0: 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Transmundial e a Hora de Brasília, 21 horas.
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2: Soberano Deus, Criador da família, erguemos a nossa voz em um clamor ardente pela reconstrução dos lares na Tanzânia, na África. Pedimos que o teu amor transforme os casamentos que hoje enfrentam o frio da indiferença e o deserto das brigas. Senhor, entre com providência onde existem relacionamentos quebrados, que as mágoas enraizadas sejam arrancadas pelo teu poder do teu perdão. Desejamos que a tua paz reine sobre cada mesa e cada conversa, trazendo compreensão mútua e paciência. Eterno, restaure o diálogo entre pais e filhos, una as gerações pelo laço do respeito. Que as famílias tanzanianas sejam blindadas contra as divisões, tornando-se refúgios de segurança e esperança para todos. Restabeleça a honra e a fidelidade nos matrimônios. Confiamos, oramos em nome de Jesus. Eu sou Fábio Zamana. É uma honra poder orar com você.
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0: Olá, sou Samuel Matos e hoje no História das Missões, Ludwig Ingvar Nomensen. Ele foi um missionário luterano dinamarquês nas terras de Batake, na Sumatra do Norte, que também traduziu o Novo Testamento para a língua nativa Batake e o primeiro bispo da Igreja Protestante Cristã de Batake. Nomensen nasceu na península de North Strand em 1834, quando a área fazia parte da Dinamarca. Aos 12 anos de idade, sofreu um grave acidente quando uma carroça puxada por cavalos passou por cima de suas pernas. O prognóstico inicial era de que seria improvável que ele voltasse a andar. Seus pais, familiares e o próprio Nomensen depositaram sua confiança no Senhor e passaram a orar incessantemente por sua recuperação. 3 anos depois, milagrosamente, ele conseguiu andar novamente. O interesse pelo trabalho missionário cristão levou-o a matricular-se no seminário da Sociedade Missionária Renana aos 23 anos de idade.
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0: Samuel Munson e Henry Lehman, missionários batistas americanos, viajaram para trabalhar entre os Batak nas ilhas de Sumatra, mas foram vítimas de assassinato e canibalismo em 1834. Missionários holandeses e alemães, que também atuaram entre os Batak no final do século XIX, observaram alguns casos de canibalismo e escreveram descrições que foram divulgadas em muitas agências missionárias. O jovem Ludwig Nomensen se ofereceu então para levar as boas novas do Evangelho àquele povo tão misterioso. Partiu para Sumatra em 1862, concentrando a sua atenção no povo Batak.
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0: Em sua primeira estação missionária, o jovem Nomensen experimentou dificuldades iniciais, mas em pouco tempo de trabalho já haviam vários chefes locais que aceitaram o cristianismo. O trabalho parecia promissor. Nomensen relatou que em 3 anos de trabalho já haviam perto de 2.000 conversões. Em 1878, ele completou a primeira tradução do Novo Testamento. A maioria dos novos convertidos teve que deixar suas aldeias e vir morar com Nomensen em sua Ruta Dami, aldeia de paz, evitando assim a perseguição. Ele e seus companheiros missionários e o próprio povo cristão Batak foram ameaçados pelo rei sacerdote Sinsinga Mangaraja, 12º, que estava envolvido em uma guerra contra os ocupantes holandeses, conhecida como a Primeira Guerra Toba. Nomensen desempenhou um papel proeminente no serviço ao exército colonial como intérprete e consultor cultural. Ele expôs seu envolvimento na guerra em um relatório publicado em 1878, no qual explicou que seu envolvimento visava salvar vidas e evitar ações punitivas brutais contra as aldeias. Após a guerra, Nomensen foi visto pelo povo Batak como aquele que poderia protegê-los dos colonizadores. Em 1890, mudou-se para o norte, para uma área que tinha maiores influências islâmicas, mas Nomensen permaneceu bem sucedido na construção de uma igreja indígena Batak. Ele já havia instituído uma ordem hierárquica da igreja, supervisionada por um líder nativo Batak. Nos seus últimos dias, a igreja contava com 180 mil membros, com 34 pastores Batak e 788 professores pregadores. Hoje, a maioria dos cristãos Toba Batak pertence à Igreja Protestante Cristã Batak, uma das maiores denominações da Igreja Luterana no Sudeste Asiático. Ludwig Nomensen foi premiado com um doutorado honorário em teologia pela Universidade de Bonn, em 1911, foi nomeado oficial da Ordem de Orange-Nassau. A Universidade Cristã Bataki, em Medan e Pamatang, foi nomeada Universidade Nomensen, em 1954. O historiador Stefanil, em sua História das Missões Cristãs, descreveu Nomensen como um dos missionários mais eficaz e influente de quem temos registros em qualquer lugar. Outra fonte também escreveu: Nomensen pode ter sido um dos missionários mais bem-sucedidos em pregar o Evangelho.
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0: Ludwig Ingvar Nomensen faleceu em 23 de maio de 1918 em Singupar, Sumatra, Indonésia, aos 84 anos de idade, após 57 anos dedicados à missão entre o povo Bataki. Ele foi sepultado em Singupar, junto do povo ao qual dedicou sua vida. A Igreja Cristã Protestante Bataki é hoje uma das maiores denominações cristãs da região da Indonésia, com números que beiram os 40% dos descendentes do povo Bataki se dizendo cristão. Os Bataki nunca pressionaram os missionários a partir e só assumiram o controle das atividades da igreja como resultado da expulsão forçada de milhares de missionários estrangeiros após a invasão de Sumatra pelos japoneses durante a Segunda Grande Guerra Mundial. No História das Missões de hoje, conhecemos o trabalho do missionário Ludwig Ingvar Nomensen. A produção e apresentação foram de Samuel Matos, direção André Castilho. Envie seu e-mail para rtm@rtmbrasil.org.br. Um abraço e até o próximo.
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ouvimos Não a Nós, com o Quarteto Alfa. Desistir? Nunca. Eu não duvidarei. Ainda que todos os meus navios regressem ao porto com as velas despedaçadas. Quando tudo corre mal e parece contrário à palavra, é normal, só os de grande fé podem dizer como Jó: ainda que ele me mate, nele confiarei. Jó 13, versículo 15. Embora o Senhor tivesse deixado que Satanás quase destruísse a Jó, ele não se deu por vencido, não se rendeu, nem sequer a sua mulher que lhe disse para amaldiçoar Deus e morrer. Jó continuou simplesmente a acreditar e a obedecer. Saiu duplamente abençoado e vive para sempre. Há muitas pessoas que desfalecem a caminho da vitória, ficam fracas, cansadas e desistem. Padecem tantas coisas em vão, Gálatas 3, versículo 4. Passam por tanto e depois perdem a vitória. Tal como Esaú, desistem com muita facilidade. Tendo desprezado a sua primogenitura, conformou-se com algo que podia ver e acreditar em vez de crer em algo que não via, e para o que teria que ter grande fé, como lemos em Gênesis 25, versículos 33 ao 34. Quando as coisas parecem mais escuras, não olhe para baixo, olhe para cima. Não tema, mas acredite. Continue acreditando e obedecendo. Aconteça o que acontecer. Não fique deprimido, queixando-se desencorajado, mas louve o Senhor e agradeça-lhe pelas gloriosas vitórias do futuro. Por fé, mesmo que agora você não consiga vê-las, amanhã você estará feliz por ter confiado nele. Creia nisso. Vem aí, clame plena comunhão.

0: acompanhamos plena comunhão. Conclame.
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0: No último programa falamos dessa qualidade do compositor cristão, que é o senso de missão. Essa consciência de um ministério para toda a vida. Isso torna o compositor responsável por investir no seu dom. Falamos da necessidade de dominar o instrumento com o qual se trabalha. O violão ou o teclado devem facilitar as coisas e não trazer complicações. Hoje falaremos de um outro investimento que o compositor deve fazer. É o domínio do idioma com o qual ele se expressa e o conteúdo que esse idioma carregará em suas canções.
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0: Aqui nós adentramos numa área bem prática de tudo que se relaciona à composição. É o conhecimento e domínio da língua portuguesa. Pouca gente leva isso a sério, mas é algo essencial para quem tem a palavra como seu instrumento de trabalho. Podemos dizer que a matéria-prima do nosso trabalho é a nossa língua. E assim como devemos dominar o nosso instrumento musical, devemos também dominar o nosso idioma. Embora vivamos num tempo em que a comunicação dilui a linguagem formal e a transforma em dialetos quase tribais, o compositor responsável não se deixará levar pela moda. Ao contrário, se entregará a um estudo sistemático da gramática da língua portuguesa, absorvendo e tomando posse do domínio dessa língua padrão, para que se faça entender por todos. Alguém poderá questionar, mas será que é preciso tudo isso para compor louvores a Deus? Bem, se você pretende compor meia dúzia de canções, talvez não seja necessário, mas para um longo ministério em que centenas de canções serão escritas, aí você precisa de muito conhecimento e intimidade com o idioma. Aqui há três caminhos que deverão ser percorridos de ponta a ponta. O da gramática, o da prosa e o da poesia. A gramática deverá ser estudada completamente com um entendimento que só a resolução de muitos exercícios trarão ao compositor. Depois virá o conhecimento da prosa, que exigirá a leitura dos clássicos da língua, tanto do Brasil quanto de Portugal. E esse estudo já não será de um aluno que precisa passar em algum teste, mas será o trabalho de um compositor que entende a necessidade de ampliar vocabulário, conhecimento e possibilidades de sua língua mãe. Essas coisas só virão com a leitura constante e paciente dos grandes autores, dos grandes nomes da língua portuguesa. Isso, na verdade, será um grande prazer e trará um enriquecimento para a vida pessoal do compositor. E, por fim, vem toda a questão do conhecimento da poesia. Bem, para um compositor, ler poesia não deveria nem ser colocado como uma obrigação, mas, na verdade, é um grande prazer. Nós devemos conhecer os poetas, ter intimidade com as suas obras. Devemos perceber como eles dizem as coisas. O que que os torna tão essenciais para uma cultura? Esse poder que os poetas têm de dizer uma verdade, talvez até batida, mas dizê-la de uma forma tão inesperada, tão diferente, que toca o coração. Aliás, o compositor ele tem que ser alguém capaz de se emocionar com a poesia. Ele deve ter coração para isso, porque assim sendo, ele também terá coração para fazer os seus poemas e tocará o coração de outras pessoas. Essa dedicação do compositor poderá, em princípio, parecer um tanto árdua, mas de fato ela será interessante, estimulante e em breve se mostrará gratificante. Quando o compositor começa a alçar voos, organizando frases bem construídas, ele ficará surpreso em ver que seus estudos começam a frutificar. Isso tudo, é claro, é maravilhoso.
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0: Estamos falando sobre o domínio da língua para a composição cristã. E agora surge a seguinte colocação. Muito bem, suponhamos que alguém conquiste esse patamar e saiba escrever bem em sua própria língua. O que vem agora? O próximo passo é: sobre o que se vai escrever? Qual será o tema da canção? Assim, chegamos até esse ponto. O compositor cristão deve conhecer muito bem a Bíblia e a teologia, e deverá usar isso traduzindo-os em canções abençoadoras. Não há como exagerar a importância desse tópico. Quanto é necessário conhecer de Bíblia e de teologia para compor? A única resposta possível é: isso é trabalho de toda uma vida. Veja, a Bíblia é um livro acessível a todos para o conhecimento da salvação, mas é um livro que, para a explicação de muitas coisas, é necessário ter um conhecimento mais aprofundado. Se o compositor errar na sua interpretação bíblica, ele causará grande mal à comunidade. As heresias dificilmente nascem de propósito no coração dos homens perversos. Ela geralmente nasce da falta de equilíbrio entre as doutrinas. As heresias surgem facilmente num terreno da ignorância. Por isso, precisamos saber muito bem sobre o assunto do qual tratamos em nossas composições. E o que dizer sobre a teologia? Não parece uma afirmação um tanto elitista, intelectualista, dizer que o compositor deve conhecer teologia? Bem, no sentido em que eu entendo a teologia, a necessidade dela se torna evidente. A teologia é fruto do ministério de mestres e doutores que o Espírito Santo levanta na Igreja de Cristo. Esses mestres se aperfeiçoam no estudo das doutrinas bíblicas para depois entregar aos crentes esse material de maneira mais clara e sistemática. A teologia organiza os vários assuntos tratados na Bíblia e os classifica com títulos e subtítulos. Assim fica mais fácil para os leigos também estudarem e se aprofundarem no conhecimento bíblico.
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0: Concluímos então que essa qualidade do compositor cristão, o senso de missão, fará com que ele se dedique a algumas áreas específicas relacionadas com o seu ministério de composição. Ele se dedicará ao conhecimento e domínio da língua portuguesa. Estudará a gramática, conhecerá a literatura, conhecerá a poesia, e isso através de um estudo árduo. E, logicamente, ele se dedicará também ao estudo da Bíblia e da teologia, que fornecerá ao compositor o conteúdo de suas canções, o conteúdo das suas poesias, daquilo que ele tem para dizer, daquilo que ele tem para confessar. Esses estudos todos serão muito leves e aprazíveis, porque logo aquele que se dedica a isso começará a ver os efeitos na sua

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1: 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Transmundial e a Hora de Brasília, 21 horas e 30 minutos.
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2: Olá, está começando mais um episódio do programa Entrevista. Eu sou Michele Gomes e o tema do programa de hoje é sobre um assunto que desafia a nossa empatia e nos convoca à ação. Bom, no próximo domingo, dia 31 de maio, milhares de igrejas em todo o Brasil vão se unir em um clamor global. É o Domingo

0: da Igreja Perseguida, o DIP 2026. Este ano, o movimento traz um tema urgentíssimo: fé corajosa no Oriente Médio e Norte da África. E para entender como a nossa igreja local pode fazer parte disso, conversamos com o Willy Menezes, que é coordenador de relações institucionais da missão Portas Abertas. Willy, seja mais uma vez muito bem-vindo à nossa programação e ao programa Entrevista, tudo bem?
1: Tudo bem, muito obrigado mais uma vez. É sempre uma alegria poder compartilhar com vocês, com os ouvintes, e a gente fica muito feliz por essa oportunidade.
0: Maravilha. Bom, Willy, para quem está ouvindo sobre o DIP, né, o Domingo da Igreja Perseguida pela primeira vez, explica para o nosso ouvinte o que é exatamente esse movimento e qual é o tamanho do impacto dele hoje no Brasil.
1: Maravilha. Bom, o Domingo da Igreja Perseguida é o que a gente chama carinhosamente aí de DIP, né, das iniciais. Ele é um movimento de oração que foi iniciado pelo irmão André, o fundador da missão Portas Abertas. Quem conhece um pouquinho aí da missão sabe, né, que foi o holandês que levava a Bíblia secretamente para o leste europeu. Então ele iniciou esse movimento e a gente organiza ele anualmente e basicamente é um reforço, uma convocação aí para o Brasil, e na verdade não somente para o Brasil, a gente alcança a América Latina também com esse movimento, para orar pelos cristãos perseguidos, por causa da urgência, por causa da necessidade. Então basicamente é um dia no ano em que a gente separa e a gente dedica especificamente para interceder pela igreja perseguida. E esses últimos anos, graças a Deus, esse movimento tem crescido. A gente tem uma expectativa aí de chegar até 20 mil igrejas, né? A gente já está com um pouco mais de 17 mil. Então, você que está nos ouvindo, corre que ainda dá tempo.
0: Boa! Agora, falando sobre o tema deste ano, vocês focaram no Oriente Médio e Norte da África. E quando a gente olha para o mapa, né, vemos regiões marcadas por guerras e extrema pobreza. Como que a perseguição religiosa se manifesta especificamente nesses lugares hoje?
1: Perfeito. Esses países, em geral, são países de maioria muçulmana, né? Então a gente tem essa questão muito enraizada no nível de perseguição, no modo de serem perseguidos. Então, para você que está nos ouvindo, basicamente são países onde a maior parte da população é muçulmana. O cristão que vive ali, ele vive a sua fé de maneira escondida. Em alguns países, inclusive, até é permitido ter igrejas, porém essas igrejas são para cristãos de origem cristã. Então, aquela pessoa que ela era muçulmana, que ela teve um encontro com Jesus Cristo e ela se converteu, ela não pode, em hipótese nenhuma, frequentar essa igreja, frequentar esse templo. Por exemplo, na Síria tem igrejas, tem templos, né? No Iraque também, mas em geral são para cristãos de origem cristã. O pai era cristão, o avô, então ele herdou esse direito. O muçulmano que vive ali e teve um encontro com o evangelho, agora é um cristão, ele vai ser um cristão secreto. Por isso ele vai viver de maneira escondida, ele vai viver, cultuar secretamente, ele não pode ter bíblias. E é nesse momento que acontece a perseguição mais extrema, né, com esse grupo mais restrito, que a gente chama de cristãos de origem muçulmana. Então, o primeiro nível de perseguição é exatamente nesse momento da conversão para esse grupo, para esse primeiro grupo. Porém, eventualmente, até mesmo essas igrejas que têm autorização para funcionar são atacadas por extremistas. Na Síria, por exemplo, a gente tem relatos disso, no próprio Egito, em Iraque. Então, até mesmo os cristãos que possuem o direito de frequentar uma igreja, às vezes uma igreja ortodoxa, uma igreja que já está ali naquele país já há muito tempo, ele também é ameaçado, né? Então, esses são os principais grupos. Agora, a perseguição também ela é afetada, como você falou, pelos conflitos que acontecem ali naqueles países, né? Então, isso tudo acaba piorando a situação dos cristãos.
0: Eu ia perguntar o seguinte: quando você fala de tantos desafios, de que maneira Portas Abertas chega para dar alívio e suporte para essas pessoas?
1: Perfeito. Esse é o nosso trabalho, né? O nosso trabalho se resume exatamente em fortalecer os cristãos perseguidos, dar condições para que eles possam permanecer firmes ali, onde Deus os plantou, onde eles estão, onde eles nasceram, onde eles cresceram. Então, de maneira geral, isso depende muito da necessidade específica dos cristãos em cada região. Então, por exemplo, a gente tem a experiência recente também de terremoto, então a gente ajudou com ajuda emergencial. Na Síria e no Iraque também a gente tem muitos projetos de microcréditos, projetos socioeconômicos. Qual que é a ideia? Dar condições para aqueles cristãos que tiveram seus negócios destruídos pelo extremismo, para que eles possam recomeçar. Capacitação profissional. Então, por exemplo, tem mulheres que aprendem a fazer unhas, manicure, trabalhar com essas questões, e elas têm a oportunidade de recomeçar a sua vida ali. Então, não somente os projetos nessa área socioeconômica, na área de microcrédito, a gente tem treinamento, aconselhamento, ajuda pós-trauma para aquelas pessoas que viveram em situações tão difíceis. E muitas vezes é simplesmente o fato de estar ali junto com eles, encorajá-los e fazer com que eles saibam que eles não estão sozinhos. Fazer com que eles saibam que, por exemplo, aqui no Brasil a gente tem milhares de igrejas orando por eles, né? Essa conexão, esse encorajamento é muito importante para eles.
0: E que lindo, né, ver esse movimento. Teremos aí no próximo domingo, dia 31, DIP. Ainda dá tempo, você comentou que ainda dá tempo da igreja participar. Então, o nosso ouvinte, que tem a sua comunidade de fé e quer fazer parte, explica aí os caminhos, né? Como que pode fazer a inscrição? Eu sei que vocês disponibilizam, né, um kit com material. Explica como que é essa dinâmica.
1: Perfeito, dá tempo, então você que está nos ouvindo, corre no nosso site portasabertas.org.br/DIP, né? Domingo da Igreja Perseguida, então só as iniciais, DIP. Ali você faz o seu cadastro, é um cadastro simples, você coloca o seu nome, seus dados, os dados da sua igreja, e ali você passa a ter acesso ao material, PowerPoints, com slides, com testemunhos, você tem acesso a um sermão que já está pronto. Um sermão ali para te ajudar a fazer uma reflexão que é baseado no texto de Daniel, quando Sadraque, Mesaque e Abednego estão diante de Nabucodonosor e eles não se prostram ali. Então, é muito simples de você fazer, mas é importante que, assim que você ouvir essa mensagem, fala com seu pastor, liga para ele: pastor, a gente precisa fazer, mesmo que seja 15 minutos de oração. Talvez você não tenha tempo de organizar como você gostaria, mas é melhor fazer algo, mesmo que simples, mas convoca a sua igreja para orar. Tem testemunho no nosso site, na área do organizador você tem todo o roteiro, tem apresentações, tem marca-página, tem camiseta, tem tudo para que você não precise procurar em outro lugar, você encontra tudo ali.
0: Tem para o Ministério Infantil também?
1: Também tem material para o Ministério Infantil, a gente tem formas, né, de envolver as crianças, porque a gente também quer, né, que essa geração, eles cresçam conscientes dessa realidade.
0: Sem dúvida. Agora, pensando, são tantos anos que Portas Abertas realiza esse movimento de oração, você poderia compartilhar com a gente algumas respostas, né, alguns frutos que esse movimento tem dado, né? Quando vocês realizam um DIP, a gente pensar em realidades de países que já passaram por fases tão difíceis e hoje colhem os frutos desse movimento?
1: Exatamente. A gente faz isso porque a gente acredita, primeiro, que a Bíblia diz que a oração do justo pode muito em seus efeitos, né? E quando a gente visita esses irmãos, é a primeira coisa que eles nos pedem: orem por nós. Então, a gente já teve inúmeras respostas. Eu lembro, inclusive, de um caso que me marcou muito, de um pastor que teve sua filha sequestrada, e no momento do testemunho dele, a filha dele ainda estava sequestrada, ele disse o seguinte: olha, nós só podemos permanecer firmes porque sabemos que vocês estão orando por nós. Não é porque a gente estava doando, não é porque a gente fez isso ou aquilo, mas simplesmente pelo fato de orar. Os testemunhos que a gente encontra de como as pessoas foram fortalecidas, como esses cristãos foram fortalecidos por meio da oração. E às vezes a gente acha, mas o que eu posso fazer a mais? Só oração? Não é só oração, é principalmente isso, né? Tudo que vem depois da oração faz sentido, mas se a gente fizer um monte de coisa sem orar, não vai fazer sentido, né? Então, a gente tem muito o reflexo disso, do efeito da oração. Mas, além disso, A gente tem também uma sensibilidade no Brasil, quando a igreja ela é estimulada, né, ela começa a refletir sobre essa realidade, a unidade do corpo de Cristo, né, acaba sendo fortalecida, a gente consegue apoiar esses irmãos, a gente desenvolve uma consciência global para entender que os desafios não são só nossos, né, o mundo não se resume naquilo que a gente está vivendo aqui. É muito maior, e essas pessoas são parte do nosso corpo, é parte da nossa família. Então, esse senso de responsabilidade é muito bom para a igreja brasileira. E, ao mesmo tempo, como consequência disso, a gente passa a também valorizar a liberdade que a gente tem aqui.
0: Sem dúvida, como esses irmãos nos ensinam, né, com a sua fé, a sua perseverança em contextos tão difíceis. Bom, Willi, eu gostaria muito de agradecer a sua participação mais uma vez aqui no programa Entrevista, na nossa programação, e até uma próxima oportunidade para a gente divulgar outras atividades e ações aí da missão, combinado?
1: Beleza, muito obrigado mais uma vez vocês que são parceiros maravilhosos aí dessa causa e da Portas Abertas. Que Deus abençoe.
0: Bom, hoje a gente teve a alegria de receber o Willi Menezes, coordenador de Relações Institucionais da Missão Portas Abertas. O programa Entrevista vai ficando por aqui. Produção e apresentação de Michele Gomes e na mesa de som, Pedro Campos. Até o próximo Entrevista.
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3: Hoje é 30 de maio e o título da nossa oração é Glória. A fim de que nós, os que primeiro esperamos em Cristo, sejamos para o louvor da sua glória. Efésios capítulo 1, versículo 12. Quando a gratidão, a paz e a alegria enchem nossos corações, isso transparecerá e beneficiará as pessoas que encontrarmos. Essa também é a maneira de revelar parte da glória de Deus. Eu sou o Marcos Olivares e para mim é um prazer muito grande ter você orando com a gente.
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4: Olá, meu amigo e minha amiga. Tudo bem com você? Estamos com mais um programa apresentando princípios poderosos da Palavra de Deus para transformar sua vida financeira. E hoje você e eu temos uma oportunidade simplesmente incrível de aprender com o Senhor Jesus uma lição muito preciosa. Jesus estava na casa de Lázaro e Maria, sua irmã, pegou um frasco de nardo puro, que era um perfume caro, derramou sobre os pés de Jesus e os enxugou com seus cabelos. E a casa encheu-se com a fragrância do perfume. Está lá em João 12, 3. Aí, Judas Iscariotes, aquele que traiu Jesus, né, fez uma objeção dizendo assim: por que este perfume não foi vendido e o dinheiro dado aos pobres? Seriam 300 denários. Está lá em João 12, 5. Diante dessa afirmação, Jesus disse o seguinte: deixe-a em paz, que eu guarde para o dia do meu sepultamento, pois os pobres vocês sempre terão consigo, mas a mim vocês nem sempre terão. Está lá em João 12, versos 7 e 8. Agora deixe-me perguntar para você. Você se interessa pelos pobres? Você tem interesse em exercer uma influência sobre aqueles que estão financeiramente necessitados? Às vezes podemos ficar meio tristes diante dessa afirmação tão contundente de Jesus. Ele disse assim: os pobres, eles sempre estarão com vocês. Nossa tendência é ver essa realidade com tristeza, pensando: puxa, como seria bom se a pobreza pudesse ser completamente eliminada da Terra. Mas, por outro lado, você pode enxergar a oportunidade que está por trás dessa frase de Jesus? sempre teremos a oportunidade de fazermos diferença na vida financeira dessas pessoas. Mas aí a questão vem novamente à tona. Você se interessa pela vida financeira das pessoas pobres? O que você faz quando vê um pobre pedindo dinheiro?
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4: Muito bem. Então eu gostaria de dar aqui algumas sugestões para a gente enfrentar essa realidade. A realidade da pobreza que está diante dos nossos olhos. Dar o peixe e ensinar a pescar. Esta é a melhor opção que está diante de mim e de você. A melhor coisa que podemos fazer por uma pessoa pobre é fazer com que ele volte a se sustentar financeiramente e não depender da ajuda de outras pessoas, ou do governo, ou mesmo da igreja. Se você tiver essa ideia em mente, eu tenho certeza que você fará a diferença na vida dessas pessoas pobres. Mas você precisa ter um interesse genuíno, sim. Você precisa se interessar por elas. Um dos grandes problemas é que muitas dessas pessoas estão acostumadas a pedir. Estão acostumadas a sempre depender de esmolas e da ajuda financeira de outras pessoas. Então comece orando por elas. Outra coisa ruim é que pensamos na pobreza como um gigante adormecido, impossível de ser despertado. E aí ficamos parados, sem fazer nada. Veja, você não pode resolver o problema da pobreza do mundo, mas pode ajudar algumas pessoas que Deus vai colocar em seu caminho.
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4: Então vamos lá, que lições você poderia tirar a partir deste evento na vida de Jesus? Entenda agora mesmo que Jesus quer que você faça a diferença na vida de uma pessoa pobre. Dê o alimento ou o dinheiro que necessita, mas pense em como tirar essa pessoa da pobreza de forma definitiva. E olha, obrigado por estar comigo mais uma vez no programa Finanças em Ação. Princípios poderosos da Palavra de Deus para transformar sua vida financeira. Um grande abraço do seu amigo Paulo de Tarso e nos falamos no próximo programa.
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Somos o Ministério Apacentar Nova Iguaçu, cantando Bendito Seja. Obediência imediata. Martinho Lutero dizia que o verdadeiro cristão crucificará a pergunta: por quê? Ele obedecerá sem perguntar. A obediência imediata é o único tipo de obediência que existe. Obediência adiada não é obediência, é desobediência. Todas as vezes que Deus nos chama a um dever, está nos oferecendo aliança com Ele. Desempenhar o dever é a nossa parte. Deus fará a parte dele abençoando-nos ricamente. E a única maneira de obedecermos a Deus é obedecer naquele mesmo dia, como fez Abraão. Muitas vezes adiamos o cumprimento de um dever, e então, mais tarde, desempenhamos tão bem como se tivéssemos feito ainda agora. Mas por melhor que saia, não deixa de ser uma maneira pobre e deficiente de cumprir o dever. O dano que causamos por adiar tanto as coisas é uma pena tanto a nós mesmos como a Deus e aos outros. Quando a Bíblia diz que naquele mesmo dia, como Deus lhe ordenara, é a maneira da Bíblia nos dizer: faça-o agora. Um cumprimento adiado nunca pode trazer a bênção total que Deus pretendia dar-nos e que teríamos recebido se cumpríssemos o dever o mais cedo possível. 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
0: 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Transmundial e a Hora de Brasília, 22 horas.
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6: Olá, você que acompanha o Missão Notícia, eu sou Lucas Meloni, produtor e apresentador deste programa da RTM que embarca nas novidades e nas principais temáticas do meio missionário brasileiro e mundial. Seja muito bem-vindo, seja muito bem-vinda a todos que nos acompanham pela grade da RTM e também em podcast nas principais plataformas digitais. E nessa edição do Missão Notícia, nós conversaremos com Eduardo Isidio, que é diretor nacional do Alfa Brasil,
7: nós vamos falar sobre um projeto muito interessante que o Alfa tem começado a realizar em parceria, visando aí a Copa do Mundo 2026. Eduardo, seja muito bem-vindo aqui ao Missão Notícia da RTM Brasil.
8: Olá, muito obrigado por me receber aqui, um grande olá para todos os ouvintes da rádio e é um prazer imenso estar aqui com vocês.
7: Eduardo, antes de nós começarmos a falar propriamente do projeto, eu gostaria que você explicasse para o público que nos ouve o que é o Alfa Brasil e quais as iniciativas que a organização desenvolve.
8: Muito bem. Pessoal, o Alfa Brasil, nós somos uma organização sem fins lucrativos e para muitas pessoas pode estar sendo a primeira vez que está ouvindo falar sobre o Alfa. Quando a gente fala Alfa, é Alfa com PH, A-L-P-H-A, e é um projeto que ele iniciou em Londres, né, na década de 70, e ele era um projeto voltado para novos cristãos. E ele tem crescido ao longo de todos os anos. Hoje o Alfa já existe em mais de 180 países, já foi traduzido para mais de 115 idiomas, e você pode olhar ele como um curso para novos cristãos, um curso para evangelização, um curso para você fazer um discipulado. Na verdade, a gente disponibiliza um material em vídeo, como se fosse uma temporada, uma série, são vários episódios, e cada episódio ele vai falar sobre um tema. E esses temas vão tratar da base da fé cristã, ou seja, vai falar sobre propósito de vida, o outro vídeo vai falar quem é Jesus, por que ele morreu, como eu posso ter fé, por que eu devo ler a Bíblia. Então ele vai tratar esses temas que são a base da fé cristã, e ele é disponibilizado para qualquer pessoa. Você pode fazer Alfa na sua igreja, no seu colégio, na sua escola, faculdade, no trabalho, em prisões. Hoje tem diversos Alfas acontecendo em batalhão de polícia, enfim. Vários locais você pode fazer o Alfa e ele é 100% gratuito. Tudo que eu falar sobre Alfa, seja PDF, seja treinamento, seja os vídeos, é tudo gratuito.
7: Muito legal. Eduardo, vocês desenvolveram esse projeto em parceria, né? Um projeto que aproveita aí a temática da Copa do Mundo 2026. Como é esse projeto e qual a proposta que ele procura desenvolver?
8: Perfeito. Existem diversas organizações ao redor do mundo que oferecem conteúdos para ajudar na evangelização. Dentre elas, vocês já devem ter ouvido falar do Go Action, o próprio The Chosen, Christian Vision, a CRU, que trabalha com universidades, missionários, enfim. Tem diversas organizações que têm essa mesma base, que é propagar o evangelho. E, globalmente, a CRU, junto com a Jesus Film, e outras organizações, eles se juntaram para fazer um projeto chamado, em inglês, né, chama Victory Beyond the Cup. Aqui no Brasil, acredito que vai se chamar Vitória Além da Taça. E é um projeto chamado, em inglês, né, chama Victory Beyond the Cup. Aqui no Brasil, acredito que vai se chamar Vitória Além da Taça. E é um projeto que a gente vai focar muito na evangelização durante a Copa do Mundo, porque principalmente no Brasil a gente sempre fala, né, que o Brasil, como que ele começa a funcionar depois, no começo do ano, ele funciona depois do Carnaval, aí depois ele para pra Páscoa, e aí quando tem Copa do Mundo ele para na Copa do Mundo e depois tem eleição, e a gente às vezes coloca isso na nossa cabeça de que eu vou esperar as coisas acontecerem para eu fazer alguma coisa. E o Alfa, juntamente com outras organizações globalmente, nós vamos lançar essa campanha, Vitória Além da Taça, onde nós vamos disponibilizar para qualquer pessoa um conteúdo em vídeo, serão 5 vídeos, mais um kit em PDF, que lá fora o pessoal chama de Watch Party, né? Quando você convida as pessoas, você vai convidar os seus amigos para assistir um jogo da seleção na sua casa. 5 minutos, 10 minutos antes do jogo, você passa esse vídeo e você tem uma conversa muito relevante que vai fazer as pessoas refletirem sobre fé, sobre esperança, sobre propósito.
7: Eduardo, quantas pessoas trabalharam ou têm trabalhado nesse projeto? Eu queria que você falasse um pouco do capital humano que está envolvido nessa iniciativa, que eu imagino que seja uma das grandes apostas da organização nesse ano de 2026, né?
8: Sim, com certeza. Assim, eu não vou conseguir mensurar exatamente a quantidade de pessoas, mas pensa que Como a gente trabalha com produção de vídeo, e todas as pessoas que estiverem ouvindo aqui, vocês podem pesquisar depois os vídeos que a gente produz no Alpha, tanto como curso, quanto esse projeto, literalmente são grandes produções. O nosso último lançamento, um dos produtores da Netflix que trabalhou junto com Stranger Things, aquele seriado que ficou bem conhecido. Então, produção, roteiro, filmagem, edição, pessoas que são entrevistadas na rua. Então, a gente tem globalmente aí mais de 1000 pessoas envolvidas. E tirando a quantidade de pessoas, tem um alto investimento também feito. Para vocês terem uma noção, para cada episódio do Alpha que nós temos, foi gasto 1 milhão de libras. Nesse projeto específico de... para trabalhar com os vídeos na Copa, a gente está falando de mais ou menos cerca de $15 mil por aí, para a gente começar a falar desse projeto. E aí, eu estou falando aqui de valores, e é muito interessante, né, porque nós somos uma organização sem fins lucrativos, como todas essas outras que eu falei. E, da onde que vem esse dinheiro se vocês não vendem nada, se vocês dão tudo de graça? É literalmente pessoas que acreditam na missão, e que tem procurado, né, que realmente conhecem o trabalho e que investem para a gente conseguir entregar com toda essa qualidade. Então, a gente tem pessoas que oram, que tudo que a gente faz é com base na oração. A gente tem pessoas que produzem o conteúdo e pessoas que investem também.
7: É muito interessante você falar sobre essa questão da rede de parceiros, né? Sempre que a gente fala da obra missionária, a gente precisa falar das pessoas que seguram as cordas, né? Que é um termo muito popularizado nesse meio missionário. Qual o tamanho dessa rede? E em quantos países, eu queria que você reforçasse isso, em quantos países ao mesmo tempo esse projeto será trabalhado?
8: A gente tem a expectativa de atingir mais de 200 países ao redor do mundo com todo esse projeto. E essa união das organizações, principalmente aqui no Brasil, ela tem trazido muita força e muita credibilidade. Se a gente for ver, eu acho que muitas pessoas conhecem, por exemplo, o The Chosen aqui no Brasil. Só o Instagram do The Chosen, ele é o segundo maior do mundo aqui do Brasil. O brasileiro é muito engajado. Ele tem muito engajamento nas redes sociais. E quando a gente uniu as forças com essas outras organizações, com o Macru, que trabalha com universidades e missionários, tem diversos conteúdos que eles disponibilizam também, Go Action faz um trabalho lindo no Nordeste, nós como Alpha, que já, como eu falei, está em mais de 180 países, cada um trabalha de um formato e de um jeito, e a gente está percebendo que quanto mais a gente está caminhando próximo, o impacto está sendo muito maior, porque o Alpha, ele tem uma sequência, por exemplo. Se você assistir um episódio do The Chosen, você às vezes assiste como um entretenimento, talvez. Se você nunca ouviu falar sobre nada. E aí a pessoa fala, eu quero conhecer um pouco mais sobre isso. E aí ele vai entrar no Alpha para conhecer esse processo. E a gente acredita que esse projeto da Copa do Mundo vai trazer esse despertar para muitas pessoas. Eu só fui convidado para assistir um jogo de futebol da seleção. Eu vou gritar ou eu vou... Tomara que a gente grite, né, gols. Mas quem sabe pode acontecer um choro também aí, se a gente não for bem na Copa. Mas além de tudo isso, as pessoas vão despertar para falar um pouco mais sobre o propósito de vida, sobre quem é Jesus. E a gente sabe que há uma sede gigantesca dentro das pessoas atualmente.
7: Eduardo, tem kit que é disponibilizado gratuitamente, há um site inclusive já disponível, está no ar já. O que contém esse kit? O que o público pode ter acesso a partir desse canal oficial?
8: Muito bem. Se vocês procurarem no Google, né, vocês vão achar o site Victory Beyond the Cup. O site que está disponível é o site americano. O site da América Latina está sendo finalizado e nós teremos também um website específico para o Brasil que vai trazer os conteúdos em português. Esse kit que nós estamos enviando para pastores, líderes ou para pessoas comuns também que querem aproveitar e ter essa oportunidade de evangelizar a família, eles vão conter os vídeos, né? A gente vai mandar um link que a pessoa vai poder baixar todos os vídeos que estão sendo produzidos. A gente vai mandar um vídeo de motivacional e para convite, das pessoas. No guia do anfitrião, nós temos alguns PDFs que vai explicar como a pessoa vai abordar as pessoas que ela vai convidar, como ela pode fazer parte. A gente vai ter um plano de oração para antes, durante e depois da Copa, né, do Mundial, vídeos de testemunho. Nós vamos ter um PDF também explicando como você ser esse anfitrião, né, hospedar as pessoas na sua casa, como receber bem as pessoas. E aí a gente vai ter os 5 vídeos que eu comentei, mais os PDFs para um guia de conversação, né, que é a introdução do projeto, Vitória Além da Taça. Aí o segundo vídeo, ganhamos ou perdemos, depois Jesus, quem é Jesus, depois os 4 e depois o que segue, como continuar nessa comunidade, como continuar falando sobre isso.
7: Muito bem. Eduardo, esse conteúdo está disponível em espanhol, né? Você falou também do site americano. Tem uma previsão de quando deve ser disponibilizado em português, quando o público brasileiro vai poder acompanhar esse conteúdo mais de perto?
8: Sim, agora no final de abril, o site, o pessoal da América Latina vai estar disponibilizando todo o conteúdo, e a gente acredita que entre o final de abril agora e o início de maio, nós vamos conseguir disponibilizar o conteúdo em português. Então, eu peço para você, se você entrar no site Vitória Além da Copa, Vitória Além da Taça, né, que é o site americano, você já consegue se cadastrar lá, mas eu quero deixar aqui, eu acho que a melhor opção para todos vocês que estão nos ouvindo é entrar nas nossas redes sociais, no Instagram do Alfa Brasil, que é @alfabrasil com PH, ou entrar na nossa comunidade de WhatsApp também. No nosso perfil do Instagram, nos stories, a gente tem lá o link para você entrar direto na comunidade de WhatsApp, porque lá vai ser o primeiro canal onde nós vamos divulgar todo o conteúdo.
7: Eduardo, bom, essa iniciativa eu imagino que deva gerar outras, né, iniciativas aí para alcançar o público a partir de uma temática tão específica. Você já pode adiantar para a gente alguns outros projetos que derivam dessa ação?
8: Claro. Nós, como eu falei, a gente está pensando justamente na sequência. Pensa assim, você vai convidar a pessoa para assistir o jogo na sua casa, vai convidar, e aí a gente tem 5 vídeos onde a gente vai falar sobre propósito de vida, sobre Jesus, e vai iniciar essa conversa. A partir daí vai acabar a Copa do Mundo, lá no final de julho vai acabar a Copa do Mundo. A ideia que a gente chama de call to action, né? O que, que as pessoas vão fazer depois disso, na hora que acabar tudo isso. A gente quer continuar ouvindo as pessoas. E o princípio básico que a gente tem como evangelização é o ouvir. A gente tem um lema que a gente fala, o amor escuta. E muitas vezes a gente não escuta, não tem escutado o que o mundo tem tentado nos dizer. E o mundo está colocando uma mensagem de socorro. Então a gente vai incentivar todas as pessoas a, quando participarem dessa campanha, ao mesmo tempo depois a gente vai apresentar todos os conteúdos que todas essas outras organizações têm produzido, como a CRU, como The Chosen, o Alpha em específico, em meados de agosto. Eu vou dar um spoiler aqui, isso é novidade, não vou poder falar muito, ok? Mas nós temos um conteúdo chamado Alphaados, que é justamente para a evangelização da geração Z. E nós vamos lançar a edição Brasil. Nunca foi a primeira vez que um país vai lançar um conteúdo nesse formato que nós vamos lançar. Vai ser no final de agosto. Então a ideia é esses projetos sempre se unirem um ao outro. Acabando essa campanha da Copa, a gente vai fazer outras campanhas de evangelização utilizando as ferramentas de todas as organizações que estão juntas.
7: Muito bem. Bom, agora para quem nos ouve, Eduardo, uma questão muito bacana é que o Alfa, ele trabalha muito o aspecto da liderança também, né? Eu queria que você falasse um pouco para os líderes que nos ouvem, pastores, missionários, líderes de ministérios ou organizações, né? Como essas pessoas, esses líderes, podem aproveitar oportunidades e eventos como a própria Copa do Mundo para engajar igrejas e as suas organizações na causa missionária? Como esses eventos podem ser uma janela para a obra missionária?
8: Boa pergunta. E eu quero motivar os pastores, líderes que estão nos escutando, justamente para nós pensarmos diferente daquele comentário que eu fiz aqui, que nós como brasileiros sempre ficamos refém do calendário que é colocado nacionalmente. Não dá para fazer nada na época do carnaval, por exemplo, porque a única coisa que a gente consegue fazer é um acampamento para levar os jovens da igreja. Mas na verdade, talvez o que desanima talvez pastores e líderes mensurar o quanto isso vai dar de trabalho. Como é que eu vou organizar no calendário da minha igreja? Eu vou precisar sobrecarregar minha liderança para eu fazer algum projeto de evangelização ou alguma coisa do tipo. E eu estou aqui para falar para todos vocês, pastores, líderes, que existem, não só como Alfa, mas existem diversas organizações, diversas pessoas que oferecem ferramentas gratuitas, muito boas, que podem ajudar a sua igreja a evangelizar, a trazer mais pessoas para o seu ministério, a engajar muito mais as pessoas que já fazem parte da sua igreja. E eu tenho tido essa experiência com o Alfa ao longo de todos esses anos. Por exemplo, o Alfa não é uma ferramenta que demanda da liderança. Pelo contrário, ela ajuda a gerar mais líderes, porque como ela acontece em pequenos grupos, ela não demanda de pastores, de teólogos, porque todo o conteúdo já está no vídeo. Então, nós treinamos pessoas para serem anfitriões, que são pessoas que vão receber outras pessoas, oferecer um café ali, um bolo, enfim, receber as pessoas, ter uma hospitalidade e passar um vídeo. Então, isso, no decorrer do tempo, vai aguçando aquele senso de liderança das pessoas, o senso de evangelização, e as pessoas vão se engajando cada vez mais na igreja local. E esse é o maior intuito de nós, como Alfa, é expandir e ajudar a igreja local. Então, conte sempre conosco.
7: Eduardo, as iniciativas do Alfa, as que vão além desse projeto da Copa do Mundo, elas são disponibilizadas como? As pessoas conseguem fazer cursos presencialmente ou as atividades são concentradas em uma plataforma? Explique para o público que nos ouve como é o acesso a esse conteúdo.
8: Claro. Se você quiser buscar mais informações somente sobre o Alfa, você pode entrar no nosso site, que é vempro-alfa.org, e o Alfa, sempre com PH, vempro-alfa.org. Lá você vai ter muitas informações sobre o que é o Alfa. Aí você conheceu, você pode ir no nosso Instagram, que é @alfabrasil, @alfa com PH, Alfa Brasil, e você pode mandar mensagem no nosso direct também e saber um pouco mais sobre o que é o Alfa. Dentro dessas informações, você pode participar de um treinamento nosso online, que é totalmente gratuito também. A nossa equipe dá diversos treinamentos no decorrer das semanas. E aí você conheceu a ferramenta, fez o treinamento. Eu quero baixar os vídeos, quero assistir e quero levar o Alfa, quero fazer na minha família, ou quero levar para minha igreja, para o meu grupo de jovens. Nós temos uma plataforma chamada meu.brasil.alfa.org. Eu vou repetir devagar para você anotar. meu.brasil.alfa.org. Nessa plataforma, você vai se cadastrar com seu e-mail ou seu telefone gratuitamente, e lá você já vai ter acesso a todo o conteúdo do Alfa, todos os cursos, vídeos de treinamento também nós temos lá. Hoje, o Alfa oferece material para trabalhar com adultos, com jovens, com adolescentes, com a comunidade surda. Nosso conteúdo nós temos em Libras também, com comunidades que não têm acesso à tecnologia, através de palestras que nós fornecemos. E nós temos também material para trabalhar com casais e com noivos. Tudo isso oferecido gratuitamente. E nós vamos dar suporte para tudo que vocês precisarem. É só entrar em contato conosco.
7: Muito bem, nessa edição do Missão Notícia nós conversamos com o Eduardo Isidio, que é diretor nacional do Alfa Brasil, que nos falou sobre o projeto que o Alfa Brasil participa junto com a CRU e outras organizações para falar sobre a causa missionária no período da Copa do Mundo. Eduardo, seja sempre bem-vindo aqui à RTM Brasil e muito obrigado por falar com a gente.
8: Eu agradeço você, Lucas, agradeço a todos os ouvintes e vamos evangelizar. A gente tem uma meta gigantesca para até 2033, todas as organizações, nós alcançarmos 100 milhões de pessoas que ouvirão falar sobre Jesus, e você faz parte desse grande projeto. Deus abençoe.
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10: Olá, meu nome é Samuel, sou pastor da Igreja Evangélica Congregacional do Ipiranga e colunista do Perspectivas. Gostaria de conversar com vocês hoje sobre a necessidade de entender o que é gerenciar e liderar no campo missionário. Muitos missionários às vezes se tornam gerentes de comportamento, e o gerente quer que o povo pare de fazer o errado e comece a fazer o certo. Levar do ponto A ao ponto B no aspecto comportamental. Mas o Senhor Jesus não nos chamou para policiar comportamentos, mas para liderar pessoas e levar elas a ser mais parecidas com Jesus. O gerenciamento apenas foca no resultado visível e no cumprimento de normas e regras. Mas liderar foca na transformação da identidade de pessoas. Um líder que se preocupa em liderar alguém não se preocupa apenas com o que ela faz, mas por que o faz. Qual é a motivação do coração que leva a pessoa a servir? Presta atenção comigo e veja Moisés. Você pode ler o chamado dele em Êxodo 3:10. Você pode também estudar 2 Coríntios 3:2 a 3. E em Atos capítulo 2, entender também como Deus fez chamadas para ele. Moisés trabalhou 40 anos no Egito, ficou 40 anos no deserto e liderou por 40 anos um povo no deserto. No Egito, Moisés aprendeu a gerenciar pessoas no começo, mas ele percebeu que o poder humano e o controle não libertam ninguém. Ele acabou matando um egípcio. Mas no deserto, 40 anos cuidando de ovelhas, Deus quebrou esse gerente. E Moisés aprendeu que a autoridade do ministério não vem da posição, mas da intimidade com Deus. Ele depende de Deus, tanto que ele diz, se o Senhor não for à minha frente, eu não vou. E a liderança dele por mais 40 anos, onde ele conduz pessoas com mentalidade de escravo para se tornarem e serem o que Deus os chamou a fazer. Esses escravos não fazem apenas o que lhes é mandado por medo, mas eles estão sendo moldados e pastoreados na medida que vivem. A missão de Moisés não era transformar apenas o caráter destas pessoas a nível moral, mas era trazer cura à alma daquele povo para que, ao chegarem em Canaã, eles fossem uma nação que servia ao Senhor. Meu chamado para você, missionário, é que você pare de medir o sucesso do seu trabalho apenas pelo comportamento dos seus liderados, mas que você meça pelo coração deles. Eles estão parando de pecar por medo de você ou porque foram transformados e liderados pela presença de Deus? A sua liderança, seu exemplo de temor, tem levado as pessoas para a estrutura da sua igreja ou a estrutura do seu trabalho ou para a intimidade com o Senhor mesmo fora da estrutura? Lembre-se, o Senhor não nos deixa apenas ou nos pede para ser gestores religiosos. O Senhor nos pede para sermos líderes que geram filhos transformados à imagem de Cristo Jesus. Leve pessoas do ponto A ao ponto B, mas no nível de transformação espiritual. Que Deus abençoe você e seu ministério.
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7: Nós ficamos por aqui com este Missão Notícia, mas semana que vem nós voltamos com mais novidades missionárias. 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E você pode ouvir as edições anteriores em podcast na sua plataforma digital de preferência. Só pesquisar por Missão Notícia no campo de busca. Se quiser sugerir uma pauta da sua igreja ou organização, entre em contato comigo pelo e-mail. O meu e-mail é lucas@rtmbrasil.org.br. Eu desejo a você uma ótima semana e muito obrigado pela companhia.
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1: 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Transmundial e a Hora de Brasília, 22 horas e 30 minutos.
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6: Os nossos dias estão ficando cada vez mais escuros. Você já reparou? Sim, pode ser culpa da minha idade, mas talvez não. Talvez seja real a sensação que eu tenho, de que o sol já não brilha tanto como nos dias que se passaram. Será que você enxerga o que eu estou enxergando? Quando eu olho ao redor, vejo pessoas sofrendo por causa da ganância e das injustiças daqueles que estão no poder. Quantas famílias pobres nós temos encontrado

0: todas as cidades em que passamos. Graças ao Eterno, os irmãos mantêm a partilha do alimento e o cuidado com os pobres como um valor inegociável. Talvez venham daí os raios de sol que resistem às trevas dos nossos dias. Precisamos insistir nisso, meu amigo, pois a Igreja não pode perder de vista que devemos amar como fomos amados por Cristo. Anote isto, por favor. Viúvas, órfãos e os que estão na escravidão precisam da atenção do povo de Deus, pois em tantos casos é a única família e o último fio de esperança que eles possuem. Que jamais tiremos deles os privilégios de serem os filhos e filhas do Eterno por meio do sacrifício de Jesus Cristo, nosso Senhor. Lembre os irmãos de que o Eterno é pai para os órfãos e defensor das viúvas. Dá um lar aos solitários, liberta os presos para a prosperidade, mas os rebeldes vivem em terra árida. E esses dias tenebrosos terão fim. Talvez não seja tão cedo, mas as trevas não podem derrotar aquele que é a luz. E nós somos os filhos da luz. Meu amigo, apegue-se a essa verdade e às responsabilidades que ela coloca sobre nós. Faça o bem em todas as circunstâncias, especialmente em meio às lutas, pois saiba que há muitos irmãos enfrentando lutas tão intensas quanto as suas. Alguns de nós estão sendo presos e torturados. Outros já perderam as suas famílias e os apóstolos estão sendo mortos. Pedro e Paulo já foram executados. Não sabemos o que nos aguarda neste mundo, mas sabemos que a nossa responsabilidade neste mundo em nada mudou. O que nos resta é encontrar a sabedoria do Espírito para saber como agir segundo a vontade de Deus. Afinal, como iremos discernir entre o certo e o errado, nesses dias em que a justiça está pervertida e o mal é entendido como bem? Dias em que a maldade se confunde com a virtude? Por isso, meu amigo, esteja firmado nas memórias daquilo que nós já vivemos juntos. Lembre-se das cartas que os apóstolos escreveram para as igrejas. Afinal, nós estávamos lá, participamos de tudo. Lembre-se das conversas que tivemos, das risadas e das lágrimas, dos dias de luta e dos dias de festa. Da face de cada homem e de cada mulher, crianças e idosos, que a graça de Cristo salvou por meio do nosso trabalho. Um trabalho santo. Não podemos negligenciar o privilégio que nos foi dado de viver nesses dias, por mais que o nosso coração deseje viver em dias de paz e não de guerra. Saiba que a graça continua a salvar pessoas mesmo nesses dias. Então, vamos pensar que a história em que vivemos é maior do que nós. E agora está em nossas mãos dar continuidade ao que eles começaram. Quero dizer, mais sua do que minha, pois não me resta muito tempo de vida. Então lembre-se todos os dias de que você carrega a esperança, a fé e o amor como um legado que recebemos do nosso Senhor, que nos foi entregue e agora nós entregamos para a próxima geração. De onde vem a minha viva esperança? Essa é uma grande pergunta, meu irmão e amigo. E o meu coração se alegra ao ouvir essa palavra e ao ver você perguntar com um sorriso no rosto. Agora, mais do que em nossos dias passados, estou aprendendo diariamente o poder que essa pequena palavra carrega. Ah, eu aprendi tanto sobre a esperança com Paulo e com Pedro. Afinal, nossa fé está sustentada por aquele que ressuscitou dos mortos. Poderia haver maior esperança do que a vitória sobre a morte? Jesus Cristo ressuscitou e nos deu a salvação. Essa é a raiz da nossa esperança. Vivemos uma vida abundante e eterna porque a morte foi vencida. Louvado seja o Eterno por isso. Pedro foi certeiro ao dizer que as pessoas perguntariam para nós a razão da esperança que elas veem na gente. Eu me lembro bem quando ele ditou essas palavras para eu escrever na carta que de Roma estávamos enviando para as igrejas. Lembro de parar de escrever, olhar para ele e sorrirmos juntos. A esperança viva é assim, gera testemunho, porque é vivida pelos santos. Mas a esperança também tem um outro aspecto muito valioso para a vida, meu irmão. Pois é da esperança em nosso Senhor Jesus Cristo que vem a perseverança. Foi assim que Paulo escreveu para os amados irmãos de Tessalônica há tanto tempo atrás. Quanta esperança vimos naqueles irmãos que em meio à severa perseguição se mantiveram firmes em Cristo. E mais, produzindo toda sorte de bons frutos. Perseverança, meu amigo, perseverança. Não desanimaremos, porque não confiamos no que este mundo tem a nos oferecer. Confiamos, sim, naquele que esteve morto e que agora vive para sempre. Trazer isso à memória me faz pensar em outras coisas que Paulo escreveu para aqueles irmãos. Você se lembra do trabalho que eles realizavam? Numa conversa com Paulo sobre eles, falávamos justamente sobre nunca termos visto irmãos trabalhando tanto para cuidar dos necessitados como aqueles. Era gente que não poupava esforços para colocar os pobres acima de si mesmos. Realmente é um trabalho santo, porque ele é resultado da fé. Somente a fé em Jesus Cristo, nosso Senhor, pode fazer com que pessoas trabalhem para ajudar os outros e não para si mesmas. Enquanto a ganância e o orgulho tomam conta do mundo como as trevas cobriam a face do abismo, o trabalho dos santos é o eterno dizendo: haja luz. Mas veja, meu amigo, não nos esqueçamos da obra do amor. Todo esse esforço, toda essa energia criativa colocada em atividade para o bem dos que necessitam, só pode ser o amor do Eterno fluindo por meio das nossas mãos, dos nossos pés. Energia que forma palavras de ânimo e de paz em nossas bocas. Poder do Espírito que se materializa em copos de água dado aos sedentos e em pão quente entregue aos famintos. Amor que aquece com roupas os corpos nus e com abraço os que foram esquecidos na solidão. Amor que se manifesta quando o Evangelho é pregado e pessoas são acolhidas pela graça do Eterno ao crerem em nossa mensagem. Os reis pensam que têm poder por causa dos seus exércitos e de suas armas, sem saberem que o real poder se encontra no suave e manso convite do Evangelho feito pela boca dos pequenos deste mundo. Sim, meu amigo, aqui está a luz que os nossos dias tanto precisam. Os irmãos não podem se perder procurando no mundo respostas para o que estão vivendo e para o que precisam fazer. O mundo não sabe que está em trevas, porque nunca viu a luz. O mundo não sabe que quem o governa são as forças infernais da morte. Por mais misterioso que seja, somos nós, rejeitados e perseguidos pelo mundo, que estamos aqui como filhos da luz, arautos do Evangelho da Paz. Ah, meu caro Timóteo, a você foi confiado o trabalho santo de conduzir esse povo. Em você está a esperança viva do Evangelho de Cristo. Há muitos outros irmãos e irmãs, jovens como você, que não se renderam às tentações deste mundo e que não deram ouvidos aos falsos mestres. Seja firme. Meu corpo me impede de seguir ao seu lado, mas saiba que, como um bom soldado de Cristo, eu me deito, vestido de toda a armadura de Deus, e faço o que nenhuma autoridade deste mundo tem poder para me impedir de fazer. Eu oro continuamente por você e pelos demais jovens irmãos, os de hoje e os que estão por vir. Que o Senhor os fortaleça com a fé, a esperança e o amor. que o Eterno encontre em vocês um coração totalmente dele e uma mente preparada para experimentar a boa, perfeita e agradável vontade dele. Quanto a vocês, não permitam que este mundo de trevas dite a maneira como vocês devem pensar e agir. Ao contrário, paguem o preço da fidelidade ao Senhor e Salvador de vocês, certos de que no Senhor o trabalho jamais será inútil.
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3: O geólogo olha para uma pedra e enxerga valor. Outros enxergam apenas terra. Assim também acontece com a sua vida. O problema não é faltar tesouros. O problema é trocar riquezas eternas por promessas baratas. Você faz isso mais vezes do que imagina. O Brasil possui terras desejadas pelo mundo inteiro. Ouro, ferro, petróleo, minerais raros. A grande pergunta não é apenas o que existe no solo. A pergunta é, por quanto essas riquezas serão trocadas? Toda eleição traz discursos. Toda propaganda oferece esperança. Mas no fim sempre aparece o preço da troca. Agora, olhe para a sua própria vida. Pelo que você troca sua paz com Deus? Pelo que você troca sua família? Pelo que você troca sua saúde física e espiritual? Pelo que você vende a sua consciência? E você diz que não possui tesouros? Cristo lhe mostra o contrário. Sua vida é um tesouro. Seu tempo é um tesouro. Sua alma tem valor eterno. Jesus contou sobre um homem que encontrou um tesouro escondido num campo. Foi, vendeu tudo para comprar aquela terra. Não foi loucura, foi discernimento. Quem reconhece o verdadeiro valor abandona o que é pequeno para possuir o que é eterno. Você já percebeu quantas pessoas trocam o reino de Deus por aplausos rápidos, vícios secretos, ambições vazias e prazeres passageiros? Fazem trocas ruins porque perderam a capacidade de reconhecer o verdadeiro valor do que têm. Cristo lhe aconselha hoje, não negocie sua alma. Não venda o eterno pelo imediato. Não trate como comum aquilo que Deus Pai lhe deu de precioso. O geólogo reconhece riquezas escondidas no solo. O discípulo de Jesus reconhece o valor eterno do reino de Deus. E quem enxerga o verdadeiro tesouro nunca aceita trocá-lo por migalhas. 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Então, acesse o site ruajanos.com.br. 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Até já.
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4: Aqui na Transmundial, boa música, chegando o William Nascimento, Meu Universo.

Ouvimos com William Nascimento, Meu Universo. O amor é maior do que a lei. Gálatas 5, versículo 14. Porque toda a lei se cumpre numa só palavra, nesta: amarás ao teu próximo como a ti mesmo. O amor é maior que a retidão, e a misericórdia é maior do que a justiça. A lei de Cristo é o amor, porque vai mais longe que ela. Você sabia que na lei mosaica não havia virtualmente nenhum perdão? Era olho por olho e dente por dente. Jesus disse, porém, que mesmo que o nosso irmão nos ofenda 70 vezes 7 e se arrepender, nós devemos perdoar-lhe. A antiga lei mosaica só era observada porque as pessoas tinham que observá-la e só faziam aquilo que eram obrigadas a fazer, ao passo que o amor não tem limite. Tudo deve ser feito baseado no amor de Deus. Precisamos ser mais misericórdia e mais amor do que a lei. O Espírito de Deus em nós nos dará o poder e a força para amarmos mais os outros do que a nós mesmos. É isto que Deus tem tentado fazer o tempo todo: persuadir-nos a fazer as coisas pela motivação certa, por amor. Pense nisso. Você fica agora com Troas, cantando Águas.

0: ouvimos Águas com Troade, Transmundial, para todo mundo ouvir.
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0: Transmundial e a Hora de Brasília, 23 horas.
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7: Olá, ouvinte. Estamos nós aqui de novo para trazer até você o melhor da música cristã. E hoje trazemos novidade. Eu apresento o álbum Aos Filhos, de Silvestre Kullmann, lançado recentemente. No programa eu vou conversar com Silvestre sobre a sua vida, obra e sobre esse novo álbum. O programa tá lindo demais. Então, se ajeite no sofá, pegue a xícara de café e venha com a gente, porque começa agora Novos Acordes, um programa da RTM Brasil em parceria com a editora Ultimato. Eu sou Carlinhos Veiga e fico com você nessa próxima meia hora. E começo já trazendo a primeira canção, O Tecelão, com Silvestre Kullmann.

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1: O paulista Silvestre Kuman é um artista completo. Poeta e músico, compõe lindamente. É intérprete, dono de uma linda voz, além de tocar bem os instrumentos de cordas, arranjar e produzir. Silvestre possui ao todo 14 álbuns autorais. Como produtor e arranjador, assinou álbuns de Wesley Marlene, Glauber Plaça, Estênio Márcios e Airô Barros. Recentemente lançou Aos Filhos, um álbum introspectivo, acústico e minimalista, sem deixar de ser belo e profundo. O álbum reúne 11 sonetos de Antônio Carlos Santini, musicados por Silvestre. Vamos conversar com ele sobre este trabalho e começamos com a canção A Undécima Hora. Chega.

0: A undécima hora, Silvestre Kuhlmann.
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0: Silvestre Kuhlmann, meu amigo, é uma alegria imensa te receber aqui no Novos Acordes. Vamos começar do começo. Conta pra gente como foi que você veio parar na música. É algo que veio da família?
2: Olá, Carlinhos, tudo jóia? Primeiro queria dizer que eu ficava muito feliz quando saía algum comentário de álbum meu na Novos Acordes, na revista Ultimato, né? E agora nessa versão mais digital também estou feliz e honrado aqui de estar com você. Bem, como que eu vim parar na música, né? É interessante que tem uma avó materna que eu não conheci, minha avó Ritinha. E ela faleceu muito jovem, assim, com câncer. Daí eu descobri que ela tocava bandolim em cinema mudo. E infelizmente eu não herdei esse instrumento, nem se sabe onde ele foi parar. Mas na minha família, curiosamente, não tem ninguém assim que foi para a área musical mesmo. Assim, eu digo da minha família, lá do meu pai, né? Eu tenho outros primos, como o Irá, que é bem conhecido, o Irá Kuhlmann, o Itajiba Kuhlmann, que é violoncelista, né? Mas na verdade eu vim parar na música porque eu fui tentar a carreira militar, deu errado. Fui tentar a engenharia, deu errado. Pensei, poxa, eu amo música, vamos ver o que vai dar isso aí. E Deus foi dando graça.
0: Além de você ter formação como bacharel em violão, você também toca viola caipira. Como é que a viola entrou na sua vida?
2: Bem, a história da viola caipira é engraçada, assim. Eu dava aula numa escola de música aqui em São Paulo, que tinham duas diretoras, né, que eram sócias, e as duas eram das teclas, né, do piano e do teclado. E quando eu fui para lá, eu comecei a dar aula de violão, mas daí chegava uma semana que a Maria José, que era mais maluca, assim, chegava com um cavaquinho e falava, Silver, se prepara que semana que vem você vai dar aula de cavaquinho. Aí ela chegava, uma vez chegou com uma viola caipira dura pra caramba, assim, uma tonante toda durona, assim, Silver, se prepara aí que daqui a pouco você vai dar aula de viola caipira. Ou seja, de formação eu sou violonista, mas eu tive que me virar e ir aprendendo vários instrumentos para primeiramente dar aula na escola, né? Mas a viola caipira de todos é o que junto com o violão eu carrego comigo quando sou convidado para tocar nas igrejas ou seja onde for. Gosto muito da sonoridade das 10 cordas e gostaria de saber bem mais do que eu sei.
0: Silvestre, o seu currículo é muito grande como músico, né? Você é compositor, cantor, instrumentista, arranjador, ou seja, o músico completo. Além dos seus álbuns, você já produziu outros músicos?
2: Sim, já produzi álbuns de alguns amigos, né? O primeiro deles foi o Homens no Mar, do Glauber Plaça. A gente morava perto e eu, assim, identifiquei muito com a música dele. Quando eu estava gravando o Alvíceras, a gente aproveitava lá e, vai um acordeonista lá, né? Vai o Oswaldinho do acordeon lá. Daí gravava acordeon pra mim e gravava pra ele. Outro álbum que eu gostei muito de ter feito foi o Estima, do Stênio Marcios. Assim, o Stênio tava parado há muitos anos e aí eu falei pra ele, cara, isso são essas canções são muito preciosas, né? E aí a Rádio Transmundial se abriu e eu arranjei e produzi esse álbum Estima do Stênio junto com outros álbuns também. Queria destacar também, já na Rádio Transmundial, Wesley Marlene, 25 anos. Um dia a Marlene me ligou e falou, cara, queria que você produzisse nosso álbum. A gente ouviu o Estima do Stênio e gostamos muito, né? E curiosamente, muitas canções eram da Cintia Silvia, que eu gosto demais. Então foi uma alegria ter produzido esse álbum. E destacar também da Iro Barros, A Terra em Transe, que tinha muitas composições do Gladir Cabral e de outros compositores que eu admiro muito. Então foi muito legal participar assim, produzindo e arranjando esses álbuns.
0: Vamos ouvir mais uma canção do álbum Aos Filhos, de Silvestre Kuhlmann. Trazemos a faixa Balanço.

0: Balanço, música de Silvestre Kuman e Antônio Carlos Santini, na voz de Silvestre.
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0: Seu release nos conta, Silvestre Kuman, que até o momento você já gravou 14 álbuns, o que é impressionante. Destes, quais mais se destacam e por que que eles se destacam?
2: Sim, desses 14 álbuns, acaba que tem uns prediletos. Vou destacar dois deles. Um é o Alvíceras, que até tem uma história curiosa, o Glauber, que eu já citei, né? A gente morava perto, um dia ele me falou assim, cara, vamos ver esse álbum junto, e era o Mata do Tumbá, de tua autoria. E eu achei ele tão brasileiro, e eu lembro que quando a gente terminou de ouvir o álbum todo, eu falei pro Glauber, cara, a gente precisa fazer alguma coisa. E aí nasceu o Alvíceras, né? Que é um álbum muito cheio de percussão, muito brasileiro, eu considero, assim, tem algumas canções minhas que ficaram muito marcantes, como Todas as Manhãs, que é uma moda caipira, assim, uma música que foi forte, e assim, Três Estados, que foi gravado lá, eu amo essa canção, Criatividade, então tem muitas canções desse álbum que eu gosto. E outro foi o Leve a Pena, porque esse pra mim simboliza um crescimento meu nessa coisa de escrever, né? Então eu já lia muito e o Leve a Pena eu acho que é um álbum que tem letras lindas e eu fiz arranjos de cordas pra esse álbum, acho que ficaram bons, boa parte deles. Semente, por exemplo, eu acho um arranjo lindo. Então assim, esses dois eu destaco.
0: No Novos Acordes de hoje, Silvestre, nós estamos apresentando o seu álbum Aos Filhos. Como foi que esse trabalho surgiu e qual é a proposta dele?
2: Eu tinha costume de ilustrar poemas meus, né? Com imagens que eu buscava na internet. E eu tinha um instrumento que eu gostava, e aí fui colocar, né, procurando palavras-chave assim, lírios, aves do campo e tal. E aí achei uma ilustração linda para um soneto meu. Só que junto com essa ilustração tinha um soneto mais bonito que o meu, que justamente chamava Aos Filhos, do Antônio Carlos Santini. Daí eu entrei em contato com ele e ele me deu um livreto que se chamava, ele mora em Mindurim, Minas Gerais, ele mandou para mim um livreto que se chamava Sonetos do Céu e da Terra, e eu comecei a musicar esses sonetos e mandar para ele, né? Então, assim, esse álbum Aos Filhos, na verdade, são os sonetos que eu mais gostei de musicar, porque eu já musiquei 103 sonetos do Antônio Carlos Santini, do período de 2016, quando eu conheci, até 2018. Mas o álbum foi demorando para sair, porque eu estava gravando com um amigo em comum nosso, Mongrau, né? E aí veio pandemia, antes veio doença dele, ele ficou bem doente, daí teve a pandemia, daí depois disso ele foi para Minas Gerais, para Mocidade para Cristo, aí eu não conseguia ir para lá, e aí ele ficou doente de novo dos rins. Então, assim, o álbum foi demorando para sair, né? Saiu só agora, 8 anos depois. Eu continuei com Cláudio Matos e peguei que já tinha e fui colocando violões e vozes. Então é um álbum bem acústico que destaca essa imensa riqueza dos sonetos do Antônio Carlos Santini. Ele é sempre o poeta que está ligado às minhas canções nesse álbum.
0: Silvestre Kuman, você tem algum projeto em mente para o futuro?
2: Meu próximo projeto já tem nome, que se chama Tudo a Seu Tempo a de Fazer Sentido. Olha o tamanho do título do álbum, né? Então é um álbum também de sonetos do Antônio Carlos Santini que eu musiquei, aí já diria que no período mais longo, de 2016 até agora 2025, na verdade, porque eu estava indo para Porto Alegre, né? Minha esposa é porto-alegrense, e uma dessas idas eu fui gravar no estúdio de um grande amigo meu, que é o João Batista dos Santos, que eu brinco, que eu gostaria que, se eu pudesse escolher a vizinhança no céu, ele seria um dos meus vizinhos, é um amigo muito querido e um grande violonista, né? Então eu gravei lá os primeiros violões e as primeiras vozes e deixei para ele fazer o que ele quisesse ali com cordas, que ele é um grande baixista e violonista também. Então vamos aguardar o que vai acontecer aí, qual vai ser o ritmo do nosso amigo JB. Se Deus quiser, vai ter mais um álbum de sonetos do Antônio Carlos Santini, né, em parceria.
0: Silvestre Kuman, muito obrigado por sua participação no Novos Acordes de hoje. Deixo para você aí as últimas palavras.
2: Carlinhos, muito obrigado por me convidar para esse programa Novos Acordes. Eu me alegro muito poder conversar contigo. E também, né, quando a gente faz um projeto, a gente quer que as pessoas ouçam. Então, você poder fazer esse programa me chamando para falar um pouquinho da minha história, né, um pouquinho do projeto, um pouquinho das canções, e você dividir algumas canções também aqui, é uma grande alegria para mim. O meu desejo de coração é que as pessoas que ouvirem esse programa e ouvirem também o álbum, os filhos, elas sejam tocadas, assim, sejam edificadas. E assim como os sonetos do Santini me edificam muito, que edifiquem a vida delas, né? E que elas se alegrem ao ouvir o álbum assim como eu me alegrei, e eu creio que o Antônio Carlos Santini também se alegrou. Então, muito obrigado, Carlinhos, por mais essa aí, né? Todas as atenções que você já deu na minha vida, na sessão Novos Acordes, quando era da Ultimato, vários álbuns lá, eu me lembro do Alvíceras, A Mais Bela Poesia, Milagres, né? Então, eu me alegro muito. Muito obrigado, viu, Carlinhos? Um grande abraço para você.
0: Vamos ouvir mais uma canção do álbum Aos Filhos, de Silvestre Kuhlmann, Na Noite.

Na Noite, Silvestre Kullmann. No Novos Acordes de hoje, recebemos o cantor e compositor Silvestre Kullmann, que nos apresentou o seu mais recente álbum, Aos Filhos. Espero que você tenha gostado do programa. Para ouvir todas as canções deste trabalho, basta acessar as plataformas de streaming. E assim nós encerramos a edição de hoje. 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
4: 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A família é um projeto fascinante de Deus. Nela encontramos apoio para que haja crescimento em todos os aspectos da vida. No entanto, para que esse projeto seja bem sucedido, é preciso seguir os padrões do idealizador da família. 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
5: É muito bom estar com você mais uma vez para o programa Vida em Família, um programa que tem por objetivo ajudar você a viver melhor em família. Nosso objetivo é, à luz da palavra de Deus, fortalecer e capacitá-lo para que você seja um bom pai, uma boa mãe, um bom filho, enfim, para que você viva bem

0: em família, segundo o projeto de Deus. No programa anterior, nós começamos uma série de mensagens sobre a importância de orarmos pelos nossos filhos. Nós, como pais, devemos sempre orar pelos filhos. A oração é uma batalha espiritual. Quando nós oramos, nós buscamos a sabedoria que vem de Deus, nós buscamos a orientação de Deus para criarmos os nossos filhos nesse mundo tão conturbado. Hoje eu quero meditar sobre um texto que fala da vida de um pai. Nós conhecemos muito a história de Jó. A Bíblia diz que era um homem que vivia na terra de Uz, era um homem íntegro, um homem justo, temia Deus e evitava fazer o mal. Mas o que é interessante verificar na vida de Jó, enquanto pai, é a sua postura em relação ao cuidado para com seus filhos. No livro de Jó, capítulo 1, versículos 4 e 5, nós encontramos o seguinte texto. Seus filhos costumavam dar banquetes em casa, um de cada vez, e convidavam suas três irmãs para comerem e beberem com eles. Terminado um período de banquetes, Jó mandava chamá-los e fazia com que se purificassem. De madrugada, ele oferecia um holocausto em favor de cada um deles, pois pensava, talvez os meus filhos tenham lá no íntimo pecado e amaldiçoado a Deus. Essa era a prática constante de Jó. Que texto precioso, que texto maravilhoso. Jó, um homem temente a Deus, um homem de família, casado, tinha 10 filhos. A Bíblia diz que desses 10 filhos, 7 eram filhos homens e 3 mulheres, 3 filhas. Nós encontramos aqui um texto que fala de um homem que orava pelos seus filhos. A Bíblia diz que seus filhos costumavam dar banquetes em casa, um de cada vez, e convidavam suas três irmãs para comerem e beberem com eles. O que nós podemos aprender de pronto é, às vezes, uma falsa interpretação. Ao contrário do que nós podemos supor de pronto, esses 10 filhos de Jó não viviam em orgia, em festas, em bebedeiras. O que o texto está querendo dizer é que seus filhos viviam em harmonia, seus filhos eram filhos alegres, eram filhos que buscavam viver intensamente a vida. Por isso que a Bíblia diz, seus filhos costumavam dar banquetes em casa, um de cada vez. Então, havia um ambiente de muita harmonia, de muita festa, de muita alegria. Mas o que eu quero destacar nessa hora é a postura de Jó enquanto pai. Jó era um pai zeloso com os ritos da sua religião. A Bíblia diz que terminado um período de banquetes, Jó mandava chamá-los e fazia com que se purificassem. Que coisa interessante! Jó tinha um zelo para com as práticas religiosas da sua família. Depois daquele período de festa, de alegria, a Bíblia diz que Jó intimava os seus filhos e fazia com que se purificassem. Havia um zelo no coração de Jó para com a santificação, para com a purificação de seus filhos. Essa também deve ser a nossa postura. Nós, como pais, devemos zelar pela vida santa dos nossos filhos. Devemos falar com eles sobre a importância de viverem uma vida santa, uma vida reta diante de Deus. A Bíblia diz que, terminado um período de banquetes, Jó mandava chamá-los, convocava-os, intimava-os. Você tem procurado fazer isso com seus filhos? Você tem procurado mostrar-lhes a importância da santificação, a importância do temor a Deus, a importância da purificação da vida? Outra coisa interessante que nós encontramos aqui na vida de Jó é que ele orava pelos seus filhos de forma contínua. A Bíblia diz que Jó mandava chamá-los e fazer com que se purificassem. De madrugada ele oferecia um holocausto em favor de cada um deles, pois pensava, talvez meus filhos tenham lá no íntimo pecado e amaldiçoado a Deus. Agora preste bem atenção, e esta era a prática constante de Jó. Havia um cuidado contínuo no coração de Jó em orar pelos seus filhos. Era uma luta diária. Você tem orado constantemente pelos seus filhos? Você tem levado seus filhos até a presença de Deus em oração continuamente? Mas outra coisa nós encontramos aqui na vida desse patriarca. A Bíblia diz que Jó descobriu o melhor horário para orar pelos seus filhos. A Bíblia diz que ele se levantava de madrugada, ele oferecia um holocausto em favor de cada um deles e pensava, talvez meus filhos lá no íntimo tenham pecado e amaldiçoado a Deus. A Bíblia diz que Jó se levantava bem cedinho, de madrugada, e um por um colocava os seus filhos na presença de Deus. Ele oferecia um holocausto em favor de cada um deles. E nós podemos imaginar Jó gastando tempo diante de Deus em oração, orando por cada filho. Ele sabia muito bem quais eram as características desses filhos, o jeito de ser de cada filho, o jeito de se comportar de cada filho. E nós podemos imaginar bem cedinho de madrugada esse patriarca Jó se levantando e colocando seus filhos individualmente na presença de Deus em oração. E você pode fazer isso. Eu não sei quantos filhos você tem, mas você pode descobrir o melhor horário do seu dia, a melhor hora para você se refugiar e entrar na presença de Deus em oração por meio de Jesus e falar da vida dos seus filhos, compartilhar com Deus sobre as necessidades dos seus filhos, e você vai colocar pessoalmente, filho por filho, na presença de Deus em oração. Que você possa ser um pai zeloso como Jó foi enquanto viveu nesta terra. Que você possa sempre estar orando pelos seus filhos. A Bíblia diz que Jó continuamente orava pelos seus filhos. E a Bíblia diz também que Jó de madrugada orava pelos seus filhos, um por um. Que você possa também descobrir o melhor horário para que você possa compartilhar com Deus sobre a vida dos seus filhos e colocá-los nas mãos de Deus. Que Deus, o nosso grande Pai, nos abençoe. Amém.
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Ouvimos Aleluia com Danny Grace. Hoje, o seu melhor. Você pode aprender com o passado, mas não pode viver nele. Em lugar de fugir do dia de hoje, retire dele o que há de melhor. Não há necessidade de se apressar em direção ao futuro. Nem há benefício algum em viver no passado. Hoje é tudo o que você tem, e este é um tempo singular. E ele é seu para vivê-lo e desfrutá-lo. Descontraia-se e viva. Não existe sentido algum em estar frustrado em relação àquilo que você ainda não tem. Em vez disso, aprecie aquilo que você tem, que chegou-lhe graciosamente às mãos. Isto é suficiente para que você movimente-se na direção que deseja. Hoje é o dia que Deus está lhe dando para viver. Uma nova página está iniciando em sua vida. Você pode trabalhar, planejar e construir seu futuro, mas você não pode vivê-lo e desfrutá-lo. A hora de viver, o tempo para retirar o melhor da vida, é um instante presente. Alegre-se pelo precioso dom de viver e faça do dia de hoje o melhor que pode fazer. Este é o dia que o Senhor fez. Regozijemo-nos e alegremo-nos nele. Salmo 118, versículo 24. Na Transmundial, Aline Barros, IPG. Cantarei desse amor.

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1: Eu sou o pastor Paulo Roberto Soria, pastor da Igreja Batista na Moca, em São Paulo. Quando nós ouvimos falar de felicidade, nós sabemos que é um dos sentimentos mais importantes para o ser humano e é o nosso grande desejo. E Jesus, quando falou aos seus discípulos no passado e fala a cada um de nós hoje, ele disse que para sermos felizes precisamos entender o reino de Deus. E para isto é necessário que saibamos que o reino de Deus está entre nós e que o reino de Deus é personificado na pessoa de Jesus Cristo. No Sermão do Monte, Jesus diz assim: bem-aventurados os humildes de espírito, os pobres de espírito, porque deles é o reino dos céus. E nós nem sempre podemos entender isso. Como é que, se somos pobres de espírito, humildes de espírito, temos um reino? Como é que podemos ter o reino dos céus sendo pobres, se o reino dos céus é maravilhoso, rico, extraordinário? Pobre de espírito, espiritualmente pobre, humildes de espírito, ter um coração de pobre, são expressões que podemos tomar como sinônimas ou tendo o mesmo sentido. E significam o desejo de Jesus para a nossa vida. O que Jesus procura ensinar aqui está relacionado com todo o resto do seu discurso. Se não formos humildes, se não tivermos um coração receptivo, se não entendermos que o plano de Deus é nos dar a sua bênção, a sua graça, a sua misericórdia, e para tanto precisamos humildemente reconhecê-lo como Deus soberano, absoluto na nossa vida, e que somos dependentes dele, se não tivermos esta humildade, se o nosso coração não for colocado de tal maneira que Deus seja o Senhor de cada um de nós, Senhor da nossa vida, do nosso pensamento, do nosso sentimento, do nosso querer, nós não teremos parte com ele. E nesta primeira bem-aventurança, Jesus faz esta declaração: pobre de espírito tem o reino de Deus. Pobre passa a ter o reino, e o reino é riqueza absoluta. E esta colocação quase contraditória mostra aquilo que é o cristianismo. O cristianismo não é uma religião, não é uma igreja. O cristianismo é uma vida colocada aos pés de Cristo. Ser cristão não é estar tendo práticas religiosas, mas estar tendo o Espírito de Cristo em si, tendo aceitado a pessoa de Jesus Cristo como Senhor absoluto da nossa vida. Jesus faz um certo paralelismo entre os pequeninos do capítulo 18, quando trata a respeito das crianças, e os pobres de espírito. Ter acesso ao reino de Deus, e Jesus disse que o reino de Deus é das crianças, para encontrarmos o reino, esta condição indispensável é nos tornarmos simples, humildes, pobres, crianças, porque sem nos tornarmos como criança não podemos ver o reino de Deus. Portanto, os pobres podem entrar porta adentro devido aos méritos de Cristo e não ao poder dos poderosos. Jesus não fala dos ricos aqui, mas dos pobres. Dos pobres porque ele quer mostrar que a única riqueza que podemos ter é o seu sangue derramado na cruz do Calvário. Jesus derramou o sangue e se torna riqueza absoluta para cada um de nós. O único meio de sermos do reino de Deus é termos a marca do sangue de Cristo na nossa vida. Muitos desejam a riqueza, a pompa, desejam ter templos suntuosos, ter meios de comunicação os mais extraordinários para mostrar o reino, e o reino está entre nós, na pessoa de Jesus. Os pobres são sempre os últimos em qualquer escala de valor da sociedade humana. Nós colocamos sempre os pobres por último, começamos a categoria das classes, a classe A, classe B, classe C, e os pobres vão sendo colocados nas últimas classes. No entanto, para Jesus Cristo, ser pobre é ter condição de entender que nada possui para poder possuir tudo, tudo o que Deus nos dá. Jesus Cristo não nos coloca mais nos últimos lugares, mas nos primeiros. Para Cristo, os últimos serão os primeiros, os menores serão os maiores. É assim que ele declara em várias ocasiões dos seus discursos, dos seus ensinos. Jesus se identifica com os pobres, com os humildes, com os pequeninos, ao ponto de afirmar que quem o serve, serve a ele, e quem não o serve, não serve também a Deus. A pobreza de espírito é a disposição de viver segundo normas, princípios espirituais apresentados pelo Senhor. É seguir a vontade de Deus, é servir a Deus, e não viver tendo uma atitude de arrogância, de prepotência, bastando-se a si mesmo, se julgando capaz de realizar determinadas coisas, tendo em suas mãos o poder, poder de cura, poder de vida, poder de morte. É necessário que sejamos simples, humildes, para podermos ver o milagre de Deus na nossa vida. Quanto mais nos julgamos poderosos, menos poder temos, menos Espírito de Deus está em nós. Por isso Jesus diz: bem-aventurados os pobres de espírito, porque deles é o reino de Deus. O reino de Deus se torna propriedade daquele que é humilde de espírito. Ser humilde de espírito é estar pronto a amar o próximo. Ser humilde de espírito é estar desejando viver na dependência da vontade de Deus para todas as coisas. Nós nos julgamos tão poderosos e num minuto, num segundo, podemos perder a nossa vida. Nós nos julgamos capazes de dominar o mundo em virtude de toda a sabedoria que temos, mas num instante podemos perder tudo ao nosso redor. Não em virtude apenas de doenças, não em virtude apenas da criminalidade que cresce no nosso meio e que pode ceifar vidas, não em virtude apenas daquilo que pode ocorrer com os ricos que perdem seus bens, suas posses, em virtude de falências ou de situações as mais diversas, mas porque a nossa vida não nos pertence, pertence a Deus. Quando nós entendemos que somos pobres, humildes de espírito e agimos assim, nós passamos a compreender que só é feliz quem reconhece que com seus próprios meios nada pode fazer e não pode se aproximar de Deus. Nós não podemos nos aproximar de Deus com os nossos próprios recursos, porque somos santos aos nossos olhos. Só nos aproximaremos de Deus à medida que a santidade de Deus penetrar a nossa vida, e só Deus é santo. E quando Ele toca o nosso ser, quando nós nos colocamos nas mãos dEle, Ele age na nossa vida. Podemos ser pobres materialmente, mas nos tornamos ricos do Espírito de Deus. Você quer ser rico da graça e da misericórdia de Deus? Seja humilde. Humilde diante de Deus. Humilde diante dos homens. Seja humilde, seja pobre de espírito, e aí você herdará o reino de Deus. Confie em Cristo. Coloque sua vida nas mãos dele, dependa dele, e você será feliz. O caminho da felicidade é este. São felizes, são bem-aventurados os pobres de espírito, porque deles é o reino de Deus. Tome posse do reino de Deus, sendo de Cristo, colocando sua vida nas mãos dele. Que Deus abençoe você.
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1: Transmundial e a Hora de Brasília, 12:00. 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
6: Hoje é 31 de maio. O título do Presente Diário: Lágrima e Semente. A leitura bíblica fica no Salmo 126, do versículo 1 até o versículo 6. Versículo-chave: Gálatas capítulo 6, versículo 9. Não nos cansemos de fazer o bem, pois no tempo próprio colheremos se não desistirmos. O Salmo 126 é um hino muito profundo. Trata-se de um cântico de peregrinação, isto é, uma música que os israelitas cantavam a caminho de Jerusalém para ali celebrarem as festas religiosas como a Páscoa. Os judeus haviam sido levados cativos para a Babilônia e esse salmo é do período posterior à volta do exílio, que aconteceu devido à sua infidelidade ao Senhor. Agora estavam de volta à sua terra, o que lhes trazia grande alegria. Entretanto, o futuro não seria tão fácil, pois deveriam recomeçar a vida após todo o sofrimento. Mas confiavam que o Senhor os auxiliaria naquele trabalho e lhes daria os tão sonhados frutos. Muitas vezes, os versos 5 e 6 são aplicados à obra de evangelização, o que é muito válido. Em minha vida ministerial, tive momentos de lágrimas enquanto lançava as sementes. Lembro-me de uma situação em que passei por um período muito difícil e repleto de sofrimento. Pouco antes de terminar essa fase, tive a oportunidade de anunciar o Evangelho a alguém que se converteu ao Senhor. Naquele momento, a minha experiência era de terra arrasada e as lágrimas eram constantes, mas o fruto me trouxe uma alegria muito maior. Não à toa, sempre afirmo que viveria todo aquele tempo de novo, se fosse necessário para salvar aquela vida. Tertuliano, um destacado cristão e teólogo do século II, afirmou: crescemos em número cada vez que somos ceifados por vós. O sangue dos cristãos é semente. A frase é mais conhecida na forma resumida que se popularizou: o sangue dos mártires é a semente dos cristãos. Nem sempre somos perseguidos diretamente, como aqueles cristãos dos primeiros séculos ou os irmãos de países em que o evangelho é proibido, mas, ainda assim, muitas vezes, semeamos em prantos. Se é o seu caso, não desanime. Continue semeando. A alegria por uma vida alcançada pelo evangelho é infinitamente maior do que qualquer tristeza na vida cristã. 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
6: Vavá Rodrigues, clareou, Deus está presente.

Imagine o que aconteceria se o apóstolo Paulo considerasse que parte, apenas parte de seu sucesso ministerial fosse devido à sua oratória. Já pensou nos conselhos que daria a Timóteo e Tito, recomendando-lhes que desenvolvesse uma boa lábia? Imagine os resultados se Pedro comentasse com seus companheiros que, modéstia à parte, sua pregação no dia de Pentecostes foi mesmo um marco na história do evangelismo. Daria para imaginar Pedro negando-se a si para a Antioquia por conta de sua agenda atarefada pelos muitos convites que teria de atender como evangelista? Imagine o que seria se Davi se vangloriasse de sua performance como músico e poeta. Passaria pela sua cabeça Davi pedindo sua harpa para curar seu primeiro filho com Batseba? E dizendo assim que a música era tiro e queda. E já que havia sido capaz de acalmar Saul, sua música curaria também seu filho? É verdade que eles foram homens como nós, sujeitos às mesmas paixões e tentações. É até razoável imaginar que eles devem mesmo ter tido seus momentos em que se acharam mais do que eram. Não pensar assim nos leva a tê-los como super-heróis, e isso não nos ajuda em nada. Eles foram gente de carne e osso como eu e você. Eles se resolveram bem, cada qual a seu modo, foram trabalhados por Deus. Seja por espinhos na carne, seja por galos cantando, seja por filhos rebeldes. Se alguma vez tentaram chamar para si o comando, foram confrontados pelo dono da obra. Quando alguém for tentado, jamais deverá dizer: estou sendo tentado por Deus, pois Deus a ninguém tenta. Cada um, porém, é tentado pelo seu próprio mau desejo, sendo por este arrastado e conduzido. Tiago capítulo 1. Wesley Marley.

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2: Pai querido, Deus da nossa vida, coração e história, como é lindo ver o seu trabalho em uma vida que deposita a sua confiança em ti. É belo ver como uma vida pode desabrochar mediante a confiança em Jesus Cristo como nosso amigo, redentor e companheiro diário. Pai, é a isso que pedimos nas vidas das mulheres na África do Sul. Que essas mulheres aceitem tua palavra, acreditem que ela é fonte de vida para nós, redesenhem seus passos a partir das tuas escrituras e possam reconhecer o valor que tem em ti. Que a vida delas brilhe para o teu louvor. É no precioso nome de Jesus que oramos. Eu, Suzy Peck, considero uma honra orar com você.
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1: A vida humana se dá em meio a muitas lutas e tristezas. E a palavra de Deus, longe de minimizar esse fato, nos mostra que por vezes em nosso caminhar nem tudo são rosas, nem tudo são planícies. Há vales profundos, há vales secos, vales áridos, há ermos, há desertos, há um vale de lágrimas. É assim que o salmista do Salmo 84 se refere e chama a sua própria vida, vale de lágrimas. O mundo em que vivemos, por vezes, acabamos dando num vale de lágrimas. De modo particular, cada um de nós já passou ou está passando por esse vale. Para alguns, o vale da perda, da traição, da violência. Para outros, o vale da tentação, da indiferença, ou mesmo da depressão. Há sempre um desses vales sombrios que nos fazem chorar no caminho, no existir, no percorrer cotidiano de cada um de nós. Mas o que fazer, então? Bom, o salmista que passou esse terrível, essa terrível experiência nos dá a fórmula para quem quer atravessar esse vale, mas quer sair dele. É preciso ter Deus como fonte de nossa força. Bem-aventurado o homem cuja força está em ti. Só vence o vale de lágrimas aquele que faz de Deus a sua fonte. Na hora do desespero, da depressão, da tragédia, qualquer força humana é inútil. Só vence o vale de lágrimas quem já entra nele afirmando de onde vem a sua força. A nossa força não vem do pensamento. A nossa força não vem do pensamento positivo. Não vem do dinheiro. Não vem da família. A nossa força vem do Senhor. É preciso ter o coração mudado. Bem-aventurado o homem em cujo coração se encontram os caminhos aplanados, o qual, passando pelo vale árido, faz dele um manancial. Esse que é capaz de transformar o vale árido das lágrimas num manancial de bênção é aquele cuja geografia do coração já foi alterada. O seu coração já foi aplanado, nivelado. Ele tem um coração plano. Só muda de vida quem já mudou o coração do lado de dentro. É a topografia do coração que determina a topografia da vida. É impossível mudar a história que nos circunda sem que primeiro mudemos a história do nosso coração. Porque o Senhor Deus é sol e escudo. O Senhor dá graça e glória. O vale não estanca a graça de Deus. É por isso. É na travessia das lágrimas que se tem a maior percepção da grandeza da graça de Deus.
0: A bonita voz de Paulo Gomes. Saudade da linda pátria.

0: bonita voz de Paulo Gomes. Saudade da linda pátria.
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0: cada homem um guerreiro. 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
4: 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Transmundial e a hora de Brasília. 12:30.
5: Do CD Hinos Belos Hinos 5, Hora Bendita, com a bonita voz de Flávia Lopes.

bonita voz de Paulo César Baruch, cantando Reina. Trabalho constitui algo de grande mérito, tanto em termos sociais como em relação ao fortalecimento do próprio espírito humano. Todos os grandes homens mantiveram-se afastados da preguiça. Na Bíblia, o apóstolo Paulo, por exemplo, exalta o trabalho da mesma forma que o sábio Salomão o vincula à atividade produtiva, ao direito de ter bens e até mesmo o acesso aos alimentos. Deus declarou desde o início da criação, mas convém observar que, logo a seguir, ele descansou. Se você que me acompanha agora tem se sentido cansado, pressionado pelo dia a dia, sobrecarregado pelos embates do mundo atual, esse é o momento ideal para aceitar o convite do Senhor que diz: venham a mim todos os que estão cansados e sobrecarregados, e eu lhes darei descanso, pois o meu jugo é suave, o meu fardo é leve. Pare de lutar sozinho, deixe que Deus lhe dê o descanso e a paz que somente Ele tem para oferecer. Descanse no Senhor e espera nele.

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0: 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Alô, queridas e queridos de todo lugar do mundo, bom dia, boa tarde, boa noite para todos vocês, onde vocês estiverem. Começando mais uma vez pelas ondas abençoadas da RTM Brasil, o Regional do Brasil. Vocês já sabem, toda semana a gente usa esse espaço para compartilhar um pouco da riqueza musical e cultural do nosso país. Sejam todos muito bem-vindos à viagem que fazemos pelos ritmos e pelas manifestações culturais brasileiras. Aliás, como faço questão de sempre ressaltar, uma cultura riquíssima que agrega dentro dela todos os sons, ritmos e estilos e as mais variadas influências. Como faço também todas as semanas, quero agradecer pelo carinho da sua audiência e também pela sua paciência. Agora anote os horários do Regional do Brasil: terças-feiras ao meio-dia e 15, quartas-feiras às 8h15 da noite e aos domingos em dois horários, 15 para 1 da manhã e também às 8h30 da noite. Lembrando que você pode ouvir quantas vezes quiser esse e outros programas Regional do Brasil no site da RTM. Eles ficam disponíveis no formato de podcast. Agora vamos girar nossa vinheta de passagem e em seguida voltamos com o tema do programa de hoje. Por favor, roda a vinheta.
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0: Muito bem, bacanas. Hoje nós encerramos a série de 6 programas, né? Contando a mesma história bíblica com sotaques diferentes. Se você perdeu algum dos programas anteriores, acho que valeria a pena você dar uma ouvidinha aí na página de programas da RTM, procurar pelo Regional do Brasil e ouvir. Ó, nós começamos no dia 21 de abril com a história do cego de Jericó, depois a ressurreição de Lázaro, a transformação da água em vinho, a história de Zaqueu, a viúva de Naim. Gente, como é legal ver e olhar, ver o olhar distinto que cada compositor tem sobre uma mesma narrativa. Incrível, porque a gente passou aqui por bachatas, aliás, uma delas acho que é Nas Bodas de Caná, né? Em um momento virava até um tango, e a cantora interpretava com uma foice na mão, bem visceral. A criatividade do brasileiro crente é, sem sombra de dúvidas, algo maravilhoso. Que bom que muitos compositores estão empenhados em produzir música brasileira para o reino. E hoje vamos revisitar uma das mais conhecidas histórias do Novo Testamento. Eu estou falando da parábola da ovelha perdida. Vamos a duas versões muito distintas. A primeira é uma gravação de 1979, faz tempo, hein? Eu estava servindo o exército nesse ano. A música é conhecidíssima e quem vai cantar já está há algum tempo cantando no coral do céu. 100 Ovelhas, com Luiz de Carvalho. Solta o som, por favor.

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3: A gente ouviu com o seu Luiz de Carvalho o clássico Sem Ovelhas, gravação de 1979. A letra é um pouco diferente do no segundo verso, né? Enfim, uma guarânia com aquele sotaque indefectível da boa música sertaneja. Vamos então para a segunda música com a mesma história. Olha, eu disse na abertura do Regional do Brasil que a nossa música agrega dentro dela as mais variadas influências. E vamos provar isso com a próxima canção. Aqui, a influência é a country music americana, com o som de uma guitarra Telecaster crocante, estralando, e um coro abrindo na terça e na quinta no refrão. A Ovelha Perdida, uma canção infantil na doce voz da primeira dama, a Sueli Gondim. Vamos ouvir, solta o som, por favor.

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2: Essa foi a Sueli Gondim com A Ovelha Perdida. Você já conhecia? Bonita, né? Então ensine para os seus filhos, para os seus netos. Cantar a palavra de Deus é sempre bom. É isso aí, espero que vocês tenham gostado. Eu gostei bastante. Me despeço por aqui agradecendo ao Luiz Felipe e ao Pedro Campos nos trabalhos técnicos. Que Deus abençoe a todos e até o próximo programa. E lembrem-se, a vida é muito curta para ser desperdiçada ouvindo música ruim. É isso aí, tchau pessoal!
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0: 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Transmundial e a Hora de Brasília. Uma hora.
5: Com Fernanda Brum. Eu vou.

Fernanda Brum cantou Eu Vou aqui na Transmundial. É sempre bom ter a sua companhia. Vamos juntos, trazendo sempre o melhor da música para você. Vamos com Wesley Marlene. Mais perto quero estar. 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

bonita voz do casal Wesley Marlene aqui na sua Transmundial cantando um clássico, Mais Perto Quero Estar. O ser humano tem uma percepção consciente e até inconsciente de sua vulnerabilidade. Todos, de maneira distinta, sentem a necessidade de serem preenchidos, ocupados, completados. Essa necessidade funciona como se tivéssemos a sensação de sermos um tipo de embalagem, criados para sermos ocupados por algo ou por alguém que nos dê o complemento da identidade. É possível se sentir preenchido, possuído por uma razão de existência através do trabalho, da riqueza, da cultura, da literatura, das disputas, dos esportes, mas também através da violência, da bebida, das drogas e também do sexo. Ninguém consegue viver vazio, totalmente desocupado. Existe em cada um de nós a necessidade de ser preenchido, de ser conduzido. O Salmo 42 é uma poesia que apresenta esta necessidade, dizendo: como a corça anseia por águas correntes, a minha alma anseia por ti, ó Deus. A minha alma tem sede de Deus, do Deus vivo. Conceda-me, ó Senhor, o seu fiel amor de dia, de noite esteja comigo a sua canção. É a minha oração ao Deus que me dá vida. Através de Jesus, Deus nos preencheu. Temos um claro sentido de existência. Temos a casa do Pai como direção a seguir. Temos a sua palavra, suas promessas e o seu poder em nós. Nosso único cuidado é para não nos desviarmos do que Deus nos tornou. Precisamos da sensibilidade diária para que a suavidade do Espírito Santo não encontre resistência em nossa mente e em nosso coração. Quando isso acontecer, o amor de Deus, a graça do Senhor Jesus e a ternura do Espírito Santo será como uma canção habitando em nós, hoje e para sempre. Segue trazendo Gisele de Mene, Sou Feliz, Transmundial.

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0: último programa falamos dessa qualidade do compositor cristão, que é o senso de missão. Essa consciência de um ministério para toda a vida. Isso torna o compositor responsável por investir no seu dom. Falamos da necessidade de dominar o instrumento com o qual se trabalha. O violão ou o teclado devem facilitar as coisas e não trazer complicações. Hoje falaremos de um outro investimento que o compositor deve fazer. É o domínio do idioma com o qual ele se expressa e o conteúdo que esse idioma carregará em suas canções.
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0: Aqui nós adentramos numa área bem prática de tudo que se relaciona à composição. É o conhecimento e domínio da língua portuguesa. Pouca gente leva isso a sério, mas é algo essencial para quem tem a palavra como seu instrumento de trabalho. Podemos dizer que a matéria-prima do nosso trabalho é a nossa língua. E assim como devemos dominar o nosso instrumento musical, devemos também dominar o nosso idioma. Embora vivamos num tempo em que a comunicação dilui a linguagem formal e a transforma em dialetos quase tribais, o compositor responsável não se deixará levar pela moda. Ao contrário, se entregará a um estudo sistemático da gramática da língua portuguesa, absorvendo e tomando posse do domínio dessa língua padrão, para que se faça entender por todos. Alguém poderá questionar, mas será que é preciso tudo isso para compor louvores a Deus? Bem, se você pretende compor meia dúzia de canções, talvez não seja necessário, mas para um longo ministério em que centenas de canções serão escritas, aí você precisa de muito conhecimento e intimidade com o idioma. Aqui há três caminhos que deverão ser percorridos de ponta a ponta. O da gramática, o da prosa e o da poesia. A gramática deverá ser estudada completamente com um entendimento que só a resolução de muitos exercícios trarão ao compositor. Depois virá o conhecimento da prosa, que exigirá a leitura dos clássicos da língua, tanto do Brasil quanto de Portugal. E esse estudo já não será de um aluno que precisa passar em algum teste, mas será o trabalho de um compositor que entende a necessidade de ampliar vocabulário, conhecimento e possibilidades de sua língua mãe. Essas coisas só virão com a leitura constante e paciente dos grandes autores, dos grandes nomes da língua portuguesa. Isso, na verdade, será um grande prazer e trará um enriquecimento para a vida pessoal do compositor. E, por fim, vem toda a questão do conhecimento da poesia. Bem, para um compositor, ler poesia não deveria nem ser colocado como uma obrigação, mas, na verdade, é um grande prazer. Nós devemos conhecer os poetas, ter intimidade com as suas obras. Devemos perceber como eles dizem as coisas. O que que os torna tão essenciais para uma cultura? Esse poder que os poetas têm de dizer uma verdade, talvez até batida, mas dizê-la de uma forma tão inesperada, tão diferente, que toca o coração. Aliás, o compositor ele tem que ser alguém capaz de se emocionar com a poesia. Ele deve ter coração para isso, porque assim sendo, ele também terá coração para fazer os seus poemas e tocará o coração de outras pessoas. Essa dedicação do compositor poderá, em princípio, parecer um tanto árdua, mas de fato ela será interessante, estimulante, e em breve se mostrará gratificante. Quando o compositor começa a alçar voos, organizando frases bem construídas, ele ficará surpreso em ver que seus estudos começam a frutificar. Isso tudo, é claro, é maravilhoso.
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0: Estamos falando sobre o domínio da língua para a composição cristã. E agora surge a seguinte colocação. Muito bem, suponhamos que alguém conquiste esse patamar e saiba escrever bem em sua própria língua. O que vem agora? O próximo passo é: sobre o que se vai escrever? Qual será o tema da canção? Assim, chegamos até esse ponto. O compositor cristão deve conhecer muito bem a Bíblia e a teologia, e deverá usar isso traduzindo-os em canções abençoadoras. Não há como exagerar a importância desse tópico. Quanto é necessário conhecer de Bíblia e de teologia para compor? A única resposta possível é: isso é trabalho de toda uma vida. Veja, a Bíblia é um livro acessível a todos para o conhecimento da salvação. Mas é um livro que, para a explicação de muitas coisas, é necessário ter um conhecimento mais aprofundado. Se o compositor errar na sua interpretação bíblica, ele causará grande mal à comunidade. As heresias dificilmente nascem de propósito no coração dos homens perversos. Ela geralmente nasce da falta de equilíbrio entre as doutrinas. As heresias surgem facilmente num terreno da ignorância. Por isso, precisamos saber muito bem sobre o assunto do qual tratamos em nossas composições. E o que dizer sobre a teologia? Não parece uma afirmação um tanto elitista e intelectualista dizer que o compositor deve conhecer teologia? Bem, no sentido em que eu entendo a teologia, a necessidade dela se torna evidente. A teologia é fruto do ministério de mestres e doutores que o Espírito Santo levanta na Igreja de Cristo. Esses mestres se aperfeiçoam no estudo das doutrinas bíblicas para depois entregar aos crentes esse material de maneira mais clara e sistemática. A teologia organiza os vários assuntos tratados na Bíblia e os classifica com títulos e subtítulos. Assim fica mais fácil para os leigos também estudarem e se aprofundarem no conhecimento bíblico.
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0: Concluímos então que essa qualidade do compositor cristão, o senso de missão, fará com que ele se dedique a algumas áreas específicas relacionadas com o seu ministério de composição. Ele se dedicará ao conhecimento e domínio da língua portuguesa. Estudará a gramática, conhecerá a literatura, conhecerá a poesia, e isso através de um estudo árduo. E, logicamente, ele se dedicará também ao estudo da Bíblia e da teologia, que fornecerá ao compositor o conteúdo de suas canções, o conteúdo das suas poesias, daquilo que ele tem para dizer, daquilo que ele tem para confessar. Esses estudos todos serão muito leves e aprazíveis, porque logo aquele que se dedica a isso começará a ver os efeitos na sua própria composição. Ele começará a se soltar, ele começará a descrever as coisas com mais facilidade, ele começará a ter ideias novas, diferentes, geniais. E claro, todo esse bendito trabalho será feito por essa única razão: Cristo é digno.
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1: 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Transmundial e a Hora de Brasília, 1h30.
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3: Olá, eu sou Renata Burjato.
4: E eu sou a Fabiana Silva e esse é o nosso Mulheres de Esperança.
3: Queridas ouvintes, no episódio de hoje nós vamos conversar sobre um tema um pouco doloroso, que é a rejeição. A palavra rejeição tem a ver com desaprovar, resistir a algo ou alguém, ou até mesmo recusar.
4: E tem tantas formas de rejeição, né? Até com um transplante de órgão. Você pode ir lá falar, eu vou doar pra você, aí chega e não deu certo, o corpo não se adaptou, houve essa rejeição. Pode ser numa prova que você achou que ia bem e aí não passou, numa vaga de emprego que você queria tanto, ou acho que ainda mais difícil quando é nos relacionamentos, né? Quando envolve toda essa parte amorosa também, tem tantos aspectos da rejeição.
3: Verdade, Rei. E o certo é que a rejeição, ela realmente dói, ela machuca, né? Por isso hoje nós vamos conhecer melhor sobre esse tema, como que a gente enfrenta essa rejeição, como a gente se sente diante dela.
4: E como suportá-la e ainda sair melhor da rejeição. Será que dá? A gente vai descobrir juntos no episódio de hoje.
2: Falando nisso,
3: nossa conversa hoje é sobre rejeição. Como compartilhamos no nosso bloco anterior, ela é um triste sentimento, né, que a gente pode vivenciar ao receber um não. Para esse episódio, nós convidamos a nossa querida parceira aqui do Mulheres de Esperança, a Daniela Marques, que é psicóloga, escritora e tem nos abençoado tanto. Dani, seja muito bem-vinda a Mulheres de Esperança novamente.
5: Ah, obrigada, Fabi, Rei, um prazer estar aqui com vocês, uma alegria poder compartilhar um pouquinho de um conteúdo tão importante, tão necessário.
3: Que bom. Ô Dani, eu vi uma pesquisa que eu achei tão interessante sobre essa questão da rejeição, né? Eles estavam falando, os pesquisadores, que compararam uma pessoa que sofre alguma dor física, ou seja, se ela se machucou, um corte, alguma coisa, e uma pessoa que sofre rejeição no cérebro, no nosso cérebro, é o mesmo local que atinge, né? Então, a rejeição, ela é como se fosse uma dor física, algo que dói mesmo, a gente sente na pele. E você tem lidado com crianças, com adolescentes aí no seu atendimento no dia a dia, como você já compartilhou com a gente, eles estão aí começando, né, a vida, a desabrochar para a vida muitas vezes. Como que essa rejeição pode influenciar nas atitudes, na nossa vivência, né, a partir deles, por exemplo, que começam aí na infância?
5: Ai, Fabi, como você disse, é dor, né? É dor física mesmo. E se isso está acontecendo na infância, justamente no período em que o cérebro está sendo formado, as vias de comunicação estão sendo formadas, estabelecidas, a gente costuma comparar a raiz de uma árvore, né? Como se fosse a raiz, depois vem o tronco, e depois os frutos e as flores e folhas.

0: vão depender da qualidade dessa raiz. E aí, se você pensa que essa criança, de repente, vive a rejeição dentro de casa, né, por um dos pais ou por um irmão, ou de repente aquela criança que passa boa parte do dia numa escolinha e sofre a rejeição lá dentro também, essa raiz está sendo afetada. É a base, é o fundamento. A gente conversou, acho que num programa anterior, né, as relações no início da vida são como fundamento. E aí você se sentir não amado, não desejado, não receber atenção, que é uma necessidade básica, afeto, amor, são necessidades básicas como se fosse água e comida. Se você é privado de água e comida, você começa a adoecer até chegar ao ponto de morrer, né? Então, é muito parecido, assim. E aí fica um buraco na base. E aí você imagina uma estrutura que tem um buraco na base. É uma estrutura insegura. Essa criança, esse ser humano, ele vai crescer muito inseguro nas suas relações. E às vezes ele nem sabe por quê. Nem lembra algumas vezes o que aconteceu lá atrás. Ele se sente sempre muito inseguro, não desejado, não amado. E ele fica tentando preencher esse buraco o resto da vida nas suas relações. Em terapia, a gente vai descobrindo tudo isso, desenvolvendo, mas é muito sério, né? É muito mais sério do que a gente imagina.
1: E Dani, a minha pergunta é nesse sentido, como você já foi respondendo aqui, como isso fragiliza a pessoa, e aí se a gente perceber, seja pai, seja professor, seja um tio, que tá percebendo que a criança não tá se desenvolvendo ali plenamente. Você comentou, né, que na terapia a gente cura, mas assim, às vezes na terapia vai ser quando a pessoa é adulta. Tem, como, uma figura fazer a diferença ali quando você vê que pai e mãe não estão sendo essa estrutura forte que tá, sabe, dando essa boa base para a criança crescer segura? Alguma outra pessoa ali próxima do círculo pode detectar e o que que ela poderia fazer?
0: Tudo depende, assim, cada caso é muito único, né? Então, por exemplo, você tem casos de desprezo, de negligência, né? De rejeição, que a gente já coloca no patamar de crime, né? Negligência na infância e adolescência é crime, porque afeta o desenvolvimento, afeta a saúde. Como o nosso físico, emocional, espiritual, tudo interligado, mexeu numa parte, você mexeu nas outras também, né? Então, dependendo da situação, se é negligência, rejeição por parte dos pais, ali na minha profissão, no meu campo profissional, e eu oriento até as pessoas de fora, cabe denúncia, né? Dependendo do grau de rejeição. Se não é algo tão explícito, tão violento, no sentido da criança estar, de repente, sofrendo privação de alguma necessidade básica importante, nunca vai ser a mesma coisa que o pai e a mãe. O pai e a mãe têm um papel fundamental na vida da criança. Aquele buraco de pai e mãe vai ficar. Por mais que uma tia, uma avó se esforce, vai ajudar, mas não vai ser a mesma coisa. A gente não substitui. A relação pai e mãe é muito importante, né, nos primeiros anos de vida. Ah, Dani, mas tem aquela situação que de repente o pai faleceu, não tem o pai. Mas normalmente, assim, essas famílias têm um avô, um tio que faz a figura desse pai e a criança consegue se desenvolver bem, se sentir querida, desejada e amada, é possível. Então, se de repente você está observando um sobrinho que está numa situação de rejeição, um amiguinho do filho, acho que nós, como cristãos, como bons cidadãos até, o nosso movimento precisa ser de oferecer essa criança a atenção necessária, mostrar para ela o quanto ela é amada, o quanto ela é querida, o quanto ela tem valor dentro dos nossos limites, mas tendo a ciência de que a gente não vai entrar no buraquinho lá do pai e mãe, infelizmente. O que é possível também é você sentar com esse pai, com essa mãe. Às vezes, por falta de informação, eles estão no movimento, por questões da própria infância deles, eles estão projetando questões dos filhos e sentar com eles para tentar uma conversa, se tiver essa abertura.
2: Dani, você comentando, eu me lembrei de uma pessoa falando isso, que quando o filho, por exemplo, enfrenta um abuso, uma questão muito grave que alguém da família presenciou, principalmente pai e mãe, muitos deles no futuro conseguem até superar a questão, né, do abuso ou dessa rejeição de algo difícil, mas eles têm dificuldade de perdoar o pai e a mãe porque eles não estiveram com ele presente ali, né, sendo pai e mãe nesse momento tão difícil. E para nós que somos aqui, né, nós mães aqui e as nossas ouvintes que estão nos ouvindo, a gente imagina, né, a vida dos filhos, a gente sonha, né, com a gestação, a criança vem e aí vai se desenvolvendo, pode ser que aconteça coisas, né, que para nós vai ser muito difícil. né, daquilo que a gente pensou, do que a gente imaginou. Pensando nos pais, o que você poderia nos ajudar aí que seria de uma forma saudável a gente lidar com os nossos filhos diante daquilo que a gente rejeita? Às vezes é um diagnóstico, às vezes são atitudes ou comportamentos. Como que a gente pode lidar de forma mais saudável?
0: É, acontece lá no consultório, acho que 99% dos casos, da gente ter que sentar para uma conversa com os pais para refletir essa questão do filho ideal e do filho real. É porque a gente idealiza um filho, né? Nós mulheres ainda, a gente, né, fica sonhando desde novinha com a boneca lá, onde eu vou ter um bebê. E no geral, o filho não vai preencher esse lugar de filho ideal. E a gente vai ter que, até se usa a palavra luto, você vai fazer um luto desse filho ideal que você sonhou por tantos anos, desconstruir tudo isso. Isso e um tempo de aceitação do filho real. Nem sempre acontece, né? Mas acontece bastante isso. Então, acho que a primeira coisa é você ir trabalhando. O quanto eu idealizei essa criança e esse que chegou não tem culpa da minha idealização, né? Não tem nada a ver com essa história, né? E você trabalhando isso dentro de você, a mãe, o pai, enfim. Outra questão é, eu acho que é muito importante que os adultos revisitem a sua infância. Porque acontece muito da gente projetar nos filhos questões nossas que estão em aberto. Os nossos buracos da infância, as nossas lacunas, questões não resolvidas, sem perceber, a gente não faz de propósito. A gente, na relação ali com os filhos, fica tentando resolver esses conflitos, se curar de dores e de sofrimentos, e aí nisso você vai machucando a criança, você vai ferindo a criança, né? Você vai cobrando dela coisas que não deveriam estar sendo cobradas, que não tem nada a ver com ela, mas tem a ver com você, né? Então, assim, acho que o primeiro passo é esse. Depois, vão existir questões ali que vão te incomodar no seu filho. Ele não vai te agradar em 100% do tempo e dependendo, assim, acontece muito se ele é muito parecido com você. Tem mãe que fala assim, ah, ele me enfrenta, ele é igualzinho eu, ele é respondão e eu era assim também. E aí fica ali aquele embate. Uma coisa que eu sempre alerto os pais, a crítica na infância, quando você critica teu filho, assim, ah, você é lerdo, você faz tudo demorado, você deixa cair tudo que pega. Isso cola, como cola super bonder na hora, colou no ego da criança e ficou. E ela vai se constituindo dessas críticas, eu sou lerdo, nada que eu faço tá certo, tudo que eu pego eu deixo cair. O elogio, aquilo que você valida de positivo na criança, é como se você cola bastão. Você tem que fazer uma vez, você tem que fazer outra, você tem que fazer outra, você tem que trocar a marca. Essa cola aqui, Acrilex, não tá tão bom. Vou comprar a cola Prit. E você precisa, assim, diariamente reforçar aquilo que ele tem de qualidade, que ele tem de potencial. E aí eu sempre falo para os pais, quando você for fazer uma crítica ou tiver algum desafio, alguma dificuldade, não fala assim, você é isso. Filho, você está nesse momento, né, para ele não colar aquilo ao ego dele. Eu não sou isso. Nesse momento eu tô assim. Ou de repente você tá sentindo muito sono, você tá muito cansado, talvez por isso você não esteja conseguindo se concentrar. Não assim, ah, você é desatento. Aí aquela criança cheia de rótulo, ela vai entendendo que ela é tudo aquilo. Depois de um tempo ela começa a agir a partir daquilo, porque tá colado no ego dela. Ela começa a ser daquele jeito mesmo, não porque ela é aquilo, Deus não criou ela assim, mas porque os pais ali sem, na inocência, não por mal, às vezes até um professor encheu aquela criança de rótulos e ela tá ali também perdidinha no meio de tudo isso. Então a gente precisa se cuidar nesse sentido, como adulto da história, né?
1: Adorei essa analogia aí da cola, né? Como interessante como as coisas ruins grudam e como as coisas boas é uma construção, é uma repetição, né? E quantas vezes os pais não fazem por maldade de mencionar, tipo, você é lerdo, pensando que se falar isso, a pessoa vai falar, então você é mais rápido. Mas não tem essa estrutura pra pensar desse jeito, né? Então é importante a gente pontuar. Nós vamos pro intervalo rapidinho e a gente volta para o nosso próximo bloco.
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2: Voltamos com o nosso Mulheres de Esperança de hoje, falando sobre rejeição aqui com a querida Dani Marques. E ela já nos ensinou tanto, né, sobre essa questão do cuidado com a fala, do quanto que a gente pode abençoar a vida, né, do nosso filho, daquele que acompanha a gente. Às vezes até no, em outros tipos de relacionamentos, né, a gente acaba rejeitando sem perceber a outra pessoa, né? E como é importante a gente estar sensível a isso e também observando, né, Rê?
1: É verdade. E aí eu te pergunto, Dani, em que fase da vida a rejeição ela pode vir para ser saudável? confortável, assim, tá bom, não sou bem-vindo nesse ciclo, ok, será que eu quero estar nesse ciclo? É, e também rejeitar coisas que falam, não tem a ver com a minha personalidade. Precisa já ter uma certa maturidade, onde isso ocorre, quando a rejeição pode ser um instrumento saudável na construção do nosso caráter.
0: Me vem muito em mente a palavra limites. E eu digo isso até da minha vida pessoal, né? Eu precisei aprender muita coisa até chegar o momento de eu entender que eu precisava colocar limites para me manter saudável, para eu conseguir fazer aquilo que Deus me trouxe para esse mundo para fazer, né? Porque chegou um momento da minha vida que eu me submeti a tanta coisa que eu tava um trapo, um pano de chão. Não conseguia dar conta de nada, nem da maternidade, nem do trabalho. E foi um tempo, assim, de Deus na minha vida, de eu revisitar algumas pessoas e entender que eu tava deixando as pessoas me atravessarem por todos os lados, passar por cima de mim. Me vem então a palavra limites. Eu acho que é muito importante no decorrer da nossa história a gente identificar as relações que nos machucam, que nos violentam, que nos fazem mal. Aquilo que chamam hoje em dia, essa palavra tá muito comum, tóxica, né? As relações, as situações e os ambientes que são tóxicos, que não nos oferecem nutrientes pra gente crescer e se desenvolver, mas oferece toxina que vai nos matando aos poucos. Então, se de repente você se percebe, a Fabi falou no começo do programa, em situações e ambientes e relações onde há desprezo, rejeição, né? São relações, às vezes, que não dá match, né? Que você tenta e fica brigando ali e só machuca. Às vezes machuca um lado, às vezes machuca o outro. E essa dor em cima de dor, né? E vai virando aquele pus, aquela ferida com sangue que a gente não tá enxergando, mas tá na alma. E aí você se percebendo, assim, eu tô sendo muito ferida nesse lugar, tô sendo muito machucada. E aí é o momento de você se salvar de tudo isso, né? Ou orientar alguém a se salvar, de repente. Às vezes a pessoa não tá percebendo. Às vezes você vai ser um instrumento de Deus pra sentar com alguém e falar, você tá percebendo a ferida que você tá? Né? Quanto pus, quanto sangue, você vai continuar se ferindo, né? E aí, nesse momento, é interessante você se retirar, de repente se retirar dessa relação. E seguindo o exemplo de Jesus, a gente não vai fazer mal a alguém, retribuir mal com o mal. Se essa pessoa, se esse lugar, esse ambiente precisar de você, você faça o bem, você tá ali pra fazer, né? Se alguém falar, me ajuda, você vai ajudar. Mas isso não te obriga a conviver, a estar ali todos os dias, né? E aí você coloca um limite, você se retira e busca se alimentar de relações e ambientes que te nutrem, te fazem bem, para que você esteja forte, saudável, ali integral do jeitinho que Deus te criou, para você poder ser luz nesse mundo, né?
2: Dani, e quando a gente pensa em relacionamentos, igual você compartilhou com a gente aqui, brilhantemente, sobre essa questão da gente perceber quando a gente está sendo rejeitado, que a gente tem que pôr limites e tal, a gente está lidando com relacionamentos, né? Com pessoas falíveis, pessoas que erram, e a gente... De verdade, a gente tem dificuldade de lidar com aquilo que a gente não concorda, com aquilo que a gente não gosta, que não tem nada a ver com a gente. E, de certa forma, a gente também, sem querer, algo que é muito ruim, a gente também pode praticar rejeição nos nossos relacionamentos, né? O que você pode nos orientar para que a gente tenha uma boa prática, ainda que a gente não concorde, não goste do jeito da pessoa, enfim, a gente não praticar rejeição, algo que vai fazer tão ruim para ela?
0: É difícil, Fabi, mas é preciso. É difícil, mas é necessário. A primeira coisa que me vem em mente também é como que tá a base dessa pessoa, né? Se de repente ela sofreu rejeição lá atrás, uma das coisas que pode acontecer é ela repetir isso nas suas relações durante a vida, né? Então segue sendo aquela pessoa que machuca outras pessoas o tempo todo. É como se ela estivesse gritando a dor daquele buraco, né? Por isso que a terapia, né, eu sou suspeita pra falar, mas é como eu vejo coisas muito bonitas acontecendo ali dentro, né? Você poder revisitar a tua infância, identificar os buracos, trabalhar pra fechar essas lacunas, pra você parar de machucar outras pessoas, né? Isso é muito bonito. Então, assim, de repente é uma pessoa que tá com esse buraco, gritando essa dor, machucando outras pessoas. Ou, de repente, né, por causa da sua história de vida, das suas relações aí na sua história, você não aprendeu a lidar com opiniões diferentes, né? Precisa ser do seu jeito, precisa ser só da sua vontade. Isso é muito egoísta, né? Isso é um comportamento bastante egoísta. Só quero que seja do meu jeito. Nunca quero que seja do jeito do outro. Pelo menos 90% do tempo precisa ser do meu jeito, no meu formato, né? Isso é quase que uma, vou brincar aqui, é quase que uma ditadura. Você se torna um pequeno ditador na vida das pessoas, né? E isso, nossa, é anti-evangelho, é anti-cristão, é anti-Jesus, é anti-cidadania, né? Então, assim, é importante a gente ter esse olhar de voltar pra dentro, comportamento, perceber suas atitudes nos diferentes ambientes. Eu tô deixando o outro falar? Tô dando lugar pro outro também? Eu só quero a minha vontade o tempo todo. E esse outro, às vezes, pode ser uma criança, pode ser um adolescente, né? Porque é uma criança que ele também, de repente, não tem razão naquilo que ele tá falando, né? Aqui em casa mesmo, teve situações de eu olhar para os meus filhos e falar assim, o que vocês estão falando faz muito mais sentido do que eu estou falando. A gente vai fazer de acordo com o que vocês estão trazendo, né? E eu acho que isso é importante nos diferentes ambientes, em todas as relações, assim. A gente tomar esse cuidado porque, de repente, você que está nos ouvindo, ou cada uma de nós aqui que está gravando esse programa, a gente pode estar sendo um instrumento e que está machucando outras pessoas também. Então, enquanto a gente se cuida, eu acho que aquele, assim, ame ao seu próximo como a si mesmo. As duas coisas vão acontecendo junto, né? Você está cuidando de você enquanto você cuida do outro também, as duas coisas simultaneamente.
1: Agora, Dani, pensando dentro de casa. Dentro de casa é onde a gente está tão próximo. E aí tanto pode acontecer aquela palavra, a pessoa já é adulta, já está num relacionamento conjugal há muito tempo e vem uma palavra que aquilo... Poxa, estou num relacionamento, mas é uma palavra de rejeição, uma palavra agressiva. Como a pessoa lida com aquilo, quando até talvez o outro não percebeu o que falou e como feriu. E às vezes a rejeição velada, que pode vir por parte até de filhos que estão adolescentes ali, os pais estão pedindo coisas ou tentando ter carinho e proximidade e o filho... por enquanto, não quer saber. Como que lida com essa rejeição explícita e essa meio velada?
0: Eu acho que um dos aspectos principais numa relação é a comunicação. O que eu percebo muito, e até na minha história de vida, algo que eu tive que aprender, a comunicar aquilo que eu tô sentindo. Às vezes alguém nos machuca, nos fere, e a gente faz cara feia, a gente dá gelo, ou a gente quebra o prato, e a gente não comunica, né? E aí a pessoa, às vezes, está nos machucando... Não de propósito, não por mal, ela nem tá percebendo que tá fazendo alguma coisa que machuca. Se você não comunicar, e o comunicar não é sair gritando, né? Você tá me machucando, não é isso, assim. É assim, respirar fundo, esperar essa tempestade emocional passar, sentar e comunicar. Esse tipo de atitude, esse tipo de palavra me fere, né? Esse tipo de comportamento tá me fazendo muito mal, tá me machucando. E aí vai depender muito de como o outro lado vai receber. De repente alguém que tá aberto, alguém que vai dizer eu não tava percebendo, vou melhorar. Mas assim, é crucial que numa família tenha o mínimo de comunicação. E você falou de adolescente, Rê. O seu adolescente vai estar aberto para essa comunicação se ele aprender isso com vocês, né? Se de repente ele cresceu num lar que ninguém se comunica, que as pessoas dão gelo uma nas outras, que ninguém fala o que está sentindo, ele vai ter muita dificuldade de trabalhar isso na vidinha dele junto com você. Então, assim, comunicar os sentimentos é algo muito saudável e necessário. Só que existem situações em que, de repente, a outra parte não está aberta. A parte que está rejeitando... Eu vou simular uma situação, assim, um marido que rejeita a esposa. O que que é rejeitar? Assim, eu não te quero, eu não quero a sua presença, eu não gosto de você, a sua companhia me faz mal, não me interesso por você. Aí é a decisão da pessoa se ela vai continuar ou não submetida a uma relação de violência. E a gente tá falando de machucado? Imagina isso, compara com alguém que tá te batendo, te ferindo, e aí o seu corpo tá todo ferido com sangue, e isso tá acontecendo na tua alma, você só não tá vendo. Se alguém tivesse te batendo, te ferindo, te chicoteando, você ia decidir, vou continuar nesta relação? Olha, como que legal, né? Tô toda machucada, sangrando. A sua alma tá assim. E aí a decisão de permanecer ou não numa situação dessa, aí é muito pessoal, né? Mas eu não sei se eu posso concluir, assim, numa situação em que alguém peça o meu conselho, eu diria pra essa pessoa, saia dessa relação. Saia dessa relação porque você vai chegar, pode chegar a morrer.
1: E ainda mais como ela citou, né? Quando vai tentar ter o diálogo e a outra parte não quer, né? Então um quer mudar, um quer viver da maneira bonita, saudável, boa, e o outro não quer, quer continuar machucando, seja fisicamente ou internamente, né? Agora, Fabi, sei que você tem uma reflexão pra gente e voltaremos no próximo bloco.
4: Será que ainda vale a pena?
2: Qualquer tipo de rejeição que enfrentamos dói e não é pouco. Todas nós já passamos por isso em algum momento da vida. E tristeza é quando sentimos que não somos acolhidas na equipe lá na escola. Ou mesmo quando gostamos muito de alguém e não somos escolhidos para partilhar de algum momento importante em sua vida. Às vezes a pessoa pode não perceber que está rejeitando. Foi só uma escolha que ela precisou fazer, mas aquele que não foi escolhido sentiu. Isso acontece porque nós temos expectativas e quando elas são frustradas nós sentimos muita dor. As relações são passíveis de dor e de sofrimento porque elas são feitas de pessoas e todos nós somos falhos e vulneráveis, mas é importante pensar que mesmo enfrentando a dor, nós somos importantes e especiais para o nosso Criador. Ele nos fez de forma extraordinária, cada célula e cada parte de quem somos. E sim, somos dignas de sermos amadas e aceitas, porque Ele nos aceita e nos ama da forma que somos. E o que nos consola também é saber que o nosso Senhor Jesus também sofreu rejeição. No Evangelho de João, no capítulo 1, verso 11, nós lemos, "Veio para os seus e os seus não receberam." Por isso, Ele entende a nossa dor e nos ajuda a caminhar em nossa fragilidade, pois Ele nos escolheu, escolheu amar e não deixou aqueles que não o queriam confundir ou parar, mas buscava somente em Deus a aprovação e a direção para fazer o que era preciso. Então, que nós possamos descansar nesse Deus que é grande em amor e misericórdia para conosco, e que dependamos em primeiro lugar do amor dEle todos os dias, porque Deus não desperdiça o nosso amor por Ele e nos ensina também o que é amar. Lá no Salmo 63, verso 3, nós lemos, "O teu amor é melhor que a vida, por isso os meus lábios te exaltarão." Que Deus te abençoe.
4: Conte sempre comigo.
1: Ah, chegamos ao final desse episódio falando de um assunto tão sério, essa reflexão tão boa e esse aprendizado com a Dani tão gostoso, tão saudável. E eu fui lembrando de outras pequenas rejeições, sabe? Quem não foi o último a ser escolhido pra montar um time da escola? E quem não gostou de um garoto ou de uma garota que gostou tanto e a pessoa nunca nem olhou pra você ou te deu uma chance? O bom saber que Cristo nos amou e nos amou até as últimas consequências, né? Compartilha tua experiência com a gente pelo WhatsApp 11 974 481-456.
2: Verdade, Rê. Tantos exemplos, né, que a gente pode pensar, mas eu quero agradecer muito a Dani por participar com a gente desse episódio tão especial, falando sobre rejeição. Você nos abençoou bastante, viu, nesse programa.
0: Ah, obrigada. Obrigada, Fabi. Obrigada, Rê. É um privilégio estar aqui com vocês, um prazer. E oro para que Deus alcance os corações aí que estão nos escutando. E os nossos corações também.
2: Amém, que bom. E eu quero agradecer as queridas ouvintes que têm aí compartilhado o programa com os seus contatos, tem deixado registros, né, após ouvir o programa para nós também, ou aí no YouTube. E quero pedir que vocês nos acompanhem nas redes sociais. Nós estamos no Instagram como @ Mulheres de Esperança RTM, no Facebook Mulheres de Esperança RTM Brasil, e a gente se encontra no próximo episódio. Um grande beijo.
1: Um grande beijo. Homens e mulheres, vocês nunca serão rejeitados. Até o nosso
2: Até
1: próximo
2: mais.
1: Programa.
2: Tchau.
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13: Aqui tem Regis Danese na sua Transmundial cantando Quem Ama Cuida.
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1: Se não tiver amor, nada disso me aproveitará. Em 1 Coríntios, capítulo 13, se não for por amor, de nada adianta fazer sacrifícios no sentido de abrir mão do pecado e realizar coisas boas. Se a motivação de realização não for o amor, esta não realizará plenamente o propósito de Deus. Paulo chega a afirmar que para nada se aproveita. Quando amarmos o Senhor Jesus de todo o nosso coração, amaremos também o que Ele ama. A Bíblia diz que Ele nos amou sendo nós ainda pecadores, ou seja, se o amamos, amaremos a nós mesmos adequadamente. A Bíblia diz que Ele também amou o mundo, o que nos fará amar o mundo e desejar atraí-lo para este amor também. A Bíblia diz que Cristo ama a sua noiva, a igreja, e a si mesmo se entregou por ela. Que atitude poderíamos ter se não amar a igreja também e nos esforçarmos para manter a unidade e promover este amor entre nossos irmãos? É impossível amar sozinho. O amor exige um objeto a ser amado. Quem ama se interessa pelo outro e deseja o melhor para ele. Para quem ama, não existe sacrifício para abençoar o outro. Ele quer suprir suas necessidades, quer aumentar o seu conforto, deseja levá-lo a uma profundidade maior em seu relacionamento com Deus. Por isso, para quem ama o Senhor Jesus, santidade é natural, pois almejará que tudo o que diz e faz agrade ao Senhor, como uma expressão de amor por Ele. Aquele que ama e obedece aos seus mandamentos com alegria, pois sabe que isso aumentará sua amizade com o Senhor. João capítulo 15. Aquele que ama edificará sua igreja, que é o seu corpo manifestado na terra. Aquele que ama cuidará de seus irmãos, pois o apóstolo João nos alerta que se não amarmos a quem vemos, como amamos a quem não vemos? Aquele que ama desejará que o amor de Deus alcance o mundo todo, dando seu apoio e se envolvendo na obra missionária. Como Paulo afirmou, o amor resume toda a lei. Se fizermos tudo em nossa vida com o amor a Cristo, nos motivando, a santidade será naturalmente manifestada, sem esforço e sem peso.

0: a bonita voz de Sérgio Lopes, o teu olhar.
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2: É impressionante. Você já notou como vive em um mundo que combate exatamente o que financia? Existe dia de combate contra o fumo. Existe dia de combate contra a droga. Existe dia de combate contra a ansiedade. Existe dia de combate contra a violência. Discursos emocionados, campanhas milionárias, propagandas elegantes. Mas o sistema continua lucrando com aquilo que diz combater. O prazer vende. O vício sustenta mercados. A dependência movimenta governos, empresas e entretenimento. O homem moderno denuncia o mal enquanto lhe reserva um espaço confortável dentro da própria alma. É exatamente aqui que o Espírito de Deus pergunta: você, que detesta esses ídolos, rouba-lhes os templos? Note que você até condena pecados visíveis, mas protege idolatrias sofisticadas. Há quem ataque o cigarro e adore aprovação humana. Há quem critique vícios químicos e vive intoxicado por vaidade intelectual. Há quem fale contra corrupção moral, enquanto negocia pureza para preservar prestígio, influência e aparência de superioridade moderna. O problema nunca foi apenas a fumaça do cigarro. O problema é a fumaça que sobe do coração ansioso, tentando esconder vazio espiritual. Muitos prazeres existem para anestesiar tensões, alimentar charme, produzir sensações de pertencimento e sustentar identidades frágeis. O mundo chama isso de liberdade. Cristo chama de escravidão. Você precisa compreender uma dura realidade. O pecado raramente chega na vida humana com aparência monstruosa. Muitas vezes ele usa linguagem refinada, equilíbrio acadêmico, discurso cultural e falsa humildade. O altar vira palco, a fé vira performance, a verdade vira instrumento de autopromoção. Então examine-se: quem domina seus afetos? O que lhe dá sensação de valor? O que ocupa os seus pensamentos quando ninguém está olhando? O coração humano fabrica ídolos até dentro da religião. No começo parece apenas um prazer inocente, depois vira necessidade emocional. Finalmente, torna-se Senhor invisível. A cruz de Cristo não destrói somente imagens externas. Ela expõe o orgulho escondido no coração humano. Quebra o charme da falsa espiritualidade e arranca os ídolos secretos que respiram fumaça dentro da alma, o templo do Deus vivo. Você quer uma cópia escrita dessa mensagem? 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Até já.
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4: Pai querido, Deus da nossa vida, coração e história, como é lindo ver o seu trabalho em uma vida que deposita a sua confiança em ti. É belo ver como uma vida pode desabrochar mediante a confiança em Jesus Cristo como nosso amigo, redentor e companheiro diário. Pai, é a isso que pedimos nas vidas das mulheres na África do Sul. Que essas mulheres aceitem tua palavra, acreditem que ela é fonte de vida para nós, redesenhem seus passos a partir das tuas escrituras e possam reconhecer o valor que tem em ti. Que a vida delas brilhe para o teu louvor. É no precioso nome de Jesus que oramos. Eu, Suzy Peck, considero uma honra orar com você.
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7: Olá, ouvinte. Estamos nós aqui de novo para trazer até você o melhor da música cristã. E hoje trazemos novidade. Eu apresento o álbum Aos Filhos, de Silvestre Kullmann, lançado recentemente. No programa eu vou conversar com Silvestre sobre a sua vida, obra e sobre esse novo álbum. O programa tá lindo demais. Então, se ajeite no sofá, pegue a xícara de café e venha com a gente, porque começa agora Novos Acordes, um programa da RTM Brasil em parceria com a editora Ultimato. Eu sou Carlinhos Veiga e fico com você nessa próxima meia hora. E começo já trazendo a primeira canção.

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1: O paulista Silvestre Kuman é um artista completo. Poeta e músico, compõe lindamente. É intérprete, dono de uma linda voz, além de tocar bem os instrumentos de cordas, arranjar e produzir. Silvestre possui ao todo 14 álbuns autorais. Como produtor e arranjador, assinou álbuns de Wesley Marlene, Glauber Plaça, Estênio Márcios e Airô Barros. Recentemente lançou Aos Filhos, um álbum introspectivo, acústico e minimalista, sem deixar de ser belo e profundo. O álbum reúne 11 sonetos de Antônio Carlos Santini, musicados por Silvestre. Vamos conversar com ele sobre este trabalho e começamos com a canção A Undécima Hora. Chega.

0: A undécima hora. Silvestre Kullmann.
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0: Silvestre Kullmann, meu amigo, é uma alegria imensa te receber aqui no Novos Acordes. Vamos começar do começo. Conta pra gente como foi que você veio parar na música. É algo que veio da família?
2: Olá, Carlinhos, tudo jóia? Primeiro eu queria dizer que eu ficava muito feliz quando saía algum comentário de álbum meu na Novos Acordes, na revista Ultimato, né? E agora nessa versão mais digital também estou feliz e honrado aqui de estar com você. Bem, como que eu vim parar na música, né? É interessante que tem uma avó materna que eu não conheci, minha avó Ritinha. E ela faleceu muito jovem, assim, com câncer. Daí eu descobri que ela tocava bandolim em cinema mudo. E infelizmente eu não herdei esse instrumento, nem se sabe onde ele foi parar. Mas na minha família, curiosamente, não tem ninguém assim que foi para a área musical mesmo. Assim, eu digo da minha família, lado do meu pai, né? Eu tenho outros primos, como o Irá, que é bem conhecido, o Irá Kullmann, o Itajiba Kullmann, que é violoncelista, né? Mas, na verdade, eu vim parar na música porque eu fui tentar a carreira militar, deu errado. Fui tentar a engenharia, deu errado. Pensei, poxa, eu amo música, vamos ver o que vai dar isso aí. E Deus foi dando graça.
0: Além de você ter formação como bacharel em violão, você também toca viola caipira. Como é que a viola entrou na sua vida?
2: Bem, a história da viola caipira é engraçada, assim. Eu dava aula numa escola de música aqui em São Paulo, que tinham duas diretoras, né, que eram sócias, e as duas eram das teclas, né, do piano e do teclado. E quando eu fui para lá, eu comecei a dar aula de violão, mas daí chegava uma semana que a Maria José, que era mais maluca, assim, chegava com um cavaquinho e falava: Silver, se prepara que semana que vem você vai dar aula de cavaquinho. Aí ela chegava, uma vez chegou com uma viola caipira dura pra caramba, assim, uma tonante toda durona, assim: Silver, se prepara aí que daqui a pouco você vai dar aula de viola caipira. Ou seja, de formação eu sou violonista, mas eu tive que me virar e ir aprendendo vários instrumentos para primeiramente dar aula na escola, né? Mas a viola caipira de todos é o que, junto com o violão, eu carrego comigo quando sou convidado para tocar nas igrejas ou seja onde for. Gosto muito da sonoridade das 10 cordas e gostaria de saber bem mais do que eu sei.
0: Silvestre, o seu currículo é muito grande como músico, né? Você é compositor, cantor, instrumentista, arranjador, ou seja, um músico completo. Além dos seus álbuns, você já produziu outros músicos?
2: Sim, já produzi álbuns de alguns amigos, né? O primeiro deles foi o Homens no Mar, do Glauber Plaça. A gente morava perto e eu, assim, identifiquei muito com a música dele. Quando eu tava gravando o Alvíceras, a gente aproveitava lá e, vai um acordeonista lá, né? Vai o Valdinho do acordeon lá, daí gravava acordeon pra mim e gravava pra ele. Outro álbum que eu gostei muito de ter feito foi o Estima, do Stênio Marços. Assim, o Stênio tava parado há muitos anos, e aí eu falei pra ele: cara, isso são essas canções são muito preciosas, né? E aí a Rádio Transmundial se abriu e eu arranjei e produzi esse álbum Estima do Stênio, junto com outros álbuns também. Queria destacar também, já na Rádio Transmundial, Wesley Marlene, 25 anos. Um dia a Marlene me ligou e falou: cara, queria que você produzisse nosso álbum, a gente ouviu o Estima do Stênio e gostamos muito, né? E curiosamente, muitas canções eram da Cintia Silvia, que eu gosto demais, então foi uma alegria ter produzido esse álbum. E destacar também da Iro Barros, A Terra em Transe, que tinha muitas composições do Gladir Cabral e de outros compositores que eu admiro muito. Então foi muito legal participar, assim, produzindo e arranjando esses álbuns.
0: Vamos ouvir mais uma canção do álbum Aos Filhos, de Silvestre Kullmann. Trazemos a faixa Balanço.

0: Balanço, música de Silvestre Kuman e Antônio Carlos Santini, na voz de Silvestre.
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0: Seu release nos conta, Silvestre Kuman, que até o momento você já gravou 14 álbuns, o que é impressionante. Destes, quais mais se destacam e por que que eles se destacam?
2: Sim, desses 14 álbuns, acaba que tem uns prediletos. Vou destacar dois deles. Um é o Alvíceras, que até tem uma história curiosa, o Glauber, que eu já citei, né? A gente morava perto, um dia ele me falou assim, cara, vamos ouvir esse álbum junto, e era o Mata do Tumbá, de tua autoria. E eu achei ele tão brasileiro, e eu lembro que quando a gente terminou de ouvir o álbum todo, eu falei pro Glauber, cara, a gente precisa fazer alguma coisa. E aí nasceu o Alvíceras, né? Que é um álbum muito cheio de percussão, muito brasileiro, eu considero, assim, tem algumas canções minhas que ficaram muito marcantes, como Todas as Manhãs, que é uma moda caipira, assim, uma música que foi forte, e assim, Três Estados, que foi gravado lá, eu amo essa canção, Criatividade, então tem muitas canções desse álbum que eu gosto. E outro foi o Leve a Pena, porque esse para mim simboliza um crescimento meu nessa coisa de escrever, né? Então eu já lia muito e o Leve a Pena eu acho que é um álbum que tem letras lindas e eu fiz arranjos de cordas pra esse álbum, acho que ficaram bons, boa parte deles. Semente, por exemplo, eu acho um arranjo lindo. Então assim, esses dois eu destaco.
0: No Novos Acordes de hoje, Silvestre, nós estamos apresentando o seu álbum Aos Filhos. Como foi que esse trabalho surgiu e qual é a proposta dele?
2: Eu tinha costume de ilustrar poemas meus, né? Com imagens que eu buscava na internet. E eu tinha um instrumento que eu gostava, e aí fui colocar, né, procurando palavras-chave assim, lírios, aves do campo e tal. E aí achei uma ilustração linda para um soneto meu. Só que junto com essa ilustração tinha um soneto mais bonito que o meu, que justamente chamava Aos Filhos, do Antônio Carlos Santini. Daí eu entrei em contato com ele e ele me deu um livreto que se chamava, ele mora em Mindurim, Minas Gerais, ele mandou para mim um livreto que se chamava Sonetos do Céu e da Terra, e eu comecei a musicar esses sonetos e mandar para ele, né? Então, assim, esse álbum Aos Filhos, na verdade, são os sonetos que eu mais gostei de musicar, que eu já musiquei 103 sonetos do Antônio Carlos Santini, no período de 2016, quando eu conheci, até 2018. Mas o álbum foi demorando para sair, porque eu estava gravando com um amigo em comum nosso, Mongrau, né? E aí veio pandemia, antes veio doença dele, ele ficou bem doente, daí teve a pandemia, daí depois disso ele foi para Minas Gerais, para Mocidade para Cristo, aí eu não conseguia ir para lá, e aí ele ficou doente de novo dos rins. Então, assim, o álbum foi demorando para sair, né? Saiu só agora, 8 anos depois. Eu continuei com Cláudio Matos e peguei que já tinha e fui colocando violões e vozes. Então é um álbum bem acústico que destaca essa imensa riqueza dos sonetos do Antônio Carlos Santini. Ele é sempre o poeta que está ligado às minhas canções nesse álbum.
0: Silvestre Kuman, você tem algum projeto em mente para o futuro?
2: Meu próximo projeto já tem nome, que se chama Tudo a Seu Tempo a de Fazer Sentido. Olha o tamanho do título do álbum, né? Então é um álbum também de sonetos do Antônio Carlos Santini que eu musiquei, aí já diria que no período mais longo, de 2016 até agora 2025, na verdade, porque eu estava indo para Porto Alegre, né? Minha esposa é porto-alegrense, e uma dessas idas eu fui gravar no estúdio de um grande amigo meu, que é o João Batista dos Santos, que eu brinco, que eu gostaria que, se eu pudesse escolher a vizinhança no céu, ele seria um dos meus vizinhos, é um amigo muito querido e um grande violonista, né? Então eu gravei lá os primeiros violões e as primeiras vozes e deixei para ele fazer o que ele quisesse ali com cordas, que ele é um grande baixista e violonista também. Então vamos aguardar o que vai acontecer aí, qual vai ser o ritmo do nosso amigo JB. Se Deus quiser, vai ter mais um álbum de sonetos do Antônio Carlos Santini, né, em parceria.
0: Silvestre Kuman, muito obrigado por sua participação no Novos Acordes de hoje. Deixo para você aí as últimas palavras.
2: Carlinhos, muito obrigado por me convidar para esse programa Novos Acordes. Eu me alegro muito poder conversar contigo. E também, né, quando a gente faz um projeto, a gente quer que as pessoas ouçam. Então, você poder fazer esse programa me chamando para falar um pouquinho da minha história, né, um pouquinho do projeto, um pouquinho das canções, e você dividir algumas canções também aqui, é uma grande alegria para mim. O meu desejo de coração é que as pessoas que ouvirem esse programa e ouvirem também o álbum, Os Filhos, elas sejam tocadas, assim, sejam edificadas. E assim como os sonetos do Santini me edificam muito, que edifiquem a vida delas, né? E que elas se alegrem ao ouvir o álbum assim como eu me alegrei, e eu creio que o Antônio Carlos Santini também se alegrou. Então, muito obrigado, Carlinhos, por mais essa aí, né? Todas as atenções que você já deu na minha vida, na sessão Novos Acordes, quando era da Ultimato, vários álbuns lá, eu me lembro do Alvíceras, A Mais Bela Poesia, Milagres, né? Então, eu me alegro muito. Muito obrigado, viu, Carlinhos? Um grande abraço para você.
3: Vamos ouvir mais uma canção do álbum Aos Filhos, de Silvestre Kullmann, Na Noite.

Na Noite, Silvestre Kullmann. No Novos Acordes de hoje, recebemos o cantor e compositor Silvestre Kullmann, que nos apresentou o seu mais recente álbum, Aos Filhos. Espero que você tenha gostado do programa. Para ouvir todas as canções deste trabalho, basta acessar as plataformas de streaming. E assim nós encerramos a edição de hoje. Novos Acordes é um programa da RTM Brasil em parceria com a editora Ultimato. Tanto na revista impressa e no site da Ultimato, quanto no programa e podcast da RTM Brasil, nós apresentamos o que há de melhor na música cristã e brasileira. O programa inédito vai ao ar todas as sextas-feiras, às 15 horas, pela rádio. No entanto, todas as edições produzidas até aqui estão disponíveis para você, tanto no site da RTM Brasil, quanto no podcast Novos Acordes, no Spotify. Vai lá, ouça, compartilhe, siga a gente. Nos encontramos na próxima edição e eu aguardo você. Até lá!

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7: 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Transmundial e a Hora de Brasília. 3 horas.
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9: Olá, eu sou Samuel Matos e hoje no Arquivo RTM nós vamos trazer o casal Edmundo e Marli Speaker. Edmundo e Marli Speaker iniciaram o trabalho da Rádio Transmundial aqui no Brasil. No final da década de 60, este casal se engajou neste trabalho arregaçando mangas para dar continuidade a um trabalho que já existia no mundo inteiro, inclusive com transmissões para o Brasil. Mas faltavam ainda os estúdios e escritórios em nosso território. Vamos escutar agora o casal Marli Speaker e Edmundo Speaker falando sobre como se iniciou o trabalho da Rádio Transmundial no Brasil.
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11: A Rádio Transmundial Internacional de Bonai estava irradiando programas em alemão para imigrantes na América Latina. Por muitos anos.
12: Exato.
11: Então a Rádio Transmundial da Alemanha já tinha um ministério na América Latina. E eles pensaram então em como servir melhor os alemães no Brasil. E foi uma das razões por que vieram ao Brasil. Foi a razão pela qual eles vieram. Mas, quando eles vieram com essa mentalidade maravilhosa de que eles não queriam fazer uma sucursal alemã no Brasil. Eles queriam que o Brasil levantasse seu próprio ministério, que fosse um ministério brasileiro para brasileiros que moram aqui, não só brasileiro que nasceu no Brasil, mas brasileiros que imigrantes, né?
12: E mais uma coisa, na época a Transmundial Internacional estava procurando um modelo, como poderia ser uma organização nacional que fazia parte desse trabalho internacional. Então nós no Brasil nós tornamos de uma certa forma quase como que uma cobaia e mais tarde um modelo, como poderiam funcionar organizações nacionais junto, então, dentro da família internacional. E o Brasil se tornou um modelo disso.
11: No sistema de parceria, né?
12: Uhum.
11: Então, eu acho assim que foi uma coisa muito, uma honra que o senhor deu ao Brasil. Eu sou brasileira, nascida, criada no Brasil, né? Então, eu fico muito feliz de pensar que Deus usou o Brasil como um modelo para o resto do mundo. Isso é muito bom saber.
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9: Estamos ouvindo Edmundo e Marli Speaker, o casal que deu início aos trabalhos da Transmundial aqui no Brasil, e eles vão falar agora um pouco mais sobre como se iniciou esse trabalho, como era o sustento da rádio, como eram mantidos os escritórios e estúdios da Transmundial aqui no Brasil.
12: Nós tivemos o nosso sustento pessoal por 2 anos, chegando à Transmundial Internacional. Depois era cortado pela metade e a partir do 4º ano o trabalho tinha que ser autossuficiente. E Deus honrou, e eu devo dizer, pessoalmente nunca me preocupei com o nosso sustento, mas sim com a obra.
11: esse grupo de imigrantes alemães, como a Igreja Batista Alemã e outros grupos...
12: Igreja Evangélica Livre.
11: Igreja Evangélica Livre, exato. Esses grupos realmente foram a fundação que ajudou financeiramente a rádio. Hoje, o Brasil está... E pouco a pouco nós fomos de igreja em igreja, nós corríamos o Brasil, viajávamos muito, promovendo, nós tínhamos um quarteto, eu contava história para as crianças, o Edmundo pregava, a gente trabalhava dia e noite para levar a Rádio Transmundial para a igreja brasileira, que é o fruto que você acabou de falar hoje, é um fruto que vem daquele tempo, mas que foi muito ajudado por igrejas que tinham uma etnia diferente, né? Então, esse ponto eu acho que é muito importante. É muito bom saber que nós somos 100% brasileiros, mas nós não temos futuro se nós esquecemos do passado, né? Então, o passado foi esse aí que eu achei assim que foi... Deus usou muito aquele homem que veio da Alemanha, aquele irmão que veio, preocupado com o Brasil.
12: Aqui tem uma coisa que eu pessoalmente tenho dito muitas vezes, que no reino de Deus realmente nós somos uma supercultura.
11: É verdade.
12: A questão de nacionalista, ela não tem lugar. Mas é bonito de ver quando uma nação se levanta, ou a igreja dentro de uma nação, para participar da família global. E acho que é isso que o Brasil está fazendo.
11: A gente deve pensar... uma mentalidade de reino, né?
12: É, do reino.
11: O reino de Deus. A supercultura é o reino de Deus.
12: É, nação santa, povo escolhido.
11: Você pode ver que nós somos um casal muito transcultural, né?
12: Olha, eu lembro, nós tínhamos sido recebidos muito bem pela Igreja Batista Alemã, nos ofereceram uma salinha de escola dominical para instalar o escritório e eles... foram então também preparar lá atrás o lugar onde os candidatos para o batismo trocam a roupa como estúdio. Eu lembro, essa igreja começou a se envolver logo também na questão do sustento, mas eu acho a primeiríssima oferta realmente veio lá de Manaus. Nós tínhamos chegado de Bonaire e fomos convidados para falar numa igrejinha. E depois de falar, uma senhora veio para mim, me levou assim num cantinho e disse: meu irmão, Deus está me abençoando tanto pela Rádio Transmundial que eu quero colaborar com essa obra. Eu olhei para ela, uma senhora pobre, humilde, tirando do seu avental 2 cruzeiros. Na época era uma cédula amarela, lembro bem. Eu até achei, puxa vida, ela é tão pobre. Eu disse para ela: irmãzinha, muito obrigado pela sua boa intenção, mas Deus vai ter dinheiro para a rádio. A irmã precisa desse dinheiro. E aí teve um silêncio. Ela olhou bem para mim, nos meus olhos, e disse com uma voz humilde: irmão, eu estou dando isso para meu senhor. E fui como se o senhor tivesse realmente me dado um puxão de orelha. E eu lembrei daquela viúva lá do lado do gasofilácio, em Jerusalém, quando Jesus disse: ela deu muito mais do que todos aqueles que deram aquilo que estava sobrando. E de repente caiu a ficha. Essa foi a primeira oferta que recebemos para começar o trabalho da Rádio Transmundial no Brasil.
11: De mãos brasileiras.
12: De mãos brasileiras, lá de Manaus, do Leprosário. Os pontos altos foram as reuniões anuais da diretoria. Naquela época, Deus tinha nos dado uma união de espírito e propósito fenomenal. Nós tínhamos o propósito de nunca tomar alguma decisão, a não ser por unanimidade. Então, se não tinha unanimidade, nós esperávamos. Mas quando a gente tinha ou aprovava aquele orçamento anual, nós não sabíamos de onde vinha, nós não tínhamos lista de endereço, nós não tínhamos nenhuma promessa firme, a gente se ajoelhava, dizia: senhor, esse parece ser o plano para o ano. Então, nós confiamos que o senhor vai cuidar disso. Em 14 anos, cada ano, Deus honrou o nosso orçamento. Aliás, sempre passamos um pouco do orçamento, entrou mais do que a gente pensou. Mas a base foi essa. Eu achei esse espírito de união e essa experiência que Deus paga as suas contas. Foi realmente, durante aqueles anos, uma coisa maravilhosa, maravilhosa. Eu volto ao Salmo 133, que diz assim: veja como é bom quando irmãos estão unidos no Senhor, porque lá, diz no último versículo, Deus promete a bênção.
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9: Estamos ouvindo a palavra de Edmundo e Marli Speaker, eles que iniciaram o trabalho da Rádio Transmundial aqui no Brasil.
11: Eu nunca pensei em trabalhar em rádio. Mas eu sempre pensei, com 9 anos eu comecei a ser professor de escola dominical. Eu sempre pensei em falar do Senhor e dar a mensagem do Senhor. Então, quando nós fomos convidados a nos unirmos à Rádio Transmundial, o meu marido falou uma coisa que é básico na nossa vida até hoje. Ele disse: eu vou, mas a minha esposa, eu preciso ter a minha esposa ao meu lado, porque nós dois trabalhamos juntos para o Senhor. Nós não só somos casados, nós somos parceiros na obra do Senhor, nós somos um time, né? Uma equipe, nós dois.
12: E por sinal, com uma sinergia...
11: É, quando a gente trabalha, trabalha por quatro. Isso não é trazendo louvor próprio, mas é o que Deus faz conosco. Então, quando Edmundo foi chamado para receber treinamento na Europa, nós tínhamos um filhinho de 2 anos, deixamos o filhinho no Brasil. Acho que hoje eu não iria fazer isso e não aconselho ninguém a fazer. Deixamos o menino no Brasil com a minha mãe. E fomos, por 3 meses ficamos na Europa, fomos treinados na Europa e de lá passamos por Monte Carlo, Bonaire, Estados Unidos, antes de voltar ao Brasil e Alemanha principalmente, foi onde a gente foi. Eu não falava língua na época, foi um tempo bem difícil, mas foi de lá que veio o treinamento. Depois, chegando ao Brasil, uma coisa que eu toda a vida trabalhei foi com crianças. Eu pensei, bom, eu vou fazer um programa para crianças e esse programa ficou, eu fiz por produzir esse programa, que era bem, assim, diferente, não era a tia contando a história. Eu tinha um time, uma equipe de crianças que trabalhava comigo e é lindo ver hoje onde eles estão. São homens e mulheres hoje de Deus que estão servindo ao Senhor. Um ou outro caiu, saiu do caminho, mas a maioria está lá. Nossos filhos fizeram parte disso. Depois eu fiz também programas de inspiração e louvor, produzi também programas para alcoólatras, fiz aquele programa por 5 anos de mulher para mulher e com os anos fui sempre me aprimorando em comunicações e no rádio, e é uma alegria muito grande agora dirigir esse ministério que tem um programa em 57 línguas, né? É a parte do que Deus faz quando a gente se põe à disposição dele, né?
9: Ouvimos aí Marli Speaker e Edmundo Speaker, o casal que iniciou os trabalhos da Rádio Transmundial no Brasil.
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1: Olá, ouvinte da Rádio Transmundial, graça e paz, aqui é o pastor Mário Zago da Comunidade Cristã de Jundiaí. Eu quero dizer para você nesse dia que a sua liberdade já foi conquistada. Olha o que diz a palavra de Deus lá em 1 Coríntios 7, verso 23. Vocês foram comprados por alto preço, não se tornem escravos de homens. Segundo o dicionário Aurélio, escravidão é falta de liberdade, é sujeição, é dependência, submissão, servidão, escravatura. E é justamente assim que muitos estão vivendo pelo mundo afora. E aqui no Brasil também, e nesse dia também. Existem tantas pessoas escravizadas ainda hoje, escravizadas no vício, através do álcool, do cigarro, da prostituição, de jogos, de pornografia, algumas pessoas escravas da religiosidade, presas à idolatria, a esoterismo, a seitas, a filosofias orientais, a magias, encantamentos. Outras, então, são escravas de sentimentos negativos, escravas do medo, do ódio, da mágoa, da inveja, do rancor, pessoas que estão aí depressivas. Outras são escravas de relacionamentos doentios, aquele namoro cheio de conflito, famílias que estão neuróticas, a sexualidade ativa antes do casamento, relacionamentos violentos, outras também escravas de práticas destruidoras, da autocomiseração, de mentiras, daquela maldita rede de intrigas, de fofoca, de maledicência, de baixa estima, pessoas escravas de pensamentos negativos, que dizem, eu não sou bom, eu não consigo mudar, a minha vida não tem solução, não tem mais jeito, não existe futuro para mim. Então, nesse dia, eu preciso fazer uma pergunta para você. Qual é a sua realidade? Como você tem vivido? E se você se encaixa em alguma dessas situações, você não precisa viver assim. Deus tem uma proposta de vida e de liberdade para você hoje. Deus colocou você em sintonia para tirar da sua vida esse jugo de escravidão. Lá em Romanos 6, verso 22 diz, mas agora que vocês foram libertados do pecado e se tornaram escravos de Deus, o fruto que colhem leva à santidade e o seu fim é a vida eterna. Você pode estar preso pela sua própria mente ou pelo seu espírito. E com Deus você pode ter liberdade, pode ter vitória, perspectiva, segurança. O mundo, o diabo, querem tirar o que existe de melhor em você, a sua liberdade. E é só através de Cristo que você pode viver essa liberdade. Todos nós somos unânimes em dizer que queremos liberdade. O problema é que o pensamento da humanidade acerca de liberdade é muito pequeno. Liberdade em geral é apenas o fato de não estarmos presos atrás das grades. Todavia, liberdade é algo muito maior. Se você não pode sonhar, você não está livre. Se você não consegue deixar um vício, você não está livre. Se você não consegue parar de fumar, por exemplo, você não é livre. Se você não consegue parar de furtar, você não é livre. Se você não consegue deixar de se prostituir, você também não é livre. Se você não consegue deixar de mentir, você não é livre. Enfim, se você tem qualquer mentira ou dependência, você não é livre. E você pode ser totalmente independente das coisas desse mundo e 100% dependente de Deus. Deus deseja hoje, nesse dia, te dar liberdade plena para você, para que você viva essa nova dimensão na sua vida. O salmista diz lá no Salmo 37, deleite-se no Senhor e Ele atenderá os desejos do seu coração. Entregue o seu caminho ao Senhor, confia nele e Ele agirá. E o mais importante, se você não tem certeza da sua salvação, ainda não encontrou a verdadeira liberdade. Somente em Jesus, só nele, é que você pode ter a certeza da tua liberdade. Romanos 8 diz que Deus cumpre todas as promessas. E acredite nisso. O texto diz, portanto, agora já não há condenação para os que estão em Cristo Jesus. Por meio de Cristo Jesus, a lei do Espírito de vida me libertou da lei do pecado e da morte. Não há condenação. Sabe o que significa essa expressão? Deus não tem raiva de você. Deus não se vinga de você. Deus não abandona você. Deus nunca amaldiçoa você. E Deus também nunca é culpado pelas dores, perdas e tragédias de sua vida. Ele ama você e todos os seus atos são movidos por amor. Você é abençoado por Deus, acredite nisso. A questão é, se Deus não me condena, por que então que eu vivo me condenando? Vamos relembrar o texto? Diz o texto que não existe condenação para aquele que está em Cristo. E isso faz toda a diferença. Toda pessoa sem Jesus Cristo está condenada, por isso o pecado acusa e prende o homem. Você precisa mais de Jesus do que você pensa. A sua vida com Jesus, acredite, ela vai mudar. Deus te acompanha em todo o processo, está lá em Romanos 6. Esse é o caminho da liberdade plena, verdadeira e eterna. Você precisa romper com o pecado. Olha só o que diz o verso 1 de Romanos 6. Que diremos então? Continuaremos pecando para que a graça aumente? Então tem que haver um rompimento com o pecado. Você precisa ser batizado. Olha só o verso 3. Ou vocês não sabem que todos nós que fomos batizados em Cristo Jesus, fomos batizados em sua morte? Você precisa também assumir essa nova vida. O verso 4 declara, portanto, fomos sepultados com ele na morte por meio do batismo, a fim de que, assim como Cristo foi ressuscitado dos mortos mediante a glória do Pai, também nós vivamos uma nova vida. Você precisa ter certeza dessa vida eterna. Verso 8 e 9. Ora, se morremos com Cristo, cremos que também com Ele viveremos, pois sabemos que, tendo sido ressuscitado dos mortos, Cristo não pode morrer outra vez. A morte não tem mais domínio sobre Ele. E nós precisamos também viver para Deus. Verso 10 declara, porque morrendo, Ele morreu para o pecado uma vez por todas, mas vivendo, vive para Deus. Jesus não te condena, a sua mente sim, a minha mente também. Quando estamos longe do Senhor, quando Cristo não é mais o rei absoluto da nossa vida, então a nossa mente sem Cristo, ela nos condena. O mal, a carne, o diabo, tudo isso nos condena. Mas Jesus veio para nos dar vida e vida abundante. Olha que palavra do Senhor para mim e para você. O ladrão vem apenas para roubar, matar e destruir. E eu vim para que tenham vida e a tenham plenamente. Muitos servos de Deus gostam de João 10:10, desse verso, mas acabam se prendendo somente na primeira parte dele. Agora, o segredo do nosso sucesso, da nossa vitória, está na sequência. Mesmo que temos um adversário cruel, traiçoeiro, doido para acabar com a nossa vida, mais do que isso, nós temos um Deus provedor. Nós temos um Deus que diz que Ele veio para nos dar vida e vida plena. Tem esse desejo aí em você, na sua vida, no seu coração nesse momento, de ter essa liberdade plena, de ter essa vida abundante? Qual é a resposta que você pode dar para Jesus nesse dia? É uma resposta dizendo, sim, Senhor, eu quero te agradecer porque eu já tenho vivido nessa liberdade. Ou a sua resposta é, Senhor, olha, eu preciso dessa liberdade. Ouvindo a tua palavra nesse dia, eu reconheço que tem áreas da minha vida que precisam de libertação. Eu preciso ser livre, liberto de algum sentimento ruim, de algum procedimento ruim. Eu reconheço que há ainda escravidão porque estou preso a algum tipo de vício. Então eu quero, em nome de Jesus, fortalecer você. Quero incentivar você, motivar você a tomar uma decisão nesse dia. E uma decisão por Jesus. Deixa Ele entrar aí na sua vida. Deixa Ele ser o rei absoluto dos teus pensamentos, das suas vontades. Se você ainda não fez, entregue o teu coração para Jesus. Isso é mais do que religião. Procure uma igreja perto aí da sua casa para você receber orientação, para você conhecer mais a respeito dessa liberdade que Deus tem para você. Não viva aí sofrendo, não viva preso a pecado, preso a vício. Isso não vai te levar a lugar nenhum. Pelo contrário, só vai trazer angústia, sofrimento para a sua vida, e você não precisa viver dessa maneira. Você que tem vivido preso também, escravo do teu passado, guardando no teu coração angústia, guardando no teu coração ira, sentimentos que têm produzido mal dentro de você, dê um salto para a liberdade nesse dia. Reconheça Jesus como teu único e suficiente Salvador, reconheça Jesus como teu libertador e se disponha a viver então a partir daí uma vida plenamente livre, guiada, orientada por um Deus que te ama, por um Deus que cuida dos detalhes da sua vida. Esse é o meu desejo para você, aliás, é o desejo para a minha vida também. Vamos observar sempre a quantas anda a nossa liberdade no Senhor Jesus Cristo, porque por muito pouco servos de Deus têm aceitado escravidão na sua vida. Por muito pouco nós prendemos o nosso coração, a nossa mente, a sentimentos, a coisas que vemos, que ouvimos, que sem dúvida alguma só produz o mal dentro de nós. Vamos viver a palavra de Deus. Vamos fazer jus a essa grande vitória. A maior vitória da nossa vida foi conquistada lá na cruz. A vitória sobre o pecado, a vitória sobre a morte. Então nós podemos sim andar de cabeça erguida, olhando para o alto, olhando para Jesus, tendo Ele como referência de conduta, referência da nossa fé. É para isso que você foi chamado, mas somente uma vida ligada ao Senhor, isso sim é a garantia de vitória. A graça de Deus continue te cobrindo, que o amor do Senhor continue te sustentando e que você continue vivendo na alegria do Senhor Jesus. Um ótimo dia e até a próxima, em nome de Jesus. Um abraço.
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0: 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Transmundial e a hora de Brasília, 3 horas e 30 minutos.
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0: estar com você toda semana. Hoje eu, Dora Bomilcar, recebo para um bate-papo, uma conversa franca, Isaac Folha. Ele que é pedagogo, é também conferencista, escritor e cantor. E o nosso tema hoje, labor, amor e muito bom humor.
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0: então, o Conversa Franca, e eu gostaria que, de perguntar, Isaac Folha, quem é você longe dos palcos e microfones?
1: Primeiro deixa eu dar uma boa tarde, né?
2: Estamos aqui ao vivo, boa tarde, boa noite,
1: boa madrugada, mas é um prazer estar com você, até porque cada vez que a gente se junta, né, cresce, tanto para compartilhar como para aprender com o outro. Bom, quem é o Isaac Folha quando não está no palco? Eu gosto de natureza, eu gosto de passear, eu sou atleta, atleta amador. O outro, presenciar as coisas que o Papai do Céu fez para nós, né? Na natureza é muito linda, e nas trilhas a gente vê isso. E terceiro, por conexões, né? Por amar pessoas, por amar estar com pessoas. Então esses três motivos me fazem ser um trilheiro nas horas vagas, né? Um atleta de corrida também. E também gosto de família, né? A minha mãe mora a 40 minutos de mim, então toda semana eu dou um pulinho por lá e fico por lá para matar a saudade, sorrir um pouco, e basicamente é isso, né?
0: Agora, Isaac, como surgiu a ideia de unir a pedagogia, a música, o entretenimento e também as suas apresentações? Como é que surgiu essa ideia?
1: Então, eu já venho de uma família cheia de artistas, né? A minha mãe é formada em música, eu tenho tios, né, tios e primos que são das artes. O meu avô, né, tocava violão. E eu herdei tudo isso, né? Herdei essa coisa da arte. E a gente que cresce na igreja, né? No ambiente de igreja, participa sempre dos corais, das datas comemorativas, né? E o contato com a música foi sempre. E aí quando eu cheguei na escola, eu descobri que eu poderia usar a música a meu favor, né? Tanto como aluno, quando tinha, por exemplo, seminário, né? A gente falava do tema, todo mundo dava o seu recado, no final tinha uma música do Isaac Folha para arrematar aquele trabalho. E posteriormente, formado já em pedagogia, eu continuei utilizando a música como recurso didático, utilizando a música como veículo de comunicação. E como eu sempre gostei de sorrir, como eu sempre gostei de apreciar, né, a vida e a história de pessoas que também gostam de sorrir, a gente vai se unindo, vai aprendendo, vai crescendo, e chegou o momento em que eu decidi juntar tudo isso, e já está com o quê? Mais de 20 anos, eu rodo o Brasil.

0: Brasil fazendo as palestras com tudo isso que você falou aí. É, entretenimento, a música, o conteúdo pedagógico, a literatura e acima de tudo, com muita alegria. Eu gosto de sorrir.
1: Agora, como as cantigas folclóricas, infantis, elas camuflam o lúdico com inversão de valores. Você pode dar alguns exemplos?
0: Bom, vamos lá. O que é mais interessante é que tem coisas que a gente só percebe depois que a gente cresce, né? Mas todos nós passamos em algum momento por cantiga de roda, né? Tem os idosos que estão assistindo a esse programa, certamente passaram pelas cantigas de roda. Quem é da minha época, eu tenho 45 anos, vou fazer 46 esse ano, então passei por cantiga de roda. E os mais novos hoje, né, as crianças de hoje, continuam tendo acesso à cantiga de roda, porém, através do YouTube, né? Tem muita cantiga de roda em vários canais e o que eu quero trazer agora para responder a tua pergunta é que só quando a gente para pensar no que a gente canta é que a gente realmente vai perceber que tem algum problema. Como você falou, tá ali camuflado. Vem como algo lúdico, vem como algo alegre, prazeroso, mas se a gente avaliar a letra, a gente vê que tem grandes problemas ali, né? Tem muita violência nas cantigas de roda, o cravo brigando com a rosa brigando com o cravo, o atirei o pau no gato, não só as brincadeiras de roda, mas as músicas infantis, né? Samba Lelê, que estava doente, com a cabeça quebrada, mas a música, em vez de cuidar da Samba Lelê, a música recomenda palmadas, né? Então, há muitas coisas que, em vez de acalmar uma criança, causam susto. Só que, como eu disse, a gente só percebe depois que para refletir sobre isso. Dorme, neném, que a cuca vai pegar, né? Boi da cara preta, pega esse menino que tem medo de careta. Então, tá tudo ali. A gente só não parou para refletir sobre o que cantou. Então hoje o meu trabalho é esse, é abrir os olhos de quem aprendeu desse jeito, do jeito errado, eu chamo assim, e ao mesmo tempo falar com os mais novos hoje para que eles já aprendam de uma forma mais construtiva. Lembrando que eu, como pedagogo, não excluo a beleza da cantiga de roda em outros aspectos, né? A questão da integração entre as crianças, a musicalização, tudo isso é muito importante, mas as letras, eu digo sempre, que precisavam de uma atenção especial, e é isso que eu faço hoje. São releituras ensinando de fato o que são os valores e princípios eternos, né?
1: Olha, o Terezinha de Jesus, quem sabe você pode cantar pra gente, Isaac? Não, Terezinha de Jesus eu perguntar
0: Posso?
1: daqui a pouquinho. Daqui a pouquinho. O cravo brigou com a rosa. Faz uma adaptação aí pra gente.
0: Vamos lá. Deixa eu só organizar aqui o meu retorno de vídeo aqui, que eu quero ver vocês direitinho. Vamos lá. Vamos pensar na letra, né, do Cravo e a Rosa, primeiramente. Eu gosto de sempre fazer esse paralelo, né? O cravo brigou com a rosa debaixo de uma sacada, o cravo saiu ferido, a rosa despedaçada. O cravo ficou doente, a rosa foi visitar, o cravo teve um desmaio, a rosa pôs-se a chorar. É muita coisa ruim numa música. Então, peguei o cravo e a rosa, chamei os dois para uma conversa e disse, olha, chamei para uma conversa franca. E disse assim, gente, vamos deixar de brigar, porque a coisa mais linda do mundo é a amizade, é o amor, é andar junto, é compartilhar. E aí pronto, eles se reconciliaram e juntos gravamos essa versão que eu vou cantar agora.

0: boa.
1: Muito bem. Essa é uma versão de valor. Agora vou cantar esta cantiga para os meus netos. Chega muito de bem. Briga. Chega de briga.
2: Agora, Odora, é interessante, né, que eu lido com crianças, eu lido com professores, eu lido com famílias, né? E numa das minhas palestras teve um professor que se levantou e disse assim: eu não concordo com você mexer com essas músicas, principalmente o Cravo e a Rosa. Só que ele falou no meio de todo mundo. Eu disse: professor, já que você falou no meio de todo mundo, então explique no meio de todo mundo por que você não concorda, né? A gente tá aqui num diálogo aberto e tal. E aí ele disse que achava que não era necessário fazer isso, porque a criança tinha que saber que o mundo é cruel, que o mundo é violento mesmo, que ela vai ter que brigar, que ela vai ter que apanhar, que ela vai ter que lutar para conseguir as coisas dela. E aquilo foi muito chocante para mim, porque, na verdade, qualquer criança que tem acesso a videogame, desenho animado ou internet, ela já viu que o mundo é violento, ela já sabe que o mundo é violento. Muitas vezes ela sofre violência doméstica também, né? Então, o que eu disse para esse professor? Eu disse que a ideia do nosso projeto, né, o projeto Cantigas de Valor, ele não é para alienar a criança. É justamente para mostrar para ela que nesse mundo caótico, onde tem violência o tempo todo, em tantos lugares, ainda há um fio de esperança e a gente precisa esticar esse fio, né? Espalhar essa boa notícia de que há esperança. E aí, nessa hora, esse professor se acalmou, se assentou e não falou mais, né? Porque a ideia realmente do projeto é essa. Não é sair por aí dizendo que tá tudo errado. É apresentar uma solução. E a gente tá nessa luta do bem.
1: Mas eu gostaria de fazer uma pergunta para o Isaac. Isaac, então dá para usar muito bom humor, e você usa nas suas palestras, nas cantigas. Me conta como é que é isso. Porque geralmente um palestrante é muito, uma cara muito sisuda, bravo, mas eu já vi aí pelos seus vídeos que você é muito alegre. Me fala sobre o bom humor.
2: Deixa, me permita fazer apenas uma correção aqui, técnica, né? Na verdade, a gente ainda comercializa o livro impresso, né? Ainda tem. Só que, graças a Deus, né, é a gente fazendo e esgotando muito rápido. Então, a última tiragem é que se esgotou, mas nós, daqui a alguns dias, nós já teremos uma nova tiragem do livro físico, tá bom? Só para constar. Então, nós temos o livro físico. Para quem tem pressa e quiser adquirir o livro em PDF, pode me chamar depois nas redes sociais, né? Pra gente ver isso. E tem uma novidade que eu não sei se eu contei para vocês nos bastidores, mas agora virou desenho animado e também está no YouTube. Então nós temos esses três formatos hoje. O livro físico, ele em PDF e todas essas releituras, os desenhos animados e as músicas no YouTube, no canal Tio Folha e as Cantigas de Valor. Tá bom?
1: Uau!
2: A gente precisa alcançar muita gente, então tem que variar os formatos. Bom, você me perguntou como é que eu lido
1: nas suas
2: com
1: palestras, uso com o bom humor.
2: Tá, então vamos lá. Como você mesma disse, né, a gente encontra muitos palestrantes que realmente são muito sérios e só falam e tal e vão embora, né? Mas também temos muitos professores que são sérios e que só falam e que vão embora. E a minha preocupação é de transmitir a todos que a ludicidade não é algo só para criança. Todo mundo gosta de brincar, todo mundo gosta de sorrir, todo mundo gosta de interagir. E quando eu digo todo mundo, claro que eu estou considerando aí mais de 90% de quem assiste às palestras, porque todo mundo tem o seu jeitinho particular, né? Mas eu posso dizer, com esses mais de 20 anos de palestrante que tenho, que quando você leva o conteúdo que precisa ser levado de forma lúdica, a receptividade das pessoas é muito maior. E olha só, como eu disse, eu trafego entre as crianças, os professores e as famílias, né? Mas também ministro palestras para empresas. E teve um momento em que eu palestrei para a Polícia Militar do Piauí. Juntaram todos os policiais militares do Piauí e eu dei uma palestra para eles. Tinha tudo para ser uma palestra séria, né? Porque normalmente o perfil de um policial é sério, né? Aquela coisa da autoridade e tal. Mas nesse dia, os policiais brincaram como criança, relembraram as cantigas de infância, mataram a saudade da infância e saíram todos muito leves, sorridentes. Então, essa temática que a gente escolheu para essa conversa franca de hoje, ela tem tudo a ver com aquilo que eu carrego, né? Labor, amor e bom humor. Eu acho que cada uma dessas coisas tem um papel importante nesse tempero do dia a dia. Porque labor todo mundo tem, né? Que é o trabalho. Amor é o combustível para levantar todo dia. É aquele que nos motiva. E o bom humor é aquela cereja do bolo que faz com que as pessoas se abram para ouvir você. E isso é uma marca muito forte, né, do meu trabalho. E é interessante que, às vezes, eu começo uma palestra em alguns lugares e elas têm hora para começar e para terminar. Uma hora e meia de duração. Mas as pessoas não querem que eu pare. Nós já vivemos um momento em que nós transformamos uma palestra de uma hora e meia em uma palestra de 4 horas, porque ninguém queria parar. Estava tão gostoso, estava tão legal. E a gente ficou quase que um turno inteiro, porque as pessoas não queriam ir embora, né? Então, esse é o segredo da ludicidade, da brincadeira, do sorriso. A gente está precisando disso.
1: Agora, nós estamos no Maio Amarelo, né, onde há o combate do abuso dentro da escola, da família, da igreja. Você pode cantar uma delas que você fez especialmente, lembrando das crianças que não devem se relacionar com o adulto desconhecido?
2: Exatamente, vamos lá. De fato, esse é um mês que marca muito, né? Porque esse trabalho não é um trabalho apenas literário, é um trabalho pedagógico, é um trabalho de saúde mental também, é um trabalho espiritual, eu poderia dizer isso também, né? O Maio Laranja é um mês em que muitas escolas me chamam para que eu possa falar sobre isso para os alunos, né? E a música que mais tem a ver com esse tema é a música Terezinha de Jesus. Eu costumo dizer que a música Terezinha de Jesus, ela não deveria ser uma música para crianças. Deveria ser uma matéria de jornais sensacionalistas, né? Esses jornais de coisas ruins, porque é uma matéria horrível. Vamos relembrar, né? Como eu gosto de fazer, vamos relembrar a versão antiga e depois a gente vê a nova. De um chão, acudiu 3 cavalheiros, todos 3 chapéu na mão. O primeiro foi seu pai, o segundo seu irmão, o terceiro foi aquele que a Teresa deu a mão. Aí a gente já começa a refletir, porque quando ela cai no chão, 3 cavalheiros vieram ajudá-la e ela não aceita a ajuda do pai, não aceita a ajuda do irmão, ela prefere confiar no estranho. E é a primeira reflexão que eu faço, porque uma criança indefesa que caiu no chão e precisa de ajuda, ela negar a ajuda da própria família, isso já mostra um problema que não é dela, é um problema da família. Se você observar, a mãe dela nem aparece na música, só aparece o pai e o irmão. E aí, a terceira estrofe já é o estranho que canta. Ele diz assim, da laranja quero um gomo, do limão quero um pedaço, da menina mais bonita quero um beijo e um abraço. Então aí ele revela as intenções reais, né, do coração dele. E na quarta estrofe, ela volta a cantar e ela diz, tanta laranja madura, tanto limão pelo chão, tanto sangue derramado dentro do meu coração. E assim, é uma música muito triste que fala de uma desestrutura familiar, fala de uma menina que confiou num estranho, talvez achando que ele fosse a esperança para ela, já que ela não tinha referencial de família, né, em casa. E aí, ela termina com o coração sangrando. Como a gente está aqui num canal aberto, né? Num canal que qualquer pessoa pode ver, eu não posso entrar em muitos detalhes. Mas a gente pode perceber que para Terezinha de Jesus cantar essa última estrofe desse jeito, alguma coisa muito ruim aconteceu com ela. Pode ter sido uma violência psicológica, pode ter sido uma violência física, pode ter sido uma violência sexual, né? E aí, é que eu paro e pergunto, É certo continuar cantando essa música assim? Não. Por isso que a gente trabalha a releitura que eu vou cantar agora. Já posso cantar?
1: Pode sim.
2: É assim, ó.

0: vida.
1: Uau! Eu vou cantar a partir de agora essa versão.
2: A turma tá gostando demais das letras, né? Várias mensagens no chat, no WhatsApp. Não vai dar tempo de ler tudo, porque a gente tá no final do programa. Mas vamos abrir espaço, então, para ele divulgar, Dora?
1: Então, Isaac, se você puder dar suas redes sociais, e já tô te convidando para um próximo programa. Para os ouvintes que estão aqui, ele vai voltar. Então, vai ter muita música e o Isaac agora vai estar dando as redes sociais dele. Quais são, Isaac?
0: Mas vamos lá. Quem quiser me achar nas redes sociais, principalmente no Instagram, você pode procurar lá o Isaac Folha. O meu Isaac é I-S-A-Q-U-E. Né? É o Isaac como se escreve na Bíblia. Isaac, eu não sei como escreve o Isaac da Bíblia. Vai ler a Bíblia que você vai descobrir como se escreve, né? Então, em todas as redes sociais pode me procurar assim, Isaac Folha. E vai ser um prazer trocar ideia com você, né? Mostrar os materiais que a gente tem. Como eu falei, tem o livro impresso, tem ele em PDF. E também tem o canal do YouTube. Tem o canal do Isaac Folha, mas tem o canal Tio Folha e as Cantigas de Valor. Tá imperdível, mostra pra todo mundo, porque vai ser sensacional.
2: Tem o WhatsApp também. Você disse que no WhatsApp você responde, sim, né, Isaac? Prontamente. Deixa o número também pra turma que quiser anotar o WhatsApp.
0: Pronto. Aqui no Piauí, o DDD, meu DDD é 86, certo? 86. E o telefone é 999-55-1150. 999-55-1150. É chamar e na mesma hora você será muito bem atendido.
1: Muito bem, estamos terminando o nosso programa. Uma frase, você acha que pode colocar para os nossos ouvintes uma mensagem para as crianças, para os jovens e para os adultos sobre a valorização da vida e a paz e o bom humor?
0: Eu creio que a frase que eu deixaria era essa: a vida perfeita é a que tem labor, amor e bom humor.
1: Muito obrigada,
0: Isaac. E assim a
1: Isaac.
0: Gente vai renovando as esperanças todo dia.
1: Isso mesmo. Muito obrigada, Isaac, pela sua participação. Você, ouvinte, já fica aí ligadinho que logo, logo nós vamos convidar o Isaac para fazer um próximo programa. Ele vai cantar de novo e vai falar sobre a valorização das cantigas. Eu, Dora Bomilca, já me despeço com muitas e muitas saudades. A produção deste programa contou com a Michele Gomes e também com a Karina. E na mesa de som, o Cacá Rodrigues, que é parente do Isaac Folha. E na corte de câmeras, o Giovanni Henrique. Nós ficamos por aqui.
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2: 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Transmundial e a Hora de Brasília, 4 horas.
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0: Olá, está começando mais um episódio do programa Entrevista. Eu sou Michele Gomes e o nosso convidado de hoje é uma pessoa muito querida, muito especial, conhecida, né, da nossa audiência. Estou falando do pastor Carlos Pelerran, ele que faz parte da equipe da RTM, continua na produção, apesar do trabalho missionário dele aqui no continente da América do Sul. Estamos falando de um país vizinho, Bolívia. Carlos, seja muito bem-vindo ao programa Entrevista, tudo bem?
8: Tudo bem, é um prazer estar aqui, Michele, com vocês. Faz um bom tempo aí que eu acho que só tenho participado agora do Pop Talk, então faz tempo que eu não participo de outros programas, então é um prazer estar com vocês de novo.
0: Ah, coisa boa, matar um pouquinho da saudade. Apesar da distância, né? A tecnologia, a internet facilita essa comunicação. E que bom tê-lo com a gente, viu, Carlos? Bom, a ideia é que você conte um pouco dessa experiência missionária na missão Rincón del Tigre aí na Bolívia. Mas antes disso, apesar de você participar de vários programas, né, que você está atuando, seja nos bastidores como produtor ou apresentando como o Pop Talk e outros, né, que você já participou, inclusive, eu não sei se teve em algum momento, acho que você foi contando um pouco da sua história, um pouquinho em cada situação e oportunidade que você teve. Mas eu quero dedicar este episódio a conhecer mais da tua história. Como que foi o teu chamado, a tua conversão, o teu encontro pessoal com Jesus? Então, para começar, você vem de uma família de cristã ou você é um dos primeiros a ser alcançado aí pelo Evangelho?
8: Não, na minha família já tinha bastante gente que era cristã. Por parte da minha avó materna. Então ela levou todos os netos ali para a igreja, então meio que eu e meus primos crescemos na igreja, e aí alguns continuaram, outros não, mas a gente teve esse incentivo da nossa infância até a nossa adolescência, assim, de que ela levava a gente todo domingo. Então tinha um contato com isso desde cedo. Minha mãe também ia, não ia tanto por conta do trabalho, né? Trabalhava noturno, então era um pouco mais difícil. Mas ela ia, e como eu sou irmão mais novo, meus irmãos mais velhos também iam, meu irmão e minha irmã. Então, cresci num ambiente onde sempre foi normal. Ia à igreja, domingo é o dia do Senhor, então fui, como posso dizer, poupado de muitos problemas da adolescência por causa disso.
0: Muito bem. Agora, quando a gente pensa no entendimento, né, do Evangelho e desse encontro mais pessoal com Cristo, isso acontece na sua vida em qual momento? Quantos anos você tinha?
8: Foi bem cedo também. Eu encontro ali, eu tinha 9 anos, num culto na igreja que eu frequentava na época, que era a Primeira Batista de Santo Amaro. Ela ficava ali na região do Largo 13, que é em Santo Amaro, hoje ela mudou de lugar. E eu lembro que foi um culto que o pastor Eclésio, na época, ele pregou básico, assim, eu não lembro exatamente o texto, mas ele falou: ah, vocês são pecadores, existe alguém que morreu por vocês, de vocês merecerem, esse é Jesus e ele quer te salvar e tudo mais. E eu lembro que para mim, naquele dia, aquilo fez sentido e também acho que marcou um pouco, porque como ele chamou quem entendido lá na frente, foram bastante pessoas, acho que eu era um dos mais novos e ele me perguntou e eu não entendi. Então ficou parecendo que eu fui sem querer, porque ele perguntou para mim e eu lembro que na época eu achei que ele tava perguntando para a igreja e que ninguém respondeu, e eu tava até pensando, nossa, ninguém prestou atenção, mas ele tinha perguntado para mim, aí ficou um silêncio meio constrangedor, mas depois eu conversei com ele viu que eu entendi mesmo, então foi tranquilo.
0: Que lindo, é tão importante as crianças terem esse contato com o Evangelho, porque eu acredito que nessa fase a gente tá muito mais disponível, o coração aberto para receber a mensagem. No seu caso, uma criança de 9 anos, depois dessa fase, quando você percebeu que o seu caminho, você tinha um chamado, né? Um chamado pastoral, um chamado ministerial, que você dedicaria a vida nisso. Como que foi esse seu processo da infância, adolescência, até você ter realmente uma confirmação do chamado que o Senhor tinha para você?
8: É importante sempre a gente falar para as crianças, né? Na época, eu ficava muito com a família da Raquel, que também é uma segunda mãe para mim aí, cresci com os filhos dela. E a gente ficava ali nos primeiros bancos desenhando, E aí foi o dia dessa pregação, foi o que eu estava desenhando e estava mais interessado na pregação do que desenhar. Aí acho que a partir daí foi quando eu comecei a entender um pouco mais. E aí desde então sempre cresci na igreja, então sempre fui envolvido com os ministérios, adolescente, jovens, louvor, então fez parte da minha vida. E o meu entendimento sobre isso também foi mudando com o tempo. Quando tinha por volta ali dos 15, 16 anos, foi uma agência missionária lá, se eu não me engano, é Tour of Hope, é uma galera que faz um projeto evangelístico meio que com barco, mas é uma ideia já mais de um navio mesmo, que eles iam pelas costas e tudo mais. E aquilo para mim foi muito interessante, e eu na época entendi, não, isso é um chamado, eu tenho que trabalhar com isso e tudo mais. Mas fui fazer minhas coisas da vida, e até achava que meu irmão ia mais para uma questão pastoral, ele tem um perfil acho que até mais calmo, mais tranquilo com isso, também sempre muito envolvido na igreja. E depois de um tempo, eu fui para teologia e eu me envolvi um pouco antes de começar o seminário com o Expresso para a Vida, que está com o Moisés, que já veio aqui falar do projeto também.
9: Sim.
8: E trabalhando lá, eu comecei a entender um pouco mais que talvez minha vocação não era tanto para missões, eu tinha uma questão muito mais pastoral, trabalhando com o pessoal lá, entendendo isso. E depois conhecendo melhor o JP também, conhecendo algumas literaturas do Shedd, e aí acho que hoje eu compartilho do pensamento que o Dr. Shedd deixa pra gente, da ideia de chamado e vocação, né? Que a ideia do chamado que ele diz é que todos têm um chamado para a salvação e para anunciar o evangelho, e que a vocação são dons e talentos que o Senhor dá pra gente, e a gente tem uma certa liberdade de escolha de atuação. E acho que a coisa vai se alinhando. No começo, parece muito que é uma coisa que vem só de Deus, porque você fala, eu não quero fazer, não é muito a minha praia, não sei se é pra mim. Mas acho que em algum momento tem um encontro de Deus te deu um talento, mas aquilo começa a fazer sentido para você. E aí uma coisa que eu sempre converso com o JP, já que a gente está numa rádio, né, para os ouvintes mais antigos ainda, que ouvem no rádio mesmo, não no celular e no aplicativo, é aquele ajuste fino, né, de você ir sintonizando. Então, primeiro eu entendi que era missões, mas comecei a trabalhar, vi que era uma questão pastoral, comecei a atuar com isso. E acho que ali onde eu sinto mais à vontade é trabalhando numa questão pastoral com a juventude. Acho que eu tenho, pelo menos a juventude hoje ainda, né? Não sei, daqui 10 anos, eu ainda tenho um acesso maior. Porém, hoje eu estou no campo missionário, então não dá para não falar que eu não sou um missionário, mas mesmo aqui eu também trabalho com a juventude da escola, com a galera que está numa faixa etária que eu me comunico. Então, acho que Deus vai ajustando isso aos poucos e a gente sempre tem uma área de atuação. Então, é um pouco do que Deus quer para a nossa vida com um pouco dos talentos que a gente tem também.
9: E é tremendo ver esse processo, porque trata-se de um processo de amadurecimento também, né? De preparo. Hoje, olhando para a sua trajetória, hoje o que você tem feito aí na Bolívia, você consegue enxergar que determinadas atividades que você exerceu quando você estava aqui no Brasil, em São Paulo, foram fundamentais para te dar uma bagagem para fazer o que você faz hoje?
8: Ah, com certeza. Isso eu falo bastante, principalmente com o pessoal que ainda ficou aí, que eu tento acompanhar um pouco ainda, que tudo que acontece na nossa vida ele tem algum propósito, né? Pode ser que a gente nunca entenda de verdade o propósito, mas existe. Então, a gente geralmente fala isso quando está mais ligado à dor, né? Então, uma perda ou alguma coisa que você sofreu, de alguma forma aquilo vai ser convertido em bênção. Não que aquilo por si só é ruim, mas a palavra fala, né? De onde abundar o pecado, superabunda a graça. A ideia é que as coisas que acontecem na nossa vida, elas vão servir para abençoar outras pessoas. E se a gente tem o entendimento de que a gente é um simples instrumento, a gente já não lamenta tanto o sofrimento, porque ele vai ser convertido em bênção para alguém. Então é motivo de orgulho também. Então, com certeza, assim, coisas que eu já vivi, que eu vejo que hoje me ajudam na prática ministerial, tanto quando eu estava aí, como agora quando eu estou aqui também na Bolívia. Então, com certeza faz sentido e provavelmente tem coisas que eu estou fazendo que eu ainda nem liguei com situações que eu já vivi. Mas talvez algum dia o Espírito Santo dê uma iluminada sobre isso.
9: Faz o link aí, né? Ô Carlos, esse seu processo também de formação, de capacitação, foi um período importante. Você fez teologia aqui em São Paulo, foi buscar também uma especialização. De que forma todo esse aparato, né, esse conhecimento foi importante, né, nessa sua jornada, na sua caminhada, as pessoas que você conhecia, os mestres? Porque tem muitos jovens que têm medo, né, de já de cara fazer uma teologia, porque ficam sempre com aquele pé atrás da questão financeira, dos medos. Eu acho que você deve ter vivido esse drama também, né? Como que foi para você fazer essa escolha? Não, realmente, eu vou obedecer esse chamado, vou fazer teologia, vou me especializar, independente aí dos desafios que venham, as circunstâncias.
8: É, eu acho que é um medo genuíno, mas a gente também tem muita dificuldade, né? Não sou pai ainda, mas quando a gente fala de pais cristãos, você hoje como mãe tem dois filhos aí abençoados, um logo será jogador profissional, se Deus quiser. Você sabe como que é difícil você pensar em um futuro, em uma profissão para eles, e muitas vezes pensar, eles vão escolher algo que talvez não seja tão estável, como que ele vai viver, será que vai depender de mim para sempre? Então, eu vejo que muitos pais cristãos, assim, amam falar de missão, de igreja, mas se o filho fala que quer ir pro campo missionário, que quer ser pastor, já fica uma tristeza. Eu falo, filho, vai fazer um curso primeiro, um técnico pelo menos, a gente sempre quer uma segurança. E eu acho que eu também errei muito em escolhas na minha juventude. Então, eu queria fazer medicina, acho que eu já falei essa história em algum outro momento, não deu muito certo, e aí eu fui fazer enfermagem durante um tempo, só que eu nunca levei a sério. E de alguma forma isso também era um desgaste para minha mãe. Tem todo o custo de material, de faculdade, tá perto, e eu nunca levei aquilo a sério. Então quando eu decidi fazer teologia, ela foi contra, porque ela entendeu, não, tipo, já via que eu não tava levando muito a sério um outro curso mais estável. E foi inclusive motivo de rusga que eu saí da minha casa por um tempo. Ela me deu meio que um ultimato que para mim foi importante hoje. Falou, se você for fazer teologia, você vai se virar, eu não vou te ajudar com nada, você procura onde você vai morar, o que você vai fazer. E acho que foi um certo teste para mim também, mas foi importante. E até falo, pessoal, apesar de ter sido o ponto de eu sair de casa, não foi por isso, foi por escolhas que eu fiz lá atrás. Mas isso foi bom para mim, porque eu também realmente entendi que era isso que eu queria, que era realmente a vontade de Deus na minha vida, eu pude crescer fazendo o curso. E o que eu falo para as pessoas é, eu vim de São Paulo. Geralmente quem mora em São Paulo, por mais humilde que você seja, se você é ligado a alguma igreja, você tem muito acesso a estudo. Eu conheci pastores que são semi-analfabetos, que são analfabetos, que ouvem a Bíblia numa fita, num CD e pregam e são tremendamente usados por Deus e você vê que é um homem cheio do Espírito Santo. Mas a gente que tem acesso deveria fazer isso muito bem. Eu gosto muito de uma história que o JP conta, sei lá, do Corinthians, que é quando o Sócrates jogava com o Birubiru e o pessoal brinca e fala, como é que você, um homem, doutor, conversa com o Birubiru? E ele brinca e ele fala, a gente estuda para isso. E acho que a palavra de Deus é muito isso. E a gente aqui na rádio tem grandes mestres como o JP, o próprio Itamir, o André também é um cara que estuda muito, e o Sayão talvez a nossa maior referência, que é alguém que pega algo muito difícil e te explica de uma forma simples. Então acho que o estudo da teologia vai te ajudar a isso, a você conseguir ser muito profundo sem precisar ficar dando muita volta. Porque qualquer um pode estudar, qualquer um pode falar do grego, do hebraico, mas você conseguir explicar isso para uma pessoa de 12 anos e ela entender a mesma maturidade que um adulto, isso mostra que você tem intimidade com a palavra. Então acho que isso me ajudou muito e é por isso também que hoje mesmo aqui eu ainda faço o EAD de teologia da Pioneira. Então hoje eu sou formado pelo MISPAE, que me deu toda essa bagagem teológica. E eu continuo fazendo outro bacharel em teologia pela Pioneira e a ideia é continuar estudando, fazendo pós. Quem sabe um dia chegar perto desses crânios aí que a gente tem.
9: Maravilha. O Carlos, o tempo voou, mas essa conversa continua no próximo episódio, combinado?
8: Combinado.
9: Bom, o programa de hoje teve produção e apresentação de Michele Gomes e na mesa de som, Luiz Felipe Pereira. Até o próximo entrevista.
7: 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Olá, hoje eu quero conversar com você sobre o tema paralisias. Há muitos anos, tive um amigo que foi acometido de uma doença neuromuscular de característica hereditária, que o levou progressivamente a uma paralisia. E tive a satisfação de acompanhar pessoalmente o seu tratamento neurológico e fisioterapêutico. Foram meses de muita alegria e compartilhamento de resultados. E a cada fase do tratamento, onde ele obtinha resultados, fazíamos uma grande comemoração.
10: E assim que teve uma melhora e pôde andar, ficou muito feliz. Depois de tanto esforço, agora ele podia se locomover, mesmo com muletas, e andando com extrema dificuldade. A experiência de estar em uma cama por um tempo prolongado não deve ser muito agradável. E todas as pessoas que já passaram por esta experiência geralmente relatam momentos de muito sofrimento por ter que depender de pessoas para quase todas as ações. Infelizmente, só somos capazes de avaliar o valor da saúde plena depois que a perdemos. Médicos do mundo inteiro têm orientado pessoas para se exercitarem. E uma das maneiras mais agradáveis é andar. Isso faz bem aos músculos, ao coração, às articulações, ao colesterol e previne possíveis paralisias em desenvolvimento nos membros. Corpo sem movimento, corpo com problemas. As paralisias mais comuns são as corporais. Geralmente causam mais apreensão e exigem cuidados imediatos. Exatamente porque são visíveis, podem comprometer as atuações pessoais, o seu tratamento é priorizado. Mas não existem paralisias apenas no corpo. Existem muitas outras que não vemos e nem percebemos e que atingem a vida social, profissional, emocional, intelectual, espiritual, relacional. São paralisias silenciosas, progressivas e debilitadoras, podendo levar pessoas a uma situação de imobilidade tão grave que resultam em graves consequências, afetando a vida. Agora, quais são as paralisias mais comuns? Primeiro, a paralisia da alegria. As pessoas portadoras desse tipo de paralisia apresentam os seguintes sintomas: tristeza, seriedade demais, mau humor, agressões, etc. Mas o que a Bíblia ensina sobre a paralisia da alegria? Salmo 32:11. Alegrai-vos no Senhor e regozijai-vos, ó justos. Romanos 14:17. O reino de Deus é justiça, é paz e alegria. Segunda, paralisia do perdão. As pessoas portadoras dessa paralisia apresentam uma vida amargurada, falta de compaixão, coração fechado ao perdão e muita raiva acumulada. São pessoas que precisam de muito aconselhamento bíblico, oração, estudo bíblico e submissão total ao Espírito Santo de Deus. Mas o que a Bíblia ensina sobre a paralisia do perdão? Efésios 4:32. Antes, seja uns para com os outros, os outros benignos, perdoando-vos uns aos outros. Terceira, paralisia da emoção. As pessoas portadoras desse tipo de paralisia apresentam uma vida de sofrimento, angústia, ansiedade, medo, choro, sem motivação, tendência ao isolamento. São pessoas que necessitam de ajuda médica, psicológica, também orientação bíblica e orientação pastoral. O que a Bíblia ensina sobre a paralisia da emoção? Mateus 11:28. Vinde a mim todos cansados, oprimidos, que eu vos aliviarei. Quarta, paralisia do autocontrole ou do domínio próprio. As pessoas portadoras dessa paralisia apresentam constante ira, raiva, ressentimentos, maledicência, crítica. Pessoas que não têm autocontrole precisam fazer uma revisão sobre a presença do Espírito Santo em sua vida. Mas o que a Bíblia ensina sobre a paralisia do autocontrole? Segundo aos Coríntios 5:17, aquele que está em Cristo, nova criatura é. As coisas velhas já passaram e eis que tudo se fez novo. Quinta, paralisia espiritual. Pessoas portadoras dessa paralisia apresentam falta de prazer em orar, louvar, cantar. Ler a Bíblia para elas é trabalhoso. Participar de cultos é dificultoso. Atuar pela causa de Cristo é desgastante. São pessoas que estão sempre apressadas nos cultos, na comunhão e sem tempo para servir. Mas o que a Bíblia ensina sobre a paralisia espiritual? João 8:36, se o Filho do Homem vos libertar, verdadeiramente sereis livres. Jesus tratou todo tipo de paralisias. O texto de Marcos, capítulo 2, a partir do versículo 1, registra uma fascinante história de amizade, parceria e oportunismo. Relata com detalhes o envolvimento de 4 amigos na cura de um homem paralítico há muito tempo. Uma cena fantástica. Naquele leito, jazia um paralítico de muitos anos sem esperança. E como Jesus tratou aquele homem? Em primeiro lugar, Jesus disse-lhe, levanta. Ao fazer tal afirmação, Jesus estava dizendo, você precisa tomar uma atitude e sair dessa situação. Você precisa parar de depender dos outros. Você precisa assumir que tem um problema e que é absolutamente seu. E a cura está diretamente ligada a uma decisão sua. Literalmente, levantar-se é decidir ser curado. Em segundo lugar, Jesus disse mais, toma a tua cama. Como temos pessoas que gostam de uma cama? Cama é sinal de ócio, lugar de acomodação do corpo. Na lógica de Jesus, ele estava dizendo, você precisa parar com essa acomodação. Você precisa desenvolver atividades. Em outras palavras, ele estava dizendo, reaja, tome uma atitude, lide diretamente com o problema, carregue-o e jogue-o fora. Em terceiro lugar, Jesus finalizou dizendo, vai para a tua casa. É como se dissesse, amigo, para de ficar sentado, reclamando, deitado, porque é uma grande missão para você lá em sua casa. Fazer compras, limpar cômodos, organizar contas, ajudar nas atividades, ouvir seus familiares. Casa é lugar de ação, local de nobres atitudes, de aceitação e de perdão. A vontade de Deus para a nossa vida é que sejamos pessoas livres de todas as paralisias que tomam conta de nós. Jesus quer que tenhamos liberdade para que possamos compartilhar a vida que há nele. Por isso, atenda à voz do Senhor que hoje está falando. Meu filho, levanta. Fique de pé. Deixe para trás as derrotas. Erga a cabeça. Você já está perdoado e tem total liberdade porque eu estou lhe oferecendo liberdade a você. Por causa do nome de Jesus, ainda hoje, você pode ser curado de toda e qualquer paralisia. Há uma vida plena para você desfrutar. Escute a doce voz do Senhor dizendo, de forma amorosa, você pode libertar-se de toda e qualquer paralisia, mas levanta, toma a tua cama, anda. Deus abençoe a sua vida.
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0: Zé Dequias, acorda, rapaz.
1: Ora, acordar pra quê?
0: Ué, nós queremos ouvir música.
1: Então vamos, ué.

0: seu Cláudio, vou contar uma coisa, hein, senhor? Que modão tá chegando pra gente, porque eu tô com a vontade de cantar hoje, senhor.
1: Opa, esses aí eu gosto muito, hein, Zedequias? Toca pra nós.
0: Vamos chamar a Bruna e a Joanita pra cantar o Menino e o Pastor aqui no Música da Terra.

0: Você ouviu Bruna e Joanita cantando Menino e o Pastor aqui no Música da Terra.
1: Você ligou agora o rádio, mas foi muito prazer, esse é o Música da Terra, vamos junto com o modão pra vocês, ô.
0: Ouve, seu Grau, ouve com atenção, viu, seu Grau, por favor. A Provérbios, capítulo 6, versículo 6, na versão caipirês, diz assim, ó. Prevenção na formiga, seu desocupado. Prevenção na formiga. Matute nos caminhos dela e seja sábio, só. Mas, eu, Glória, eu tô aqui pensando comigo. Você sabia que os discípulos de Jesus eram cantor?
2: Os discípulos de Jesus eram o quê, Zequias?
0: Era cantoso.
2: Não, não sabia, não.
0: E era assim... Veja só aqui, ó. Mandaram a Liz pra gente denunciar a música, ó. André e Felipe, que indecisão!
2: Ai, Zé Dequias, para de brincadeira, rapaz. É André e Felipe cantando Decisão aqui no Música da Terra.
0: Ô, seu Cláudio,
2: me desculpe, seu Cláudio, o André e Felipe cantando Decisão aqui no Música da Terra, senhor.

0: aqui no Música da Terra, música boa, eu claro, gostei de ouvir André e Felipe cantando Decisão. Que indecisão, né, Zograto? E ele é criando.
1: Você conhece a música, Zograto?
0: Sim, sim, essa é um hino muito tradicional, viu? E essa música é linda demais, né, Zograto? Qualquer dia a gente... Vamos cantar nós dois aqui no ar, só. Se eu gosto de cantar, eu gosto de cantar. E como é que ficaria aqui a nós dois cantando? E assim é bonito demais da conta, só.

0: Zedequias. Zedequias, acorda, rapaz.
1: Ora, acordar pra quê?
0: Ué, nós queremos ouvir música.
1: Então vamos, ué.
2: Você vai ouvir Sérgio Marques e Marquinhos cantando Deus Atende aqui no mundo.

0: Você ouviu Sérgio Marques e Marquinhos, Deus Atende, no Música da Terra.
1: Você escuta aqui no Música da Terra, Deus Alerta, Zé Campeiro, Transmundiado.

0: Você ouviu Deus Alerta com Zé Campeiro aqui no Música da Terra.
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0: É, e eu fico suntando das dificuldades de Noé pra fazer aquela aica e pra juntar aquela bicharada. Né, pastor Juventino?
1: É, Zé, a igreja hoje é a arca do Senhor, né? Que tá difícil dentro dela, muito pior lá fora, nesse mundão velho sem porteira. Mas vamos ouvir umas cantorias aí, Zé?

0: é da roça, música bonita, Guino, música da terra, cantando igreja, Arca do Senhor.
1: Por hoje é só, Zé Luiz.
2: Aí não tá bom. Logo, logo a gente volta e com muito mais música. Epa, peraí! 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
1: Por hoje é só, Zé Luiz.
2: Aí não tá bom. Logo, logo a gente volta e com muito mais música. Epa, peraí!
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1: 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Transmundial e a Hora de Brasília, 5 horas.
5: Olá e bem-vindo ao Questões sobre a Vida, trazido até você pela CTTW e pela RTM Brasil. Sou sua apresentadora e meu nome é Fernanda Lima. Nossos programas estão em formato de perguntas e respostas e consistem em questões típicas que ouvintes como você possam ter sobre diferentes assuntos importantes. Abordamos questões sobre a vida como a solidão, o luto, a depressão, família, propósito e morte. E também abordamos questões sobre Deus, Jesus, céu e oração. E nenhuma pergunta está fora dos nossos limites. Meu convidado de hoje é o Marcos Olivares. Olá, Marcos, seja bem-vindo.
6: Olá, Fernanda Lima. Olá também a quem nos acompanha.
5: Bom, e no nosso programa de hoje a gente vai falar sobre traição, que vai levantar questões importantes sobre sentimentos e comportamentos relacionados à traição e de como lidar com esses sentimentos e comportamentos de acordo com o plano de Deus para as nossas vidas. Então nós vamos começar pedindo a Deus que nos ajude em oração. Querido Deus, por favor, ajude-nos enquanto consideramos questões importantes sobre traição à luz de sua palavra. Em nome de Jesus, amém. Marcos, então começando, como você definiria traição?
6: Bom, de acordo com os melhores dicionários, a traição inclui coisas como violação da confiança de uma pessoa, de um padrão moral. Também inclui revelação de algo oculto ou secreto.
5: E o que causaria traição?
6: Olha, as razões para a traição provavelmente variam tanto quanto as pessoas variam. Muitas das razões comuns incluem o egoísmo, a ganância, crença de que as regras não se aplicam a eles, insegurança, ciúme, medo das consequências de seu próprio comportamento e falta de consideração com os outros.
5: Marcos, e como que alguém poderia lidar com a traição?
6: Olha, Fernando, inicialmente a pessoa lamenta, né, por alguém que confiava que traiu a confiança dela. Né? A pessoa passa do choque inicial e da incapacidade de acreditar que tal coisa pudesse acontecer para o desespero do que realmente aconteceu. Olha, a pessoa passa por um momento de raiva, né? Tenta racionalizar para entender e obter uma saída para o que realmente havia acontecido. Aí depois ela tenta apaziguar com o fato de que isso realmente havia acontecido e que o problema, na verdade, pertencia aos traidores, né? Não a ela. Sim, a pessoa sofre, né, com suas ações. No entanto, eles é quem devem viver com a realidade do que fizeram. Né? Aqueles que traíram devem viver com isso.
5: Marcos, eu tenho uma pergunta aqui de um ouvinte que diz assim: meu melhor amigo me traiu. Embora ele tenha se desculpado, pediu perdão e tenha querido retomar a amizade, está tendo dificuldade em perdoar e seguir em frente.
6: Olha, nem todo mundo que trai pede perdão. Então você pode agradecer por seu amigo ter reconhecido o erro dele e ter se desculpado por isso. Embora ele queira restaurar a sua amizade, agora você é que deve decidir perdoá-lo e aceitá-lo novamente em sua vida. Para o seu próprio bem, bem como para o dele, você precisa perdoar. A falha em perdoar faz você viver miseravelmente. Quando você perdoa, você libera esses sentimentos negativos. Eles não controlam mais as suas emoções. A Bíblia nos diz: se perdoarem as ofensas uns dos outros, o Pai Celestial lhes perdoará. Mas, se não perdoarem uns aos outros, o Pai Celestial não lhes perdoará as ofensas. Está lá em Mateus 6, 14 e 15.
5: Uma nova pergunta, Marcos. Meus irmãos acham que sou muito mais bem tratada pelos meus pais do que eles são. Eles falam cruelmente de mim e para mim e me maltratam muito. Como posso fazer com que eles enxerguem que quero ter um relacionamento positivo com eles?
6: Olha, o ciúme entre irmãos não é novidade, né? A Bíblia conta a história de José e seus irmãos. José era um filho predileto e seus irmãos descontaram sua raiva nele. Eles o venderam como escravo e pensaram que seria o fim dele. Enquanto estava no Egito, José se tornou um grande líder. Por causa da fome, seus irmãos foram ao Egito para comprar cereais. Eles compareceram diante de José, que os reconheceu, mas eles não reconheceram. José acabou se revelando a seus irmãos e mudou sua família para perto a fim de cuidar deles. Depois da morte de seu pai e seus irmãos, tiveram muito medo sobre o que aconteceria com eles. José então disse: vocês planejaram mal contra mim, mas Deus o tornou em bem, para que hoje fosse preservada a vida de muitos. Por isso não tenham medo, eu sustentarei vocês e seus filhos. E assim os tranquilizou e lhes falou amavelmente. Está lá em Gênesis capítulo 50, hein, versos 20 e 21. Quando somos maltratados, nossa reação normal é tentar nos vingar. No entanto, Deus oferece um caminho melhor. A Bíblia nos orienta: não se deixem vencer pelo mal, mas vençam o mal com o bem. Está lá em Romanos 12, 21. Retribuir o mal com o bem pode ou não mudar seus irmãos. Qualquer mudança de sua parte pode levar muito tempo. Mesmo assim, você saberá que está fazendo o que é certo e pode ter esperança de que o seu comportamento positivo resulte em uma mudança.
5: Marcos, mais uma pergunta aqui de um ouvinte que diz assim: há alguns anos traí várias pessoas próximas a mim. Desde então, tenho tentado evitá-los, mas a culpa nunca vai embora. O que eu devo fazer?
6: Olha, eu fico feliz em saber que você reconhece e deseja corrigir o erro que cometeu. Os próximos passos envolvem não mais evitá-las. Elas podem ou não querer o contato, mas você precisa fazer o que puder para consertar as coisas nesses seus relacionamentos. Reconheça e peça desculpas pelo seu comportamento. Se ofereça para fazer o que puder para corrigir o delito. Pergunte o que elas precisam que você faça nesse momento, de maneira a fazer tudo certo, ou o mais certo possível, né? Elas podem perdoá-lo e aceitar as suas ofertas de correção, ou podem rejeitá-lo e a tudo que você diz ou oferece. Você não é o responsável pelas reações deles. Você é responsável pela oferta. A Bíblia nos diz, confessem os seus pecados uns aos outros e orem uns pelos outros. Está lá em Tiago 5,16. Eu te encorajo a buscar a Deus e também a direção dele neste assunto.
5: Marcos, você continua citando a Bíblia, mas eu não sigo Jesus e nunca li a Bíblia, diz aqui um ouvinte.
6: Olha, você levantou um bom ponto, viu? Eu estou ciente de que muitos dos nossos ouvintes, de quem nos assiste agora, não seguem a Jesus. No entanto, a Bíblia oferece a verdade absoluta e eterna. Seus ensinamentos se aplicam a todas as pessoas. Eu recomendaria você a lê-la por si mesmo. Se você nunca souber o que ela diz, como pode argumentar contra isso, hein? Não quero confiar em outra pessoa me dizendo o que a Bíblia diz e se isso é verdade. Eu quero saber pessoalmente. Se você ler, vai descobrir a história de José, que eu mencionei agora há pouco, além de outras histórias de traição. A Bíblia não ignora tais comportamentos. Em vez disso, ela as inclui para então aprendermos com elas. E ela também nos ensina como viver de maneira melhor.
5: Bom, Marcos, mais uma pergunta aqui. Diz assim, fui tão traída que me pergunto se algum dia poderei confiar novamente. Como eu posso superar esses sentimentos negativos?
6: Olha, como eu sugeri quando citei anteriormente em como lidar com a dor pela traição, a confiança leva tempo, né? Quando a confiança foi repetidamente quebrada e violada, pode ser necessário mais tempo, claro. Todas as pessoas de vez em quando erram. Então, nunca podemos esperar a perfeição de ninguém. No entanto, devemos estar dispostos a permitir que as pessoas entrem em nossas vidas. Se as pessoas de seu passado continuarem com seus padrões de comportamento que são consistentemente negativos, talvez seja necessário estabelecer novas amizades. Você pode considerar um conselheiro ou mentor para ajudar a te orientar durante todo esse processo.
5: Nova pergunta. Existe alguém em algum lugar que nunca me trairá? Eu me sinto tão incerta e sozinha.
6: Olha, essa pergunta já passou provavelmente em algum momento pela maioria por todas as nossas mentes, né? Independentemente do número de amigos ou familiares próximos que temos, nós ansiamos por algo mais. Algo ou alguém em quem sempre possamos confiar. Quer reconheçamos ou não, temos um vazio dentro de nós que nada, nem ninguém além de Deus, pode preencher. Deus promete àqueles que o seguem, nunca o deixarei, nunca o abandonarei. Seja forte e corajoso, não se apavore nem desanime, pois o Senhor, o seu Deus, estará com você por onde você andar. Josué capítulo 1, versículos 5 e 9.
5: Mais uma pergunta, Marcos. Como Deus preenche esse vazio? Deus pode me dar o alívio que desejo?
6: Deus pode. Com certeza Ele pode te dar o alívio que você deseja, sim. Deus te ama, vai te encher com sua paz e presença por toda a eternidade se você entregar a sua vida a Jesus. Jesus promete a seus seguidores, deixo-lhes a paz, a minha paz lhes dou, não a dou como o mundo a dá. Não se perturbe o seu coração, nem tenham medo. Está lá em João, capítulo 14, versículo 27.
5: Marcos, mais uma pergunta de ouvinte que diz assim, como Deus preenche esse vazio? Deus pode me dar o alívio que eu desejo?
6: Sim, Deus pode com certeza te dar o alívio que você deseja. Deus te ama, Ele vai te encher com a sua paz e presença por toda a eternidade se você entregar a sua vida a Jesus. Jesus promete a seus seguidores, deixo-lhes a paz, a minha paz lhes dou, não a dou como o mundo a dá. Não se perturbe o seu coração, nem tenham medo. Está lá em João, no capítulo 14, versículo 27.
5: Certo. Mais uma pergunta de ouvinte diz assim, fui ensinado a seguir outra religião que diz que devo ganhar meu caminho para o céu e que nunca saberei se chegarei ao céu até que eu morra. Você, entretanto, acabou de dizer que se eu seguir Jesus, posso saber que terei sua paz nesse momento e por toda a eternidade.
6: Exatamente. Isso é o que a Bíblia ensina. Isso também é o que me dá paz e segurança todos os dias. Deus é um Deus justo, mas Deus também é um Deus misericordioso. Por ambas as razões, Ele enviou Jesus ao mundo. Jesus é o primeiro e o único caminho para o céu. Pagou o preço por todos os nossos erros e oferece conforto para todas as nossas tristezas. Jesus atendeu a exigência de justiça de Deus ao mesmo tempo em que nos ofereceu o dom da misericórdia.
5: Mas uma pergunta: o que Jesus fez que faz tanta diferença assim? Como ele pagou o preço por nossos erros e tornou a paz possível?
6: Olha, Jesus ofereceu o maior presente já conhecido nesta terra. Antes de sua morte na cruz, quando as pessoas pecavam, faziam algo errado, elas tinham que oferecer sacrifícios. Elas sacrificariam animais a Deus para obter o perdão dos seus pecados. As pessoas, no entanto, sempre tornavam a pecar e então tinham que continuar oferecendo sacrifícios repetidamente. Jesus, o Filho de Deus, veio à terra como um bebê, viveu uma vida sem pecado, depois morreu na cruz como sacrifício perfeito e sem pecado pelas pessoas de todos os tempos. Embora as autoridades religiosas e governamentais tenham acusado, prendido, condenado Jesus à morte, ele voluntariamente deu sua vida por nós para que pudéssemos viver eternamente juntos. As pessoas não precisam mais oferecer sacrifícios temporários. Tudo o que temos a fazer é nos arrepender e colocar a nossa fé em Jesus como Salvador e Senhor. Se fizermos isso, teremos a paz e a presença de Deus imediata e permanentemente.
5: Um ouvinte diz assim: eu nunca teria ouvido isso. Você pode me contar mais?
6: Claro, terei o maior prazer em lhe contar mais sobre isso. Olha, o primeiro passo é entender que o único Deus que criou o mundo te ama e tem um plano especial para a sua vida. Como eu mencionei anteriormente, todas as pessoas pecam ou deixam de obedecer perfeitamente ao único Deus santo e justo. Esse pecado, que são atos, palavras, pensamentos, omissões, ou mesmo atitudes, né, que desagradam a Deus, separam você de Deus. A Bíblia então diz: não há nenhum justo, nenhum sequer. Todos pecaram, estão destituídos da glória de Deus. Está lá em Romanos, no capítulo 3, versos 10 e 23. Porém, Deus te ama tanto que enviou Jesus ao mundo para viver uma vida perfeita e morrer como sacrifício perfeito pelos seus pecados e pelos pecados de todas as pessoas. O que você nunca poderia fazer por si mesmo, Jesus fez por você. De acordo com a Bíblia, Deus demonstra o seu amor por nós. Cristo morreu em nosso favor quando ainda éramos pecadores, como relata o livro de Romanos, no capítulo 5, verso 8. Jesus morreu na cruz, foi sepultado, ressuscitou dos mortos no terceiro dia, vitorioso sobre o pecado e a morte, e voltou para o céu para preparar um lar eterno para todos os que escolherem segui-lo.
5: Obrigada por essa informação. Mas como que eu recebo a paz, a esperança, o amor e a alegria de Jesus? Como eu recebo perdão por meus erros para ter essa vida eterna? O que que eu devo fazer?
6: Olha, essas são ótimas perguntas, viu? Você deve se arrepender ou se afastar de seus pecados, de quaisquer falsos deuses em sua vida. Você deve colocar a sua fé e confiança em Jesus como Salvador e Senhor. Não basta acreditar apenas com a mente. Você deve dar toda a sua vida a Deus através da fé no dom de Jesus. A Bíblia promete: todo aquele que invocar o nome do Senhor será salvo. Está lá em Romanos 10, 13. Quando você dá o controle da sua vida a Jesus, você recebe a vitória de Jesus sobre o pecado e a morte. Você não trabalha para o seu perdão e salvação. Eles são dons da graça de Deus, assim como a sua paz, amor, esperança e alegria. Olha, você pode aceitar a salvação de Deus agora mesmo, onde você está. Suas palavras não são tão importantes quanto a atitude do seu coração. Se você fizer uma oração como a seguinte que eu vou fazer aqui, e realmente quiser dizer isso, você pode conhecer Jesus como seu Salvador. E olha, quando eu terminar a minha oração, eu vou orar novamente, dizendo uma frase de cada vez. Vou fazer uma pausa após cada frase e deixar você repetir e orar depois de mim. Querido Deus, agora me afasto dos meus pecados. Estou colocando minha fé e confiança somente em Jesus para ser o meu Salvador e me perdoar. De hoje em diante seguirei Jesus. Obrigado, Senhor Jesus, por me amar e por entrar em minha vida. Amém. Agora, junte-se a mim para fazer essa mesma oração. Vamos orar uma frase de cada vez. Olha, faça esse momento a sua oração a Deus. Ore em voz alta, se você puder. Dê significado disso com todo o seu coração. Vamos orar. Querido Deus, agora me afasto dos meus pecados. estou colocando a minha fé e confiança somente em Jesus para ser meu Salvador e me perdoar. Deste dia em diante, seguirei Jesus. Obrigado, Senhor Jesus, por me amar e por entrar em minha vida. Amém. Olha, muito obrigado por fazer essa oração e seja bem-vindo à família de Deus.
5: Marcos, pergunta: e se eu escolher seguir Jesus, como isso me ajudará com meus sentimentos de traição e minhas reações a eles?
6: Olha, como em qualquer situação difícil, gostaríamos de pensar que os nossos sentimentos sobre essas experiências desapareceriam quando seguíssemos Jesus. Na realidade, eles continuam fazendo parte da nossa história e da nossa memória. A Bíblia nos ensina como reagir a essas experiências e nos orienta a ir além delas. Confiamos nas promessas de Jesus e na esperança que Ele oferece todos os dias. Essas promessas e garantias incluem: bem-aventurados serão vocês quando por minha causa os insultarem, os perseguirem e levantarem todo tipo de calúnia contra vocês. Alegrem-se, regozijem-se, porque grande é a sua recompensa nos céus. Pois da mesma forma perseguiram os profetas que viveram antes de vocês. Mateus capítulo 5, versos 11 e 12. Não só isso, mas também nos gloriamos nas tribulações, porque sabemos que a tribulação produz perseverança. A perseverança, um caráter aprovado, e o caráter aprovado, esperança. Está em Romanos 5, versos 3 e 4. Que o Deus da esperança os encha de toda alegria e paz por sua confiança nele, para que vocês transbordem de esperança pelo poder do Espírito Santo. Está lá em Romanos 15, 13. Também nos lembramos do chamado bíblico para perdoar. Suportem-se uns aos outros e perdoem as queixas que tiverem uns contra os outros. Perdoem como o Senhor lhes perdoou. Está lá em Colossenses capítulo 3, verso 13.
5: Marcos, mais uma pergunta. Se eu seguir Jesus, corro o risco de traição e perseguição? Como eu faço para lidar com isso?
6: Olha, muitas pessoas são traídas e sofrem nas mãos daqueles que se opõem aos seguidores de Jesus. Jesus preparou seus seguidores para essa possibilidade enquanto ele ainda estava na terra. Ele disse: vocês serão traídos até por pais, irmãos, parentes e amigos, e eles entregarão vocês à morte. Está lá em Lucas 21, 16. Se me perseguiram, também perseguirão vocês. Está lá em João 15, 20. Jesus também disse: bem-aventurados os perseguidos por causa da justiça, porque deles é o reino dos céus. Mateus 5, 10. Jesus não reagiu quando as pessoas o traíram, perseguiram e mataram. Em vez disso, ele ensinou por palavras e ações. Vocês ouviram o que foi dito: ame o seu próximo e odeiem o seu inimigo. Mas eu lhes digo: amem os seus inimigos e orem por aqueles que os perseguem. Está lá em Mateus 5, 43 e 44. Judas, um dos seguidores mais próximos de Jesus, traiu Jesus para aqueles que planejavam destruí-lo. Sabendo disso, Jesus ainda incluiu Judas em sua última refeição antes da sua crucificação. Jesus não nos deixa sozinhos para enfrentar tal traição e perseguição. Nem temos que confiar em nossa própria força. Deus, que ama e perdoa os nossos erros, também dá seu amor e perdão aos outros quando eles nos prejudicam. Costumo orar para que os seguidores de Jesus vivam de tal maneira que seus traidores, perseguidores ou ridicularizadores anseiem a paz de Deus que os crentes demonstram. No entanto, não somos responsáveis pelas reações de outras pessoas. Só podemos compartilhar o amor e o perdão de Deus e depois deixar a resposta para eles. Não encontramos maior exemplo do que quando Jesus foi pendurado na cruz pelos nossos pecados. Enquanto morria, ele orou por seus algozes: Pai, perdoa-lhes porque não sabem o que estão fazendo. Está lá em Lucas 23, 34. Após a morte de Jesus, um soldado exclamou: verdadeiramente este era o Filho de Deus. Mateus 27, 54. Seja o que for que o futuro nos reserve, a Bíblia nos lembra: não andem ansiosos por coisa alguma, mas em tudo, pela oração e súplicas, com ação de graças, apresentem seus pedidos a Deus. E a paz de Deus, que excede todo entendimento, guardará o coração e a mente de vocês em Cristo Jesus. Filipenses 4, 6 e 7. Deus o abençoe à medida que você cresce em sua fé.
5: Bom, chegamos ao fim do nosso programa de hoje. Muito obrigada por nos ouvir. Aproveito e encorajo você a ouvir mais perguntas sobre os programas de vida trazidos até você pela CTTW e pela RTM Brasil. Obrigado por nos acompanhar. Eu, Fernanda Lima, fico por aqui e nos vemos no nosso próximo programa. Até lá!
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0: Cadu Ferraz, aqui na Transmundial, Deus proverá.
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1: 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Transmundial e a hora de Brasília, 5 horas e 30 minutos. 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

0: para libertar os oprimidos e quebrar todo o jugo. Jejuar é uma das melhores maneiras de quebrar o poder da carne. Se você consegue dizer não à comida, você consegue dizer não a praticamente qualquer coisa. Não importa com qual vício você esteja lutando, o jejum é a maneira de quebrar o jugo da escravidão. Não importa com qual causa você se preocupe, o jejum atrai a graça de Deus. Quando você se abstém de comida para buscar a Deus, isso mostra a Ele que você está falando sério. E Ele leva você a sério se a causa o honra. Alguns avanços espirituais só são possíveis com a combinação de oração e jejum. Quando você jejua e ora, a sinergia é maior do que a soma de suas partes. Se você sente que seu sonho está parado, tente jejuar. Se seu casamento está em crise e você precisa que as coisas mudem, tente jejuar. Se seu coração está partido por causa de seus filhos, tente jejuar. Se você precisa de um avanço, tente jejuar. Se você precisa tomar uma grande decisão, tente jejuar. O jejum quebra fortalezas e produz avanços. É a maneira como declaramos a Deus que precisamos dele e o queremos mais do que a própria comida. É preciso uma disciplina tremenda para abrir mão da comida, mas isso cultiva a disciplina em outras áreas de nossas vidas. A melhor maneira de matar os desejos pecaminosos é matá-los de fome. É exatamente isso que o jejum faz. Ele não apenas enfraquece seu corpo físico, mas também enfraquece sua carne pecaminosa e, simultaneamente, fortalece seu espírito.
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Você ouviu Carlinhos Félix falando de vida. A arte de inclinar-se. Para que ao nome de Jesus se dobre todo o joelho, nos céus, na terra e debaixo da terra, e toda língua confesse que Jesus Cristo é o Senhor, para a glória de Deus Pai. Filipenses 2, verso 10 ao verso 11. Estamos caminhando lentamente nesta direção. Vamos chegar até lá, e para tanto é preciso reconhecer duas coisas ao mesmo tempo: a nossa pequenez e a grandiosidade de Deus. Só assim o homem se inclina diante de Deus e ora, e confessa, e adora. A Bíblia está cheia de exemplos de pessoas que souberam se inclinar diante de Deus, porque viu claramente a mão de Deus no desempenho de sua responsabilidade. O servo de Abraão se inclinou e adorou ao Senhor. Está em Gênesis 24, verso 26. Porque ouviu que Deus os tirara do Egito, os filhos de Israel inclinaram-se e adoraram. Está em Êxodo 4, verso 31. Porque viu o anjo do Senhor impedindo a marcha da jumenta, o próprio Balaão inclinou a cabeça e prostrou-se com o rosto em terra. Números 22, verso 31. O mesmo fizeram o rei Davi e toda a congregação. Está em 1 Crônicas 29, verso 20. O rei Ezequias e toda a congregação. 2 Crônicas 29, verso 30. O escriba Esdras e todo o povo. Está em Neemias 8, verso 6. A arte de inclinar-se não mexe só com o corpo. Assim como a circuncisão não é apenas física, ou assim como o ato de contrição não é apenas rasgar as vestes. É preciso, antes de tudo, rasgar o coração. Circuncidar o coração, inclinar o coração. A inclinação do corpo perante o Senhor é mais um sentimento do que uma ginástica. É um sentimento dominante, inteligente, natural e alegre, que acaba com a distância sem acabar com o respeito. Agora chegando para você, Comunidade da Vila, nosso louvor.

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Tá no ar mais uma edição do Palavra e Viola, seus minutinhos de fé e esperança ao som da viola caipira. Você é muito bem-vindo, muito bem-vinda a esses minutinhos que nós vamos passar juntos aqui no rádio, ouvindo a palavra cantada ao som da viola e também lida daqui a pouquinho o Salmo 114. Fique com a gente, eu sou o Vitor Quevedo, te faço companhia nos próximos 15 minutinhos. Vamos louvar a Deus.

Zelito Sanfoneiro cantou pra gente A Razão pra Viver. Lá no comecinho, Amor de Jesus, canção de minha autoria, que foi tema de abertura do Palavra Viola durante muito tempo. Você se recorda desse toquinho, né? Bom, a gente continua o nosso programa com uma memória do cancioneiro cristão, os clássicos ao som da viola.

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1: Hino muito conhecido, né? Dos Hinários, Novo Cântico, cantor cristão, coisa boa. Agora a leitura da palavra de Deus no Salmo 114. As maravilhas do Êxodo. Quando Israel saiu do Egito e a casa de Jacó do meio de um povo de língua estranha, Judá se tornou o santuário do Senhor e Israel o seu domínio. O mar viu isso e fugiu. O Jordão recuou. Os montes saltaram como carneiros e as colinas como cordeiros do rebanho. Após a leitura deste belíssimo salmo, quero convidar você e toda a sua família, você que está ouvindo Palavra e Viola, para se inscrever no meu canal do YouTube, Vitor Quevedo TV. Vitor Quevedo TV, com quase 500 vídeos de louvores ao som da viola caipira. Se inscreve lá, Vitor Quevedo TV, no YouTube. Também no Instagram, @ Vitor Quevedo. Segue o nosso perfil, ajude a gente a chegar a 100 mil seguidores. E olha, você também tem lá os contatos para você que deseja levar o nosso tempo de louvor e adoração ao som da viola caipira para a sua igreja. Entre em contato pelos meios descritos lá no Instagram, @ Vitor Quevedo. É isso aí, recadinho tá passado. E a gente caminha para o encerramento de mais uma edição do Palavra e Viola. Muito obrigado pela sua audiência. A gente volta logo logo aqui na programação com mais louvor ao som da viola caipira e com mais leitura da Palavra de Deus. Deus abençoe você e toda a sua família. Até a próxima edição do Palavra e Viola. Tchau, tchau.
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4: Pai querido, Deus da nossa vida, coração e história, como é lindo ver o seu trabalho em uma vida que deposita a sua confiança em ti. É belo ver como uma vida pode desabrochar mediante a confiança em Jesus Cristo como nosso amigo, redentor e companheiro diário. Pai, é a isso que pedimos nas vidas das mulheres na África do Sul. Que essas mulheres aceitem Tua palavra, acreditem que ela é fonte de vida para nós, redesenhem seus passos a partir das Tuas escrituras e possam reconhecer o valor que tem em Ti. Que a vida delas brilhe para o Teu louvor. É no precioso nome de Jesus que oramos. Eu, Suzy Peck, considero uma honra orar com você.
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1: 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Transmundial e a Hora de Brasília, 6 horas.
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6: Olá, quero saudar você aí com esta graça, paz, amor de Jesus. É uma alegria mesmo poder estar com vocês e mais um programa, né, Encontro com Nós.
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6: É que eu pensei no encontro, eu tive com o Bispo Nelson semana passada, um momento muito gostoso de pastoreio. Obrigado, Bispo Nelson, Dona Elci. Deus abençoe vocês. Também nosso querido Bispo Adriel e Mariluzi. A Pastora Ivana. Pastora Ivana, a gente sempre fala de você antes do nosso programa. Beijo, pastora. Deus abençoe. Também o Pastor Matheus, nosso pessoal da sede regional, e hoje a gente já vai saudar a Cléo de uma forma muito especial. O esposo dela vai passar por uma cirurgia hoje, a gente vai orar pelo Renato, né? A sua xará, seu xará masculino, né? Também o pastor Nicanor, o pastor Renato, esse pessoal da nossa equipe, do nosso cenáculo, nossa saudação. A dona Ivone, Domingo acho que eu vou estar com vocês aí no almoço das famílias, Dona Ivone. Minha saudação também a Taninha, ao Marcelo, a Karina, ao Paulo Matheus, Lilian, não sei se você vai estar de folga, se você vai estar na igreja. Nosso querido Roberto Maciel, né? O Orlando, meu cunhado, a Elis Regina. Quem mais chegou por aí,
2: Rê? Então, a gente está com a Milton lá de Serrita, Pastor Helenildo de Minas, Jairo do Maranhão, Vasile, que é pescador. Ei, também. E ele tinha comentado, eu quero ouvir uma música mais assim da minha idade, mais calma. Ó, tem uma música calminha aqui que vai ter no programa Um Tempo com Deus.
6: Qual que é a sua idade, Vasile? Porque eu acho que é a minha idade também. Vasile, vou contar uma coisa. Domingo eu fui num culto. Pensa num culto raiz.
2: Uau.
6: Todas as músicas do hinário evangélico e música da década de 80. Eu sabia todas, Vasília. Muito bom, meu irmão.
2: Um beijo, Vasília. A Marília também aqui, te ouvindo. Também agradecendo a Dona Ângela, é de Panamirim. E ela tá com a mãezinha, a Dona Creuza Mariano. Beijo, querida.
6: Deus abençoe.
2: Participação internacional também, Márcio e Deise. E disseram, o Bispo Marcos certamente já esteve lá na Igreja Metodista Central, Igreja da Infância, de Renato Marinoni aí do hashtag adoração. Já esteve na Metodista Central?
6: Se for a Central de São Paulo, fui pastor lá há 10 anos, que hoje é a nossa catedral metodista. Renato, muito querido. Tenho amizade com a família deles lá de Poços de Caldas. Gente boníssima mesmo. Deus abençoe, Márcio. Deus abençoe, Deise.
2: É, então já está confirmadíssimo, Márcio, hein? Isso mesmo. Márcio e Deise lá dos Estados Unidos. E também por aqui, Dona Maria Angélica está ouvindo a gente lá na casa dela. Beijinho. Dona Rita está em Paraguaçu, já mandou uma xícara de café. Juvenal também conosco, que coisa boa. Rosinaldo disse abraço ao bispo.
6: Amém, Rosinaldo.
2: Ele vem pedindo oração pela questão da alergia dele. Amanhã ele tem retorno na médica. Então a gente vai continuar orando por você, claro. Viu? Também agradecendo a Stephanie, tá ouvindo a gente no Sul, Cris Feijó no Rio de Janeiro, Dona Elis também conosco, Diego Martinello, também recebendo a Mariana Velasco. Um abraço para toda essa turma. Ana Paula também com a gente, falou na escuta do programa.
6: Muito bom, Ana Paula. Deus abençoe, querida.
2: Elisângela também, e ela havia pedido oração para a gente pela Wanda, amiga da sogra dela, mas infelizmente não resistiu, veio a falecer. Então ela está pedindo oração por consolo a todos os familiares.
6: Amém.
2: E seu xará, Marcos Garcia, só que lá de Ribeirão Preto, disse, por gentileza, bispo, queria que você orasse pelos meus amigos, Thiago, câncer no pulmão, Alessandra, câncer de mama, e eu agradeço de coração, viu?
6: Tamo junto, xará. Xará mesmo, né? Pastor Marcos Antônio Garcia é muito xará mesmo.
2: Muito xará.
6: Né? Deus abençoe, pastorzão, orando aí pelas suas ovelhas, por essas pessoas que fazem parte da sua vida.
2: E aí, Edileuza em Santarém te ouvindo, e o Carlos lá em Muriaé, Minas Gerais, disse, estou ligado, bispo, orem também pelo ministério.
6: Vamos orar, Carlos. Carlos.
2: E você que está aí só nos ouvindo, venha como a turma, participe, deixe também nome completo, endereço com CEP, CPF, que é a exigência dos Correios, para receber um mimo do nosso cenáculo. E lembre também que além das quintas, onde você pode ouvir e ver, também dá para você acompanhar reprises. Segunda, 1h45 da manhã, quarta, 16h30, quinta, 5 da manhã também, sábado, 18 horas e domingo, 6 da manhã e às 9h45 da noite. Esteja sempre com a gente, que sempre tem pergunta boa e reflexão ainda melhor, né, bispo?
6: Com certeza.
2: E é de hoje.
6: Eu vou fazer uma pergunta para você, Renata, e para você que está comigo aqui no programa, né? Você já passou por dias difíceis? Já passou, Renata?
2: E enquanto você também vai pensando, e caso esteja passando por um dia difícil hoje, compartilhe aqui com a gente. Vamos com a primeira canção.

Estamos atravessando, eu vou chamar hoje de dias interessantes. Muitas lutas, muitos desafios. Estou falando eu, como pessoa, como pastor, como bispo, a igreja, as pessoas que eu acompanho, as pessoas que me pedem oração. E uma das coisas que eu costumo dizer é que problema, né? É como caixa de lenço de papel. Você puxa um, vem logo três, né? Algumas pessoas dizem, né, que quando alguma coisa quebra em casa, é logo três, né? Então, é muito interessante porque isso faz parte de alguns momentos da nossa vida, né? Eu não acho que todo dia é desse jeito, que é sempre assim, mas eu não sei se você já passou por dias assim, ou se você está passando por dias assim. Mas eu sei que esses dias, eles fazem parte do viver cristão. Como pastor, sempre afirmei e brinquei, né? Na vida da igreja e na vida do cristão, nada é simples. Você começa com uma dificuldade, ela cresce, envolve outras. Às vezes você resolve um problema, mas você cria outro, né? Por exemplo, quando você faz um conserto ali no carro e aí de repente aparece um outro problema. Você levou lá no mecânico, né? Porque tinha lá um barulhinho. E aí ele vai e começa a dizer assim, ó, não, não é isso, né? Esse barulhinho é mais isso, é mais aquilo. Bom, então não é só o conserto do carro. É ficar sem o carro, é ter despesas extras para se deslocar, né? Chegar até onde você poderia ir e deseja ir. É aquele processo de avaliar se você quer trocar o seu carro. E aí, gente, é outra crise, né? Porque você vai na loja, seu carro não vale nada. Aí você vende o carro. No outro dia você chega na loja, eles deram uma lavada, uma polida, já dobrou o preço do carro, o seu mesmo carro, que antes não tinha valor. Então essas coisas, elas fazem parte do nosso viver. Já precisou de uma mudança de moradia? Não é só pensar. Mudar é o ponto. De alguma forma, você já tem tudo em ordem, né? As coisas estavam dentro da sua vida. Alguns dias atrás, eu conversava com uma pessoa, né? E ele estava buscando um conselho e ele falou sobre a mudança. E o que ele achava, né? O que eu achava da mudança. E aí eu falei, olha, não é só você. Você já pensou na sua esposa? Você já pensou nos seus filhos? Você já pensou numa mudança de cultura, de lugar? Parece que em alguns momentos os dias são tão difíceis que não haverá solução. Mas a primeira canção, ela diz que o nosso Deus é um Deus do impossível. E é verdade. O nosso Deus é um Deus do impossível. Ele faz todas as coisas. Mas também é uma outra canção que, enquanto nós vamos refletir sobre esta pergunta, ela fala que Deus é Deus. Se ele fizer ou não fizer, ele continua sendo Deus. Deus é Deus. Você já passou por dias difíceis? Você está vivendo dias difíceis?

0: palavra do Senhor em 2 Coríntios 4, ele diz assim: temos, porém, este tesouro em vasos de barro, para que a excelência do poder venha de Deus e não de nós. Em tudo somos atribulados, porém não angustiados, perplexos, porém não desanimados, perseguidos, porém não desamparados, abatidos, porém não destruídos. E aí ele vai dizer o seguinte, né? Por isso nós não desanimamos. Pelo contrário, mesmo que o nosso homem interior se corrompa todo dia, o nosso homem interior se renova de dia em dia, porque a nossa leve e momentânea tribulação produz para nós eterno peso de glória, acima de toda comparação, não atentando nós nas coisas que se veem, mas nas que não se veem, porque as que se veem são temporais, e as que não se veem são eternas. Uma das minhas afirmativas é que não importa o tamanho do seu desafio, o que você possa estar enfrentando, em primeiro lugar, Deus está agindo. Mesmo que você ache que não. Ele é o único que tem poder para transformar a sua expectativa ou até mesmo a sua frustração em vitória. Se eu tivesse que deixar uma palavra para você, se eu tivesse um programa de um minuto, a minha palavra seria: não desanime. Eu estou falando isso para você e eu estou falando isso para mim mesmo, porque na verdade eu nunca prego nada que antes não seja mensagem para a minha vida. Você pode estar atribulado, perplexo, perseguido ou derrubado, usando aqui a linguagem paulina, né, de 2 Coríntios 4, mas na nossa vida, a nossa vitória está em Jesus. Mas cuidado, né, quando eu falo a nossa vitória está em Jesus, né? Cuidado com eufanismo, né? É só vitória, né? Nós vamos orar com a Elisângela por uma questão de luto. Nós, houve um pedido de oração, nós oramos pela vida, mas eu creio, né, que muitas vezes o luto, né, a perder alguém que nós amamos é uma alta que Deus está dando, né? Aquela pessoa agora está livre da dor, mas ela, a vitória está dada. O que significa a renúncia da nossa carne, viver as nossas vontades para que Cristo se manifeste em nós. Por isso, não desanimamos. A nossa esperança, ela se renova a cada dia. Uma tribulação, uma dificuldade, ela não justifica abandonar ou desistir. Não importa em que área das nossas vidas estejamos passando por lutas ou desafios, com pessoas, trabalho, escola, comunidade de fé, instituição, cremos que Deus continua sendo Deus. E aí a canção, ela diz isso, né? Independente das coisas que aconteçam ou que não aconteçam, porque Ele é Deus. E às vezes, hoje, eu não consigo entender. Por isso que o texto fala sobre acreditar, e ele diz assim, né? Não só nas coisas que se veem, porque o que eu vejo é temporal, mas o que eu não vejo é eterno. Então, não ter uma resposta faz parte da nossa caminhada e da nossa experiência de vida. Mas Ele continua sendo Deus, independente das coisas que aconteçam. Deus está conosco. E aqui um ingrediente a mais, né? Ele coloca pessoas para nos abençoar. É interessante que quando nós passamos por estas fases, Deus coloca pessoas em nossas vidas. Creia nisso. São verdadeiros anjos. Pessoas que estão apoiando, ajudando, porque essa é uma outra dimensão. Deus está agindo e nós não estamos sozinhos. Deus está conosco e Ele coloca pessoas para nos abençoar nessa semana, né? Foi um momento muito especial. Eu liguei para o Bispo Nelson, né? Bispo, preciso de um tempo de oração. E assim, ser pastoreado é uma coisa abençoadora, né? Essa semana, depois, estive com outro pastor amigo de muitos anos, assim, só para estar junto, só para ser abençoado. O salmista, ele faz, né, um convite para nós, não desanime, não desista, né, o apóstolo Paulo, mas Davi fala isso no Salmo 37, entrega, confia, descansa. Eu sei que quando nós estamos no olho do furacão, a nossa tribulação não parece nem leve nem momentânea. Isso é fato. O próprio Jesus homem perguntou ao Pai: por que me desamparaste? Naquele momento, naquele ambiente da cruz, Jesus homem ali, ele disse: Senhor, por que o Senhor me desamparou? E talvez essa seja a nossa oração. Será que o Senhor não está comigo? Será que o Senhor não está me ouvindo? Há uma palavra, né, que tem sido ministrada ao meu coração da parte de Deus. Salmo 23, um detalhe do Salmo 23, quando diz assim: prepara-me uma mesa na presença dos meus adversários. E eu gosto de pensar aqui não de adversários das pessoas, mas das nossas adversidades. Por que me desamparaste? Jesus reconheceu que o Pai estava com ele e cumpriu o seu propósito. Então hoje, não desista. Não desanime. É o Senhor que está agindo sobre a minha vida e a sua vida. Se eu posso dizer algo para você hoje, se eu posso dizer algo para mim hoje, creia, vai passar. Depois de tudo isso que você está atravessando, essa história toda vai parecer leve e momentânea. Se eu puder fazer um apelo hoje, pense quantas situações ao longo da sua vida você achou que não teria saída. E o Senhor deu escape, deu livramento, o Senhor deu saída. Eu quero convidar você agora, creia. Não desanime. Não desista. Não desista de orar, não desista de confiar. Não desista de colocar a sua vida diante do Pai. Não desista de crer que Ele vai cumprir a sua palavra, que faz infinitamente mais do que você pode pedir ou pensar. Se são dias difíceis, o nosso Deus é especialista em dias difíceis. Ele pode fazer um milagre na sua vida. Ele já está agindo. Deus te abençoe. Até o próximo encontro.
1: Muito obrigada, Bispo, por essa lembrança, esse lembrete vivo, né, do agir de Deus. Quantos precisam ser encorajados, e é como você falou, a gente mesmo, diariamente, né, e o Senhor vem e nos lembra que está perto e usa as pessoas para nos lembrar também. E a Dona Ivone está aqui te ouvindo, mandou um beijão, falou: ó, Bispo, que alegria ouvir o Senhor nesse programa Um Tempo com Deus.
0: Deus abençoe, Dona Ivone, até domingo estaremos juntos lá.
1: Sempre o querido Roberto tá aqui contigo. Não
0: obrigado.
1: Perde o programa seu.
0: Eu já falei aqui na rádio, você escolheu a parte boa, Roberto.
1: E o Odair,
0: Deus abençoe.
1: E o Odair também, ele sempre vem ouvir o programa Um Tempo com Deus.
0: Amém,
1: mandou abraços.
0: Odair, Deus te abençoe, querido. Seja bem-vindo sempre aqui na nossa casa.
1: E ele mandou também, né, um pedido pra gente orar pelo Emanuel Mateus, que é o filho dele, questão de saúde, a gente vai orar também. Amém. Ah, lembrei do Levi, que é um garotinho da nossa igreja, também peço oração, tá com pneumonia. Muito fofo, família muito especial. Vamos orar pelo Levi também. A Edvânia disse: Bispo, que palavra de consolo.
0: Bem, glória a Deus.
1: O Carlos Roberto também com a gente. O Vasile também falou: eu não desisto.
0: Isso, amém, Vasile. Tamo junto, querido.
1: E a Dona Miriam pediu oração pela mãezinha, a Dona Maria Pia. Ela é uma centenária e agora, né, como um bebê, sendo alimentada com alimentos mais pastosos. A gente vai orar por você também, viu, Dona Miriam? Porque quem cuida precisa ser cuidada. Há sempre um desgaste físico e mental, né, para os filhos.
0: Certeza.
1: A gente vai orar por você. Edileuza também com a gente. A Ana Catarina te respondeu, disse: Bispo, sobre situações difíceis, muitas vezes. E agradecendo todos os outros que falaram aqui conosco, a gente vai interceder por vocês.
0: Vamos orar. Pai, nós queremos, de uma forma muito especial, orar. Quero orar com a Cléo e com o Renato. Eles estão lá no hospital, aguardando a cirurgia. Nós pedimos que o Senhor coloque sobre ele a tua mão de bênção, de cura. Oramos já pelos médicos, a equipe médica. E orando pelo Renato, nós oramos pelas pessoas que estão com a questão da saúde, como o Rosinaldo, a consulta que ele vai fazer, as ovelhas do pastor Marcos Antônio Garcia. Que o Senhor possa abençoar essas famílias lá em Ribeirão Preto. Também, ó Deus, nós oramos pelo Carlos, oramos pelo Odair, pelo Emanuel, Mateus, nós oramos pelo Levi, Senhor, oramos pela Miriam, pela Dona Miriam e pela Dona Maria Pia. Senhor, nós oramos nesta manhã, para que em especial sobre Elisângela, toda a família, que o Senhor traga o consolo que vem do Teu Espírito Santo. Assim nós oramos por essas pessoas que hoje precisam de um toque. De um toque da tua bênção, da tua graça, um toque de cura. E se alguém está pensando em desanimar, em desistir, que hoje seja um dia de renovo, de esperança e de alegria. Nós oramos e abençoamos em nome de Jesus. Amém, Senhor. Amém, ó Pai.
1: Amém. E nos encontramos no próximo programa. Até lá.
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8: E a família, como vai? A família é um projeto fascinante de Deus. Nela encontramos apoio para que haja crescimento em todos os aspectos da vida. No entanto, para que esse projeto seja bem sucedido, é preciso seguir os padrões do idealizador da família. Na Bíblia, a palavra de Deus, encontramos as diretrizes que

de Deus fortalecer e capacitá-lo para que você seja um bom pai, uma boa mãe, um bom filho, enfim, para que você viva bem em família, segundo o projeto de Deus. No programa anterior, nós começamos uma série de mensagens sobre a importância de orarmos pelos nossos filhos. Nós, como pais, devemos sempre orar pelos filhos. A oração é uma batalha espiritual. Quando nós oramos, nós buscamos a sabedoria que vem de Deus, nós buscamos a orientação de Deus para criarmos os nossos filhos nesse mundo tão conturbado. Hoje eu quero meditar sobre um texto que fala da vida de um pai. Nós conhecemos muito a história de Jó. A Bíblia diz que era um homem que vivia na terra de Uz, era um homem íntegro, um homem justo, temia Deus e evitava fazer o mal. Mas o que é interessante verificar na vida de Jó, enquanto pai, é a sua postura em relação ao cuidado para com seus filhos. No livro de Jó, capítulo 1, versículos 4 e 5, nós encontramos o seguinte texto. Seus filhos costumavam dar banquetes em casa, um de cada vez, e convidavam suas três irmãs para comerem e beberem com eles. Terminado um período de banquetes, Jó mandava chamá-los e fazia com que se purificassem. De madrugada, ele oferecia um holocausto em favor de cada um deles, pois pensava, talvez os meus filhos tenham lá no íntimo pecado e amaldiçoado a Deus. Essa era a prática constante de Jó. Que texto precioso, que texto maravilhoso. Jó, um homem temente a Deus, um homem de família, casado, tinha 10 filhos. A Bíblia diz que desses 10 filhos, 7 eram filhos homens e 3 mulheres, 3 filhas. Nós encontramos aqui um texto que fala de um homem que orava pelos seus filhos. A Bíblia diz que seus filhos costumavam dar banquetes em casa, um de cada vez, e convidavam suas três irmãs para comerem e beberem com eles. O que nós podemos aprender de pronto é, às vezes, uma falsa interpretação. Ao contrário do que nós podemos supor de pronto, esses 10 filhos de Jó não viviam em orgia, em festas, em bebedeiras. O que o texto está querendo dizer é que seus filhos viviam em harmonia, seus filhos eram filhos alegres, eram filhos que buscavam viver intensamente a vida. Por isso que a Bíblia diz, seus filhos costumavam dar banquetes em casa, um de cada vez. Então, havia um ambiente de muita harmonia, de muita festa, de muita alegria. Mas o que eu quero destacar nesta hora é a postura de Jó enquanto pai. Jó era um pai zeloso com os ritos da sua religião. A Bíblia diz que, terminado um período de banquetes, Jó mandava chamá-los e fazia com que se purificassem. Que coisa interessante! Jó tinha um zelo para com as práticas religiosas da sua família. Depois daquele período de festa, de alegria, a Bíblia diz que Jó intimava os seus filhos e fazia com que se purificassem. Havia um zelo no coração de Jó para com a santificação, para com a purificação de seus filhos. Essa também deve ser a nossa postura. Nós, como pais, devemos zelar pela vida santa dos nossos filhos. Devemos falar com eles sobre a importância de viverem uma vida santa, uma vida reta diante de Deus. A Bíblia diz que, terminado um período de banquetes, Jó mandava chamá-los, convocava-os, intimava-os. Você tem procurado fazer isso com seus filhos? Você tem procurado mostrar-lhes a importância da santificação, a importância do temor a Deus, a importância da purificação da vida? Outra coisa interessante que nós encontramos aqui na vida de Jó é que ele orava pelos seus filhos de forma contínua. A Bíblia diz que Jó mandava chamá-los e fazer com que se purificassem. De madrugada ele oferecia um holocausto em favor de cada um deles, pois pensava, talvez meus filhos tenham lá no íntimo pecado e amaldiçoado a Deus. Agora preste bem atenção. E esta era a prática constante de Jó.
Havia um cuidado contínuo no coração de Jó em orar pelos seus filhos. Era uma luta diária. Você tem

0: orado constantemente pelos seus filhos? Você tem levado seus filhos até a presença de Deus em oração continuamente? Mas outra coisa nós encontramos aqui na vida desse patriarca. A Bíblia diz que Jó descobriu o melhor horário para orar pelos seus filhos. A Bíblia diz que ele se levantava de madrugada, ele oferecia um holocausto em favor de cada um deles e pensava, talvez meus filhos lá no íntimo tenham pecado e amaldiçoado a Deus. A Bíblia diz que Jó se levantava bem cedinho, de madrugada, e um por um colocava os seus filhos na presença de Deus. Ele oferecia um holocausto em favor de cada um deles. E nós podemos imaginar Jó gastando tempo diante de Deus em oração, orando por cada filho. Ele sabia muito bem quais eram as características desses filhos, o jeito de ser de cada filho, o jeito de se comportar de cada filho. E nós podemos imaginar, bem cedinho de madrugada, esse patriarca Jó se levantando e colocando seus filhos individualmente na presença de Deus em oração. E você pode fazer isso. Eu não sei quantos filhos você tem, mas você pode descobrir o melhor horário do seu dia, a melhor hora para você se refugiar e entrar na presença de Deus em oração por meio de Jesus e falar da vida dos seus filhos, compartilhar com Deus sobre as necessidades dos seus filhos, e você vai colocar pessoalmente, filho por filho, na presença de Deus em oração. Que você possa ser um pai zeloso como Jó foi enquanto viveu nesta terra. Que você possa sempre estar orando pelos seus filhos. A Bíblia diz que Jó continuamente orava pelos seus filhos. E a Bíblia diz também que Jó de madrugada orava pelos seus filhos, um por um. Que você possa também descobrir o melhor horário para que você possa compartilhar com Deus sobre a vida dos seus filhos e colocá-los nas mãos de Deus. Que Deus, o nosso grande Pai, nos abençoe. Amém.
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1: Hoje quero falar sobre comentários que diminuem o respeito por um irmão. A prática comum de comentar as fraquezas de um membro da família sem pensar nas consequências negativas que as palavras podem criar é pecado. Se taxarmos um filho de porco, burro ou outra metáfora que Deus condena, cria uma impressão negativa e falsa. Jesus se referiu a este pecado ao dizer: qualquer que disser a seu irmão louco, corre o risco de ir para o fogo do inferno. Mateus 5:22b. Nunca imaginaríamos que usar uma descrição negativa de um irmão, da esposa, do filho ou colega com um imbecil poderia ser motivo da sua condenação da parte de Deus. Em sua severa denúncia da leviandade da linguagem que seus contemporâneos usavam, Jesus afirmou: mas eu lhes digo, no dia do juízo, os homens haverão de dar conta de toda palavra inútil que deverem falado, pois por suas palavras vocês serão absolvidos, e por suas palavras serão condenados. Mateus 12, 36 e 37. Palavras inúteis seriam termos que usamos sem pensar e sem sinceridade. Porém, elas machucam e certamente são pecaminosas. Se não, por que Jesus teria falado tão seriamente a respeito desta prática comum? Palavras descritivas que desprezam pessoas criadas na imagem de Deus devem ser completamente eliminadas de nosso falar. São pecaminosas e muitas vezes criam mágoas difíceis de perdoar ou esquecer. Especialmente perigoso é taxar um filho com uma palavra ou nome que pode marcar a sua vida toda. Uma criança não deve ser chamada de macaco, nem porco, ou outro animal qualquer que tenha uma conotação de desprezo. Criança é criança e pode mostrar qualidades negativas de imaturidade, mas com paciência e amor, deve-se criar filhos que corresponderão à afeição e ternura que receberam da parte dos pais e irmãos. Esta mesma advertência serve para a igreja. Jesus compara crentes recém-convertidos e, portanto, imaturos na fé aos pequeninos numa família. Cuidado para não desprezarem nenhum só desses pequeninos, pois eu lhes digo que os anjos deles nos céus estão sempre vendo a face do meu Pai Celeste. Mateus 18:10. Quem recebe uma dessas crianças em meu nome está me recebendo. Mas se alguém fizer cair no pecado um destes pequeninos que creem em mim, melhor lhe seria amarrar uma pedra de moinho no pescoço e se afogar nas profundezas do mar. Mateus 18:10, 5 e 6. Jesus fazia referência aos novos na fé que creem nele. Trata de palavras mal pensadas que ofendem os ouvintes por falta de respeito. Palavras mal escolhidas podem afastar uma pessoa da fé que começava a brotar espiritualmente em seu coração. A responsabilidade dos cristãos mais fortes e firmes seria acolher os novos membros da família de Deus com o maior cuidado possível. Em nenhum caso deve-se usar uma linguagem negativa que não tenha a intenção de edificar e abençoar. Um novo convertido precisa de encorajamento e edificação, tanto como uma criança precisa de ambiente positivo.
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1: Esse pecado de tratar o recém-convertido sem o devido cuidado ganha sua força na falta de crer que a conversão do novato seja real. Se o progresso inicial do bebê em Cristo não revelar um compromisso real e transformador, a tentação pode ser de relegá-lo ao desprezo merecido pelos incrédulos e insinceros. Jesus se levantou fortemente contra essa prática com a advertência que seria melhor o ofensor se suicidar do que fazer um desses pequeninos tropeçar. Trata de pessoas genuinamente renascidas. O meio-irmão de Jesus, chamado Tiago, foi especialmente consciente do mal que uma língua mal orientada pode fazer no meio do povo de Deus. As divisões na igreja de Corinto foram criadas pelo desprezo de um mestre em comparação com o outro. A tendência de exaltar um líder favorito e, consequentemente, desprezar um outro servo de Deus estimula comentários negativos acerca de um ou do outro. Em Corinto, as marcas da imaturidade dos cristãos carnais foram identificadas como inveja e divisão. E os irmãos condenados pelo seu mundanismo, 1 Coríntios 3, 1 a 3.
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1: Politicagem na igreja não convém. Quem é Apolo? Quem é Paulo? Pergunta o apóstolo. Apenas servos, isto é, diáconos, por meio dos quais vieram a crer conforme o ministério de cada um. 1 Coríntios 3, 5. Paulo condena a atitude dos irmãos que faziam um obreiro parecer inferior por meio dos comentários negativos que fizeram sobre a sua pessoa. Particularmente perigosa seria a língua do mestre que exalta sua maneira de ensinar e administrar a igreja local desprezando um outro pastor que tem outro dom ou modo de ensinar. Quase sempre a exaltação de si mesmo, comparando-se com outro, tem o estímulo do pecado de orgulho. Por isso, acredito, Tiago escreve, meus irmãos, não sejam muitos de vocês mestres, pois vocês sabem que nós, os que ensinamos, seremos julgados com maior rigor. Tiago 3, versículo 1. A atitude do pastor encoraja e edifica ou diminui os seus ouvintes. Pregar sem amor real é comparável ao pastor que usa seu cajado para dar golpes nas cabeças das ovelhas. Jesus não tratou os discípulos assim. O desrespeito não entrou em suas conversas, nem quando falou de Judas Iscariotes. Jesus não condenou a Pedro pela sua inconstância no pátio do sumo sacerdote quando cumpriu exatamente a predição do Senhor sobre a sua tríplice negação do seu relacionamento com Jesus. Em vez de condená-lo, gentilmente o convidou para cuidar de seus cordeiros e pastorear suas ovelhas após a renovada declaração de amor pelo seu mestre. Jesus conhecia o coração do seu discípulo. Sabia que Pedro precisava muito mais de encorajamento do que desprezo e condenação.
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1: As acusações de Pedro durante sua mensagem proferida no dia de Pentecoste não tinham o objetivo de diminuir seus ouvintes, mas de provocar arrependimento. Atos 2, 14 a 40. As palavras de Estevão perante os membros da Sinagoga dos Libertos em Jerusalém foram duras. Mas acredito que sua mensagem teve a intenção de criar convicção de pecado. Quando ele disse, povo rebelde, obstinado de coração e de ouvidos, vocês são iguais aos seus antepassados, sempre resistem ao Espírito Santo. Atos 7, 51. De maneira distinta da reação dos ouvintes perante a mensagem de Pedro, os judeus da sinagoga dos libertos tamparam seus ouvidos e, dando fortes gritos, lançaram-se todos juntos contra Estevão. Arrastaram-no para fora da cidade e começaram a apedrejá-lo. Atos 7:57-58. Há uma linha clara que separa as palavras que desprezam os irmãos, aqueles que apontam para os pecados de inimigos da fé. Tenho a opinião que as duras palavras que Pedro usou para condenar os falsos mestres no meio das igrejas das cinco províncias foram escolhidas para advertir os irmãos sinceros, segundo Pedro 2. Diria a mesma coisa a respeito de Judas, que em sua carta curta chamou de certos homens cuja condenação já estava sentenciada há muito tempo. Infiltraram-se dissimuladamente no meio de vocês. Estes são ímpios e transformaram a graça de nosso Deus em libertinagem e negam Jesus Cristo, nosso único soberano e Senhor. Judas 4. A língua é um pequeno órgão do corpo, mas se vangloria de grandes coisas. Vejam como um grande bosque é incendiado por uma simples fagulha. Assim também a língua é um fogo, é um mundo de iniquidade, Tiago 3, 5 e 6. O perigo que a língua cria para uma pessoa se demonstra no mal que pode fazer na vida de um indivíduo que tem muita sensibilidade. Toma a sério o que ouve, de maneira que uma palavra depreciativa pode arruinar um relacionamento, um casamento ou a vida de um filho. O mesmo ocorre nos relacionamentos na comunhão da igreja. O pecado de depreciar irmãos com comentários emana da falta de fé porque não se acredita que um dia esse irmão que parece tão desprezível para nós será um ser mais glorioso do que um anjo. Disse C.S. Lewis, se encontrássemos com ele hoje, como ele será um dia, nós seríamos tentados a nos curvar diante dele em adoração. Jesus ensinou que os primeiros serão os últimos e os últimos os primeiros. Depreciar irmãos revela a falta de amor e esperança. As maiores virtudes do cristão verdadeiro são amor e esperança. Se esses valores são omitidos nos relacionamentos entre os irmãos, Deus teria muita razão para nos condenar no dia do juízo final.
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3: 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Transmundial e a Hora de Brasília, 7 horas.

Marine Friesen e Ana Paula Valadão com Alfa e Ômega. Firmeza. Enchentes e desabamentos de casa são velhos conhecidos nossos. Basta um temporal para essas notícias se repetir. Sabemos bem por que esses desastres ocorrem e por que as casas são construídas em terrenos frágeis, incapazes de sustentar o que está em cima. Casas exigem reformas. Alguns vazamentos, madeiramento apodrecendo, pequenas trincas. Com o tempo, alguns problemas aparecem. E nossa vida se parece com uma construção. Há por aí muitas vidas bonitas, charmosas, cheias de sucesso, que de uma hora para outra desmoronam. A razão costuma ser a mesma das casas. Faltou um bom alicerce, uma base firme. Vidas baseadas num fundamento firme podem até ter os seus problemas. E quem não tem? Mas jamais afundarão numa tragédia. E qual seria um bom fundamento para a vida? Há uma resposta clara e direta para isso na Bíblia. O apóstolo Paulo escreve: ninguém pode colocar outro alicerce além do que já está posto, que é Jesus Cristo. E o próprio Jesus também explica: quem ouve as minhas palavras e as pratica é como um homem prudente que construiu a sua casa sobre a rocha. Caiu a chuva, transbordaram os rios, sopraram os ventos e deram contra aquela casa, e ela não caiu, porque tinha os seus alicerces na rocha. Mas quem ouve as minhas palavras e não as pratica é como um homem insensato que construiu a sua casa sobre areia. Caiu a chuva, transbordaram os rios, sopraram os ventos e deram contra aquela casa, e ela caiu, e foi grande a sua queda. Nada como saber onde a gente pisa. Eis uma indicação testada e aprovada na prática: Jesus é a rocha, e com ele sempre estaremos firmados.

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1: Sejam todos bem-vindos ao Painel Literário da Rádio Transmundial. A gente continua falando sobre é uma introdução à série que a gente pretende fazer, se Deus assim permitir, a gente fazer sobre a obra de Philip Yancey e trabalhar com os livros dele de maneira geral. A gente, a semana passada, terminou num ponto que para mim também é muito interessante. Você, Lidinha, falava na semana passada sobre apontar o farol para o problema de alguém faz com que a gente fique escondido atrás dessa luz que só aponta para frente e não aponta para trás. Então a gente se esconde na escuridão e deixa a luz revelar o pecado dos outros, né? O quanto a gente não entra também na frente do farol para que os nossos pecados também sejam revelados. Esse talvez é um problema. A gente usa esse cara, pecador miserável, como um avatar que a gente quer execrar da nossa vida. É, como deve ser o nosso comportamento diante desse medo de se colocar na luz também?
2: Eu acho que é o nosso, olhando para o nosso mestre Jesus, ele convivia com pecadores. Muitos. É que tem aqueles que a gente elege como, né, esse pecador, porque a gente coloca categorias em pecado, né? Mas quando Jesus, diante da mulher apanhada em flagrante adultério, a fala dele, olha, nem eu te condeno. Primeiro ele revela, porque é o que aqueles homens que arrastaram essa mulher para Jesus e cobram de Jesus, a lei diz que ela tem que ser apedrejada. E o que, que o senhor vai fazer?
1: Estão botando luz no problema.
2: Exatamente, um farolete, um farol de milha em cima do pecado daquela mulher, enquanto eles se escondem. E o que, que Jesus faz? Ele volta o farol na direção dos acusadores. E fala, tá bom, então quem entre vocês estivesse pecado, pode atirar, pode começar a sessão de apedrejamento.
1: Tá certo, a lei fala isso aí.
2: Jesus denuncia o fato de que o pecado deles, que até então é oculto, não está oculto aos olhos do Senhor. O Senhor sabe quem eles são.
1: Ele traz luz para o ambiente inteiro. É. Enquanto a gente está focando
2: no pecado, deles largando as pedras e saindo um por um, mostra que eles se sentem expostos. Eles perceberam que Jesus voltou o farol para eles. Eles se viram assim agora. Eles percebem a intenção de Jesus e funcionou. E aí, na sequência, Jesus fala, cadê os acusadores? Eles, ninguém te condena, eu também não te condeno. Interessante, uma coisa que me fascina nos evangelhos, os pecadores, e geralmente são aqueles pecadores visíveis, né? O coletor de impostos, a mulher adúltera, ou mesmo os marginalizados, os leprosos, né? Que é uma figura também. Figura. Não, é interessante que quem é que não se sente à vontade perto do único que é santo e que não tem pecado nenhum? São os religiosos de plantão.
1: Os
2: pecadores, os que se escondem na sombra. Os que seguem o caminho de Acã, esconde lá dentro da tenda, ninguém tá vendo, debaixo do tapete, tá, ninguém tá vendo o meu pecado. Esses se sentiam denunciados por Jesus, porque a presença de Jesus, a pessoa dele, santo, puro, perfeito, os denunciava o tempo todo.
1: Claro.
2: Agora, os pecadores eram atraídos a Jesus. É interessante, inclusive Jesus era acusado pelos religiosos de ser companheiro de prostitutas, ladrões, coletores de impostos.
1: Todo.
2: Ele vai na casa dos pecadores, senta, come com eles. Olha que horror, né?
1: É.
2: Então você vê que essa atitude do julgamento, que é diferente do discernimento quando a gente ouve essa notícia, e que isso dá um temor, fala, Senhor, você entende que ele está em pé, cuide que não caia, porque você olha, eu lembro que quando eu li a notícia, eu avaliei os meus pecados, aqueles que ainda não são públicos, ninguém sabe. E me deu um temor, me deu uma tristeza, um medo, uma coisa ruim, né? Então, essa atitude do apontar o dedo, achar que o pecado do outro é maior do que o meu, ela me esconde as sombras e me impede de olhar para e ter como exemplo o Senhor, o Mestre, que nunca rejeitou nenhum pecador.
1: Verdade. E aí?
3: É, ouvindo a Lidinha, eu penso, né, esse caso que veio à tona, joga o holofote, devolve pra gente, né, e o sábio vai pensar, opa, né, aquele que tá de pé, cuidado pra que não caia, olha as consequências disso, e ao mesmo tempo que gente subiu no palanque pra falar, tá vendo, né, os fundamentalistas, tá vendo? Eu disse que essas obras não eram pra ser lidas, né, graça barata, assim, acaba resultando nisso, é gente que não dá valor, é gente que não tem temor, né, mas aí eu penso em Zaqueu, por exemplo, quando ele começa a andar com Jesus, Jesus não precisa falar nada pra ele, ele simplesmente fala, olha, o que eu roubei eu vou devolver metade, eu vou dar metade pros pobres.
1: Se eu roubei.
3: Eu vou dar pros pobres e ainda vou restituir mais, né, aqueles a quem eu prejudiquei. Então é isso, andar com Deus não precisa de grandes palavras, né? Algo como isso não precisa, poxa, vamos ficar ali, ai, merece ser lido, não merece ser lido. Não, isso devolve pra gente, uau, Senhor. Eu sou passível disso também. Todos nós somos passíveis disso. Quanto mais a gente escuta história, eu escuto histórias de ouvintes contando como muitas vezes eles foram tratar com os líderes ali, como o comportamento de alguns líderes geraram feridas nos filhos, e os filhos querem sair da igreja e vão falar com os líderes sobre o pecado de algum deles. O que, que o líder faz? Acoberta, manda para outra igreja. Então, isso adoece a comunidade inteira. Uhum. O que deveria ser feito é joga a luz pra gente, Senhor, me livra, me dá mais amor pelo Senhor, me dá mais temor, né? Faz como o Zaqueu, ó, tô andando contigo e percebo que o Senhor é santo demais, então, ó, eu vou porque eu quero estar contigo, porque nada se compara caminhar com o Senhor, né?
2: E é interessante porque a gente entende, pelo menos do ponto de vista intelectual, a graça assim, para pessoas que não merecem. São pecadores. Jesus falou, eu não vim para os sãos, eu vim para os doentes, para os pecadores.
1: Exatamente.
2: Mas quando a gente é deparado, é confrontado, né, vem à luz um pecado, esse que se torna público, um escândalo público, parece que a gente esquece disso, porque aí a gente olha, não, ele é doente, eu não sou doente.
1: Eu não.
2: O meu pecado não é igual ao dele.
1: E me parece que esse tipo de coisa parece um alerta assim, ele é pecador, você também. Então,
2: é quase
1: você não
2: como
1: caiu?
2: Se Deus,
1: não, então se cuide.
2: É, não é como se Deus, esse tipo, Deus permite que esses escândalos aconteçam, né, públicos, pra, como um lembrete, é como se eu vou desenhar pra você o estrago que o pecado faz. Não é só o dele que se tornou público, o seu também.
1: Vou te mostrar
2: também.
1: Como é.
2: Eu vou te mostrar, vou desenhar. Você não está entendendo como é que funciona. E você está achando que a sua vida, que a bênção sobre você, que tem a ver com o seu mérito. E a gente insiste em acreditar nisso. Então, de vez em quando, Deus permite por amor ao pecador.
1: Uhum.
2: Porque eu fico pensando, né?
1: Esse
2: é horrível o escândalo, mas isso é esse escândalo que Deus permitiu vir à tona é uma demonstração incrível da graça de Deus sobre
1: Exato.
2: A vida desse nosso irmão.
1: Esse era o ponto que eu queria que a gente trabalhasse esses últimos minutos. A gente abomina o pecado dele. A gente abomina o pecado dele, mas a gente não abomina ele. Você entendeu? Assim como Deus, poxa vida, vou chorar, fiquei até agora esperando, droga. Assim como Deus abomina o meu pecado, ele não me abomina, entende? Essa é a relação, talvez, que a gente precisa ter. Nós, aqui da Rádio Transmundial, e nós que estamos sentados aqui comentando, a gente abomina o pecado dele. É tenebroso o pecado dele. É maldito o pecado dele. Mas ele não. Ele é passível da nossa graça. Ele é passível da graça de Deus. Assim como a gente deveria abominar o nosso pecado. Nosso pecado a gente deveria abominar. A gente devia falar que nojento é isso aqui. E a gente lutar para largar ele. Mas nós somos ainda passíveis da graça de Deus. Né? A gente ainda é passível do derramar do amor dele por nós. E todo esse processo. O que a gente está defendendo aqui não é o pecado dele. O que a gente está defendendo aqui é que a graça de Deus é derramada sobre a vida dele e que ele ganhe sempre essa segunda chance de reconstruir. Correto isso?
2: E acho que um outro aspecto, gente, que eu estava pensando e pensei muito nisso é que, infelizmente, que eu estava falando, né, com o Léo também, infelizmente, parece que a santidade de Deus, só o fato de entender que Deus é santo, acaba não sendo totalmente suficiente para nos afastar do pecado.
1: Uhum.
2: E casos como esse criam temor na congregação do Senhor e mostra assim, às vezes não é a santidade de Deus que me afasta do pecado, às vezes é o medo da consequência, do escândalo público.
1: Uhum.
2: Então eu creio que Deus às vezes permite também para criar em nós essa coisa assim, olha, a santidade muitas vezes, e isso é triste para mim, é triste para eu reconhecer isso, que muitas vezes o que me afasta do pecado não é a santidade de Deus.
1: Não, porque ele é, o pecado é nojento.
3: É
2: porque eu tenho medo de ser exposta. E aí, de novo, aí eu então é mais fácil lançar a luz sobre o pecado do outro, porque ainda não, o temor do Senhor ainda não está guardando o meu coração.
3: É, se a santidade de Deus e o temor fosse suficiente, a gente não precisava de Jesus, né? Porque quando a gente olha para o Antigo Testamento, é só isso, é Deus mostrando quanto o povo precisaria ser santo, separado, porque Deus era santo, mas nunca houve mudança genuína de dentro para fora, né? Só o Espírito consegue operar isso. Aí quando você fala, né, JP, sobre a gente amar mal, Filipenses, é exatamente isso. Eu olho para o texto que Paulo coloca lá em 2 Coríntios 7, né? Porque a tristeza, segundo Deus, opera arrependimento para salvação, da qual ninguém se arrepende, mas a tristeza do mundo opera morte. Então, é o caso de Judas e é o caso de Pedro. Poxa, agora você vai se agarrar nessa graça e vai se reerguer e vai aproveitar a chance da segunda, terceira, quarta, quinta chance, que enquanto a vida há chance de arrependimento, né? Então a gente ora por ele, a gente ama ele, a gente dói na gente, como se fosse a gente, né? Porque a igreja é corpo de Cristo. Mas a gente continua lendo, abominando o pecado que gera em nós também essa sensação, não, Senhor, por favor, não. Afasta de mim tudo que é ruim, né? Tira, né? Como Davi orou, né? Faz aquela limpeza, né? Limpa com o isopo, né? Aqui por dentro, me dá uma segunda chance para que então eu volte a ter alegria, né? E que ele tenha alegria, o Filipenses, e a gente tenha a alegria do Senhor, né?
1: Que a gente possa entender uma coisa muito simples, que é não tomar o lugar de Deus na condenação, nem na salvação, mas que a gente possa simplesmente fazer como Jesus fez, amar os pecadores, não o pecado deles, mas os pecadores e poder caminhar juntos. Então, a partir da próxima semana, a gente começa a trabalhar os livros tão importantes, que fizeram tão parte da nossa vida em muitos momentos, que a gente possa caminhar e ser útil para que os nossos ouvintes também cresçam.
2: Amém.
3: Amém.
1: Deus abençoe vocês. Até a semana que vem.
3: Até.
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6: 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Transmundial e a hora de Brasília, 7 horas e 30 minutos.
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9: Os nossos dias estão ficando cada vez mais escuros. Você já reparou? Sim, pode ser culpa da minha idade, mas talvez não. Talvez seja real a sensação que eu tenho de que o sol já não brilha tanto como nos dias que se passaram. Será que você enxerga o que eu estou enxergando? Quando eu olho ao redor, vejo pessoas sofrendo por causa da ganância e das injustiças daqueles que estão no poder. Quantas famílias pobres nós temos encontrado em todas as cidades em que passamos. Graças ao Eterno, os irmãos mantêm a partilha do alimento e o cuidado com os pobres como um valor inegociável.

jamais tiremos deles os privilégios de serem os filhos e filhas do Eterno, por meio do sacrifício de Jesus Cristo, nosso Senhor. Lembre os irmãos de que o Eterno é pai para os órfãos e defensor das viúvas. Dá um lar aos solitários, liberta os presos para a prosperidade, mas os rebeldes vivem em terra árida. E esses dias tenebrosos terão fim. Talvez não seja tão cedo, mas as trevas não podem derrotar aquele que é a luz. E nós somos os filhos da luz. Meu amigo, apegue-se a essa verdade e às responsabilidades que ela coloca sobre nós. Faça o bem em todas as circunstâncias, especialmente em meio às lutas, pois saiba que há muitos irmãos enfrentando lutas tão intensas quanto as suas. Alguns de nós estão sendo presos e torturados. Outros já perderam as suas famílias e os apóstolos estão sendo mortos. Pedro e Paulo já foram executados. Não sabemos o que nos aguarda neste mundo, mas sabemos que a nossa responsabilidade neste mundo em nada mudou. O que nos resta é encontrar a sabedoria do Espírito para saber como agir segundo a vontade de Deus. Afinal, como iremos discernir entre o certo e o errado nesses dias em que a justiça está pervertida e o mal é entendido como bem? Dias em que a maldade se confunde com a virtude? Por isso, meu amigo, esteja firmado nas memórias daquilo que nós já vivemos juntos. Lembre-se das cartas que os apóstolos escreveram para as igrejas. Afinal, nós estávamos lá, participamos de tudo. Lembre-se das conversas que tivemos, das risadas e das lágrimas, dos dias de luta e dos dias de festa. Da face de cada homem e de cada mulher, crianças e idosos, que a graça de Cristo salvou por meio do nosso trabalho. Um trabalho santo. Não podemos negligenciar o privilégio que nos foi dado de viver nesses dias, por mais que o nosso coração deseje viver em dias de paz e não de guerra. Saiba que a graça continua a salvar pessoas mesmo nesses dias. Então, vamos pensar que a história em que vivemos é maior do que nós. E agora está em nossas mãos dar continuidade ao que eles começaram. Quero dizer, mais sua do que minha, pois não me resta muito tempo de vida. Então lembre-se todos os dias de que você carrega a esperança, a fé e o amor como um legado que recebemos do nosso Senhor, que nos foi entregue e agora nós entregamos para a próxima geração. De onde vem a minha viva esperança? Essa é uma grande pergunta, meu irmão e amigo, e o meu coração se alegra ao ouvir essa palavra e ao ver você perguntar com um sorriso no rosto. Agora, mais do que em nossos dias passados, estou aprendendo diariamente o poder que essa pequena palavra carrega. Ah, eu aprendi tanto sobre a esperança com Paulo e com Pedro. Afinal, nossa fé está sustentada por aquele que ressuscitou dos mortos. Poderia haver maior esperança do que a vitória sobre a morte? Jesus Cristo ressuscitou e nos deu a salvação. Essa é a raiz da nossa esperança. Vivemos uma vida abundante e eterna porque a morte foi vencida. Louvado seja o Eterno por isso. Pedro foi certeiro ao dizer que as pessoas perguntariam para nós a razão da esperança que elas veem na gente. Eu me lembro bem quando ele ditou essas palavras para eu escrever na carta que de Roma estávamos enviando para as igrejas. Lembro de parar de escrever, olhar para ele e sorrirmos juntos. A esperança viva é assim, gera testemunho, porque é vivida pelos santos. Mas a esperança também tem um outro aspecto muito valioso para a vida, meu irmão. Pois é da esperança em nosso Senhor Jesus Cristo que vem a perseverança. Foi assim que Paulo escreveu para os amados irmãos de Tessalônica há tanto tempo atrás. Quanta esperança vimos naqueles irmãos que em meio à severa perseguição se mantiveram firmes em Cristo. E mais,

0: produzindo toda sorte de bons frutos? Perseverança, meu amigo, perseverança. Não desanimaremos, porque não confiamos no que este mundo tem a nos oferecer. Confiamos, sim, naquele que esteve morto e que agora vive para sempre. Trazer isso à memória me faz pensar em outras coisas que Paulo escreveu para aqueles irmãos. Você se lembra do trabalho que eles realizavam? Numa conversa com Paulo sobre eles, falávamos justamente sobre nunca termos visto irmãos trabalhando tanto para cuidar dos necessitados como aqueles. Era gente que não poupava esforços para colocar os pobres acima de si mesmos. Realmente é um trabalho santo, porque ele é resultado da fé. Somente a fé em Jesus Cristo, nosso Senhor, pode fazer com que pessoas trabalhem para ajudar os outros e não para si mesmas. Enquanto a ganância e o orgulho tomam conta do mundo como as trevas cobriam a face do abismo, o trabalho dos santos é o eterno dizendo: haja luz. Mas veja, meu amigo, não nos esqueçamos da obra do amor. Todo esse esforço, toda essa energia criativa colocada em atividade para o bem dos que necessitam, só pode ser o amor do Eterno fluindo por meio das nossas mãos, dos nossos pés. Energia que forma palavras de ânimo e de paz em nossas bocas. Poder do Espírito que se materializa em copos de água dado aos sedentos e em pão quente entregue aos famintos. Amor que aquece com roupas os corpos nus e com abraço os que foram esquecidos na solidão. Amor que se manifesta quando o Evangelho é pregado e pessoas são acolhidas pela graça do Eterno ao crerem em nossa mensagem. Os reis pensam que têm poder por causa dos seus exércitos e de suas armas, sem saberem que o real poder se encontra no suave e manso convite do Evangelho feito pela boca dos pequenos deste mundo. Sim, meu amigo, aqui está a luz que os nossos dias tanto precisam. Os irmãos não podem se perder procurando no mundo respostas para o que estão vivendo e para o que precisam fazer. O mundo não sabe que está em trevas, porque nunca viu a luz. O mundo não sabe que quem o governa são as forças infernais da morte. Por mais misterioso que seja, somos nós, rejeitados e perseguidos pelo mundo, que estamos aqui como filhos da luz, arautos do Evangelho da Paz. Ah, meu caro Timóteo, a você foi confiado o trabalho santo de conduzir esse povo. Em você está a esperança viva do Evangelho de Cristo. Há muitos outros irmãos e irmãs, jovens como você, que não se renderam às tentações deste mundo e que não deram ouvidos aos falsos mestres. Seja firme. Meu corpo me impede de seguir ao seu lado, mas saiba que, como um bom soldado de Cristo, eu me deito, vestido de toda a armadura de Deus, e faço o que nenhuma autoridade deste mundo tem poder para me impedir de fazer. Eu oro continuamente por você e pelos demais jovens irmãos, os de hoje e os que estão por vir. Que o Senhor os fortaleça com a fé, a esperança e o amor. Que o Eterno encontre em vocês um coração totalmente dele e uma mente preparada para experimentar a boa, perfeita e agradável vontade dele. Quanto a vocês, não permitam que este mundo de trevas dite a maneira como vocês devem pensar e agir. Ao contrário, paguem o preço da fidelidade ao Senhor e Salvador de vocês, certos de que no Senhor o trabalho jamais será inútil.
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Olá, amigo ouvinte do programa Radiografia. Ficamos felizes pela audiência de nossos programas. Ainda que tratem de assuntos que às vezes assustam, têm um caráter muito importante no sentido de aumentar o conhecimento e a satisfação de saber como funciona nosso organismo. Fique ligado, pois hoje vamos falar mais um pouco sobre próstata. Quantos de nós sabemos hoje o que é a próstata? É verdade que os meios de comunicação têm explorado bastante o tema de nosso programa de hoje. Mas acredito que grande parte da população de nosso país tem pouco ou nenhum conhecimento a respeito desse importante órgão. Trata-se de uma pequena massa muscular situada logo abaixo da bexiga urinária, desenvolvida somente nos homens, e que envolve a uretra, logo em sua saída da bexiga. Esse órgão tem a missão especial de coordenar a emissão do sêmen por ocasião da ejaculação durante o ato sexual. Esse sêmen fica armazenado nas vesículas seminais próximas da próstata, emitindo canais que passam também pelo interior da próstata. Com a contração da mesma, sendo ela de origem muscular, acontece a emissão do sêmen carregado de espermatozoides. Muito bem. Durante toda a infância, esse órgão se desenvolve muito lentamente, tal como o resto dos músculos do corpo. Uma vez iniciado o processo de fabricação dos hormônios masculinos, a próstata passa a receber estímulos desse hormônio. Já a partir dos 11, 12 anos de idade, sendo promovido um crescimento e robustecimento de sua musculatura, justamente para cumprir seu papel descrito há pouco. Os anos vão passando e não há qualquer problema com a próstata, até que a partir dos 40 anos, ela passa a sofrer naturalmente uma modificação em seu tamanho. Quando falamos então que ocorre uma hiperplasia benigna da próstata, por ser um processo considerado natural, a princípio não haveria qualquer problema. Ocorre que um em cada três homens entre 40 a 79 anos passam a apresentar sintomas urinários de moderados a graves, ou seja, por razões ainda desconhecidas, uma determinada enzima no interior da próstata, com o passar dos anos, passa a atuar com mais eficiência, tornando a ação da testosterona mais efetiva, promovendo um aumento das fibras musculares, cujo crescimento consequente da próstata passa a ser para dentro, prejudicando o funcionamento do processo de micção. Portanto, parte dos homens com idade acima de 40 anos pode sofrer de um desconforto no momento da micção decorrente desse aumento prostático. Decorre daí que a ida ao urologista por volta dos 40 anos torna-se fundamental. Até porque, mesmo aqueles que nada sentem, podem ser portadores de outros tipos de crescimento prostático, até mesmo com risco de tumor maligno. O urologista deve fazer um procedimento simples de toque retal para sentir a consistência e o tamanho da próstata, uma vez que ela se localiza bem junto ao reto, tornando-se muito fácil para o médico avaliar a sua consistência, principalmente, e também o seu tamanho. Embora nem sempre o tamanho da próstata esteja aumentado, o médico pode palpar diferença de tamanho entre os lados da próstata, o que poderia significar um crescimento maligno, devendo ser considerado a realização de exames mais apurados para esclarecimento. Resumindo, se você acima de 40 anos já tem alguma dificuldade urinária, é motivo mais do que suficiente para consultar um médico. Quero aproveitar para descrever algumas perguntas que o médico deve fazer para você por ocasião dessa primeira consulta. Preste atenção e aproveite para fazer uma avaliação de como você tem se comportado em relação às suas micções.
Nos últimos meses, com que frequência você teve a sensação de não ter esvaziado a bexiga por completo após o final da micção? Ou então, com que frequência você teve de urinar novamente menos de 2 horas após ter urinado pela última vez? Outra pergunta. Nos últimos meses, com que frequência você interrompeu a micção e começou novamente várias vezes enquanto estava urinando? Ou então, nos últimos meses, com que frequência você teve dificuldade em adiar o momento da micção? Outra pergunta. Nos últimos meses, quantas vezes você percebeu um jato fraco ao urinar? Ou então, você tem feito mais esforço para começar a urinar? E por último, nos últimos meses, quantas vezes você teve que se levantar de madrugada para urinar? Você pode perceber que são perguntas bastante pertinentes para aqueles que procuram o urologista para fazer uma investigação quanto ao funcionamento de sua próstata. Até mesmo para aqueles que ainda não têm qualquer sintoma nessa área, após os 40 anos devem querer investigar se estão bem ou não. Vale aqui ressaltar os casos de tumores benignos ou malignos da próstata na família. Se houver algum, maior ainda será a necessidade dessa investigação. O programa de hoje serve para dar dicas para você, homem, que está chegando ou já passou dos 40 anos. Há tratamento medicamentoso para os casos de hipertrofia benigna da próstata, com resultados muito bons, inibindo o crescimento prostático. Para aqueles cujo tratamento medicamentoso não deu certo, há a possibilidade de tratamento cirúrgico, com bons resultados também. Ressalte-se que, no meio desses casos benignos, estão os casos malignos, que muitas das vezes não dão sintomas urinários, sendo assim, motivo bastante forte para se fazer uma prevenção, nos mesmos moldes que o descrito anteriormente. Procure então responder a essas questões que descrevi. Se perceber que você tem algo a temer, corra para o médico e faça uma averiguação. Caso você queira saber melhor a respeito das questões acima ou mais conhecimento sobre a próstata, nos escreva. Estamos chegando ao final de mais um programa Radiografia pela sua Rádio Transmundial. Eu sou o Dr. João Marcos e estou à sua disposição. Escreva realmente para nós. O endereço é Rádio Transmundial, Caixa Postal 18113. O CEP é 04626-970. São Paulo, SP. O endereço eletrônico é rtm@transmundial.com.br. Eu espero você no próximo programa. Até lá.

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0: 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Transmundial e a Hora de Brasília, 8 horas.
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7: Meu querido amigo, minha prezada amiga, nós vamos prosseguir no nosso programa hoje e você já sabe, o nosso assunto aqui é verdadeira espiritualidade. Mas hoje será um dia surpreendente porque vamos pensar sobre um salmo pouco percebido, pouco estudado, que é o Salmo 45. E o nosso tema será Amor que Frutifica. Quando a gente pensa em espiritualidade, na maior parte das vezes estamos acostumados com uma ideia de uma espiritualidade individual. Quem é a pessoa espiritual? Na nossa imaginação, espiritual é alguém que lê bastante versículos da Bíblia, que faz oração, que tem uma profunda hora devocional, que gosta de participar em retiros, de estar afastado das pessoas que não têm grande espiritualidade, que fica orando na montanha. Geralmente, o sujeito espiritual é o indivíduo isolado, em boa parte da percepção que temos do assunto. Uma coisa interessante demais desse salmo, que lembre-se bem, estamos falando de um salmo que é uma poesia de louvor, adoração, de espiritualidade, que era inclusive cantada no templo, era preparada para ser trabalhada liturgicamente no culto de adoração a Deus no Antigo Testamento. E no caso do Salmo 45, ainda está muito definido, é um poema dos coraítas, de acordo com a melodia, os lírios, e a grande surpresa é, trata-se de um cântico de casamento. O que é que um cântico de casamento faz no culto do templo, especialmente quando pensamos em verdadeira espiritualidade? E é interessante que o salmo começa com uma espécie de elogio muito detalhado ao rei. Diz o versículo 1, com o coração vibrando de boas palavras, recito os meus versos em honra ao rei, seja minha língua como a pena de um hábil escritor. E ele começa a dizer que o rei, aqui destacado, o rei de Israel, talvez seja uma referência a Salomão pela descrição do salmo, és dos homens o mais notável, derramou-se graça em teus lábios, visto que Deus te abençoou para sempre, prende a espada assim, cintura, ó poderoso, cobre-te de esplendor e majestade, na tua majestade cavalga vitoriosamente pela verdade, pela misericórdia e pela justiça, que a tua mão direita realize feitos gloriosos. E ele prossegue falando coisas extraordinárias sobre o rei, e a pergunta por quê? Porque no Israel antigo, o rei não era simplesmente o rei, ele era alguém que representava a dinastia davídica, que significava que Deus de fato reinava no universo e mostrava o seu reino por meio do seu representante. Aí, no caso, Davi, Salomão e os demais reis da casa de Davi. E por que que isso é tão importante? Porque a justiça, a verdade, a misericórdia, tudo isso iria acontecer por essa ação divina. Tanto é que o verso 6 diz: o teu trono, ó Deus, subsiste para todo sempre, cetro de justiça é o cetro do teu reino, mostrando como o rei davídico tinha que representar a Deus adequadamente, como isso inclusive no Novo Testamento vai estar ligado à pessoa de Jesus. Mas ao falar dessa realidade, o texto começa a caminhar numa direção muito interessante, porque aqui parece que nós temos o cortejo do casamento, quando aparece a figura do rei noivo, mas a princesa, a noiva, parece ser alguém muito diferente da nossa expectativa. Com quem haverá de se casar e como isso é tão importante a ponto de ser celebrado no saltério? Como, com quem que ele vai se casar, esse rei davídico, que culmina inclusive na pessoa de Cristo Jesus, como alguém descendente da casa de Davi? Como será esse casamento, que é uma manifestação de amor e de um amor que frutifica? Diz o texto algo impressionante. Ouça, ó filha, aparece a primeira expressão do verso 10. Considere e incline os seus ouvidos, esqueça o seu povo e a casa paterna. O rei foi cativado pela sua beleza, honre-o, pois ele é o seu senhor. A cidade de Tiro trará seus presentes, seus moradores mais ricos buscarão o seu e seu favor. Cheia de esplendor está a princesa em seus aposentos, com vestes enfeitadas de ouro. Em roupas bordadas é conduzida ao rei, acompanhada de um cortejo de virgens, são levados à tua presença. Com alegria e exultação são conduzidas ao palácio do rei. O que há de impressionante aqui? A noiva do rei davídico, do príncipe, aqui é uma estrangeira. E mais do que isso, é uma estrangeira que está ligada aos fenícios, que são mais um dos povos de cultura, da mesma cultura que os cananeus tinham. Exatamente do meio fenício é que vem, por exemplo, Jezabel. Então nós vamos ver que aquele povo que representava ao máximo o povo gentílico, aqueles que anteriormente eram adoradores de Baal, são exatamente os que são considerados neste casamento que vai além da figura do noivo e da noiva, do rei e da futura rainha. Que coisa interessante! Por que que isso é tão especial? Porque vamos ver que a maneira de Deus agir na nossa vida, que é a fonte de toda a espiritualidade, acontece por meio de um amor incondicional, amor profundo, amor que constrange, amor que tudo modifica, um amor que frutifica. Nada pode ser mais frutificador do que o amor entre um homem e uma mulher, que dá origem a filhos, que dá origem a uma bela família. Pois é, aqui no Salmo 45, nessa bonita e diferente espiritualidade, nós vamos ver o amor que frutifica, um amor tão especial quando o grande rei de Israel vai se casar com uma princesa gentílica que representa a oposição máxima àquilo que estava envolvido na própria realidade do Deus de Israel. Que coisa impressionante! E essa princesa tão bonita, tão devidamente preparada para o momento, cheia de esplendor, está a princesa em seus aposentos com vestes enfeitadas de ouro. Ela vai com alegria e exultação, conduzida ao palácio do rei com o cortejo de virgens numa espécie de festa tremenda. O amor que frutifica mostra sua face mais clara quando chegamos ao final do Salmo 45. Os teus filhos ocuparão o trono dos teus pais. Por toda a terra os farás príncipes. Perpetuarei a tua lembrança por todas as gerações. Por isso as nações te louvarão para todo sempre. Meu prezado amigo, minha prezada amiga, a maneira como Deus trabalha na história e na vida humana é muito impressionante. É um amor constrangedor, é um amor que frutifica. Assim como esse rei casa-se com essa princesa gentílica e indigna, Deus digna-se a abençoar a nossa vida. Mostra o seu amor de maneira suprema por da bendita pessoa de nosso Senhor Jesus Cristo. Esse tipo de atitude, quando atinge a nossa vida, provoca um mesmo direcionamento quando a gente quer exatamente se aproximar e se unir aos mais desfavorecidos, aqueles que foram mais, vamos dizer, atropelados e machucados pelo pecado e pela maldade. É nessa dinâmica que as coisas acontecem. Aqui é interessante, inclusive, observar no Salmo que a realidade daquilo que Deus construía em Israel haveria de se multiplicar não apenas para o povo. Por isso o rei se casa com essa princesa estrangeira indigna. Mas no final das contas, diz o final do verso 17, as nações te louvarão para todo sempre. O poder desse amor é absolutamente impossível de ser parado. Ele conquista, ele atinge, ele é o principal motor que move os corações humanos que fizeram as coisas mais extraordinárias da história. Esse Deus que abençoa as nações, esse Deus que fez com que a sua mensagem, a sua graça, a sua bênção atravessasse os povos, é o Deus que nos mostra a espiritualidade do casamento do rei de Israel com suas lições para a nossa vida. E eu pergunto para o meu querido ouvinte, como é que tem sido a sua relação de espiritualidade? É uma relação de busca de exercícios espirituais? É uma tentativa de fazer coisas difíceis para, de alguma forma, sentir a consciência aplacada? É uma tentativa de cumprir diversos mandamentos para tentar mostrar a Deus que você se comporta de maneira melhor do que a maioria dos cristãos afastados da verdadeira espiritualidade? Ou será que esse amor incondicional, que esse amor extravagante, que esse amor poderoso que frutifica, que aparece no belo casamento do Salmo 45, será que isso invadiu a sua vida e você sentiu-se como aquela princesa indigna, amado pelo Senhor Deus, Todo-Poderoso, Criador dos céus e da terra, cheio de graça e de bondade? Ele abençoou a sua vida, constrangeu o profundo do seu coração, mudou toda a direção para que esse amor tão poderoso seja na sua vida um amor que frutifique, um amor que prossiga adiante, um amor que abençoará os outros e continuará abençoando as nações. Esse é o amor que provoca verdadeira espiritualidade.
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9: Ministério Sarando a Terra Ferida, de Nova Iguaçu, cantando Dou Graças.
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Ministério Sarando a Terra Ferida de Nova Iguaçu, cantando Dou Graças aqui na Transmundial. Lista. Nela jamais entrará algo impuro, mas unicamente aqueles cujos nomes estão escritos no livro da vida do Cordeiro. Apocalipse 21, verso 27. Eu gosto de ver aqueles lugares onde se divulgam as listas dos aprovados nos vestibulares. Os jovens se amontoam e apertam para tentar enxergar o seu nome. E que alegria quando ele está lá. Depois de muito esforço, há recompensa. Seu nome estampado em meio a tantos outros. Quando abrimos um texto bíblico contendo genealogias, pode passar pela nossa mente o porquê de Deus dedicar alguns capítulos inteiros à publicação de nomes. Eu creio que Deus faz isso por alguns motivos. O primeiro é para mostrar que Ele é um Deus pessoal, que se importa individualmente comigo e com você. Talvez nunca venhamos a conhecer as pessoas relatadas, por exemplo, no primeiro livro de Crônicas, capítulo 3. Mas Deus as conheceu, importou-se com elas, acompanhou famílias inteiras por gerações. Ler 2 ou 3 versículos deste capítulo significa ter um resumo de vidas inteiras. Esta deve ser outra razão pela qual Deus inspirou vários autores da Bíblia a escrever listas de nomes de pais e filhos. Elas nos dão a chance de ver brevemente a história como Deus a enxerga, sem estar presa no tempo. Você pode passar de uma pessoa ao seu tataraneto em poucas linhas. E isso me dá esperança. A nossa vida é importante para Deus, única do seu ponto de vista, mas pequeno o suficiente para que Ele enxergue muito lá adiante. Ele sabe que temos necessidades e cuida de nós. Cada nome daqueles é uma história de alguém que teve a chance de ser amigo de Deus e resolveu, ou não, aproveitá-la. O nosso nome também pode estar na lista dos aprovados de Deus, se quisermos. Decida hoje dedicar-se a chegar mais perto de Deus, a desfrutar de sua amizade, a abandonar hábitos e atitudes que podem vir a reprovar você. Escolha ver o seu nome naquela lista final, a que vale por toda a eternidade. Para isso, entregue sua vida a Jesus, reconheça sua limitação e peça a Ele que o perdoe e que mude a sua vida para sempre. Deus quer colocar o seu nome na lista dos aprovados. Silvestre Kuman, milagre.

0: Silvestre Kuhlmann para você aqui na Transmundial com essa linda canção, hein? Milagre.
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1: 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Transmundial e a Hora de Brasília, 8 horas e 30 minutos.
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7: Olá, ouvinte. Estamos nós aqui de novo para trazer até você o melhor da música cristã. E hoje trazemos novidade. Eu apresento o álbum Aos Filhos, de Silvestre Kullmann, lançado recentemente. No programa eu vou conversar com Silvestre sobre a sua vida, obra e sobre esse novo álbum. O programa tá lindo demais. Então, se ajeite no sofá, pegue a xícara de café e venha com a gente, porque começa agora Novos Acordes, um programa da RTM Brasil em parceria com a editora Ultimato. Eu sou Carlinhos Veiga e fico com você nessa próxima meia hora. E começo já trazendo a primeira canção, O Tecelão, com Silvestre Kullmann.

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1: O paulista Silvestre Kuman é um artista completo. Poeta e músico, compõe lindamente. É intérprete, dono de uma linda voz, além de tocar bem os instrumentos de cordas, arranjar e produzir. Silvestre possui ao todo 14 álbuns autorais. Como produtor e arranjador, assinou álbuns de Wesley Marlene, Glauber Plaça, Estênio Márcios e Airô Barros. Recentemente lançou Aos Filhos, um álbum introspectivo, acústico e minimalista, sem deixar de ser belo e profundo. O álbum reúne 11 sonetos de Antônio Carlos Santini, musicados por Silvestre. Vamos conversar com ele sobre este trabalho e começamos com a canção A Undécima Hora. Cheguei.

0: A undécima hora, Silvestre Kuhlmann.
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0: Silvestre Kuhlmann, meu amigo, é uma alegria imensa te receber aqui no Novos Acordes. Vamos começar do começo. Conta pra gente como foi que você veio parar na música. É algo que veio da família?
2: Olá, Carlinhos, tudo jóia? Primeiro eu queria dizer que eu ficava muito feliz quando saía algum comentário de álbum meu na Novos Acordes, na revista Ultimato, né? E agora nessa versão mais digital também estou feliz e honrado aqui de estar com você. Bem, como que eu vim parar na música, né? É interessante que tem uma avó materna que eu não conheci, minha avó Ritinha. E ela faleceu muito jovem, assim, com câncer. Daí eu descobri que ela tocava bandolim em cinema mudo. E infelizmente eu não herdei esse instrumento, nem se sabe onde ele foi parar. Mas na minha família, curiosamente, não tem ninguém assim que foi para a área musical mesmo. Assim, eu digo da minha família, lá do meu pai, né? Eu tenho outros primos, como o Irá, que é bem conhecido, o Irá Kuhlmann, o Itajiba Kuhlmann, que é violoncelista, né? Mas, na verdade, eu vim parar na música porque eu fui tentar a carreira militar, deu errado. Fui tentar a engenharia, deu errado. Pensei, poxa, eu amo música, vamos ver o que vai dar isso aí. E Deus foi dando graça.
0: Além de você ter formação como bacharel em violão, você também toca viola caipira. Como é que a viola entrou na sua vida?
2: Bem, a história da viola caipira é engraçada, assim. Eu dava aula numa escola de música aqui em São Paulo, que tinham duas diretoras, né, que eram sócias, e as duas eram das teclas, né, do piano e do teclado. E quando eu fui para lá, eu comecei a dar aula de violão, mas daí chegava uma semana que a Maria José, que era mais maluca, assim, chegava com um cavaquinho e falava: Silver, se prepara que semana que vem você vai dar aula de cavaquinho. Aí ela chegava, uma vez chegou com uma viola caipira dura pra caramba, assim, uma tonante toda durona, assim: Silver, se prepara aí que daqui a pouco você vai dar aula de viola caipira. Ou seja, de formação eu sou violonista, mas eu tive que me virar e ir aprendendo vários instrumentos para primeiramente dar aula na escola, né? Mas a viola caipira de todos é o que, junto com o violão, eu carrego comigo quando sou convidado para tocar nas igrejas ou seja onde for. Gosto muito da sonoridade das 10 cordas e gostaria de saber bem mais do que eu sei.
0: Silvestre, o seu currículo é muito grande como músico, né? Você é compositor, cantor, instrumentista, arranjador, ou seja, um músico completo. Além dos seus álbuns, você já produziu outros músicos?
2: Sim, já produzi álbuns de alguns amigos, né? O primeiro deles foi o Homens no Mar, do Glauber Plaça. A gente morava perto e eu, assim, identifiquei muito com a música dele. Quando eu tava gravando o Alvíceras, a gente aproveitava lá e, vai um acordeonista lá, né? Vai o Valdinho do acordeon lá, daí gravava acordeon pra mim e gravava pra ele. Outro álbum que eu gostei muito de ter feito foi o Estima, do Stênio Marços. Assim, o Stênio tava parado há muitos anos, e aí eu falei pra ele: cara, isso essas canções são muito preciosas, né? E aí a Rádio Transmundial se abriu e eu arranjei e produzi esse álbum Estima do Stênio, junto com outros álbuns também. Queria destacar também, já na Rádio Transmundial, Wesley Marlene, 25 anos. Um dia a Marlene me ligou e falou: cara, queria que você produzisse nosso álbum, a gente ouviu o Estima do Stênio e gostamos muito, né? E curiosamente, muitas canções eram da Cintia Silvia, que eu gosto demais, então foi uma alegria ter produzido esse álbum. E destacar também da Iro Barros, A Terra em Transe, que tinha muitas composições do Gladir Cabral e de outros compositores que eu admiro muito. Então foi muito legal participar, assim, produzindo e arranjando esses álbuns.
0: Vamos ouvir mais uma canção do álbum Aos Filhos, de Silvestre Kuhlmann. Trazemos a faixa Balanço.

0: Balanço, música de Silvestre Kuman e Antônio Carlos Santini, na voz de Silvestre.
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0: Seu release nos conta, Silvestre Kuman, que até o momento você já gravou 14 álbuns, o que é impressionante. Destes, quais mais se destacam e por que que eles se destacam?
2: Sim, desses 14 álbuns, acaba que tem uns prediletos. Vou destacar dois deles. Um é o Alvíceras, que até tem uma história curiosa, o Glauber, que eu já citei, né? A gente morava perto, um dia ele me falou assim, cara, vamos ouvir esse álbum junto, e era o Mata do Tumbá, de tua autoria. E eu achei ele tão brasileiro, e eu lembro que quando a gente terminou de ouvir o álbum todo, eu falei pro Glauber, cara, a gente precisa fazer alguma coisa. E aí nasceu o Alvíceras, né? Que é um álbum muito cheio de percussão, muito brasileiro, eu considero, assim, tem algumas canções minhas que ficaram muito marcantes, como Todas as Manhãs, que é uma moda caipira, assim, uma música que foi forte, e assim, Três Estados, que foi gravado lá, eu amo essa canção, Criatividade, então tem muitas canções desse álbum que eu gosto. E outro foi o Leve a Pena, porque esse para mim simboliza um crescimento meu nessa coisa de escrever, né? Então eu já lia muito e o Leve a Pena eu acho que é um álbum que tem letras lindas e eu fiz arranjos de cordas pra esse álbum, acho que ficaram bons, boa parte deles. Semente, por exemplo, eu acho um arranjo lindo. Então assim, esses dois eu destaco.
0: No Novos Acordes de hoje, Silvestre, nós estamos apresentando o seu álbum Aos Filhos. Como foi que esse trabalho surgiu e qual é a proposta dele?
2: Eu tinha costume de ilustrar poemas meus, né? Com imagens que eu buscava na internet. E eu tinha um instrumento que eu gostava, e aí fui colocar, né, procurando palavras-chave assim, lírios, aves do campo e tal. E aí achei uma ilustração linda para um soneto meu. Só que junto com essa ilustração tinha um soneto mais bonito que o meu, que justamente chamava Aos Filhos, do Antônio Carlos Santini. Daí eu entrei em contato com ele e ele me deu um livreto que se chamava, ele mora em Mindurim, Minas Gerais, ele mandou para mim um livreto que se chamava Sonetos do Céu e da Terra, e eu comecei a musicar esses sonetos e mandar para ele, né? Então, assim, esse álbum Aos Filhos, na verdade, são os sonetos que eu mais gostei de musicar, porque eu já musiquei 103 sonetos do Antônio Carlos Santini, no período de 2016, quando eu conheci, até 2018. Mas o álbum foi demorando para sair, porque eu estava gravando com um amigo em comum nosso, Mongrau, né? E aí veio pandemia, antes veio doença dele, ele ficou bem doente, daí teve a pandemia, daí depois disso ele foi para Minas Gerais, para Mocidade para Cristo, aí eu não conseguia ir para lá, e aí ele ficou doente de novo dos rins. Então, assim, o álbum foi demorando para sair, né? Saiu só agora, 8 anos depois. Eu continuei com Cláudio Matos e peguei que já tinha e fui colocando violões e vozes. Então é um álbum bem acústico que destaca essa imensa riqueza dos sonetos do Antônio Carlos Santini. Ele é sempre o poeta que está ligado às minhas canções nesse álbum.
0: Silvestre Kuman, você tem algum projeto em mente para o futuro?
2: Meu próximo projeto já tem nome, que se chama Tudo a Seu Tempo a de Fazer Sentido. Olha o tamanho do título do álbum, né? Então é um álbum também de sonetos do Antônio Carlos Santini que eu musiquei, aí já diria que no período mais longo, de 2016 até agora 2025, na verdade, porque eu estava indo para Porto Alegre, né? Minha esposa é porto-alegrense, e uma dessas idas eu fui gravar no estúdio de um grande amigo meu, que é o João Batista dos Santos, que eu brinco, que eu gostaria que, se eu pudesse escolher a vizinhança no céu, ele seria um dos meus vizinhos, é um amigo muito querido e um grande violonista, né? Então eu gravei lá os primeiros violões e as primeiras vozes e deixei para ele fazer o que ele quisesse ali com cordas, que ele é um grande baixista e violonista também. Então vamos aguardar o que vai acontecer aí, qual vai ser o ritmo do nosso amigo JB. Se Deus quiser, vai ter mais um álbum de sonetos do Antônio Carlos Santini, né, em parceria.
0: Silvestre Kuman, muito obrigado por sua participação no Novos Acordes de hoje. Deixo para você aí as últimas palavras.
2: Carlinhos, muito obrigado por me convidar para esse programa Novos Acordes. Eu me alegro muito poder conversar contigo. E também, né, quando a gente faz um projeto, a gente quer que as pessoas ouçam. Então, você poder fazer esse programa me chamando para falar um pouquinho da minha história, né, um pouquinho do projeto, um pouquinho das canções, e você dividir algumas canções também aqui, é uma grande alegria para mim. O meu desejo de coração é que as pessoas que ouvirem esse programa e ouvirem também o álbum, Os Filhos, elas sejam tocadas, assim, sejam identificadas. E assim como os sonetos do Santini me edificam muito, que edifiquem a vida delas, né? E que elas se alegrem ao ouvir o álbum assim como eu me alegrei, e eu creio que o Antônio Carlos Santini também se alegrou. Então, muito obrigado, Carlinhos, por mais essa aí, né? Todas as atenções que você já deu na minha vida, na sessão Novos Acordes, quando era da Ultimato, vários álbuns lá, eu me lembro do Alvíceras, A Mais Bela Poesia, Milagres, né? Então, eu me alegro muito. Muito obrigado, viu, Carlinhos? Um grande abraço para você.
0: Vamos ouvir mais uma canção do álbum Aos Filhos, de Silvestre Kullmann, Na Noite.

Na Noite, Silvestre Kullmann. No Novos Acordes de hoje, recebemos o cantor e compositor Silvestre Kullmann, que nos apresentou o seu mais recente álbum, Aos Filhos. Espero que você tenha gostado do programa. Para ouvir todas as canções deste trabalho, basta acessar as plataformas de streaming. E assim nós encerramos a edição de hoje. Novos Acordes é um programa da RTM Brasil em parceria com a editora Ultimato. Tanto na revista impressa e no site da Ultimato, quanto no programa e podcast da RTM Brasil, nós apresentamos o que há de melhor na música cristã e brasileira. O programa inédito vai ao ar todas as sextas-feiras, às 15 horas, pela rádio. No entanto, todas as edições produzidas até aqui estão disponíveis para você, tanto no site da RTM Brasil, quanto no podcast Novos Acordes, no Spotify. Vai lá, ouça, compartilhe, siga a gente. Nos encontramos na próxima edição e eu aguardo você. Até lá!

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5: Oi, ouvinte da Rádio Transmundial, RTM Brasil. Que legal estar com vocês novamente para mais um diário de viagem com Wesley e Marlene. Nós estamos felizes, alegres, porque Deus tem nos proporcionado momentos muito gostosos com igrejas aqui de Goiás. Basicamente a Igreja Cristã Evangélica. Esse final de semana a gente esteve em uma dessas igrejas e vai ser muito bom, porque a gente ainda tem mais para frente algumas outras igrejas, mas também a gente quer dizer que a nossa agenda continua aberta para o segundo semestre. Se você deseja nos levar à sua igreja, vai ser uma alegria, vai ser um momento ímpar, muito bacana eu e Marlene estarmos aí com vocês. A gente pode dar o nosso testemunho, cantar alguns louvores para a honra e glória do nosso Senhor Jesus Cristo, que é o que vale, não é verdade? Tá bom, a gente quer continuar com aquela história da viola goiana, né? E a gente quer mostrar mais duas músicas para vocês, que faz parte do disco Moda e Viola. E o Moda e Viola, ele surgiu porque um dia nós estávamos fazendo um trabalho numa igreja e a gente cantou uma música que a gente gravou no CD Recomeçar, chamado Toque de Fé, que é uma moda de viola do Stênios Márcios e do Vavá. E após cantar aquela música, o pessoal gostou tanto, falou, gente, por que que vocês não fazem um disco só de moda, de viola? Vai ser muito lindo na voz de vocês e tal. E isso foi um incentivo para nós. Até então a gente começou a pensar em construir um repertório para fazer esse disco. E teve uma pessoa que foi muito assim influente na nossa trajetória, que é um músico chamado Dennis Hilk, que é formado pela Universidade de Música de Goiânia, Universidade Federal, e ele é formado em viola. E a gente falou, gente, por que a gente não chamar o Dennis Hilk para fazer uma produção junto com a gente e ele fazer a parte da viola? E olha, pensa numa coisa que deu muito certo mesmo. O Dennis, ele acoplou a viola nesse projeto de uma forma tão maravilhosa que foi lindo, muito lindo. E eu queria aproveitar, e tem uma música que ele fez, que é só instrumental, mas ele utiliza a viola com maestria. E ele tenta mostrar nessa canção aquilo que Deus fez de mais lindo, que foi a criação. Então a gente vai ouvir agora, do Modo e Viola, tocado por Dennis Hilk, Criação de Deus.

Você ouviu aí com Dennis Hulk a canção Criação de Deus. Prosseguindo então nessa história da viola, a gente fica muito feliz porque era um sonho do nosso coração. Era um sonho do nosso coração de ter uma identidade com a nossa terra, porque Goiás é o berço da moda e viola, né? A moda, a música de raiz. Goiás, Minas, interior de São Paulo, tudo tem essa levada da música de raiz. Não esse sertanejo que a gente ouve pelas duplas, que são músicas mais elaboradas, que não tem nada a ver com a música raiz, né? E a gente, então, ficou muito feliz dessa proposta que veio ao nosso coração de construir o Moda de Viola. Foi um sonho realizado que a Rádio Transmundial nos proporcionou, né, fazendo disco, lançando disco, e foi muito lindo, né, muito bonito. E a gente queria aproveitar então agora e mostrar uma outra música que o Estênio Márcios compôs e nos deu há muitos anos atrás, eu acho que uns 40 anos atrás, ele nos deu essa canção e a gente veio gravar praticamente por agora, né, no Moda e Viola. E eu queria oferecer para vocês então essa música que ele fez, chamado Dia Feliz.

0: Você ouviu aí com Wesley Marlene a canção Dia Feliz. Meus queridos, como é bom poder proporcionar a você aquilo que Deus tem nos presenteado, que são músicas vindas do coração, músicas que falam da essência da palavra, que fala do Deus maravilhoso, que fala do Deus que se comunica com você, comigo, e nos abençoa no dia a dia. Isso para a gente tem uma relevância muito grande, poder servir esse Senhor. E a gente quer pedir a você, nós que mexemos com a arte, com a música, nós somos muito atacados pelas setas de Satanás. Mas as orações, os cristãos e os irmãos que têm nos apoiado e têm orado por nós, tem feito uma relevância muito grande na nossa vida e a gente tem sentido uma alegria muito profunda de servir esse nosso Deus. Então, desde já, a gente agradece a oração de vocês. Infelizmente, o nosso programa já vai terminando, né? Muito obrigado pela tua presença, ouvindo, então, o Diário de Viagem. Um abraço a todos e até o próximo programa.
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0: do Nelson Bomilcar com o Salmo 98, aqui na tua rádio Transmundial. O que você espera de um amigo? O que você busca num bom amigo? Alguém com quem você possa compartilhar os seus interesses profissionais e também o seu lazer? Alguém com quem você se divirta, que tenha grande bom senso? Alguém que esteja disponível quando você mais precisa? Sem dúvida, os amigos estimados podem ter qualquer uma dessas qualidades e apreciamos passar bastante tempo ao lado deles. A maior parte dessas características poderiam, no entanto, ser encontradas num cachorrinho da família. Não parece que a verdadeira amizade tem que ser mais do que isso? Se você tivesse que fazer a descrição de um bom amigo, que critérios você colocaria nessa descrição? Mais uma vez, uma grande fonte de consulta é o livro de Provérbios na Bíblia. No capítulo 17, no versículo 17 também diz: o amigo ama em todos os momentos, é um irmão na adversidade. O bom amigo permanece fiel durante os tempos difíceis. É fácil encontrar aquelas pessoas que queiram estar perto de nós quando as coisas estão ocorrendo bem. Mas o que acontece quando aparece um problema financeiro ou um problema profissional, quando a tragédia se abate sobre nós, ou quando enfrentamos algum outro tipo de problema que não vai desaparecer tão rapidamente? O bom amigo está sempre perto e é incomparável. A ele poderíamos confiar as nossas vidas ou os nossos segredos mais protegidos. De novo em Provérbios, capítulo 18, versículo 24 agora: quem tem muitos amigos pode chegar à ruína, mas existe amigo mais apegado que um irmão. Todos nós somos influenciados pelas companhias que escolhemos. Se quisermos alcançar os objetivos que estabelecemos para a nossa vida, é bom termos amigos que sejam modelos de autodisciplina e de caráter interior. Mais uma vez em Provérbios, agora o capítulo 22, versículos 24 e 25. Nos dá um grande conselho: não se associe com quem vive de mau humor, nem ande em companhia de quem facilmente se ira. Do contrário, você acabará imitando essa conduta e cairá em armadilha mortal. O bom amigo oferece conselhos sábios. Todos nós, vez por outra, precisamos procurar alguém em busca de sabedoria para melhorarmos e tomarmos decisões certas. Um amigo cuidadoso e de confiança pode oferecer melhores perspectivas em situações que nos achamos perplexos e sem saídas. Em Provérbios, capítulo 27, versículo 9, diz o seguinte: perfume e incenso trazem alegria ao coração. Do conselho sincero do homem nasce uma bela amizade. O bom amigo faz de você uma pessoa melhor. Ele nos desafia, nos motiva e nos ajuda. Em Provérbios 27, versículo 17: assim como o ferro afia o ferro, o homem afia o seu companheiro. Que possamos ter ao nosso lado, além de Deus, um amigo em quem confiar.
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2: É impressionante. Você já notou como vive em um mundo que combate exatamente o que financia? Existe dia de combate contra o fumo, existe dia de combate contra a droga, existe dia de combate contra a ansiedade, existe dia de combate contra a violência, discursos emocionados, campanhas milionárias, propagandas elegantes. Mas o sistema continua lucrando com aquilo que diz combater. O prazer vende, o vício sustenta mercados. A dependência movimenta governos, empresas e entretenimento. O homem moderno denuncia o mal enquanto lhe reserva um espaço confortável dentro da própria alma. É exatamente aqui que o Espírito de Deus pergunta: você, que detesta esses ídolos, rouba-lhes os templos? Note que você até condena pecados visíveis, mas protege idolatrias sofisticadas. Há quem ataque o cigarro e adore aprovação humana. Há quem critique vícios químicos e vive intoxicado por vaidade intelectual. Há quem fale contra corrupção moral, enquanto negocia pureza para preservar prestígio, influência e aparência de superioridade moderna. O problema nunca foi apenas a fumaça do cigarro. O problema é a fumaça que sobe do coração ansioso, tentando esconder vazio espiritual. Muitos prazeres existem para anestesiar tensões, alimentar charme, produzir sensações de pertencimento e sustentar identidades frágeis. O mundo chama isso de liberdade. Cristo chama de escravidão. Você precisa compreender uma dura realidade. O pecado raramente chega na vida humana com aparência monstruosa. Muitas vezes ele usa linguagem refinada, equilíbrio acadêmico, discurso cultural e falsa humildade. O altar vira palco, a fé vira performance, a verdade vira instrumento de autopromoção. Então examine-se: quem domina seus afetos? O que lhe dá sensação de valor? O que ocupa os seus pensamentos quando ninguém está olhando? O coração humano fabrica ídolos até dentro da religião. No começo parece apenas um prazer inocente, depois vira necessidade emocional. Finalmente, torna-se Senhor invisível. A cruz de Cristo não destrói somente imagens externas. Ela expõe o orgulho escondido no coração humano. Quebra o charme da falsa espiritualidade e arranca os ídolos secretos que respiram fumaça dentro da alma, o templo do Deus vivo. Você quer uma cópia escrita dessa mensagem? Então, acesse o site ruajanos.com.br. 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Até já.
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4: 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Transmundial e a hora de Brasília, 9 horas e 30 minutos.
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7: Olá, você que acompanha o Missão Notícia. Eu sou Lucas Meloni, produtor e apresentador deste programa da RTM que embarca nas novidades e nas principais temáticas do meio missionário brasileiro e mundial. Seja muito bem-vindo, seja muito bem-vinda a todos que nos acompanham pela grade da RTM e também em podcast nas principais plataformas digitais. E nessa edição do Missão Notícia, nós conversaremos com Eduardo Isidio, que é diretor nacional do Alfa Brasil. Nós vamos falar sobre um projeto muito interessante que o Alfa tem começado a realizar em parceria, visando aí a Copa do Mundo 2026. Eduardo, seja muito bem-vindo aqui ao Missão Notícia da RTM Brasil.
8: Olá, muito obrigado por me receber aqui. Um grande olá para todos os ouvintes da rádio e é um prazer imenso estar aqui com vocês.
7: Eduardo, antes de nós começarmos a falar propriamente do projeto, eu gostaria que você explicasse para o público que nos ouve o que é o Alfa Brasil e quais as iniciativas que a organização desenvolve.
8: Muito bem. Pessoal, o Alfa Brasil, nós somos uma organização sem fins lucrativos e para muitas pessoas pode estar sendo a primeira vez que está ouvindo falar sobre o Alfa. Quando a gente fala Alfa, é Alfa com PH. A-L-P-H-A, e é um projeto que ele iniciou em Londres, né, na década de 70, e ele era um projeto voltado para novos cristãos. E ele tem crescido ao longo de todos os anos. Hoje o Alfa já existe em mais de 180 países, já foi traduzido para mais de 115 idiomas, e você pode olhar ele como um curso para novos cristãos, um curso para evangelização, um curso para você fazer um discipulado. Na verdade, a gente disponibiliza um material em vídeo, como se fosse uma temporada, uma série, são vários episódios, e cada episódio ele vai falar sobre um tema. E esses temas vão tratar da base da fé cristã, ou seja, vai falar sobre propósito de vida, o outro vídeo vai falar quem é Jesus, por que ele morreu, como eu posso ter fé, por que eu devo ler a Bíblia. Então ele vai tratar esses temas que são a base da fé cristã. E ele é disponibilizado para qualquer pessoa. Você pode fazer Alfa na sua igreja, no seu colégio, na sua escola, faculdade, no trabalho, em prisões. Hoje tem diversos Alfas acontecendo em batalhão de polícia. Enfim, vários locais você pode

0: missionários, enfim, tem diversas organizações que têm essa mesma base, que é propagar o evangelho. E globalmente, a CRU, junto com a Jesus Film e outras organizações, eles se juntaram para fazer um projeto chamado, em inglês, né, chama Victory Beyond the Cup. Aqui no Brasil, acredito que vai se chamar Vitória Além da Taça. E é um projeto que a gente vai focar muito na evangelização durante a Copa do Mundo. Porque, principalmente no Brasil, a gente sempre fala, né, que o Brasil, como que ele começa a funcionar depois, no começo do ano? Ele funciona depois do Carnaval, aí depois ele para para Páscoa, e aí quando tem Copa do Mundo, ele para na Copa do Mundo, e depois tem eleição. E a gente às vezes coloca isso na nossa cabeça, de que eu vou esperar as coisas acontecerem para eu fazer alguma coisa. E o Alfa, juntamente com outras organizações globalmente, nós vamos lançar essa campanha Vitória Além da Taça, onde nós vamos disponibilizar para qualquer pessoa um conteúdo em vídeo. Serão 5 vídeos, mais um kit em PDF, que lá fora o pessoal chama de Watch Party, né? É quando você convida as pessoas, você vai convidar os seus amigos para assistir um jogo da seleção na sua casa. 5 minutos, 10 minutos antes do jogo, você passa esse vídeo e você tem uma conversa muito relevante, que vai fazer as pessoas refletirem sobre fé, sobre esperança, sobre propósito.
1: Eduardo, quantas pessoas trabalharam ou têm trabalhado nesse projeto? Eu queria que você falasse um pouco do capital humano que está envolvido nessa iniciativa, que eu imagino que seja uma das grandes apostas da organização nesse ano de 2026, né?
0: Sim, com certeza. Assim, eu não vou conseguir mensurar exatamente a quantidade de pessoas, mas pensa que como a gente trabalha com produção de vídeo, e todas as pessoas que estiverem ouvindo aqui, vocês podem pesquisar depois os vídeos que a gente produz no Alfa, tanto como curso quanto esse projeto, literalmente são grandes produções. O nosso último lançamento, um dos produtores da Netflix, que trabalhou junto com Stranger Things, aquele seriado que ficou bem conhecido. Então, produção, roteiro, filmagem, edição, pessoas que são entrevistadas na rua. Então, a gente tem globalmente aí mais de 1000 pessoas envolvidas. E tirando a quantidade de pessoas, tem um alto investimento também feito. Para vocês terem uma noção, para cada episódio do Alpha que nós temos, foi gasto 1 milhão de libras. Nesse projeto específico para trabalhar com os vídeos na Copa, a gente está falando de mais ou menos cerca de $15 mil por aí, para a gente começar a falar desse projeto. E aí, eu estou falando aqui de valores, e é muito interessante, né? Porque nós somos uma organização sem fins lucrativos, como todas essas outras que eu falei. E, da onde que vem esse dinheiro se vocês não vendem nada, se vocês dão tudo de graça? É literalmente pessoas que acreditam na missão e que têm procurado, né, que realmente conhecem o trabalho e que investem para a gente conseguir entregar com toda essa qualidade. Então, a gente tem pessoas que oram, que tudo que a gente faz é com base na oração. A gente tem pessoas que produzem o conteúdo e pessoas que investem também.
1: É muito interessante você falar sobre essa questão da rede de parceiros, né? Sempre que a gente fala da obra missionária, a gente precisa falar das pessoas que seguram as cordas, né? Que é um termo muito popularizado nesse meio missionário. Qual o tamanho dessa rede? E em quantos países, eu queria que você reforçasse isso, em quantos países ao mesmo tempo esse projeto será trabalhado?
0: A gente tem a expectativa de atingir mais de 200 países ao redor do mundo com todo esse projeto. E essa união das organizações, principalmente aqui no Brasil, ela tem trazido muita força e muita credibilidade. Se a gente for ver, eu acho que muitas pessoas conhecem, por exemplo, o The Chosen aqui no Brasil. Só o Instagram do The Chosen, ele é o segundo maior do mundo aqui do Brasil. O brasileiro é muito engajado. Ele tem muito engajamento nas redes sociais. Quando a gente uniu as forças com essas outras organizações, com a CRU, que trabalha com universidades e missionários, tem diversos conteúdos que eles disponibilizam também. Go Action faz um trabalho lindo no Nordeste. Nós, como Alpha, que já, como eu falei, está em mais de 180 países. Cada um trabalha de um formato e de um jeito. E a gente está percebendo que quanto mais a gente está caminhando próximo,

0: o impacto está sendo muito maior, porque o Alpha, ele tem uma sequência, por exemplo. Se você assistiu um episódio do The Chosen, você às vezes assiste como um entretenimento, talvez, se você nunca ouviu falar sobre nada. E aí a pessoa fala, ó, eu quero conhecer um pouco mais sobre isso. E aí ele vai entrar no Alpha para conhecer esse processo. E a gente acredita que esse projeto da Copa do Mundo vai trazer esse despertar para muitas pessoas. Ah, eu só fui convidado para assistir um jogo de futebol da seleção. Eu vou gritar ou eu vou... Tomara que a gente grite, né, gols. É, mas quem sabe pode acontecer um choro também aí, se a gente não for bem na Copa. Mas além de tudo isso, as pessoas vão despertar para falar um pouco mais sobre o propósito de vida, sobre quem é Jesus. E a gente sabe que há uma sede gigantesca dentro das pessoas atualmente.
1: Eduardo, tem um kit que é disponibilizado gratuitamente, há um site, inclusive, já disponível, está no ar já. O que contém esse kit? O que que o público pode ter acesso a partir desse canal oficial?
0: Muito bem. É, se vocês procurarem no Google, né, vocês vão achar o site Victory Beyond the Cup. O site que está disponível é o site americano, o site da América Latina está sendo finalizado e nós teremos também um website específico para o Brasil que vai trazer os conteúdos em português. Esse kit que nós estamos enviando para pastores, líderes ou para pessoas comuns também que querem aproveitar e ter essa oportunidade de evangelizar a família, eles vão conter os vídeos, né? A gente vai mandar um link que a pessoa vai poder baixar todos os vídeos que estão sendo produzidos. É, a gente vai mandar um vídeo de motivacional e para convite das pessoas. É, no guia do anfitrião, nós temos alguns PDFs que vai explicar como a pessoa vai abordar as pessoas que ela vai convidar, como ela pode fazer parte. A gente vai ter um plano de oração para antes, durante e depois da Copa, né, do Mundial, vídeos de testemunho. Nós vamos ter um PDF também explicando como você ser esse anfitrião, né, hospedar as pessoas na sua casa, como receber bem as pessoas. E aí a gente vai ter os 5 vídeos que eu comentei, mais os PDFs para um guia de conversação, né, que é a introdução do projeto, Vitória Além da Taça. Aí o segundo vídeo, ganhamos ou perdemos, depois Jesus, quem é Jesus, depois os quatro e depois o que segue, como continuar nessa comunidade, como continuar falando sobre isso.
1: Muito bem. Eduardo, esse conteúdo está disponível em espanhol, né? E você falou também do site americano. Tem uma previsão de quando deve ser disponibilizado em português, quando o público brasileiro vai poder acompanhar esse conteúdo mais de perto?
0: Sim, agora no final de abril, o site, o pessoal da América Latina vai estar disponibilizando todo o conteúdo e a gente acredita que entre o final de abril agora e o início de maio, nós vamos conseguir disponibilizar o conteúdo em português. Então, eu peço para você, se você entrar no site Vitória Além da Copa, Vitória Além da Taça, né, que é o site americano, você já consegue se cadastrar lá, mas eu quero deixar aqui, eu acho que a melhor opção para todos vocês que estão nos ouvindo é entrar nas nossas redes sociais, no Instagram do Alfa Brasil, que é @alfabrasil com PH, ou entrar na nossa comunidade de WhatsApp também. No nosso perfil do Instagram, nos stories, a gente tem lá o link para você entrar direto na comunidade de WhatsApp, porque lá vai ser o primeiro canal onde nós vamos divulgar todo o conteúdo.
1: Eduardo, bom, essa iniciativa eu imagino que deva gerar outras, né, iniciativas aí para alcançar o público a partir de uma temática tão específica. Você já pode adiantar para a gente alguns outros projetos que derivam dessa ação?
0: Claro, nós, como eu falei, a gente está pensando justamente na sequência. Pensa assim, você vai convidar a pessoa para assistir o jogo na sua casa, vai convidar, e aí a gente tem 5 vídeos onde a gente vai falar sobre propósito de vida, sobre Jesus, e vai iniciar essa conversa. A partir daí vai acabar a Copa do Mundo. Lá no final de julho vai acabar a Copa do Mundo. A ideia é que a gente chama de call to action, né? O que que as pessoas vão fazer depois disso, na hora que acabar tudo isso. A gente quer continuar ouvindo as pessoas. E o princípio básico que a gente tem como evangelização é o ouvir. A gente tem um lema que a gente fala, o amor escuta. E muitas vezes a gente não escuta, não tem escutado o que o mundo tem tentado nos dizer. E o mundo está colocando uma mensagem de socorro. Então a gente vai incentivar todas as pessoas a, quando participarem dessa campanha, ao mesmo tempo depois a gente vai apresentar todos os conteúdos que todas essas outras organizações têm produzido, como a CRU, como The Chosen, o Alpha em específico, em meados de agosto. Eu vou dar um spoiler aqui, isso é novidade, não vou poder falar muito, ok? Mas nós temos um conteúdo chamado Alphaados, que é justamente para a evangelização da geração Z. E nós vamos lançar a edição Brasil. Nunca foi a primeira vez que um país vai lançar um conteúdo nesse formato que nós vamos lançar. Vai ser no final de agosto. Então a ideia é esses projetos sempre se unirem um ao outro. Acabando essa campanha da Copa, a gente vai fazer outras campanhas de evangelização utilizando as ferramentas de todas as organizações que estão juntas.
1: Muito bem. Bom, agora, para quem nos ouve, Eduardo, uma questão muito bacana é que o Alpha, ele trabalha muito o aspecto da liderança também, né? Eu queria que você falasse um pouco para os líderes que nos ouvem, pastores, missionários, líderes de ministérios ou organizações, né? Como essas pessoas, esses líderes, podem aproveitar oportunidades e eventos como a própria Copa do Mundo para engajar igrejas e as suas organizações na causa missionária? Como esses eventos podem ser uma janela para a obra missionária?
0: Boa pergunta. E eu quero motivar os pastores, líderes que estão nos escutando, justamente para nós pensarmos diferente daquele comentário que eu fiz aqui, que nós, como brasileiros, sempre ficamos refém do calendário que é colocado nacionalmente. Não dá para fazer nada na época do carnaval, por exemplo, porque a única coisa que a gente consegue fazer é um acampamento para levar os jovens da igreja. Mas, na verdade, talvez o que desanima, talvez, pastores e líderes, mensurar o quanto isso vai dar de trabalho. Como é que eu vou organizar no calendário da minha igreja? Eu vou precisar sobrecarregar minha liderança para eu fazer algum projeto de evangelização ou alguma coisa do tipo. E eu estou aqui para falar para todos vocês, pastores, líderes, que existem, não só como Alpha, mas existem diversas organizações, diversas pessoas que oferecem ferramentas gratuitas, muito boas, que podem ajudar a sua igreja a evangelizar, a trazer mais pessoas para o seu ministério, a engajar muito mais as pessoas que já fazem parte da sua igreja. E eu tenho tido essa experiência com o Alpha ao longo de todos esses anos. Por exemplo, o Alpha não é uma ferramenta que demanda da liderança. Pelo contrário, ela ajuda a gerar mais líderes, porque como ela acontece em pequenos grupos, ela não demanda de pastores, de teólogos, porque todo o conteúdo já está no vídeo. Então, nós treinamos pessoas para serem anfitriões, que são pessoas que vão receber outras pessoas, oferecer um café ali, um bolo, enfim, receber as pessoas, ter uma hospitalidade e passar um vídeo. Então, isso, no decorrer do tempo, vai aguçando aquele senso de liderança das pessoas, o senso de evangelização, e as pessoas vão se engajando cada vez mais na igreja local. E esse é o maior intuito de nós, como Alpha, é expandir e ajudar a igreja local. Então, conte sempre conosco.
1: Eduardo, as iniciativas do Alpha, as que vão além desse projeto da Copa do Mundo, elas são disponibilizadas como? As pessoas conseguem fazer cursos presencialmente ou as atividades são concentradas em uma plataforma? Explique para o público que nos ouve como é o acesso a esse conteúdo.
0: Claro. Se você quiser buscar mais informações somente sobre o Alpha, você pode entrar no nosso site, que é vempro-alpha.org, e o Alpha, sempre com PH, vempro-alpha.org. Lá você vai ter muitas informações sobre o que é o Alpha. Aí você conheceu, você pode ir no nosso Instagram, que é @alphabrasil, @alpha com PH, Alpha Brasil, e você pode mandar mensagem no nosso direct também e saber um pouco mais sobre o que é o Alpha. Dentro dessas informações, você pode participar de um treinamento nosso online, que é totalmente gratuito também. A nossa equipe dá diversos treinamentos no decorrer das semanas. E aí você conheceu a ferramenta, fez o treinamento. Ah, eu quero baixar os vídeos, quero assistir e quero levar o Alfa, quero fazer na minha família, ou quero levar para minha igreja, para o meu grupo de jovens. Nós temos uma plataforma chamada meu.brasil.alfa.org. Eu vou repetir devagar para você anotar. meu.brasil.alfa.org. Nessa plataforma, você vai se cadastrar com seu e-mail, o seu telefone, gratuitamente, e lá você já vai ter acesso a todo o conteúdo do Alfa, todos os cursos, vídeos de treinamento também nós temos lá. Hoje, o Alfa oferece material para trabalhar com adultos, com jovens, com adolescentes, com a comunidade surda. Nosso conteúdo nós temos em Libras também, com comunidades que não têm acesso à tecnologia, através de palestras que nós fornecemos. E nós temos também material para trabalhar com casais e com noivos. Tudo isso oferecido gratuitamente. E nós vamos dar suporte para tudo que vocês precisarem. É só entrar em contato conosco.
1: Muito bem, nessa edição do Missão Notícia nós conversamos com o Eduardo Isidio, que é diretor nacional do Alfa Brasil, que nos falou sobre o projeto que o Alfa Brasil participa junto com a CRU e outras organizações para falar sobre a causa missionária no período da Copa do Mundo. Eduardo, seja sempre bem-vindo aqui à RTM Brasil e muito obrigado por falar com a gente.
0: Eu agradeço você, Lucas, agradeço a todos os ouvintes e vamos evangelizar. A gente tem uma meta gigantesca para até 2033, todas as organizações, nós alcançarmos 100 milhões de pessoas que ouvirão falar sobre Jesus e você faz parte desse grande projeto. Deus abençoe.
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3: Olá, meu nome é Samuel, sou pastor da Igreja Evangélica Congregacional do Ipiranga e colunista do Perspectivas. Gostaria de conversar com vocês hoje sobre a necessidade de entender o que é gerenciar e liderar no campo missionário. Muitos missionários às vezes se tornam gerentes de comportamento e o gerente quer que o povo pare de fazer o errado e comece a fazer o certo. Levar do ponto A ao ponto B no aspecto comportamental. Mas o Senhor Jesus não nos chamou para policiar comportamentos, mas para liderar pessoas e levar elas a ser mais parecidas com Jesus. O gerenciamento apenas foca no resultado visível e no cumprimento de normas e regras, mas liderar foca na transformação da identidade de pessoas. Um líder que se preocupa em liderar alguém não se preocupa apenas com o que ela faz, mas por que o faz. Qual é a motivação do coração que leva a pessoa a servir? Presta atenção comigo e veja Moisés. Você pode ler o chamado dele em Êxodo 3, 10. Você pode também estudar 2 Coríntios 3, 2 a 3. E em Atos capítulo 2, entender também como Deus fez chamadas para ele. Moisés trabalhou 40 anos no Egito, ficou 40 anos no deserto, e liderou por 40 anos um povo no deserto. No Egito, Moisés aprendeu a gerenciar pessoas no começo, mas ele percebeu que o poder humano e o controle não libertam ninguém. Ele acabou matando um egípcio. Mas no deserto, 40 anos cuidando de ovelhas, Deus quebrou esse gerente e Moisés aprendeu que a autoridade do ministério não vem da posição, mas da intimidade com Deus. Ele depende de Deus, tanto que ele diz: se o Senhor não for à minha frente, eu não vou. E a liderança dele por mais 40 anos, onde ele conduz pessoas com mentalidade de escravo para se tornarem e serem o que Deus os chamou a fazer. Esses escravos não fazem apenas o que lhes é mandado por medo, mas eles estão sendo moldados e pastoreados na medida que vivem. A missão de Moisés não era transformar apenas o caráter destas pessoas a nível moral, mas era trazer cura à alma daquele povo para que, ao chegarem em Canaã, eles fossem uma nação que servia ao Senhor. Meu chamado para você, missionário, é que você pare de medir o sucesso do seu trabalho apenas pelo comportamento dos seus liderados, mas que você meça pelo coração deles. Eles estão parando de pecar por medo de você ou porque foram transformados e liderados pela presença de Deus? A sua liderança, seu exemplo de temor, tem levado as pessoas para a estrutura da sua igreja ou a estrutura do seu trabalho ou para a intimidade com o Senhor mesmo fora da estrutura. Lembre-se, o Senhor não nos deixa apenas ou nos pede para ser gestores religiosos. O Senhor nos pede para sermos líderes que geram filhos transformados à imagem de Cristo Jesus. Leve pessoas do ponto A ao ponto B, mas no nível de transformação espiritual. Que Deus abençoe você e seu ministério.
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4: Nós ficamos por aqui com este Missão Notícia, mas semana que vem nós voltamos com mais novidades missionárias. 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E você pode ouvir as edições anteriores em podcast na sua plataforma digital de preferência. Só pesquisar por Missão Notícia no campo de busca. Se quiser sugerir uma pauta da sua igreja ou organização, entre em contato comigo pelo e-mail. O meu e-mail é lucas@rtmbrasil.org.br. Eu desejo a você uma ótima semana e muito obrigado pela companhia.
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9: 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Transmundial e a Hora de Brasília, 10 horas.
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12: O corpo é a parte física do ser humano que nos permite existir no mundo. A alma é onde estão as nossas emoções, a nossa vontade e a nossa consciência. O espírito é a parte que se conecta com Deus. Juntos, formam o ser humano completo, para nós, integrados, corpo, alma e espírito na prática. E comigo ela, a integrada, Renata Borjato. Fala, Bela!
13: Fala, fera! Fera que fez aniversário! O corpo ficou mais velho, mas e o espírito, a alma, cada dia sendo renovados? E eu vi que ele estava até de sandália nova. Ele que zoa as minhas galochas, não tá podendo mais, Lovian.
12: Jesus ficou descalço, hein?
13: Olha, descalço ia ficar melhor. Ai, eu dei muita risada aqui, mas pelo menos o passeio foi bom. Eu vi ele passeando, comemorando com a esposa, com a filhota, e a gente fica muito feliz, viu? Feliz aniversário aqui em nome da RTM Brasil, já em nome dos nossos ouvintes. E quantos anos, Lovian?
12: De idade, 47, mas muito com bem. Corpo de 10 anos.
13: De altura, que fique claro. E vamos ver quem está conosco aqui, olha, Lovian. A gente tá com o seu Nivaldo, Márcia Deise, a Cris Feijó, o Nilton, a Berê, a Patrícia. Gente, venham aqui brincar com o Lovian, curtir aqui esse aniversário, mas tá muito bem pra 47 anos, Lovian. Meus parabéns.
12: Muito, muito obrigado mesmo.
13: Dá-lhe treino, e né? Nos dia. Outros e treinando também.
12: Exatamente, né? E a Kutz, só a barba ainda já com alguns fios brancos, mas são fios de...
13: Não esperança.
12: Só de experiência, mas de esperança.
13: Ah, e assim começamos esse programa. E o que teremos, além das piadas, tiradas, brincadeiras e comemorações, Lovian?
12: Hoje tem integrados com o sétimo desafio da quarta temporada. E, Bela, então aí, ó, como os nossos ouvintes podem participar do nosso programa?
13: Olha, venham como a Patrícia Barbosa de Abaetetuba, estado do Pará. Deixa o recadinho dela no 11 974 181 456.
12: E também aí o Fala Fera com a participação do nosso time de ouvintes e a última volta. Por isso, e para isso, continue conosco, porque está começando mais um
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12: A Atletas no ar ao vivo e a cores e de sandália toda segunda-feira às 13 horas. No ao vivo você acompanha também o jogo rápido com as notícias do esporte. Reprises, daqui a pouco revejo vocês, sim, ainda hoje em nossa primeira reprise às 21 horas. Se aquele WO, reprises aos sábados às 2 horas e 30 minutos e aos domingos às 10 horas, segue lá o nosso Instagram, @ programa Atletas no ar. @ programa Atletas no ar e dê aquele amei em nossas publicações. E você, fera, bela, tá esperando o quê? Para participar, curtir, comentar e compartilhar. E, bela, dê aí então as letrinhas para os nossos ouvintes.
13: Bom, além de você participar pelo nosso WhatsApp, como acabou de fazer o Marcos Garcia, e inclusive, hein, faz aniversário na mesma data, diferença de 10 anos, viu? Você fez 47, ele fez 57, pastor Marcos Garcia, veio aqui, tá lá em Ribeirão Preto nos ouvindo. Quem quiser ouvir todos os outros episódios, acessem rtmbrasil.org.br, vão na parte de programas em Atletas no Ar, mas lembrando que alguns episódios com as nossas integradas estão disponíveis no YouTube, em @ RTM Brasil, no canal da rádio. O número 1 e o número 6, quando a gente chegou na metade, estão lá, para você ouvir os comentários, as ponderações de cada um, um pouco da história de vida das nossas integradas. Então, acesse todos esses conteúdos.
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12: Analisei a expectativa de vida de cada uma das participantes. Já sugeri uma nova rotina de vida por meio do sétimo desafio. Desafio sétimo, microciclo 7, de 17 a 23 de maio. Transição. A transição, ou período transitório, é a fase de recuperação ativa que conecta um grande ciclo de treinos, um macrociclo, ao próximo. Ela tem a função vital de evitar o overtraining, descansando o corpo e a mente para assimilar os ganhos e eliminar o estresse acumulado, porque vou comprovar mais uma vez que é possível reverter o relógio biológico. O cálculo estatístico de sobrevida foi feito com base na composição corporal atual. Propus uma rigorosa mudança para reverter o quadro e novas expectativas de vida. O reality conta também com orientação da prática de atividade física durante as semanas de acompanhamento. As análises clínicas e físicas são realizadas no NSBSA CISA e os treinos no CTBSA CISA, sob a responsabilidade técnica do professor Lovian Henrique. CREF 019-816-G/SP. Ouça aí os depoimentos das nossas integradas Patrícia, Wandra, Karine e Raquel.
14: Olá, ouvinte do programa Atletas no Ar. Tudo bem? Aqui é a integrada Patrícia Ximenes. Essa semana, como foi uma semana livre, mas eu... Como eu falei no programa, eu não sou a melhor pessoa para falar que eu tô amando fazer os exercícios e tal. Mas eu fiz os exercícios segunda, quarta, hoje. E eu tenho uma meta, né, a seguir. Eu continuei tomando a água, tanto que é para tomar. Tô marcando e tô fazendo uma dieta. E essa semana para mim foi uma semana... bem produtiva, né, que fiz os exames e eu consegui emagrecer 1 quilo na semana. Então, para mim, isso foi uma vitória. E nesse processo todo que a gente já começou, eu já perdi 5 quilos. Eu tava comentando com as meninas, a gente tem que focar no que eu quero para minha vida daqui para frente. O desafio foi algo que me despertou o que eu quero para mim, para minha vida. Não é só emagrecer. Emagrecer é maravilhoso. Inclusive, eu experimentei uma roupa que eu fiquei feliz da vida. O que me incomoda muito é o braço e o braço não ficou apertado. Então, foi maravilhoso para mim isso. Mas eu tenho que usar esse desafio para o meu benefício, para eu não parar e continuar, porque é um estilo de vida. Você treinar, educar sua cabeça, sua mente, para o que você pode e não pode comer. Apesar que eu não deixei de comer as coisas que eu gosto, apenas diminuí, e tem coisas que eu não consigo comer mais. Então, a nossa mente tem que ser todos os dias trabalhada, e para você chegar num denominador comum e obter os seus resultados. Então, além de você perder peso, o negócio é você ter uma qualidade de vida. Que muitas vezes a gente relaxa, a gente tem uma mente que gosta de coisas que a gente não pode comer, né? Ainda mais eu tenho 53 anos, então a perca, para eu perder caloria é muito difícil. Ainda tô no processo, né, de chegar rápido para conseguir tantas calorias, mas eu já coloquei na minha cabeça. Eu não quero fazer rápido, eu quero ser constante. Então, quando a gente é constante, quando a gente coloca na nossa mente, quando você tem um objetivo, aquilo que você gosta não pode ser maior do que o seu objetivo. Eu sou fã número um de bolo, faço bolo, mas eu aprendi a comer um pedacinho, coisas que eu não sabia fazer. Então, hoje eu consigo comer um pedacinho de bolo. Eu amo doce, hoje eu consigo... Eu diminuí bastante as porções, né, do doce para eu comer. Então, quando a gente tem na mente o que que a gente quer para nossa vida, isso ficou muito gravado na minha mente. Eu não quero ser carregado. Então, eu quero chegar numa idade que eu consiga subir uma escada sem morrer, sabe? Tô morrendo. Quero conseguir abaixar e levantar de boa. E uma coisa que eu tenho percebido é que depois que eu comecei a fazer os exercícios, eu, graças a Deus, eu nunca mais tive dor na lombar, na coluna, que eu ficava travada. Então, isso tem me ajudado bastante. Ainda sinto bastante dores quando eu faço exercício, mas estamos aí. Eita, hoje eu fiz um podcast, mas bora lá para mais uma semana, que eu acho que vai ser bem punk, mas estamos lá. Beijão para todos.
15: Olá, ouvintes do programa Atletas no Ar, aqui é a integrada Wandra, passando para falar um pouquinho como foi essa semana. Eu ainda estou em recuperação, mas consegui treinar, tem sido desafiador, porque eu ainda sinto alguns sintomas, né? Uma falta de ar, um cansaço, mas tem sido muito bom. Foi uma semana livre, mas cheia de desafios nossos aqui, pra gente não deixar a peteca cair. Então, temos feito os exercícios e é gostoso, é bom demais. Hoje mesmo, eu falei, não vou, tô mal. Mas graças a Deus venci, fui, consegui treinar e foi muito bom. E eu acho que a gente tem vencido dia a dia e isso tem sido maravilhoso para nós. E principalmente para mim, que tô passando por essa recuperação. Então, graças a Deus. E seguimos firmes para os próximos desafios. E espero aguentar o que vem por aí. Firme, se Deus quiser.
16: Olá, ouvintes do programa Atletas no Ar, aqui quem fala é a integrada Karine. Bom, essa semana eu percebi que em relação à dieta, como foi uma semana livre, em relação à dieta, eu já me acostumei, né, de comer conforme a dieta, de fazer as coisas conforme a dieta. Então, eu sabia que eu tava livre, mas eu não conseguia comer mais do que aquilo que eu tava comendo já nas semanas anteriores. Em relação à água, eu vacilei um pouco. Pra mim, como eu sempre falo pra vocês no áudio, pra mim é um pouco difícil. Pra mim, ainda acostumar a tomar muita água, mas eu estou tomando. Não deixei de tomar. E Em relação aos treinos, essa semana também eu faltei um dia, mas tá tudo bem, tá tudo sob controle. Hoje eu fiz a semana inteira, nos outros dias da semana eu fiz o treino normal. Eu tenho me sentido muito melhor em relação à disposição, a ter energia, até a criatividade. Tem melhorado muito para mim. Tenho conseguido fazer coisas que eu tinha deixado, né? Que eu fui empurrando com a barriga, eu tenho conseguido fazer de alguma forma mais rápida. Em relação ao modo de viver, meu modo de viver melhorou muito, eu percebi muito essa semana, em relação a acordar, em relação a ter mais disposição para andar, ter mais disposição para fazer as coisas. E essa semana livre me deixou muito reflexiva, né? Porque a gente só parar para pensar nessas coisas de tipo, da gente cuidar da nossa saúde quando é necessário ou quando a gente tá, tipo, sendo meio que obrigada no sentido de, tipo, pela sua saúde, né? E aí essa semana me fez pensar muito, porque eu não teria que passar, tipo, assim, por todos os desafios para poder ter essa vida. E aí foi o que a gente falou no ao vivo, né? A gente teve essa virada de chave, que a gente pode ter essa vida, a gente pode continuar tendo essa vida de uma forma tranquila, de uma forma saudável, sem peso, sem ter que fazer de forma obrigada. E tem sido prazeroso para mim nesse sentido. Em relação aos exercícios também, tem sido bom, tem sido algo muito motivador para mim. E, enfim, é isso que eu tenho para dizer para vocês. Tem sido muito gostoso participar desse desafio, tem sido muito gostoso ver a minha evolução. E é isso, quem tá torcendo por mim, continua torcendo por mim, que a gente tá aí na luta. Ah, já emagreci 2 quilos, que foi muito bom, para mim foi uma vitória. E é isso que eu tenho para dizer para vocês.
17: Olá, ouvintes do programa Atletas no Ar. Aqui quem fala é a integrada Raquel. Começamos aí a semana com o nosso programa ao vivo, uma live, né? Foi muito legal pra gente. E recebemos a notícia de que essa semana foi uma semana de transição livre. Ficamos felizes, né? Mas eu acho que foi sobre a gente ter um pouco de consciência, né? Mesmo que foi livre, que não tiveram exigências de marcar o que a gente estava fazendo, da água que a gente estava bebendo, eu acho que bateu a consciência em alguns dias, falar, nossa, hoje eu não marquei minha água, mas eu preciso bater ela. Eu não tô marcando meu treino, mas eu preciso conseguir fazer as calorias necessárias, né? Mas assim, foi um pouco difícil, né? Porque acho que quando você tem alguém ali próximo a você, falando, e aí, quanto que você fez? E aí, cumpriu? E aí, cadê a sua meta? É muito mais fácil, assim, né? O processo, vamos dizer assim. Mas ao mesmo tempo, eu sinto que vai ser quando terminar o desafio, que a gente vai ficar sentindo falta disso, mas eu no meu caso, né? Eu pretendo continuar marcando pra mim mesma, sabe? Porque acho que foi uma virada de chave, como a gente disse segunda-feira na live. Foi uma virada de chave na nossa vida. Eu acho que a gente tem que continuar aí, né? Com os nossos próprios desafios, né? Particulares, pra gente continuar. Uma coisa que eu quero muito fazer é principalmente marcar a água, porque eu tenho um pouco de dificuldade e eu sei que isso vai me ajudar a, sabe, continuar o processo, conseguir chegar lá. Essa semana a gente também fez o exame. Vamos receber até o final do dia o resultado. Mas já deu pra ver na balança que eu meio que estagnei. Mas faz parte, eu acho. Não tem outra pessoa que é culpada a não ser eu mesma, né? Então acho que eu tenho que rever alguns hábitos meus, refazer a rota, me organizar. A gente tava falando hoje, né? Que a gente precisa de organização. a rotina, para a gente seguir a rotina, a gente precisa de organização da alimentação, na água e tudo. Mas eu acho que foi uma provinha essa semana do que vai acontecer quando a gente terminar o desafio, que a gente não tiver mais que obrigatoriamente, vamos dizer assim, marcar tudo, né, as nossas coisas que a gente está fazendo. E aí vai vir da gente mesmo. É a disciplina própria, né, de cada uma de nós para continuar. Eu pretendo continuar assim, depois que o desafio terminar, marcar todas essas coisas, pro meu próprio controle, pra minha rotina funcionar, né, porque não é fácil, mas a gente vai conseguir. Mas vamos continuar aí, eu tô com medo da próxima semana. Medo do que vem por aí. Mas semana que vem a gente vem contar aí o que é que o Dr. Lovian fez com a gente. Mas vai dar certo. Vamos continuar. Um beijo para todo mundo.
12: E aí, para quem você está torcendo? Patrícia, Wandra, Raquel ou Karine? Quer conhecê-las melhor? Acesse www.youtube.com/RTMBrasil. Vá em pesquisar e digite Atletas no Ar. Nova temporada do Reality Integrados, assista e compartilhe. Já iniciamos aí o 8º desafio, vão faltar apenas 4. E no próximo programa teremos novidades, acompanhe, torça e mova-se, cada movimento conta. Agora seja expressivo, facilmente compreensível, demonstre as suas ações por meio da fala, fale com Deus, fale sozinho, fale com os outros, por isso que ruge o leão. Fala, fera!
18: Fala, fera!
13: Primeiro, fera, é teu xará de aniversário, Pastor Marcos Garcia. Ele disse, mande os meus parabéns ao querido irmão Lovian, que Deus conceda a ele chuvas de bênção, que ele seja sempre instrumento do Eterno. E a nossa querida Berê disse, olha, eu fico pensando, ouvindo as integradas, né? Uma coisa que pra gente é tão natural e gostoso, que é beber água, pra outras pessoas é um desafio. E tem a ver com essa questão de hábitos, né? Mas eu gostei muito delas falando sobre o poder do planejamento, da disciplina, da organização. Fiquei orgulhosa de ouvir sobre isso, né? Porque a gente sabe que a disciplina vai ajudar a transformar, né, o sonho em resultado, vai minimizar o estresse, vai trazer aquela sensação de dever cumprido, que é tão boa e que nos motiva para os próximos. Então, parabéns para as 4. Obrigado, ouvintes, pela companhia. E agora, Lovian?
12: Agora o corpo já sente aí o cansaço, a mente é testada e o coração revela aquilo que realmente nos move. A última volta não é o fim, é a chance de terminar com os olhos fitos em Jesus. Preparem-se para a última volta.
18: Última volta.
13: Eu agradeço nossos queridos Luiz Felipe e Pedro Campos nos trabalhos técnicos. E as nossas vinhetas?
12: Elas gravadas pelo meu mano Edson Tawil, a voz da Bíblia. Uma semana abençoada para todos os nossos ouvintes, por todo mundo. Um abraço especial aí para o meu conterrâneo, meu irmão de aniversário, Marcão. Especial para a minha melhor metade, Vanessa Daniela. Para o meu melhor 1/4, a minha Radassa Esther, porque este foi mais um...
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13: Agora com Aline Barros, Invencível.

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0: 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Transmundial e a Hora de Brasília, 10 horas e 30 minutos.
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6: Hoje quero falar sobre comentários que diminuem o respeito por um irmão. A prática comum de comentar as fraquezas de um membro da família sem pensar nas consequências negativas que as palavras podem criar é pecado. Se taxarmos um filho de porco, burro ou outra metáfora que Deus condena, cria uma impressão negativa e falsa. Jesus se referiu a este pecado ao dizer: qualquer que disser a seu irmão louco, corre o risco de ir para o fogo do inferno. Mateus 5:22b. Nunca imaginaríamos que usar uma descrição negativa de um irmão, da esposa, do filho ou colega com um imbecil poderia ser motivo da sua condenação da parte de Deus. Em sua severa denúncia da leviandade da linguagem que seus contemporâneos usavam, Jesus afirmou: mas eu lhes digo, no dia do juízo, os homens haverão de dar conta de toda palavra inútil que deverem falado, pois por suas palavras vocês serão absolvidos, e por suas palavras serão condenados. Mateus 12, 36 e 37. Palavras inúteis seriam termos que usamos sem pensar e sem sinceridade. Porém, elas machucam e certamente são pecaminosas. Se não, por que Jesus teria falado tão seriamente a respeito desta prática comum? Palavras descritivas que desprezam pessoas criadas na imagem de Deus devem ser completamente eliminadas de nosso falar. São pecaminosas e muitas vezes criam mágoas difíceis de perdoar ou esquecer. É especialmente perigoso é taxar um filho com uma palavra ou nome que pode marcar a sua vida toda. Uma criança não deve ser chamada de macaco, nem porco, ou outro animal qualquer que tenha uma conotação de desprezo. Criança é criança e pode mostrar qualidades negativas de imaturidade, mas com paciência e amor, deve-se criar filhos que corresponderão à afeição e ternura que receberam da parte dos pais e irmãos. Esta mesma advertência serve para a igreja. Jesus compara crentes recém-convertidos e, portanto, imaturos na fé aos pequeninos, numa família. Cuidado para não desprezarem nenhum só desses pequeninos, pois eu lhes digo que os anjos deles nos céus estão sempre vendo a face do meu Pai Celeste. Mateus 18, 10.

0: Palavras mal escolhidas podem afastar uma pessoa da fé que começava a brotar espiritualmente em seu coração. A responsabilidade dos cristãos mais fortes e firmes seria acolher os novos membros da família de Deus com o maior cuidado possível. Em nenhum caso deve-se usar uma linguagem negativa, que não tenha a intenção de edificar e abençoar. Um novo convertido precisa de encorajamento e edificação, tanto como uma criança precisa de ambiente positivo.
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0: Esse pecado de tratar o recém-convertido sem o devido cuidado ganha sua força na falta de crer que a conversão do novato seja real. Se o progresso inicial do bebê em Cristo não revelar um compromisso real e transformador, a tentação pode ser de relegá-lo ao desprezo merecido pelos incrédulos insinceros. Jesus se levantou fortemente contra essa prática com a advertência que seria melhor o ofensor se suicidar do que fazer um desses pequeninos tropeçar. Trata de pessoas genuinamente renascidas. O meio-irmão de Jesus, chamado Tiago, foi especialmente consciente do mal que uma língua mal orientada pode fazer no meio do povo de Deus. As divisões na igreja de Corinto foram criadas pelo desprezo de um mestre em comparação com o outro. A tendência de exaltar um líder favorito e, consequentemente, desprezar um outro servo de Deus estimula comentários negativos acerca de um ou do outro. Em Corinto, as marcas da imaturidade dos cristãos carnais foram identificadas como inveja e divisão, e os irmãos condenados pelo seu mundanismo, 1 Coríntios 3, 1 a 3.
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0: Politicagem na igreja não convém. Quem é Apolo? Quem é Paulo? Pergunta o apóstolo. Apenas servos, isto é, diáconos, por meio dos quais vieram a crer conforme o ministério de cada um. 1 Coríntios 3, 5. Paulo condena a atitude dos irmãos que faziam um obreiro parecer inferior por meio dos comentários negativos que fizeram sobre a sua pessoa. Particularmente perigosa seria a língua do mestre que exalta sua maneira de ensinar e administrar a igreja local, desprezando um outro pastor que tem outro dom ou modo de ensinar. Quase sempre a exaltação de si mesmo, comparando-se com outro, tem o estímulo do pecado de orgulho. Por isso, acredito, Tiago escreve: meus irmãos, não sejam muitos de vocês mestres, pois vocês sabem que nós, os que ensinamos, seremos julgados com maior rigor. Tiago 3, versículo 1. A atitude do pastor encoraja e edifica ou diminui os seus ouvintes. Pregar sem amor real é comparável ao pastor que usa seu cajado para dar golpes nas cabeças das ovelhas. Jesus não tratou os discípulos assim. O desrespeito não entrou em suas conversas, nem quando falou de Judas Iscariotes. Jesus não condenou a Pedro pela sua inconstância no pátio do sumo sacerdote quando cumpriu exatamente a predição do Senhor sobre a sua tríplice negação e o seu relacionamento com Jesus. Em vez de condená-lo, gentilmente o convidou para cuidar de seus cordeiros e pastorear suas ovelhas após a renovada declaração de amor pelo seu mestre. Jesus conhecia o coração do seu discípulo. Sabia que Pedro precisava muito mais de encorajamento do que desprezo e condenação.
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0: As acusações de Pedro durante sua mensagem proferida no dia de Pentecostes não tinham o objetivo de diminuir seus ouvintes, mas de provocar arrependimento. Atos 2, 14 a 40. As palavras de Estevão perante os membros da Sinagoga dos Libertos em Jerusalém foram duras. Mas acredito que sua mensagem teve a intenção de criar convicção de pecado. Quando ele disse, povo rebelde, obstinado de coração e de ouvidos, vocês são iguais aos seus antepassados, sempre resistem ao Espírito Santo. Atos 7:51. De maneira distinta da reação dos ouvintes perante a mensagem de Pedro, os judeus da Sinagoga dos Libertos tamparam seus ouvidos e, dando fortes gritos, lançaram-se todos juntos contra Estevão. Arrastaram-no para fora da cidade e começaram a apedrejá-lo. Atos 7:57-58. Há uma linha clara que separa as palavras que desprezam os irmãos, aqueles que apontam para os pecados de inimigos da fé. Tenho a opinião que as duras palavras que Pedro usou para condenar os falsos mestres no meio das igrejas das cinco províncias foram escolhidas para advertir os irmãos sinceros, segundo Pedro 2. Diria a mesma coisa a respeito de Judas, que em sua carta curta chamou de certos homens cuja condenação já estava sentenciada há muito tempo. Infiltraram-se dissimuladamente no meio de vocês. Estes são ímpios e transformaram a graça de nosso Deus em libertinagem e negam Jesus Cristo, nosso único soberano e Senhor. Judas 4. A língua é um pequeno órgão do corpo, mas se vangloria de grandes coisas. Vejam como um grande bosque é incendiado por uma simples fagulha. Assim também a língua é um fogo, é um mundo de iniquidade, Tiago 3, 5 e 6. O perigo que a língua cria para uma pessoa se demonstra no mal que pode fazer na vida de um indivíduo que tem muita sensibilidade. Toma a sério o que ouve, de maneira que uma palavra depreciativa pode arruinar um relacionamento, um casamento ou a vida de um filho. O mesmo ocorre nos relacionamentos na comunhão da igreja. O pecado de depreciar irmãos com comentários emana da falta de fé porque não se acredita que um dia esse irmão que parece tão desprezível para nós será um ser mais glorioso do que um anjo. Disse C.S. Lewis, se encontrássemos com ele hoje, como ele será um dia, nós seríamos tentados a nos curvar diante dele em adoração. Jesus ensinou que os primeiros serão os últimos e os últimos os primeiros. Depreciar irmãos revela a falta de amor e esperança. As maiores virtudes do cristão verdadeiro são amor e esperança. Se esses valores são omitidos nos relacionamentos entre os irmãos, Deus teria muita razão para nos condenar no dia do juízo final.
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2: Bem-vindos ao Chamados à Vitória, um programa de homens para homens que querem viver a vida ao máximo com Deus e como Ele planejou. Eu sou Edson Tawil e neste programa eu e o Douglas Peck vamos continuar a série sobre homens e pornografia, falando hoje sobre a autogratificação sexual. Sei. Lembramos aos pais que estão nos ouvindo que essa conversa trata de assunto adulto, não é? E de natureza sexual. Portanto, papai e mamãe, cuidado, não deixe as crianças ouvirem. Fique conosco para mais esta conversa com Douglas Peck. Daqui a pouquinho, aqui no Chamados à Vitória. Oi, Douglas. Bem-vindo de novo.
3: Obrigado, Edson. Tudo certo?
2: Tudo bem, e você?
3: Que bom, tudo bem.
2: Lucas, falar sobre autogratificação sexual. Isso traz reações das mais variadas, não é mesmo?
3: É verdade, é verdade. Para alguns, a autogratificação sexualmente é um pecado mortal. Para outros, não é grande coisa. Alguns dizem que a Bíblia fala contra. Outros dizem que a Bíblia não fala nada a respeito e parece que pastores e especialistas geralmente têm uma opinião diferente, né?
2: É incrível a gente pensar
3: nisso. Pois é. É uma prática boa ou ruim para nós? Ela desonra a Deus? Deus se importa? Mas o incrível para mim é que a igreja mal fala sobre esse assunto que
2: isso
3: afeta
2: é verdade.
3: Tantos homens.
2: É verdade.
3: Pois é. Nós agimos como se ignorar esse assunto fará com que a questão desapareça. Só que há muita confusão, desânimo e vergonha entre os homens e por isso é muito importante que a gente fale sobre isso. Né?
2: Então fala. Por que que é importante falar? Diga aí, Douglas.
3: Por que que é importante? Exatamente. Porque o mundo está ditando o que é permitido sexualmente. Né? A nossa sociedade nos diz... o que é permitido.
2: É, televisão, rádio, tudo
3: isso.
2: Fala, leva ao certo.
3: Nós permitimos que o ato sagrado da intimidade sexual entre marido e mulher fosse distorcido e o seu significado e valor foram descartados. Então as pessoas não estão recebendo uma visão verdadeira da intenção de Deus para a sexualidade, porque em muitos casos os cristãos não tem uma visão clara do que é isso.
2: E é verdade. Por isso que estamos nesta série, né? Para tentar mostrar o ponto de vista de Deus para os nossos queridos ouvintes sobre a sexualidade humana.
3: Exatamente. E só para deixar tudo bem claro, quando falamos de autogratificação, estamos falando sobre masturbação. Eu quero ter certeza que não há mal entendidos, especialmente quando falamos sobre o que a Bíblia diz a respeito sobre isso.
2: É muito bom deixar isso claro.
3: Sim.
2: Vamos ver o que a Bíblia diz a respeito disso. Não é João, Maria, José, não. É a Bíblia. Então fique com a Bíblia, que é melhor, viu, ouvinte? Vamos lá, Douglas. Você tem alguma estatística sobre quantos homens são afetados por esse hábito?
3: Depende de qual fonte você usa. Eu já vi alguns números dizendo que é abaixo de 40%. Outras pessoas dizem que mais de 90%.
2: É, hoje não sei não, viu?
3: Pois é. Alguns fazem isso de vez em quando, outros várias vezes ao dia. No entanto, a gratificação parece ocorrer em todas as culturas. Uma coisa nós sabemos. Quando você se masturba com frequência, com o tempo você treina o seu corpo para responder de uma maneira muito específica. Você sabe exatamente como se tocar para produzir o resultado desejado no momento desejado. Um dos problemas é que quando você está numa relação com a sua esposa, o corpo dela não toca em você daquela maneira tão específica, daquela forma que você se tocou para proporcionar uma experiência satisfatória. Então o seu corpo tem dificuldade em funcionar da maneira certa, impedindo que a sua esposa tenha uma experiência sexual completa.
2: Você está ouvindo Chamados à Vitória, um programa de homem para homem que quer aprofundar sua caminhada com Jesus Cristo. Douglas e eu continuamos nossas conversas sobre a pornografia. Hoje falando especificamente sobre masturbação. Pouca gente comenta sobre isso, hein? Lembramos aos pais que estão nos ouvindo que essa conversa é para adulto, é sexual. Por isso a criançada não pode ouvir, não é bom, ok? Douglas, já falamos brevemente aí, né, que pouco tempo que a gente tem aqui para dialogar sobre um assunto tão legal que seria bom informarmos os nossos ouvintes, que é o problema físico que pode vir com a autogratificação sexual. Como estamos procurando a verdade bíblica, quais são as considerações que encontramos na Bíblia, Douglas?
3: Olha, Edson, por um lado, não tenho conhecimento de nenhuma passagem bíblica específica que diga que o ato físico da autogratificação é pecado. Mas existem muitas outras passagens que falam sobre o lado mental, o que estamos pensando durante o ato da autogratificação. Um dos principais está em Mateus 5, versículos 27 a 30. Vocês ouviram o que foi dito? Não adulterarás. Mas eu lhes digo, qualquer que olhar para uma mulher para desejá-la, já cometeu adultério com ela no seu coração. Se o seu olho direito o fizer pecar, arranque-o e lance-o fora. É melhor perder uma parte do seu corpo do que ser todo ele lançado no inferno. E se sua mão direita o fizer pecar, corte-a e lance-a fora. É melhor perder uma parte do seu corpo do que ir todo ele para o inferno. Nós não devemos desejar outras mulheres. E esse desejo geralmente é uma parte importante no momento dessa autogratificação, não é?
4: Exatamente. A sua mulher é a sua mulher, não é
3: pois
4: as outras.
3: É.
4: Né? Então, ou não são as outras. Aquela história. Você olha com o desejo, então você está desejando que ela seja sua esposa no lugar de sua esposa.
3: É
4: complicado. Aliás, o programa de Itamir falou sobre isso outro dia, eu ouvi e foi muito interessante. Bom, mas você sabe que há homens que dizem que no momento da masturbação estão pensando em sua própria esposa.
3: Pois é, a Bíblia diz que o coração é enganosamente mau, e quem pode conhecer de verdade, não é?
4: Só o Senhor.
3: Eu acho altamente improvável que um homem, durante a autogratificação, possa pensar na sua própria esposa. E se ele apenas uma vez começa a pensar em uma colega de trabalho, por exemplo, já está cometendo adultério mentalmente, de acordo com Jesus. Mas digamos que seja verdade. Você só pensa em sua esposa durante o sexo solo.
4: Ou né? Sozinho.
3: É. Anteriormente, nessa série, nós falamos sobre como a pornografia é alimentada por nossa necessidade de doses de dopamina. Você lembra disso, Ed?
4: Mais ou menos.
3: É.
4: Mas basicamente, nós precisamos de novos estímulos para obter o mesmo nível de dopamina que produz a sensação que detemos, né, quando ficamos excitados sexualmente.
3: Exatamente. Né? Então, se você está apenas pensando em sua esposa de uma maneira que esteja honrando ela, quanto tempo levaria para que esse tipo de excitação que você deseja passe? Né?
4: É rapidinho, né?
3: Pois é. Em Efésios 5, versículo 25, nós lemos: maridos, ame cada um a sua mulher, assim como Cristo amou a igreja e entregou-se por ela.
4: Uhum.
3: Para o homem que está apenas pensando em sua esposa quando se satisfaz, a minha pergunta é, a última vez que você pensou em sua esposa para que você pudesse ter prazer, foi da maneira amorosa que Cristo ama você?
4: Nossa.
3: Se a resposta for não, você está mentalmente usando-a para o seu prazer, e isso também é errado, um pecado contra Deus.
4: Faz sentido o que você está dizendo, né, Douglas?
3: Exato.
4: Porque... por que você acha que existem opiniões diferentes sobre isso?
3: Eu acho que é uma questão da carne contra o espírito, né?
4: Sim.
3: Eu acredito que nós vemos um paralelo quando perguntaram a Jesus se não havia problema em se divorciar por qualquer motivo. Isso foi perguntado porque, na época, havia duas opiniões principais. Um lado achava que você poderia se divorciar de sua esposa por qualquer motivo. O outro dizia que, basicamente, era apenas sem caso de adultério. Qual você acha que era o ponto de vista mais popular, hein, Edson?
4: O dos que achavam que podia se dar carta de divórcio por qualquer motivo.
3: É óbvio, né? Pois
4: óbvio.
3: Dessa forma você não precisa
4: cômodo.
3: Crescer, né?
4: Uhum.
3: Exato. Você não precisa se negar, você não precisa confiar em Deus através das tentações tão difíceis.
4: Uhum.
3: Você pode saltar fora do barco e pronto. E aí
4: tá
3: eu
4: resolvido.
3: Acho que...
4: É.
3: E eu acho que a questão da gratificação pessoal é a mesma coisa. É prazerosa e nós queremos fazer. Nós não queremos ter que suportar a luta e a autodisciplina de negar a nós mesmos, dizendo não à carne. No entanto, é exatamente isso que a Bíblia nos manda fazer, né?
4: E é difícil.
3: É.
4: Confesso que é difícil. Encontramos esse mandamento em Lucas 9, versículo 23. Deus, ou Jesus, dizia a todos: se alguém quiser acompanhar-me, negue-se a si mesmo. Tome diariamente a sua cruz e siga-me.
3: Isso mesmo. Negar a nós mesmos não é muito popular nos dias de hoje, mas é bíblico, né?
4: É. Não mais eu, mas Cristo vive em mim, e assim vai.
3: É isso mesmo.
4: Aqui está outra questão que muitas vezes surge, Douglas. E o solteiro que diz usar a autogratificação para não pecar com uma mulher antes de casar?
3: Primeiro, os solteiros ainda estão sob o ensinamento de Jesus em Mateus 5, versículos 27 e 28, que diz o seguinte: vocês ouviram o que foi dito, não adulterarás.
4: Certo.
3: Mas eu lhes digo, qualquer que olhar para uma mulher para desejá-la, já cometeu adultério com ela no seu coração. A luxúria em nossas mentes é o adultério aos olhos de Jesus, né? Em Efésios 5, verso 3, nós lemos: entre vocês não deve haver sequer menção de imoralidade sexual, como também de nenhuma espécie de impureza e de cobiça, pois essas coisas não são próprias para os santos. Impureza sexual nessa passagem é relação sexual entre duas pessoas não casadas. Baseado no que Jesus ensina em Mateus 5, impureza sexual mental geralmente é o que acontece quando estamos nos gratificando. Vamos ser honestos, né? Não temos pensamentos honrosos quando nos autogratificamos. Em terceiro, em 1 Timóteo 5, versículo 2, os homens são fortemente encorajados a tratar as moças como irmãs com toda a pureza. Isso inclui pureza de nossos pensamentos também para com elas, né?
4: Muito bem. Então, no geral, se eu estou ouvindo você corretamente, a autogratificação seria boa se pudéssemos manter nossos pensamentos puros. Mas manter nosso pensamento puro é impossível nesses casos, Douglas.
3: Pois é.
4: E outra, por que você se masturbaria com seus pensamentos focados na palavra de Deus?
3: Exatamente.
4: É difícil.
3: Nós precisamos lembrar que a Bíblia enfatiza a importância de proteger e renovar as nossas mentes.
4: Uhum.
3: Em Filipenses 4, versículos 6 a 8, nós lemos: não andem ansiosos por coisa alguma, mas em tudo, pela oração e súplicas, e com ação de graças, apresentem seus pedidos a Deus. E a paz de Deus, que excede todo entendimento, guardará o coração e a mente de vocês em Cristo Jesus. Finalmente, irmãos, tudo que for verdadeiro, tudo que for nobre, tudo que for correto, tudo que for puro, tudo que for amável, tudo que for de boa fama, se houver algo de excelente ou digno de louvor, pensem nessas coisas. Ou seja, devemos escolher servir o Espírito Santo em vez de nossos próprios desejos. E ainda em Romanos 8, versículos 5 a 8, declara o seguinte: quem vive segundo a carne tem a mente voltada para o que a carne deseja, mas quem vive de acordo com o Espírito tem a mente voltada para o que o Espírito deseja. A mentalidade da carne é morte, mas a mentalidade do Espírito é vida e paz. A mentalidade da carne é inimiga de Deus, porque não se submete à lei de Deus, nem pode fazê-lo. Quem é dominado pela carne não pode agradar a Deus. Então, basicamente, Edson, é virtualmente impossível se masturbar e honrar os princípios bíblicos ensinados na Bíblia. Como seguidores de Cristo, devemos guardar nossas mentes, negar a nós mesmos e agradar a Deus. Precisamos nos voltar para Jesus, que superou toda a tentação quando somos tentados a cobiçar.
4: Uau! Obrigado por sintonizar Chamados à Vitória, um programa onde os homens estão equipados e fortalecidos para alcançar seu potencial dado por Deus. Hoje nós discutimos como a Bíblia vê a autogratificação sexual e como os homens podem superar sua dependência desse vício, desse hábito. Você pode descobrir mais sobre a luta dos homens contra a pornografia ouvindo outros dos nossos programas desta série. Esperamos contar com você em nosso próximo programa. Esse programa foi apresentado por mim, Edson Tawil, e Douglas Peck. Na mesa de som, Luiz Henrique Albuquerque. 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
6: Hoje é 31 de maio e o título da nossa oração é Pão. Dá-nos hoje o pão nosso de cada dia. Mateus capítulo 6, versículo 11. Deus provê. Podemos pedir a Ele o nosso sustento diário. Jesus nos ensinou isso. Oremos também por aqueles agricultores e empresários que fazem parte desse processo, para que reconheçam humildemente como Deus é o provedor de tudo e aquele que deseja nos dar sucesso. Eu sou o Marcos Olivares, e para mim é uma honra muito grande ter você orando com a gente.
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5: Eles vão falar de Europa, porque falávamos há pouco do frio, né, aqui no Brasil, em sul e sudeste. Na Europa são as ondas de calor que chegaram com tudo nessa semana. Duas pessoas morreram na Itália e milhares precisaram abandonar as próprias casas na Turquia nas últimas horas. A gente volta a falar com o Luca Bassani, direto de Portugal, que tem mais informações aqui pra gente. Aí em Portugal, muito calor também, Luca?
6: Muito calor, Nonato. Eu sei que você gosta do calor e eu gosto do frio. A gente pode trocar. Eu vou para São Paulo, você vem aqui para a Europa nesse tempo, porque não está fácil. Hoje em Lisboa a gente vê 32 graus, uma temperatura normal para os brasileiros e até mesmo para o verão europeu, sem nuvens no céu. Todos os dias a gente vai ver essa continuação de muito sol. Mas aqui a 100 quilômetros ao leste da capital portuguesa tivemos um recorde histórico. Foram medidas temperaturas de 46,6 graus Celsius em Portugal, algo inédito. inédito para o mês de junho, lembrando que essa medição foi feita ontem, né? Hoje, 1º de julho. Na Espanha, região da Andaluzia, o sul do país, também acima dos 45 graus, Turquia e França com alertas para incêndios florestais, mais de 50 mil pessoas evacuadas na Turquia, na França também cerca de 30 mil pessoas e na Itália, nas grandes cidades, também alguns mortos já infelizmente por conta das ondas de calor, cerca de 2 pessoas morreram, mas tantas outras hospitalizadas por conta deste clima que pode também afetar a safra da produção agrícola europeia, assim como foi em 2023 e 2024, esses efeitos de um verão mais duradouro e cada vez mais intenso. Antes, posso falar por conta de experiência própria, né? Cerca de 10 anos na Europa, as temperaturas ficavam na faixa dos 35, 40 graus por apenas 2 semanas. Agora já são 4 semanas, normalmente o mês de julho inteiro até o começo de agosto, com muito calor. Então, há todas as indicações das autoridades para a gente tomar muita água, passar protetor, buscar a sombra e também economizar a água, já que o nível de alguns rios, como na Alemanha, o Rio Reno, estão em baixa. Então, é um momento extremamente complexo para as autoridades europeias, já que a gente não tem a infraestrutura que tem o Brasil com ar-condicionados, com uma arquitetura mais leve para proteger as pessoas. É preciso tomar muito cuidado, porque muitos mortos foram registrados nos últimos anos, milhares de pessoas, principalmente idosos. Vamos ficar aqui de olho, ver se eu vou aguentar esse resto de verão europeu aqui fazendo as reportagens para a Jovem Pan News.
7: Tá certo, Luca Bassani. Olha, a troca já tá acordada, viu? Só falta a gente ajustar a escala com as chefias a partir de agora.
8: Posso ir junto com você?
7: Claro, vamos fazer o jornal de lá.
8: Então tá bom.
7: Valeu, Luca. Bom verão aí.
8: A gente sabe que nada extremo faz bem, né? Nem muito calor, brincadeiras à parte, mas é isso.
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10: Fala pessoal, meu nome é Carlos Henrique e está começando mais um Pensando Verde, nosso encontro semanal para falar sobre fé e meio ambiente. E gente, você já sabe, mas vale a pena lembrar, né? Se você tem alguma coisa que sempre quis perguntar, ou então entender melhor sobre a crise ambiental, meio ambiente, floresta, água, enfim, manda sua mensagem no nosso WhatsApp, DDD 11 97 418 1456, e bora aprender juntos. Gente, toda vez que eu escuto uma matéria como essa, né, de que a Europa está enfrentando extremos climáticos aí, ondas de calor absurdas, muito acima da média, eu fico me perguntando por que a gente transformou tudo em disputa ideológica. Até mesmo aquilo que afeta a vida de todo mundo parece que virou uma disputa. E eu falo isso numa leitura assim, eu vi muitos comentários sobre isso, falando que a culpa era do governo do país X, ou então do governo do país Y. Só que no fim das contas, a grande verdade é que a natureza não está perguntando nossa opinião. Na última semana, a gente conversou sobre como Deus criou um universo, que é um universo sustentado por ordem. É um mundo que possui ritmos. Um mundo que a gente conversou ali, que ele tem limites, né? Que ele foi criado com equilíbrio, ele tem equilíbrios. E talvez tenha uma continuação inevitável dessa conversa, que é o que acontece quando a gente ignora essa ordem, quando a gente ignora esses limites, quando a gente ignora esse equilíbrio, né? O que acontece quando a gente tenta viver como se a gente fosse maior do que a própria criação? E aí eu já adianto logo, eu não estou falando que o ser humano não é o ápice da criação, mas eu estou falando que o ser humano depende da criação para poder viver, e que quando ele não respeita os limites que Deus colocou para a criação, a gente sofre consequências que mostra como nós somos pequenos. Por exemplo, diante de uma alagação, de um bairro todo alagado, a gente percebe como a gente é pequeno. Diante ali da, não sei, um mosquito foi, te picou e você contraiu dengue, né? Você pegou dengue. A gente percebe como um ser tão pequenininho, infinitamente menor do que a gente, consegue derrubar a gente, né? Então, nesse sentido, que a gente precisa fazer a reflexão. E a gente precisa fazer essa reflexão porque existe algo muito desconfortável sobre a realidade. É que a realidade continua existindo independentemente daquilo que a gente pensa sobre ela. A gente pode negar a gravidade e isso não vai mudar nada. Se você pular, você vai cair no chão, né? Se alguém saltar de um prédio, o fim é o chão, porque a gravidade ela vai continuar funcionando. A gente pode ignorar os limites do nosso corpo, Mas a gente continua adoecendo. Se a gente não descansar, se a gente não tiver uma boa alimentação, se a gente não tiver uma boa noite de sono, a gente acaba adoecendo. E o mesmo acontece com a criação, ela responde, né, gente? Quando os rios são contaminados, a água vai responder. Quando as florestas desaparecem, o clima responde. Quando o solo é explorado sem descanso, ele perde a fertilidade, a gente não consegue mais plantar da mesma forma, as árvores frutíferas não vão mais dar a mesma quantidade de frutos. Quando o ar é poluído, doenças respiratórias aumentam. A criação, ela não está militando, né? Ela não está esticando uma bandeira, falando, nossa, me protejo. Não é isso. Ela está respondendo à interação que nós temos com ela. A Bíblia inteira trabalha com essa lógica. Em Gálatas 6, a gente vai ler que tudo o que o homem semear, isso também colherá. E isso não vale só para a vida espiritual, isso não vale só para nossa relação com Deus, com o próximo ou com a gente mesmo. Existe uma dimensão concreta nisso também para a questão ambiental, né? Nossas escolhas, elas produzem consequências reais. E talvez um dos grandes problemas do nosso tempo seja a dificuldade da gente aceitar que existem consequências. A gente tem dificuldade em aceitar que existem limites. A gente vive uma cultura que transformou desejo em direito absoluto. Então, se eu desejo, eu posso fazer. Essa é a lógica da vida, gente, que a gente vive hoje. Infelizmente, porque isso não é bíblico. Na lógica que a gente vive hoje, tudo precisa crescer, tudo precisa produzir, tudo precisa ser acelerado. E aí, qualquer limite passa a ser visto como inimigo. Qualquer limite passa a ser visto como algo ruim. Mas existe uma contradição aí. Porque a gente quer crescimento infinito dentro de um planeta que é finito. Dentro de uma realidade com limites. A gente quer consumir infinitamente em uma criação que possui limites físicos. Isso não é só um problema ambiental. A gente percebe claramente que isso é um problema espiritual. Porque no fundo, o que a crise ambiental está revelando é uma crise de postura diante de Deus. A dificuldade humana de aceitar que nós somos criaturas, né? Nós não somos criador. No fim das contas, gente, todo mundo quer ser Deus ou então uma espécie de Deus, né? Um semideus. Essa é a grande tentação. E o limite, quando Deus coloca limites na gente, a gente percebe que a gente também é criatura. Né? Que a gente não pode controlar tudo, que a gente não pode produzir tudo, explorar do jeito que a gente quiser. A gente não pode viver essa relação com a criação como se a criação existisse apenas para satisfazer os nossos excessos, percebe? Não é satisfazer as nossas necessidades. A gente não trata a criação como algo a ser consumido dentro das nossas necessidades. A gente trata ela como algo que Deus nos deu para satisfazer os nossos excessos. Em Romanos 1, Paulo descreve uma humanidade que rompeu com a ordem estabelecida por Deus. Uma humanidade que perdeu o discernimento, né? Que trocou sabedoria por arrogância. E talvez uma das expressões modernas disso seja justamente essa incapacidade que o ser humano tem de receber e perceber limites. A Bíblia valoriza profundamente a prudência. A Bíblia valoriza profundamente o cuidado, a sabedoria, o discernimento. Mas nossa cultura valoriza o excesso. Você é incentivado o tempo todo a comprar mais, a produzir mais, a não respeitar os limites de velocidade. O estímulo de tela, né, o tempo todinho ali, a gente passando um vídeo, passando outro, no WhatsApp o dia inteiro. Isso tudo é fruto de uma cultura que incentiva o tempo todo que a gente seja excessivo. Só que cedo ou tarde, alguém paga essa conta. Ou você vai pagar a conta com a sua saúde, ou sua família paga a conta porque você não está mais presente ali. E quando a gente vai para essa relação com a criação, a gente percebe o rio pagando a conta, a floresta pagando a conta, o clima, as pessoas mais pobres, né, porque são as primeiras afetadas, as mais afetadas por uma forte chuva, por exemplo, né, gente? A chuva ela é percebida de formas diferentes por pessoas. Talvez você, quando chove, você olha e agradece a Deus. Fala assim, nossa, Deus, muito obrigado por essa chuva, né? E o clima ficou mais gostosinho e tudo mais. Mas tem muita gente que, quando chove, chora, né? Chora porque já sabe que a casa vai alagar, que vai perder tudo, enfim, né? As próximas gerações sofrem. E qual futuro a gente está deixando, né? Para os nossos filhos, para os nossos netos. E talvez uma das coisas mais perigosas hoje seja transformar tudo em torcida política. Porque quando isso acontece, a gente deixa de ouvir a realidade e parece que tudo vira disputa, né? Tudo vira uma narrativa, tudo vira recorte de internet. tudo vira ataque ou defesa, no fim das contas, né? Mas a criação, mais uma vez, né? Eu falei isso no começo e eu quero repetir, ela não funciona segundo partidos e preferências. Ela funciona segundo as regras que Deus estabeleceu. E talvez o papel da igreja hoje seja justamente recuperar uma postura de humildade. Humildade para poder ouvir, né? Ouvir quem está sofrendo, ouvir o que Deus está falando sobre a criação. Humildade para poder aprender, com pessoas que Deus levantou para poder se aprofundar nesse tema, né, gente? Lembrando aí que a graça comum alcança todas as pessoas, né? Então a inteligência nesse sentido, pessoas que não acreditam em Deus podem e desenvolvem, né, inteligência aí a partir da graça comum que Deus dá para essas pessoas, né? Humildade para poder reconhecer que existem consequências reais para a forma como a gente vive, que a gente não pode viver de qualquer jeito. Sabedoria bíblica, ela nunca foi sobre explorar tudo ao máximo possível. Ela é sobre viver em harmonia com aquilo que Deus criou, respeitar os ritmos, os limites, a dependência. Então, talvez a pergunta não seja quem está certo politicamente, né? Igual acontece em vários posts que a gente vê aí pelas redes sociais, né? Mas a pergunta certa para nós que seguimos Jesus é: a gente está vivendo de forma alinhada com a ordem da criação? A gente está cultivando ou a gente só está explorando de qualquer jeito? A gente está cuidando ou a gente só está consumindo? Vivendo com sabedoria ou só reagindo aos excessos do nosso tempo? Você pode ignorar os limites da criação por um tempo, gente. Mas você não pode escapar das consequências desses limites. Das consequências de quando a gente ultrapassa esses limites. Porque Deus criou um universo que é sustentado por ordem. E maturidade espiritual é justamente aprender a viver dentro dessa ordem com humildade. Mais uma vez, reconhecendo que nós somos criaturas, reconhecemos que nós dependemos da criação, né? Ou seja, nós dependemos da água, do ar, da terra para poder viver. Deus fez o mundo assim, né? Porque essa é a vontade dele para a gente seja limitado, porque a gente depende, no fim das contas, dele, né? A criação, ela não negocia com ninguém. Ela só responde a essa interação, né, pessoal? Enfim, que Deus ajude a gente a sermos mais humildes diante dele e a recuperarmos nosso senso de cuidados com a criação, viu? Pessoal, muito bom estar com vocês essa semana. Espero que vocês tenham gostado desse episódio. E se você perdeu algum programa ou quiser ouvir novamente este, é só você acessar o site da RTM. O endereço é www.rtmbrasil.org.br. Abraço, pessoal, e até semana que vem.
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1: Olá, ouvinte da Rádio Transmundial, graça e paz, aqui é o pastor Mário Zago da Comunidade Cristã de Jundiaí. Eu quero dizer para você nesse dia que a sua liberdade já foi conquistada. Olha o que diz a palavra de Deus lá em 1 Coríntios 7, verso 23. Vocês foram comprados por alto preço, não se tornem escravos de homens. Segundo o dicionário Aurélio, escravidão é falta de liberdade, é sujeição, é dependência, submissão, servidão, escravatura. E é justamente assim que muitos estão vivendo pelo mundo afora. E aqui no Brasil também, e nesse dia também, existem tantas pessoas escravizadas ainda hoje, escravizadas no vício, através do álcool, do cigarro, da prostituição, de jogos, de pornografia, algumas pessoas escravas da religiosidade, presas à idolatria, a esoterismo, a seitas, a filosofias orientais, a magias, encantamentos. Outras, então, são escravas de sentimentos negativos, escravas do medo, do ódio, da mágoa, da inveja, do rancor, pessoas que estão aí depressivas. Outras são escravas de relacionamentos doentios, aquele namoro cheio de conflito, famílias que estão neuróticas, a sexualidade ativa antes do casamento, relacionamentos violentos. Outras também escravas de práticas destruidoras, da autocomiseração, de mentiras, daquela maldita rede de intrigas, de fofoca, de maledicência, de baixa estima. Pessoas escravas de pensamentos negativos, que dizem: eu não sou bom, eu não consigo mudar, a minha vida não tem solução, não tem mais jeito, não existe futuro para mim. Então, nesse dia, eu preciso fazer uma pergunta para você. Qual é a sua realidade? Como você tem vivido? E se você se encaixa em alguma dessas situações, você não precisa viver assim. Deus tem uma proposta de vida e de liberdade para você hoje. Deus colocou você em sintonia para tirar da sua vida esse jugo de escravidão. Lá em Romanos 6, verso 22 diz: mas agora que vocês foram libertados do pecado e se tornaram escravos de Deus, o fruto que colhem leva à santidade e o seu fim é a vida eterna. Você pode estar preso pela sua própria mente ou pelo seu espírito. E com Deus você pode ter liberdade, pode ter vitória, perspectiva, segurança. O mundo, o diabo, querem tirar o que existe de melhor em você, a sua liberdade. E é só através de Cristo que você pode viver essa liberdade. Todos nós somos unânimes em dizer que queremos liberdade. O problema é que o pensamento da humanidade acerca de liberdade é muito pequeno. Liberdade em geral é apenas o fato de não estarmos presos atrás das grades. Todavia, liberdade é algo muito maior. Se você não pode sonhar, você não está livre. Se você não consegue deixar um vício, você não está livre. Se você não consegue parar de fumar, por exemplo, você não é livre. Se você não consegue parar de furtar, você não é livre. Se você não consegue deixar de se prostituir, você também não é livre. Se você não consegue deixar de mentir, você não é livre. Enfim, se você tem qualquer mentira ou dependência, você não é livre. E você pode ser totalmente independente das coisas desse mundo e 100% dependente de Deus. Deus deseja hoje, nesse dia, te dar liberdade plena para você, para que você viva essa nova dimensão na sua vida. O salmista diz lá no Salmo 37: deleite-se no Senhor e Ele atenderá os desejos do seu coração. Entregue o seu caminho ao Senhor, confia nele e Ele agirá. E o mais importante: Se você não tem certeza da sua salvação, ainda não encontrou a verdadeira liberdade. Somente em Jesus, só nele, é que você pode ter a certeza da tua liberdade. Romanos 8 diz que Deus cumpre todas as promessas. E acredite nisso. O texto diz, portanto, agora já não há condenação para os que estão em Cristo Jesus. Por meio de Cristo Jesus, a lei do Espírito de vida me libertou da lei do pecado e da morte. Não há condenação. Sabe o que significa essa expressão? Deus não tem raiva de você. Deus não se vinga de você. Deus não abandona você. Deus nunca amaldiçoa você. E Deus também nunca é culpado pelas dores, perdas e tragédias de sua vida. Ele ama você e todos os seus atos são movidos por amor. Você é abençoado por Deus, acredite nisso. A questão é, se Deus não me condena, por que então que eu vivo me condenando? Vamos relembrar o texto? Diz o texto que não existe condenação para aquele que está em Cristo. E isso faz toda a diferença. Toda pessoa sem Jesus Cristo está condenada, por isso o pecado acusa e prende o homem. Você precisa mais de Jesus do que você pensa. A sua vida com Jesus, acredite, ela vai mudar. Deus te acompanha em todo o processo, está lá em Romanos 6. Esse é o caminho da liberdade plena, verdadeira e eterna. Você precisa romper com o pecado. Olha só o que diz o verso 1 de Romanos 6. Que diremos então? Continuaremos pecando para que a graça aumente? Então tem que haver um rompimento com o pecado. Você precisa ser batizado. Olha só o verso 3. Ou vocês não sabem que todos nós que fomos batizados em Cristo Jesus, fomos batizados em sua morte? Você precisa também assumir essa nova vida. O verso 4 declara, portanto, fomos sepultados com ele na morte por meio do batismo, a fim de que, assim como Cristo foi ressuscitado dos mortos mediante a glória do Pai, também nós vivamos uma nova vida. Você precisa ter certeza dessa vida eterna. Verso 8 e 9. Ora, se morremos com Cristo, cremos que também com Ele viveremos, pois sabemos que, tendo sido ressuscitado dos mortos, Cristo não pode morrer outra vez. A morte não tem mais domínio sobre Ele. E nós precisamos também viver para Deus. Verso 10 declara, porque morrendo, Ele morreu para o pecado uma vez por todas, mas vivendo, vive para Deus. Jesus não te condena, a sua mente sim, a minha mente também. Quando estamos longe do Senhor, quando Cristo não é mais o rei absoluto da nossa vida, então a nossa mente sem Cristo, ela nos condena. O mal, a carne, o diabo, tudo isso nos condena. Mas Jesus veio para nos dar vida e vida abundante. Olha que palavra do Senhor para mim e para você. O ladrão vem apenas para roubar, matar e destruir. E eu vim para que tenham vida e a tenham plenamente. Muitos servos de Deus gostam de João 10:10, desse verso, mas acabam se prendendo somente na primeira parte dele. Agora, o segredo do nosso sucesso, da nossa vitória, está na sequência. Mesmo que temos um adversário cruel, traiçoeiro, doido para acabar com a nossa vida, mais do que isso, nós temos um Deus provedor. Nós temos um Deus que diz que Ele veio para nos dar vida e vida plena. Tem esse desejo aí em você, na sua vida, no seu coração nesse momento, de ter essa liberdade plena, de ter essa vida abundante? Qual é a resposta que você pode dar para Jesus nesse dia? É uma resposta dizendo, sim, Senhor, eu quero te agradecer porque eu já tenho vivido nessa liberdade. Ou a sua resposta é, Senhor, olha, eu preciso dessa liberdade. Ouvindo a tua palavra nesse dia, eu reconheço que tem áreas da minha vida que precisam de libertação. Eu preciso ser livre, liberto de algum sentimento ruim, de algum procedimento ruim. Eu reconheço que há ainda escravidão porque estou preso a algum tipo de vício. Então eu quero, em nome de Jesus, fortalecer você. Quero incentivar você, motivar você a tomar uma decisão nesse dia. E uma decisão por Jesus. Deixa Ele entrar aí na sua vida. Deixa Ele ser o rei absoluto dos teus pensamentos, das suas vontades. Se você ainda não fez, entregue o teu coração para Jesus. Isso é mais do que religião. Procure uma igreja perto aí da sua casa para você receber orientação, para você conhecer mais a respeito dessa liberdade que Deus tem para você. Não viva aí sofrendo, não viva preso a pecado, preso a vício. Isso não vai te levar a lugar nenhum, pelo contrário, só vai trazer angústia, sofrimento para a sua vida. E você não precisa viver dessa maneira. Você que tem vivido preso também, escravo do teu passado, guardando no teu coração angústia, guardando no teu coração ira, sentimentos que têm produzido mal dentro de você, dê um salto para a liberdade nesse dia. Reconheça Jesus como teu único e suficiente Salvador, reconheça Jesus como teu libertador e se disponha a viver então a partir daí uma vida plenamente livre, guiada, orientada por um Deus que te ama, por um Deus que cuida dos detalhes da sua vida. Esse é o meu desejo para você, aliás, é o desejo para minha vida também. Vamos observar sempre a quantas anda a nossa liberdade no Senhor Jesus Cristo, porque por muito pouco servos de Deus têm aceitado escravidão na sua vida. Por muito pouco nós prendemos o nosso coração, a nossa mente, a sentimentos, a coisas que vemos, que ouvimos, que sem dúvida alguma só produz o mal dentro de nós. Vamos viver a palavra de Deus. Vamos fazer jus a essa grande vitória. A maior vitória da nossa vida foi conquistada lá na cruz. A vitória sobre o pecado, a vitória sobre a morte. Então nós podemos sim andar de cabeça erguida, olhando para o alto, olhando para Jesus, tendo Ele como referência de conduta, referência da nossa fé. É para isso que você foi chamado, mas somente uma vida ligada ao Senhor, isso sim é a garantia de vitória. A graça de Deus continue te cobrindo, que o amor do Senhor continue te sustentando e que você continue vivendo na alegria do Senhor Jesus. Um ótimo dia e até a próxima, em nome de Jesus. Um abraço.
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Olá, sou Samuel Matos e hoje no História das Missões, Ludwig Ingvar Nomensen. Ele foi um missionário luterano dinamarquês nas terras de Batake, na Sumatra do Norte, que também traduziu o Novo Testamento para a língua nativa Batake e o primeiro bispo da Igreja Protestante Cristã de Batake. Nomensen nasceu na península de North Strand em 1834, quando a área fazia parte da Dinamarca. Aos 12 anos de idade, sofreu um grave acidente quando uma carroça puxada por cavalos passou por cima de suas pernas. O prognóstico inicial era de que

0: missionários batistas americanos viajaram para trabalhar entre os Batak nas ilhas de Sumatra, mas foram vítimas de assassinato e canibalismo em 1834. Missionários holandeses e alemães, que também atuaram entre os Batak no final do século XIX, observaram alguns casos de canibalismo e escreveram descrições que foram divulgadas em muitas agências missionárias. O jovem Ludwig Nomensen se ofereceu então para levar as boas novas do Evangelho àquele povo tão misterioso. Partiu para Sumatra em 1862, concentrando a sua atenção no povo Batak.
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0: Em sua primeira estação missionária, o jovem Nomensen experimentou dificuldades iniciais, mas em pouco tempo de trabalho já haviam vários chefes locais que aceitaram o cristianismo. O trabalho parecia promissor. Nomensen relatou que em 3 anos de trabalho já haviam perto de 2.000 conversões. Em 1878, ele completou a primeira tradução do Novo Testamento. A maioria dos novos convertidos teve que deixar suas aldeias e vir morar com Nomensen em sua Ruta Dami, aldeia de paz, evitando assim a perseguição. Ele e seus companheiros missionários e o próprio povo cristão Batak foram ameaçados pelo rei sacerdote Sinsinga Mangaraja, 12º, que estava envolvido em uma guerra contra os ocupantes holandeses, conhecida como a Primeira Guerra Toba. Nomensen desempenhou um papel proeminente no serviço ao exército colonial como intérprete e consultor cultural. Ele expôs seu envolvimento na guerra em um relatório publicado em 1878, no qual explicou que seu envolvimento visava salvar vidas e evitar ações punitivas brutais contra as aldeias. Após a guerra, Nomensen foi visto pelo povo Batak como aquele que poderia protegê-los dos colonizadores. Em 1890, mudou-se para o norte, para uma área que tinha maiores influências islâmicas, mas Nomensen permaneceu bem-sucedido na construção de uma igreja indígena Batak. Ele já havia instituído uma ordem hierárquica da igreja, supervisionada por um líder nativo Batak. Nos seus últimos dias, a igreja contava com 180 mil membros, com 34 pastores Batak e 788 professores pregadores. Hoje, a maioria dos cristãos Toba Batak pertence à Igreja Protestante Cristã Batak, uma das maiores denominações da Igreja Luterana no Sudeste Asiático. Ludwig Nomensen foi premiado com um doutorado honorário em teologia pela Universidade de Bonn. Em 1911, foi nomeado oficial da Ordem de Orange-Nassau. A Universidade Cristã Batak em Medan e Pamatang foi nomeada Universidade Nomensen em 1954. O historiador Stephen Neal, em sua História das Missões Cristãs, descreveu Nomensen como um dos missionários mais eficaz e influente de quem temos registros em qualquer lugar. Outra fonte também escreveu: Nomensen pode ter sido um dos missionários mais bem-sucedidos em pregar o Evangelho.
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0: Ludwig Ingvar Nomensen faleceu em 23 de maio de 1918 em Singumpar, Sumatra, Indonésia, aos 84 anos de idade, após 57 anos dedicados à missão entre o povo Batak. Ele foi sepultado em Singumpar, junto do povo ao qual dedicou sua vida. A Igreja Cristã Protestante Batak é hoje uma das maiores denominações cristãs da região da Indonésia, com números que beiram os 40% dos descendentes do povo Batak se dizendo cristão.

0: ataque nunca pressionaram os missionários a partir e só assumiram o controle das atividades da igreja como resultado da expulsão forçada de milhares de missionários estrangeiros após a invasão de Sumatra pelos japoneses durante a Segunda Grande Guerra Mundial. No História das Missões de hoje, conhecemos o trabalho do missionário Ludwig Engver Nomensen. A produção e apresentação foram de Samuel Matos, direção André Castilho. Envie seu e-mail para rtm@rtmbrasil.org.br. Um abraço e até o próximo.
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2: Vamos com Jorge Camargo, Caminho da Graça.

0: Lopes.
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2: A palavra do Senhor veio a Jonas, filho de Amitai, com esta ordem: vá depressa à grande cidade de Nínive e pregue contra ela, porque a sua maldade subiu até a minha presença.
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4: É hora de prosseguir com De Volta às Raízes, estudando o livro de Jonas, versículo por versículo. E já estamos caminhando de maneira adiantada na nossa compreensão da mensagem divina neste livro tão valioso e impressionante. Nós estamos agora no trecho chega ao versículo 9, que de fato é o decreto do rei de Nínive e, vamos dizer, as decorrências disso, e isso tem um paralelo com o cântico de Jonas, né, que aparece lá no capítulo 2, de modo que na estrutura organizada, quiástica do livro, nós temos aí esses trechos que são razoavelmente percebidos nessa condição de paralelo um do outro. Mas, quando a gente chega no versículo 9, aí sim nós vamos ficar surpresos. O bom de ler a Bíblia com atenção é que ela vai colocar muitas das nossas ideias religiosas e também sobre a vida em perspectiva de avaliação. Vamos ficar aí ser surpreendidos por diversos textos inesperados. E aqui aparece um deles. Diz o texto: atenção, você está sentado, então continue e ouça o texto dizer que a Bíblia vai expressar o seguinte: talvez Deus se arrependa e abandone a sua ilha e não sejamos destruídos. É impressionante o texto falar sobre uma espécie de arrependimento de Deus. Que história é essa? O texto de fato surpreende, porque ele começa de uma maneira inesperada. A expressão hebraica é mi yodeia, ou seja, quem sabe, que é traduzido por talvez, que é traduzido com muitas versões com essa ideia de fato de levantar dúvida. E a expressão idiomática aqui chama a atenção da maneira como ela é apresentada. Quem sabe se Deus irá se voltar, se Deus irá mudar a sua atitude, e surpreende aqui porque o verbo utilizado é o verbo que é o mesmo, né, que aparece quando fala que o povo de Nínive deve mudar os seus caminhos, é o verbo shuv. Quem sabe Deus volte atrás, ele mude, e depois aparece um outro verbo, além do verbo shuv, um verbo chamado niham, que vai aparecer aqui, que é traduzido por se arrepender. Às vezes esses dois verbos aparecem juntos na Bíblia hebraica, e isso está geralmente relacionado com essa atitude da parte do próprio Deus. Isso vai acontecer, por exemplo, no livro de Êxodo, quando Deus se arrepende de destruir o povo na ocasião ali do episódio do bezerro de ouro, quando o povo peca contra Deus. E muitos estudiosos avaliam uma expressão linguística tentando muitas vezes sugerir que Deus se entristeceu profundamente, que é, por exemplo, como algumas versões traduzem Gênesis capítulo 6, quando fala que Deus havia se arrependido de ter criado o homem sobre a terra. Muitos preferem então dizer que Deus mudou a sua mente e acabou, vamos dizer, voltando atrás. Agora, como é que se entende isso? Por mais que a gente faça aí diversos malabarismos linguísticos para lidar com essa situação, o melhor que se pode conseguir é, de fato, que dizer que Deus mudou de plano. qualquer maneira, que história é essa de um Deus todo-poderoso, um Deus tão onisciente, onipresente, onipotente fazer isso? Então vamos tentar entender o que acontece aqui. Em primeiro lugar, a gente precisa descobrir que a Bíblia, quando fala sobre um tema desses, como descrever o que a gente pode chamar de Deus e a sua pessoa, Deus e a sua essência, ela faz isso de maneira a compará-lo com a realidade humana. Existe uma série de descrições na Bíblia sobre Deus que são o que a gente chama de descrição antropomórfica ou antropopática. Nesse caso aqui nós temos um exemplo de antropopatia. E, claro, porque não há como descrever alguém que é insondável em linguagem humana, sem que a gente, de certa forma, tenha que acomodar a realidade divina aos limites da percepção humana. Então, se fala sobre o dedo de Deus, fala-se que Deus vai atirar o seu sapato sobre a terra e ninguém vai tentar descobrir qual é o número que ele calça, isso não faz muito sentido. E, portanto, ninguém pode ler esses textos de maneira absoluta, como se fosse, perdoe-me a expressão assim mais filosófica, uma descrição ontológica de Deus. Deus, no sentido absoluto, conforme o livro de Números vai nos dizer, ele não é homem para mentir e nem filho do homem para se arrepender. Não é mero ser humano que não sabe o que está fazendo. Então é claro que Deus não se arrepende no sentido de agir de maneira improvisada e refletida e não entender muito bem o que está fazendo, mas a ideia não é essa. Essa expressão, ela vem, na verdade, do rei de Nínive. E como isso está colocado dentro do contexto da literatura profética, que por definição é uma literatura, como nós dissemos, condicional, sempre tudo aquilo que Deus diz por meio dos profetas envolve uma expectativa de mudança, ou seja, Deus irá destruir Nínive, ou mesmo que não esteja explicitado, se a cidade não mudar de vida. Mas uma vez que essa cidade muda de vida, as coisas são diferentes. Então, a razão da linguagem ser expressa aqui do jeito que ela está tem a ver com a força estilística, o impacto das palavras, e para reforçar a ideia de que Deus, de fato, muda a sua ação quando o coração humano se torna sensível à sua palavra e existe arrependimento verdadeiro. Então, o rei de Nínive, em função de todo o quadro, ele diz: será que não tem um jeito? Quem sabe, se a gente se humilha de verdade, abandona todo tipo de maldade e de vida errada, Deus não muda esse cenário. E tanto é que a força da linguagem aparece aqui, que nós temos a ideia de que Deus abandone a sua ira, ou, como algumas versões, coloca o furor da sua ira. Isso, vamos assim dizer, é o melhor que a gente consegue colocar em português, porque no texto original não é isso que está dito literalmente. Se fala do arder, do queimar das suas narinas. Quer dizer, de novo, se alguém for excessivamente literal com arrependimento, vai ter que entender que a ira de Deus se concentra no seu nariz. E a verdade está diante do nosso nariz, né? De que não dá para interpretar as coisas dessa maneira. Então, existe uma linguagem fenomenológica, existe uma maneira de descrever literariamente com força, quer dizer, essa ira divina, que é a sua reação santa diante de toda maldade e perversidade, como a gente, quando fica revoltado com uma coisa muito injusta, muito equivocada, e às vezes a nossa revolta é justificável, não é uma ira egoísta, a gente não sente assim, às vezes, o rosto esquentar e você não sai assim, como se diz, de cabeça meio quente. Então, o sangue sobe, né? E por causa dessa constatação, pode ser, é a esperança do rei de Nínive, que nós, agindo de modo a dar meia volta, abandonar a vida errada, pode ser que Deus volte atrás da sua decisão de julgamento definitivo sobre a cidade. Então, o texto deve ser traduzido da maneira como costuma ser traduzido, porque a intenção do autor usar uma palavra forte. Não adianta a gente ficar aqui tentando consertar o texto bíblico, né? Como alguns que se desviam para a direita, outros se desviam pela esquerda. Deixa a Bíblia dizer o que ela está dizendo, sem ter a petulância e a ousadia de corrigi-la. Mas entenda-se que não é uma declaração teológica absoluta, essencial, que não é esse o objetivo do texto. Então, quem sabe Deus venha se arrepender, mudar, voltar atrás da sua ira tão manifesta. E o texto termina dizendo, ve-lo noved, termina aí a última frase do verso 9, onde o texto diz, e nós não venhamos a perecer. Ou seja, essa expressão tem o sentido, apesar de ser uma conjunção geralmente traduzida de maneira como conjunção aditiva, que tem o sentido de para quê? Para que nós não sejamos destruídos, para que nós não venhamos a perecer, porque o julgamento divino aparece aqui, tem razão de ser, ele tem o poder, ele é justo, e a única esperança diante de um Deus tão poderoso, tão justo, é somente o arrependimento. E isso é interessante, porque a leitura indevida pode levar alguém a pensar, puxa, então Deus também se arrepende? Ele é mais fraco do que eu imaginava. Mas o sentido do texto é exatamente o oposto. O rei de Nínive, que é o rei mais poderoso do mundo, sabe que diante de um Deus tão poderoso assim, não há saída, porque ele é muito mais poderoso do que se possa imaginar e absolutamente justo, e o seu julgamento virá, a não ser que haja o arrependimento. Então, nesse sentido de uma profecia condicional, a gente entende qual é a razão de ser desse arrependimento de Deus aqui no livro de Jonas, de volta às raízes.
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7: 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Transmundial e a Hora de Brasília. 12 horas.
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9: Pai querido, Deus da nossa vida, coração e história, como é lindo ver o seu trabalho em uma vida que deposita a sua confiança em ti. É belo ver como uma vida pode desabrochar mediante a confiança em Jesus Cristo como nosso amigo, redentor e companheiro diário. Pai, é a isso que pedimos nas vidas das mulheres na África do Sul. Que essas mulheres aceitem tua palavra, acreditem que ela é fonte de vida para nós, redesenhem seus passos a partir das tuas escrituras e possam reconhecer o valor que tem em ti. Que a vida delas brilhe para o teu louvor. É no precioso nome de Jesus que oramos. Eu, Suzy Peck, considero uma honra orar com você.
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2: Olá, amigos e ouvintes de todo o Brasil, Portugal e comunidades de língua portuguesa espalhados por tantos países no mundo. Aqui é Nelson Bomilca, apresentando o programa Sons do Coração. Programa que quer convidar a você a adorar a Deus e refletir sobre música, adoração e arte cristã, reconhecendo os sons que Deus coloca no coração criativo de homens e mulheres, autores e compositores que têm feito a história da música e arte cristã.
3: No programa Sons do Coração de hoje, participações do Grupo Elo, Grupo Caminhar, Grupo Quilte, Josane Pimenta, Marcos Almeida e Projeto Raízes. E uma reflexão sobre adoração contemporânea. Primeira música do programa Sons do Coração, Calmo, Sereno e Tranquilo, com o Grupo Elo.

0: abrimos com o grupo Elo, Calmo, Sereno e Tranquilo.
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0: Fizemos com o grupo Caminhar, A Primeira Pedra.

0: ouvimos a primeira pedra com o grupo Caminhar nos Sons do Coração de hoje.
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0: Sempre bem-vindo o grupo Kilt lá de Campina Grande, na Paraíba, com a música Nação Feliz.

0: Ouvimos Nação Feliz com o Grupo Kilt.
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0: Uma das maiores ênfases e preocupações atuais é a expressão de uma adoração cada vez mais criativa. Isto é bom, enquanto que a ênfase seja em uma experiência global e não apenas ser criativa. Esta última expressão pode levar um culto da novidade que se tornará outra forma de idolatria. Um padrão é adoração total, usando todos os meios para ministrar a pessoa total e a comunidade, estendendo todas as expressões possíveis, criativas e que confirmem o evangelho que cremos. Todos os meios geralmente significam o uso de multimídia, música, elementos audiovisuais, movimento, drama, arquitetura, mobiliário, a fim de envolver através dos sentidos a pessoa toda, corpo, intelecto, emoções e vontade. Uma preocupação principal da igreja deve ser o planejamento e a direção nos cultos regulares semana após semana, a fim de que eles possam ser continuamente eficientes na vida da congregação. Toda congregação inclui as pessoas que regularmente se reúnem para a adoração comunitária. Esse conceito é, portanto, inclusivo na programação musical, pensando em todas as faixas etárias, desde os juniores até os adultos, contribuindo para que os cultos sejam cada vez mais expressão coletiva e comunitária. Uma adoração total para toda a congregação deve significar mais do que isso. Todos devem reconhecer o caminho para uma adoração, uma consagração, uma rendição ao Deus que está sendo adorado e louvado. A adoração criativa pode trazer um impacto na comunidade e possibilitar que as nossas emoções sejam também sensibilizadas e temos também a oportunidade de prestar um culto também racional daquilo que nós cremos. Mais participação congregacional, a adoração com leituras bíblicas, orações. Uso de linguagem contemporânea, tanto quanto de palavras quanto na música e artes correlacionadas enquanto adoramos. Mais expressões de comunhão cristã entre os adoradores. Maior variedade de estilos musicais são bem-vindos no culto e maior espaço funcional também para que tudo que colocamos ali possa expressar de alguma forma uma adoração consciente e também reverente. Importante na adoração contemporânea estarmos falando para as pessoas com quem convivemos diariamente no nosso estilo de vida. Veremos com Josane Pimenta a música de Sérgio Leoto, Descansa os Olhos.

0: Ouvimos Descansa os Olhos na voz de Josiane Pimenta, hoje nos Sons do Coração.
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0: Ouviremos com Marcos Almeida, Leve.

0: Leve, música que ouvimos com Marcos Almeida hoje no Sons do Coração.
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0: Saideira do programa Sons do Coração, bendito seja o seu nome com o Projeto Raízes.

0: Grato a todos os ouvintes do Brasil, Portugal, comunidades de língua portuguesa que estão sintonizados no programa Sons do Coração. Nossa querida RTM Brasil acolhe o programa Sons do Coração já por quase 21 anos. Agradecemos a Pedro Campos, o seu trabalho sempre eficiente, agradecemos ao Instituto Ser Adoradora W4 Editora e também a direção da Rádio Transmundial, que tem possibilitado a feitura do nosso programa. Nelson Bumilcar se despede nesta edição do programa Sons do Coração. Que Deus abençoe todos os ouvintes do programa Sons do Coração.
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1: Graça e paz, queridos irmãos, saúdo a todos em nome de Jesus, nosso Senhor e nosso Salvador. No programa de hoje eu quero fazer uma oração com você. Antes de ligar aqui o computador para poder gravar toda essa palavra, estive fazendo esta oração junto do meu mestre. Pai, hoje quero fazer essa oração. Essa mensagem é uma oração do meu coração. Eu gostaria de que o Senhor pudesse tocar outras vidas para que orassem comigo e clamassem neste momento aqui por um novo coração. O programa de hoje tem como intenção orar e pedir: dá-me um coração igual ao teu, Jesus. Você já fez essa oração? Eu fiz ela de forma intensa nos últimos dias enquanto estava numa viagem com minha esposa e mais dois estagiários que estão aqui conosco em Marechal Rondon, fazendo seu estágio de seminário. Estivemos passando por algumas igrejas, visitamos a igreja em Santa Rosa, Rio Grande do Sul. De lá nós pegamos a balsa no Porto Mauá e cruzamos para a Argentina e chegamos à noite ainda numa outra igreja nossa, em Leandro e Nalem. Ali tivemos um tempo maravilhoso com a nossa igreja, compartilhamos a palavra com nossos irmãos e ainda no mesmo dia fomos até o Paraguai em Encarnación, onde participamos de um encontro de pastores. E durante esses dias, refletindo sobre a palavra de Deus, uma oração tocou muito o meu coração, que é um clamor para que Deus coloque dentro de nós cada vez mais um coração igual ao de Jesus. Ezequiel capítulo 36, versículo 26 diz que: colocarei dentro de vocês um espírito novo, um coração e um espírito novo. Tirarei de vocês o coração de pedra e lhes darei um coração de carne. Uma das maiores dificuldades do ser humano é reconhecer o próprio mal. É muito mais fácil enxergar o erro dos outros do que admitir aquilo que existe de mal dentro de nós. Jesus disse em Mateus 7:3:

Os fortes. O Evangelho começa revelando que precisamos desesperadamente de uma transformação. E se talvez você pensa que um pastor, depois de alguns anos de pastorado, já parou de fazer essa oração, eu quero dizer que você está muito enganado. Porque nós continuamos em um processo de santificação que atinge a todos nós e todos clamamos por um coração mais parecido com o coração de Jesus, porque a nossa carne continua fraca, o nosso coração continua falho. Então, precisamos reconhecer que o ser humano e o seu coração são corrompidos. Nós temos um coração corrompido, é o que a palavra ensina. Isso não deve te frustrar, deve te trazer uma consciência sobre si mesmo, fundamentada nas Escrituras. A maior luta do ser humano continua sendo a de reconhecer o próprio mal em si mesmo. Casais brigam, às vezes até a morte, porque cada um está somente reconhecendo o erro do outro. A Bíblia não romantiza o coração humano. Diferente do que o mundo muitas vezes costuma fazer, as Escrituras não dizem que o homem é naturalmente bom por si só. Pelo contrário, as Escrituras revelam que o coração humano foi profundamente afetado pelo pecado. Isso inclui o meu também. Jeremias capítulo 19, versículo 9 diz que enganoso é o coração mais do que todas as coisas e desesperadamente corrupto. Quem o conhecerá? Percebe que desde a queda, lá no Éden, o homem passou a viver inclinado para si mesmo. Nós somos inclinados para as nossas próprias cobiças. Tudo gira em torno do eu, dos meus desejos, das minhas vontades, dos meus prazeres, interesses, a minha imagem, as minhas conquistas. O pecado se tornou algo natural para o ser humano, e se nós não lutarmos contra essa natureza, iremos perder a nossa vida. Percebemos em Romanos capítulo 3, versículo 10 a 12, diz que não há um justo sequer, não há quem entenda, não há quem busque a Deus, todos se desviaram. Percebamos, meus irmãos, que o nosso coração humano tem tendências ao orgulho, à inveja, ao egoísmo, ao prazer da própria carne, ao consumo desenfreado, às vaidades, tendências para culpar os outros. Somos muito bons nisso. Tendências para esconder o nosso próprio pecado. Muitas vezes o homem não percebe o quanto vive para alimentar a sua própria carne. O mundo inteiro gira ao redor do seu próprio prazer. As pessoas vivem tentando preencher um vazio interior através de bens, através de dinheiro, através da aparência, do status, vícios, relacionamentos, reconhecimento das pessoas, sabe aqueles prazeres momentâneos que tentam provar para si mesmo que a pessoa é boa, mas nada disso consegue resolver o problema cardíaco que todo ser humano tem. Todos nós nascemos com um problema no coração, e esse problema se chama pecado. A luta interna contra o pecado, meu irmão, ela é algo muito bíblico, e enquanto nós não reconhecermos isso, nós não daremos chance para que Deus transforme aquilo que precisa ser reconhecido. Sabe, é como um diagnóstico que você quer negar. Vem um diagnóstico de uma enfermidade, de um câncer, você pode jogar para o lado e dizer, não, não é verdade. Ou você pode pegar ele e dizer, eu vou tratar isso, eu vou em busca de alguma solução para acabar com esse câncer. Nós precisamos acabar com um câncer que está no nosso coração, que é o pecado que corrompe, que domina o nosso interior e destrói tantas outras coisas ao nosso redor que seriam lindas se o pecado não contaminasse cada uma delas. A família se contamina, o relacionamento entre pais e filhos se contamina, o relacionamento entre irmãos é contaminado e por causa de ganância se separam, se dividem. Por quê? Por causa do vírus do pecado que está dentro de nós. E hoje a oração é, Senhor, dá-me um coração igual ao teu. Se você pensa que eu estou exagerando, se você acha que eu estou muito tendencioso para ver o lado mal do ser humano, e que talvez não é tanto assim, deixe-me dizer o que
escreveu o apóstolo Paulo

Um homem que teve um encontro com Jesus. Um homem que se converteu e ainda assim estava nessa luta contra si mesmo. Em Romanos capítulo 7, versículo 19, ele diz: porque não faço o bem que prefiro fazer, mas o mal que não quero, esse eu acabo fazendo. No versículo 24, ele diz: desventurado o homem que sou, quem me livrará deste corpo de morte? Ele está falando de si mesmo. Existe uma guerra dentro do ser humano. A nossa carne luta contra aquilo que Deus deseja produzir em nós. Essa luta, ela é natural, ela é real, ela é espiritual. E nós precisamos olhar essa guerra nos olhos. Gálatas capítulo 5, versículo 17 diz: porque a carne milita contra o espírito contra a carne. Até mesmo as pessoas mais sinceras descobrem que não conseguem mudar completamente sozinhas. Elas podem tentar controlar os seus sentimentos, vencer os seus vícios, dominar os seus pensamentos, tentar mudar de atitude, mas já todas elas vão perceber que existe algo mais profundo dentro delas. O problema do homem não é apenas comportamental, o problema é cardíaco, o problema é a doença que se chama pecado. E a Bíblia fala sobre ele do início ao fim. E se nós não quisermos reconhecer esse ponto, não iremos experimentar um transplante do nosso coração que pode salvar as nossas vidas. Eu poderia trazer muitas outras bases bíblicas para essa verdade. Mateus capítulo 7, você pode ler versículo 21 a 23, Jesus mesmo declarando que o coração do ser humano é corrompido e cheio de desígnios maus, mas eu quero ir para o ponto principal dessa palavra. O primeiro passo para essa transformação de coração é nós admitirmos: Senhor, existe um mal dentro de mim também. Este mal está dentro de mim, está dentro do pastor Isaí, está dentro do coração das minhas filhas, da minha esposa. Todos nós temos essa tendência, todos nós temos que lutar contra essa carne que é fraca, como disse Jesus. E precisamos buscar um novo coração. E o ser humano busca por um novo coração. O ser humano sabe que algo está errado dentro dele. Por isso, existem tantas ofertas de soluções, de terapias, de filosofias, de religiões, vícios, prazeres que vão tentar amenizar, colocar um ópio, colocar uma anestesia sobre esse sentimento de insuficiência, esse sentimento que nos mostra que não somos bons. Meditações, estudos, o dinheiro, o sucesso, tudo são buscas por uma alternativa, uma tentativa de solucionar esse nosso problema cardíaco. Existe uma tentativa constante de buscar cura por algo que está quebrado dentro de nós. O problema é que muitos tentam tratar sintomas sem tratar a raiz do problema, que se chama pecado. A humanidade inteira procura por paz, mas continua carregando um coração inquieto. Agostinho disse: fizeste-nos para ti, inquieto está o nosso coração enquanto não repousa em ti. Inquieto está o coração do ser humano enquanto não descansar nas mãos daquele que pode curar essa ferida interna, que pode colocar um antídoto sobre o nosso coração para que o nosso veneno possa ser neutralizado. Precisamos de um novo coração. A Bíblia não fala apenas sobre uma melhora do coração. A Bíblia fala sobre um transplante de coração. Ezequiel capítulo 11, versículo 19. Dar-lhes-ei um só coração e espírito novo. Vou tirar da sua carne o coração de pedra e lhes darei um coração de carne. Veja, o texto está dizendo: tirarei de dentro da sua carne, de dentro do seu corpo carnal, esse coração de pedra que está aí dentro, e vou colocar um coração de carne. O coração de pedra representa exatamente essa nossa frieza espiritual, a nossa resistência com relação à vontade de Deus, o nosso orgulho contra o qual lutamos tantas vezes, a dureza de um coração que não pede perdão para o outro, a falta de sensibilidade para com aquele que está em necessidade, o egoísmo, a rebeldia. Você luta contra essas coisas? Você é como eu? Ou você ainda está tentando negar essas verdades dentro de você?
O homem precisa de uma ação sobrenatural de Deus. O ser humano precisa nascer de novo, precisa de um novo coração. João capítulo 3, versículo 3 diz: em verdade lhes digo, que se alguém não nascer de novo, não pode ver o reino de Deus. Sabe, meu irmão, quando alguém, talvez até jovem, possui um coração que está totalmente comprometido fisicamente, chega um momento em que os remédios não ajudam mais. Ajustes externos, controle de pressão e tudo que a medicina pode fazer não ajuda mais. A única solução, nesses casos, é um transplante de coração. O velho coração já não aguenta mais sustentar a vida como ela precisa. E da mesma forma, espiritualmente, o homem precisa de um novo coração. Não basta nós mudarmos a nossa aparência, frequentarmos uma igreja, parecermos mais religiosos, trocarmos alguns hábitos, tudo isso pode ajudar, mas é somente externo. É somente uma mudança pequena diante da transformação que Deus está propondo na palavra de Deus. Precisamos que Deus remova o nosso velho coração e coloque algo novo dentro de nós. O Evangelho não é uma maquiagem espiritual, é uma transformação espiritual que Deus quer fazer. 2 Coríntios 5,17 diz: e assim, se alguém está em Cristo, é uma nova criação. As coisas antigas já passaram, eis que se fizeram coisas novas. Meu irmão, o mundo fala sobre evolução pessoal, mas Jesus fala sobre um novo nascimento. Uma troca de mentalidade. Jesus, dá-me um coração igual ao teu. Você consegue fazer essa oração hoje? Você consegue reconhecer que você também precisa de um novo coração, um coração mais parecido com Jesus? Talvez você ainda não conheceu Jesus pessoalmente, mas você já ouviu sobre Ele, você conhece a intensidade do seu amor, você conhece a sua humildade. Senhor Jesus, dá-me um coração igual ao teu. O coração de Jesus é um coração manso, é um coração cheio de amor, é um coração humilde perante o seu Pai Celestial. O coração de Jesus, ele é compassivo, ele enxerga as necessidades do outro. Jesus não tinha um olhar voltado para si mesmo, Jesus enxergava quem estava ao seu redor. Jesus tinha um coração justo, um coração que sabia o que era certo, o que era errado e fazia aquilo que era correto. Ah, Jesus, dá-me um coração igual ao teu, um coração que obedece ao Deus Pai, um coração que perdoa até mesmo aqueles que nos ofenderam. Você quer um coração igual a esse, um coração santo, um coração puro? Você reconhece como eu a impureza do seu próprio coração? Então está aí o início de uma transformação completa que Jesus vai fazendo pouco a pouco em nosso ser. Ele está fazendo essa transformação no meu coração. E eu quero te convidar a permitir que Ele faça também no seu coração. Entregue hoje a sua vida para Jesus. Entregue totalmente o seu coração nas mãos daquele que pode te dar um coração novo. Salmo 51, versículo 10 diz: cria em mim, ó Deus, um coração puro e renova dentro de mim um espírito reto. Hoje, o Senhor não quer apenas melhorar a sua vida, Ele quer transformar o seu coração. Se você desejar, faça essa oração comigo. Pai, em nome de Jesus, eu venho neste momento entregar o meu coração de pedra, que não reconhece os seus próprios erros, que está com uma trave diante dos seus próprios olhos. Quero entregar ao Senhor para que o Senhor ilumine o meu ser, coloque dentro de mim um novo coração, um coração igual ao teu, compassivo, perdoador, humilde, reconhecedor das suas próprias falhas e principalmente, ó Deus, reconhecedor da tua grande misericórdia para comigo até aqui. Cria em mim, ó Deus, um coração puro. Em nome de Jesus. Amém.

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3: É impressionante. Você já notou como vive em um mundo que combate exatamente o que financia? Existe dia de combate contra o fumo, existe dia de combate contra a droga, existe dia de combate contra a ansiedade, existe dia de combate contra a violência, discursos emocionados, campanhas milionárias, propagandas elegantes. Mas o sistema continua lucrando com aquilo que diz combater. O prazer vende, o vício sustenta mercados. A dependência movimenta governos, empresas e entretenimento. O homem moderno denuncia o mal enquanto lhe reserva um espaço confortável dentro da própria alma. É exatamente aqui que o Espírito de Deus pergunta: você, que detesta esses ídolos, rouba-lhes os templos? Note que você até condena pecados visíveis, mas protege idolatrias sofisticadas. Há quem ataque o cigarro e adore aprovação humana. Há quem critique vícios químicos e vive intoxicado por vaidade intelectual. Há quem fale contra corrupção moral, enquanto negocia pureza para preservar prestígio, influência e aparência de superioridade moderna. O problema nunca foi apenas a fumaça do cigarro. O problema é a fumaça que sobe do coração ansioso, tentando esconder vazio espiritual. Muitos prazeres existem para anestesiar tensões, alimentar charme, produzir sensações de pertencimento e sustentar identidades frágeis. O mundo chama isso de liberdade. Cristo chama de escravidão. Você precisa compreender uma dura realidade. O pecado raramente chega na vida humana com aparência monstruosa. Muitas vezes ele usa linguagem refinada, equilíbrio acadêmico, discurso cultural e falsa humildade. O altar vira palco, a fé vira performance, a verdade vira instrumento de autopromoção. Então examine-se: quem domina seus afetos? O que lhe dá sensação de valor? O que ocupa os seus pensamentos quando ninguém está olhando? O coração humano fabrica ídolos até dentro da religião. No começo parece apenas um prazer inocente, depois vira necessidade emocional. Finalmente, torna-se Senhor invisível. A cruz de Cristo não destrói somente imagens externas. Ela expõe o orgulho escondido no coração humano. Quebra o charme da falsa espiritualidade e arranca os ídolos secretos que respiram fumaça dentro da alma, o templo do Deus vivo. Você quer uma cópia escrita dessa mensagem? 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Até já.
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1: 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Transmundial e a Hora de Brasília, 13 horas.
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11: Bem-vindo a mais uma edição do Hinos que Tocam. Hoje falaremos sobre a história do compositor do hino O Dia Triunfal Raiou. Seu nome é Nikolaus Hermann. Ele nasceu na cidade de Altdorf, na Alemanha. No ano de 1518, mudou-se para uma cidade recém-fundada, numa região com minas de prata, onde assumiu o cargo de professor e de chantre, ou seja, daquele que era, além de ministro da igreja, também o organista e o dirigente do coral. Na mesma época, vivia Martinho Lutero na cidade de Wittenberg. Um ano antes da chegada de Nikolaus, Lutero havia pregado as 95 teses na porta da igreja da cidade, fato que marcou o início da Reforma Protestante. Lutero escreveu alguns livros para ajudar o povo a conhecer melhor o caminho da salvação. Certa noite, no fim do verão de 1524, Nikolaus Hermann estava no seu quarto atrás da igreja, lendo um dos livros de Lutero que havia recebido nos últimos dias. Ele ficou impactado com a leitura que sugeria que os jovens fossem ensinados e educados para que o país tivesse um futuro próspero com cristãos devotados. O livro também citava a importância de professores preparados e vocacionados. Nicolaus compreendeu a importância, então, de ser professor e a grande responsabilidade que ele tinha diante de Deus, e finalmente entendeu que negligenciar os jovens é um pecado de omissão. Ensinar os jovens e educá-los no respeito a Deus, para ele, é serviço divino. Ao colocar esses ensinamentos em prática, começou a ser perseguido, justamente por causa da recente reforma protestante. Decidiu então procurar Lutero e pedir-lhe um conselho, o qual respondeu em 6 de novembro de 1524 e o animou a aguentar firme. Nicolaus Hermann amava ensinar aos jovens e às crianças e se empenhou a lhes mostrar o caminho da salvação em Cristo. Ele tinha convicção de que a música é um meio ideal para gravar o Evangelho nos corações da juventude. E já que não encontrava versos apropriados para crianças, ele pessoalmente se pôs a fazer versos e criar melodias que as crianças e os jovens pudessem cantar. Após quase 40 anos de serviços prestados como professor e dirigente de música, a saúde abalada o obrigou a se aposentar. Seus hinos, originalmente, não foram feitos para os cultos da comunidade, mas para serem cantados nos lares dos cristãos. Ele faleceu em 15 de maio de 1561, com cerca de 80 anos de idade. Sua certeza foi expressa nos versos de um de seus hinos que dizia assim: "Em paz, deixa-me adormecer. Jesus, Senhor, há de acolher a minha alma em sua glória." Vamos então ouvir um hino de autoria de Nicolaus Hermann? Ouça: "O Dia Triunfal Raiou", nas vozes de Gerson do Amaral e Mariana Oliveira do Amaral.

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1: Muito bem, nós ouvimos no nosso Hinos que Tocam de hoje, O Dia Triunfal Raiou, nas vozes de Gerson do Amaral e Mariana Oliveira do Amaral, hino que destacamos na edição do nosso programa Hinos que Tocam hoje, mas, claro, nosso programa está apenas começando e nós vamos ainda ouvir mais belos hinos por aqui e você pode continuar participando, sugerindo belos hinos através do 5511-974-181-456, tá bom? Então fique à vontade, participe com a gente. Enquanto isso, vamos ouvindo mais um belo hino por aqui. E que hino que vamos ouvir então, Dinho?
2: Agora, Olivares, vamos ouvir o hino Mensagem da Cruz, cantado pela dupla, pelo casal Wesley e Marlene.

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1: Hinos que fazem parte da história também das nossas vidas, não é? E sempre que ouvimos aqui no nosso Hinos que Tocam, nós reativamos, né, memórias de tempos atrás, de outros momentos em que estávamos nas nossas igrejas, não é? E é muito legal sempre poder relembrar estes belos hinos e sempre somos abençoados quando ouvimos, né, estes hinos. E olha, nós vamos agora ouvir mais um destes belos hinos aqui no nosso programa de hoje. Qual é o hino que vamos ouvir então, Dinho?
2: O hino que vamos ouvir agora é A Deus Demos Glória. É o meu tributo de Alex Gonzaga.

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1: E olha, daqui a pouquinho vamos agradecer as participações que estão chegando dos nossos ouvintes, mandando um alô, um olá, sugerindo belos hinos, oferecendo para aquela pessoa querida. Daqui a pouquinho já vamos agradecer a todas as participações que nos abençoam aqui no nosso Hinos que Tocam dentro da nossa programação aqui na RTM Brasil, tá bom? Mas antes dá tempo de ouvir mais um belo hino por aqui. Qual hino que vamos ouvir então, Dinho?
2: O hino que vamos ouvir agora é Creio em Ti, cantado por Almir Coelho.

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1: Participações dos nossos ouvintes carinhosamente enviam suas mensagens, sugerem belos hinos e participam conosco da edição do Hinos que Tocam. Então, nosso muito obrigado de hoje vai para quem, Dinho?
2: Nosso muito obrigado de hoje vai para o João Neto, ele que está na Chapada Diamantina, na Bahia, curtindo, ouvindo a programação do Hinos que Tocam. Também para o nosso querido taxista Lima, ele que está em São Luís, no Maranhão. Também no São Luís, no Maranhão, e o Cinete Coutinho acompanhando a programação. E lá nos Estados Unidos, Guilherme Toledo, ele que está em Connecticut, nos Estados Unidos. Também o Etevaldo Dias, nosso querido ouvinte lá de Valparaíso, Goiás. Essas são as participações de hoje aqui na programação do Hinos que Tocam, viu, Olivares?
1: Sim, nós agradecemos a cada uma dessas participações. Nossos ouvintes nos abençoam quando tiram esse tempinho para enviar as suas mensagens e participar do nosso programa, não é? Aproveito para agradecer também a todos que estão na audiência do Hinos que Tocam, nos abençoando quando ligam o rádio para nos ouvir, quando estão nos acompanhando pelo aplicativo ou mesmo pelo site, não é? Então a gente agradece a todas as participações dos nossos ouvintes na edição do Hinos que Tocam.
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0: 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Transmundial e a Hora de Brasília, 13 horas e 30 minutos.

Como eu simplifico a minha igreja? Talvez essa seja a pergunta que esteja agora queimando, incomodando seu coração depois de todos esses episódios que estamos fazendo aqui. É sobre isso que vamos falar hoje nesse 8º episódio dessa série Igreja Simples do Envisionar Podcast em parceria com a Rádio Transmundial, baseada no livro Igreja Simples, que Envisionar acabou de relançar, nova edição fantástica, não só capa bonita, mas um design totalmente novo e mais, um capítulo extra dos autores, recente, sobre o aprendizado daquilo que aconteceu nesses últimos 10, 15 anos com as igrejas que olharam isso aqui, entenderam o que era simplificar e botaram a mão na massa e transformaram suas igrejas em igrejas simples. Então, eu não perderia por nada esse material. Depois de 40 anos de ministério, é o que eu posso recomendar para você. Pastor, não é só para você, não adianta você ler, botar lá na prateleira e tentar pregar umas mensagens sobre ele, não. Esse é o livro para você comprar, para você e sua liderança, vocês investirem os 2, 3 próximos meses digerindo isso aqui. Tem um curso que a Envisionar está lançando chamado Igreja Simples, bem prático, objetivo, com várias ferramentas para você ir avaliando esses pontos que a gente está levantando aqui no podcast, ferramentas de avaliação e, ao final, um plano bem simples para os primeiros passos da implementação. Então, use essas ferramentas para o próximo passo. E eu espero que isso mude a história da sua vida, da sua igreja, do seu ministério, não desprezando tudo que você já fez até hoje, mas simplificando para que a sua igreja seja ainda mais focada e potencialize a missão de Jesus no lugar onde vocês estão. Então, voltemos à pergunta, como simplificar a sua igreja? Bom, não existe uma receita de bolo, um passo a passo, se você fizer 10 coisas, vai dar tudo certo. Não, mas o roteiro que eu quero te dar hoje é bem simples para ir para a próxima etapa. Se todas essas perguntas que eu coloquei ao longo desses episódios têm te incomodado, se isso tem feito a sua liderança refletir de que precisamos fazer algumas mudanças para o futuro, então eu quero te dar um roteiro de algumas coisas que são necessárias agora na prática. Primeiro, entenda bem o problema. Entenda o momento, o estágio que a sua igreja está vivendo. Para poder comparar, uma igreja simples está aqui, nós estamos aqui. Então, eu vou fazer alguns passos agora para chegar lá. Entenda que até isso é um processo. Não é um cavalo de pau, não é simplesmente dar uma guinada 180 graus. Não, é um processo. Se você já chegou até aqui, você já percebeu a necessidade de uma simplificação da sua igreja. Então, o primeiro passo é entender que essa mudança é vital para um crescimento saudável e sustentável, para, na verdade, não só um crescimento numérico, mas um avanço da sua igreja na execução da missão de Deus. O desafio da simplificação é o primeiro passo para entender como eu vou sair do ponto A e ir para o ponto B. Se isso não estiver muito claro, e é por isso que eu sugiro gastarem 2, 3 meses estudando, se aprofundando, etc., os passos e as decisões que vocês podem tomar podem estar equivocadas. Então, entenda bem qual é o desafio da simplificação. Simplificar uma igreja envolve mudanças reais que afetam a estrutura, a cultura e as pessoas. Pode ser que você esteja revitalizando uma igreja, pode ser que você esteja plantando uma igreja, ou pode ser que você assumiu uma igreja complexa. Em qualquer das situações, isso envolve mudanças reais nas pessoas, em primeiro lugar, depois na cultura da igreja e, por fim, na estrutura. Sem um caminho claro, você e os líderes da igreja vão ficar perdidos, vão ficar paralisados. Vocês ficam tentando só administrar aquele elefante branco que tem ali, ou aquele navio imenso que tem ali, vocês não sabem para que direção levar. Então, um insight importante que eu quero dar aqui é: construam a simplicidade juntos. É um processo. A simplicidade é um processo gradual e não um resultado instantâneo. Não entre nessas furadas de em 90 dias sua igreja vai sair de 30 para 5 mil. Não, é um processo. É necessário construir um passo a passo, começando com decisões intencionais de liderança que vão transformar a igreja de uma forma gradual,
às vezes lenta, mas significativa, certeira e profunda. Você sabe para onde está indo, mesmo que você esteja dando passos pequenos agora. Você está construindo um passo cada dia, cada semana, cada mês. Quais

Discipule, que não é um programa de discipulado, não tem material de discipulado, mas é um programa que dura um ano para o pastor e um grupo de líderes criarem uma cultura de discipulado na igreja e ajudar exatamente você a desenhar esse processo. Então, depois que vocês se aprofundarem aqui, estudarem isso, busque a gente para perguntar mais sobre o programa Discipule, que ajuda a criar essa cultura. Se você não desenhar um processo de discipulado na sua igreja, você vai continuar tendo aquela confusão e tentando alinhar água e vinho, e água e óleo, e enfim, não vai dar certo esse negócio. Depois, comunique com clareza. Depois que o grupo da liderança tiver bem claro qual é o processo de discipulado, torne esse processo evidente para todos. A nossa igreja está construindo isso aqui. E não é aquela ideia de se você não está na visão, você está fora. Não, você tem que envolver o maior número possível de pessoas. Mas isso a gente só faz tornando claro esse processo. É essencial que todos na igreja compreendam claramente. Criamos um processo, temos um processo, vamos sair do ponto A e chegar no ponto B, para que todo mundo aqui entenda o que é ser discípulo de Jesus, se torne discípulo, depois se torne um discípulo maduro e depois faça discípulos. Tudo o que a gente vai fazer daqui para frente agora, os ambientes que nós temos e tudo o que a gente faz vão contribuir para isso. Alinhe tudo isso, é o outro passo. Integre ministérios, processos, discipulado, celebrações, cultos, enfim, tudo que vocês têm, tudo tem que caminhar na mesma direção. E qualquer coisa nova que forem criar, perguntem, isso ajuda ou atrapalha? Ou, às vezes, não faz nem sentido. Nós só estamos inventando um negócio que até é bom, mas que não faz nenhum sentido para o nosso processo. O alinhamento é necessário. A revisão constante, porque lembra que eu falei que é muito fácil para uma igreja ir criando um monte de coisas que não tem nada a ver. Então, crie o processo, alinhe o processo, revise o processo e foque na essência. Esse é um passo crucial. Então, perceba. Primeiro, defina o processo. Qual é o processo de discipulado na nossa igreja? Segundo, comunique bem, com clareza, para todo mundo. Isso vai precisar comunicar sempre, sempre, sempre. Não é uma vez só. Não é só uma série de mensagens sobre o livro Igreja Simples. Não, você vai ter que criar maneiras de comunicar isso de forma constante. Depois, alinhe tudo. É crucial para que você realmente chegue num resultado efetivo. Parte disso vai implicar um quarto passo. Cortar para simplificar. Isso já é um mix entre o movimento, todo mundo indo na mesma direção, o alinhamento da estrutura e o foco. A etapa mais difícil do processo é exatamente parar programas, cortar atividades, fundir coisas, reduzir coisas que não contribuem para o nosso processo de discipulado. Por isso não adianta, num primeiro momento, você simplesmente pegar tudo que você tem e tentar alinhar. Não, deixa tudo que você tem lá do lado. Pegue uma folha de papel em branco e crie primeiro como nós queremos formar discípulos de Jesus na nossa igreja. Não é só um ministério, não é só uma revista da escola dominical, não é só uma classe de batismo. É do 0 aos 80, 90 anos de idade. Como a gente forma discípulos e depois equipa as pessoas para gerarem discípulos, para multiplicarem discípulos. Depois você vai pegando tudo que você tem e compara com essa trilha. Aí sim, você vai ver, ah, essas duas coisas dá pra juntar, dá pra fundir. Essas cinco aqui tem que estar agrupadas debaixo de uma área só, porque isso vai trazer muito mais efetividade. Aquelas três coisas não fazem nenhum sentido, então vamos parar aquilo. Eu sei que vai ter o irmão que é dono daquele ministério, daquele programa, você vai ter que lidar com isso, ter conversas difíceis, mas você precisa mostrar para ele, irmão, nós estamos construindo aqui algo para o reino. Não se trata de um ministério ou uma área, não se trata de esse ministério existe há 5, 10 ou 20 anos. Se trata aqui de saber se nós estamos cumprindo a missão. Por isso, todos esses passos vão ajudar num quinto passo, que é criar um movimento contínuo. Para que o discipulado funcione, é essencial conduzir as pessoas intencionalmente para a mesma direção. Se não houver isso, não há execução. É aquilo que a gente chama de gaps de execução. Você pode ter um bom plano, mas a execução é falha. Isso envolve, então, direcionar, chamar todo mundo e acompanhar constantemente. Está todo mundo entendendo isso aqui? Está todo mundo se envolvendo com isso aqui? E entenda, alguns vão se envolver primeiro, outros vão se envolver.

desenvolver um pouco depois, outros vão se envolver lá na frente. Mas quando você repete aquele caminho N vezes, N vezes, N vezes, as pessoas começam a entender, é para lá que a gente está indo. Cada um tem um tempo de compreensão, mas todo mundo precisa reconhecer que o discipulado é o processo central e contínuo. Não é um evento isolado, não é um programa, uma conferência isolada, mas é um caminho que nos leva a cumprir a missão essencial da igreja. E esse, dá para chamar, é o caminho da simplificação. Quando a gente pensa nisso, a gente entende que simplificar a sua igreja exige paciência e persistência. Paciência e persistência, não sei se você lembra, lá em Tiago, capítulo 1, ele fala que é o caminho da perseverança. E a perseverança no grego significa ficar em pé depois que todo mundo caiu. O caminho da simplificação é esse. Ninguém constrói uma igreja simples em 3 meses ou 6 meses. Ninguém constrói igreja simples com um modelo que funcionou na outra igreja, que saiu de 50 pessoas para 5 mil. Esse caminho é seu. É particular, é customizado, é pessoal. Ele vai usar princípios que a gente aprendeu com inúmeras igrejas que fizeram isso. Mas esses princípios precisam ser transformados num caminho prático para a sua realidade. O processo não é rápido, eu não quero dourar a pílula aqui. O processo não é rápido ou fácil. Por quê? Se tornar simples é difícil, é desafiador. Se tornar complexo é bem mais fácil e rápido. Você vai inventando coisas, criando coisas, e em um ano você pode tornar a sua igreja tão complexa quanto qualquer mega igreja. Mas tornar a igreja simples é um processo lento, custoso, mas essencial para construir a base sólida e promover um verdadeiro crescimento espiritual e comunitário, cumprindo a missão de Deus, fazendo discípulos e levando as pessoas e equipando as pessoas para fazerem discípulos. Bom, com isso a gente encerra essa primeira etapa. A gente vai ter ainda mais 2 episódios com algumas entrevistas sobre isso, fazendo essa comparação de igrejas complexas versus igrejas simples. Igrejas complexas frequentemente crescem em atividade, mas não em profundidade. É vital você focar em transformação espiritual, que é a essência do que Jesus mandou a gente fazer. Não apenas em aumentar o número de pessoas, ou de eventos, ou de atividades superficiais. Foco no que realmente importa. Aplicar os princípios de simplificação geram clareza e profundidade, não apenas mais atividades. O objetivo real? Formar discípulos de Jesus, criando um ambiente de crescimento espiritual que seja autêntico e duradouro. Então, quero deixar uma pergunta final para esse episódio. Vamos construir uma igreja simples? Está disposto a tomar decisões corajosas junto com a sua liderança? Mais uma vez, recomendo você e a sua equipe mergulharem nesse livro, usarem o curso Igreja Simples que a Envisionar está lançando, usarem esses podcasts como parte do processo, usarem as ferramentas que tem lá no curso Igreja Simples para avaliar a sua igreja e tomarem decisões corajosas. E eu espero que essas decisões levem a sua igreja para um próximo nível e uma história incrível de transformação e cumprimento da missão. Espero ouvir falar dessa história. Grande abraço e Deus te abençoe.

0: som do Beno César cantando Além do Sol.
1: E Deus sabia. Deus sabia que o ser humano iria cair. Por que então o criou? Era uma vez quando nada tinha se passado e nem se passaria, porque era a eternidade. E a eternidade é sempre e sempre é. O Deus Eterno decidiu criar tudo e o fez da melhor maneira que podia se fazer. E o tempo começou. Como falar de eternidade? Deus criou-nos, apesar de saber de nossa escolha, porque não há outro jeito de criar um ser livre. Deus criou uma raça que iria escolher contra Ele, porque o seu amor não pode ser atingido pela frustração. Deus criou porque assumiu sofrer o ônus cobrado pela justiça. A justiça cobrou o sacrifício de Deus. Foi aqui no sacrifício que a história começou. Começou a história cujo início é fruto da convulsão da eternidade. Deus teve, por decisão própria, de se sacrificar. A paz da eternidade foi quebrada na criação e restaurada no sacrifício. O que, na eternidade, é imperceptível. Essa dimensão da história em que vivemos nasce no sacrifício, porque sem ele, nada do que foi feito se fez.

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1: 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Transmundial e a Hora de Brasília, 14 horas.
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O seu relato de fé de hoje irá contar a história de Samuel Campos Ferreira, que nos escreveu relatando seu testemunho. A história é verdadeira e nós agradecemos pela vida desse servo de Deus que pôde ver o poder de Deus em sua vida.

Na sua juventude, Samuel Ferreira cometeu um grande erro. Em consequência, caiu em um poço profundo, um abismo. Segundo as próprias palavras de Samuel, ele tornou-se viciado em cigarro. Isso mesmo, viciado em cigarro. Para obtê-lo, Samuel roubava, pedia, pegava no chão, só não chegou a matar para saciar o triste e irracional vício. Por várias vezes Samuel tentou abandonar o vício por conta própria, mas nunca conseguia. Ele sentia-se como um náufrago, tentando salvar-se, segurando-se a si mesmo pelo cabelo. Samuel nasceu em lar evangélico, e tendo um pai médico, falta de aviso não foi o motivo de sua estupidez e teimosia. Viciado em cigarro, ele percebia que sua vida era horrível, pois estava afastado do Senhor. Depois de anos vivendo assim, Samuel mudou-se para a casa vizinha à sua, onde uma família também era evangélica. De seu quarto, Samuel podia escutar o culto doméstico daquela abençoada família. Ele sentia a casa tremer e ficava com muita vontade de participar. Samuel sentia-se atraído para o cômodo onde eles oravam, como se ali naquele simples local, houvesse um imã poderoso atraindo-o. O chefe de família era um cristão que já tinha os seus quase 90 anos de idade. Um homem sábio que percebia a luta de Samuel, e então um dia resolveu prometer levá-lo à igreja. Certa noite, sentindo-se mais extraviado do caminho de Deus do que nunca, Samuel começou a ler a Bíblia, e o texto que lia estava em Salmos. O salmo que lia era o de número 122, e dizia assim: alegrei-me quando me disseram, vamos à casa do Senhor. Foi acabar de ler este texto no Salmo 122, e seu vizinho bateu à porta, convidando Samuel para ir à igreja. No caminho, Samuel contou-lhe o seu martírio. Começaram a cantar em voz baixa a estrofe de um hino maravilhoso que diz: nesta noite feliz, neste santo lugar, marquei um encontro com Deus. Depois da mensagem, Samuel foi à frente e, enquanto o pastor orava por ele, agarrou a sua Bíblia Sagrada e passou a repetir com muita fé: o sangue de Jesus Cristo tem poder, e tudo posso naquele que me fortalece. Samuel precisava deixar aquele vício, e então o milagre aconteceu. Ele sentiu que Deus naquele momento estava libertando-o, e assim aconteceu. Samuel deixou o cigarro e agora sua vida é tão somente glorificar a Jesus, que verdadeiramente o tirou do reino das trevas para o maravilhoso reino do seu amor. Assim que pode, Samuel dá esse testemunho sempre depondo contra o cigarro que escraviza, pois é uma droga, ainda que não seja considerada dessa forma por muitos. Se você passa por esse mesmo problema, só existe uma solução: Jesus Cristo.

0: No Relatos de Fé, Ruama cantou Uma Chance. A história de hoje, do ouvinte Samuel, é para mostrar que Jesus é o nosso libertador, que nos faz novas criaturas e que nos leva para perto dele e nos faz viver em novidade de vida. Escreva para a gente. Mande o seu relato, seu depoimento para a Caixa Postal 18.113, CEP 04626970, São Paulo, São Paulo. Ou também pelo e-mail rtm@transmundial.com.br. Eu aqui com você no microfone, Ricardo Santos.
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2: Olá, está começando mais um episódio do programa Entrevista. Eu sou Michele Gomes e o nosso convidado de hoje é uma pessoa muito querida, muito especial, conhecida, né, da nossa audiência. Estou falando do pastor Carlos Pelerran, ele que faz parte da equipe da RTM, continua na produção, apesar do trabalho missionário dele aqui no continente da América do Sul. Estamos falando de um país vizinho, Bolívia. Carlos, seja muito bem-vindo ao programa Entrevista, tudo bem?
3: Tudo bem, é um prazer estar aqui, Michele, com vocês. Faz um bom tempo aí que eu acho que só tenho participado agora do Pop Talk, então faz tempo que eu não participo de outros programas, então é um prazer estar com vocês de novo.
2: Ah, coisa boa, matar um pouquinho da saudade. Apesar da distância, né? A tecnologia, a internet facilita essa comunicação. E que bom tê-lo com a gente, viu, Carlos? Bom, a ideia é que você conte um pouco dessa experiência missionária na missão Rincón del Tigre aí na Bolívia. Mas antes disso, apesar de você participar de vários programas, né, que você está atuando, seja nos bastidores como produtor ou apresentando como o Pop Talk e outros, né, que você já participou, inclusive, eu não sei se teve em algum momento, acho que você foi contando um pouco da sua história, um pouquinho em cada situação e oportunidade que você teve. Mas eu quero dedicar este episódio a conhecer mais da tua história, como que foi o teu chamado, a tua conversão, o teu encontro pessoal com Jesus. Então, para começar, você vem de uma família de cristã ou você é um dos primeiros a ser alcançado aí pelo Evangelho?
3: Não, na minha família já tinha bastante gente que era cristã, por parte da minha avó materna. Então ela levou todos os netos ali para a igreja, então meio que eu e meus primos crescemos na igreja, e aí alguns continuaram, outros não, mas a gente teve esse incentivo da nossa infância até a nossa adolescência, assim, de que ela levava a gente todo domingo. Então tinha um contato com isso desde cedo. Minha mãe também ia, não ia tanto por conta do trabalho, né? Trabalhava noturno, então era um pouco mais difícil. Mas ela ia, e como eu sou irmão mais novo, meus irmãos mais velhos também iam, meu irmão e minha irmã. Então, cresci num ambiente onde sempre foi normal ir à igreja, domingo é o dia do Senhor, então fui, como posso dizer, poupado de muitos problemas da adolescência por causa disso.
2: Muito bem. Agora, quando a gente pensa no entendimento, né, do Evangelho e desse encontro mais pessoal com Cristo, isso acontece na sua vida em qual momento? Quantos anos você tinha?
3: Foi bem cedo também. Eu encontro ali, eu tinha 9 anos, num culto na igreja que eu frequentava na época, que era a Primeira Batista de Santo Amaro. Ela ficava ali na região do Largo 13, que é em Santo Amaro, hoje ela mudou de lugar. E eu lembro que foi um culto que o pastor Eclésio, na época, ele pregou básico, assim, eu não lembro exatamente o texto, mas ele falou: ah, vocês são pecadores, existe alguém que morreu por vocês, de vocês merecerem, esse é Jesus e ele quer te salvar e tudo mais. E eu lembro que para mim, naquele dia, aquilo fez sentido e também acho que marcou um pouco, porque como ele chamou quem entendido lá na frente, foram bastante pessoas, acho que eu era um dos mais novos e ele me perguntou e eu não entendi. Então ficou parecendo que eu fui sem querer, porque ele perguntou para mim e eu lembro que na época eu achei que ele tava perguntando para a igreja e que ninguém respondeu, e eu tava até pensando, nossa, ninguém prestou atenção, mas ele tinha perguntado pra mim, aí ficou um silêncio meio constrangedor, mas depois eu conversei com ele, ele viu que eu entendi mesmo, então foi tranquilo.
2: Que lindo, é tão importante as crianças terem esse contato com o Evangelho, porque eu acredito que nessa fase a gente tá muito mais disponível, o coração aberto para receber a mensagem. No seu caso, uma criança de 9 anos, depois dessa fase, quando você percebeu que o seu caminho, você tinha um chamado, né? Um chamado pastoral, um chamado ministerial, que você dedicaria a vida nisso. Como que foi esse seu processo da infância, adolescência, até você ter realmente uma confirmação do chamado que o Senhor tinha para você?
3: É importante sempre a gente falar para as crianças, né? Na época, eu ficava muito com a família da Raquel, que também é uma segunda mãe para mim aí, cresci com os filhos dela. E a gente ficava ali nos primeiros bancos desenhando, e aí foi o dia dessa pregação, foi o que eu estava desenhando e estava mais interessado na pregação do que desenhar. Aí acho que a partir daí foi quando eu comecei a entender um pouco mais. E aí desde então sempre cresci na igreja, então sempre fui envolvido com os ministérios, adolescente, jovens, louvor, então fez parte da minha vida. E o meu entendimento sobre isso também foi mudando com o tempo. Quando tinha por volta ali dos 15, 16 anos, foi uma agência missionária lá, se eu não me engano, é Tour of Hope, é uma galera que faz um projeto evangelístico meio que com barco, mas é uma ideia já mais de um navio mesmo, que eles iam pelas costas e tudo mais. E aquilo para mim foi muito interessante, e eu na época entendi, não, isso é um chamado, eu tenho que trabalhar com isso e tudo mais. Mas fui fazer minhas coisas da vida, e até achava que meu irmão ia mais para uma questão pastoral, ele tem um perfil acho que até mais calmo, mais tranquilo com isso, também sempre muito envolvido na igreja. E depois de um tempo, eu fui para teologia e eu me envolvi um pouco antes de começar o seminário com o Expresso para a Vida, que está com o Moisés, que já veio aqui falar do projeto também.
2: Sim.
3: E trabalhando lá, eu comecei a entender um pouco mais que talvez minha vocação não era tanto para missões, eu tinha uma questão muito mais pastoral, trabalhando com o pessoal lá, entendendo isso. E depois conhecendo melhor o JP também, conhecendo algumas literaturas do Shedd, e aí acho que hoje eu compartilho do pensamento que o Dr. Shedd deixa pra gente, da ideia de chamado e vocação, né? Que a ideia do chamado que ele diz é que todos têm um chamado para salvação e para anunciar o evangelho, e que a vocação são dons e talentos que o Senhor dá pra gente, e a gente tem uma certa liberdade de escolha de atuação. E acho que a coisa vai se alinhando. No começo parece muito que é uma coisa que vem só de Deus, porque você fala, não quero fazer, não é muito a minha praia, não sei se é pra mim. Mas acho que em algum momento tem um encontro de Deus te deu um talento, mas aquilo começa a fazer sentido pra você. E aí uma coisa que eu sempre converso com o JP, já que a gente tá numa rádio, né, pros ouvintes mais antigos ainda, que ouvem no rádio mesmo, não no celular e no aplicativo, é aquele ajuste fino, né, de você ir sintonizando. Então, primeiro eu entendi que era missões, mas comecei a trabalhar, vi que era uma questão pastoral, comecei a atuar com isso. E acho que ali onde eu sinto mais à vontade é trabalhando numa questão pastoral com a juventude. Acho que eu tenho, pelo menos a juventude hoje ainda, né, não sei, daqui 10 anos, eu ainda tenho um acesso maior. Porém, hoje eu estou no campo missionário, então não dá para não falar que eu não sou um missionário, mas mesmo aqui eu também trabalho com a juventude da escola, com a galera que está numa faixa etária que eu me comunico. Então, acho que Deus vai ajustando isso aos poucos e a gente sempre tem uma área de atuação. Então, é um pouco do que Deus quer para a nossa vida com um pouco dos talentos que a gente tem também.
2: E é tremendo ver esse processo, porque trata-se de um processo de amadurecimento também, né, de preparo. Hoje, olhando para a sua trajetória, hoje o que você tem feito aí na Bolívia, você consegue enxergar que determinadas atividades que você exerceu quando você estava aqui no Brasil, em São Paulo, foram fundamentais para te dar uma bagagem para fazer o que você faz hoje?
3: Ah, com certeza, isso eu falo bastante, principalmente com o pessoal que ainda ficou aí, que eu tento acompanhar um pouco ainda, que tudo que acontece na nossa vida, ele tem algum propósito, né? Pode ser que a gente nunca entenda de verdade o propósito, mas existe. Então, isso a gente geralmente fala isso quando está mais ligado à dor, né? Então, uma perda, ou alguma coisa que você sofreu, de alguma forma aquilo vai ser convertido em bênção. Não que aquilo por si só é ruim, mas a palavra fala, né? De onde abundar o pecado, superabunda a graça. A ideia é que as coisas que acontecem na nossa vida, elas vão servir para abençoar outras pessoas. E se a gente tem o entendimento de que a gente é um simples instrumento, a gente já não lamenta tanto o sofrimento, porque ele vai ser convertido em bênção para alguém, então é motivo de orgulho também. Então, com certeza, assim, coisas que eu já vivi, que eu vejo que hoje me ajudam na prática ministerial, tanto quando eu estava aí, como agora quando eu estou aqui também na Bolívia. Então, com certeza faz sentido e provavelmente tem coisas que eu estou fazendo que eu ainda nem liguei com situações que eu já vivi. Mas talvez algum dia o Espírito Santo dê uma iluminada sobre isso.
2: Faz o link aí, né? Ô Carlos, esse seu processo também de formação, de capacitação, foi um período importante. Você fez teologia aqui em São Paulo, foi buscar também uma especialização. De que forma esse aparato, né, esse conhecimento foi importante, né, nessa sua jornada, na sua caminhada, as pessoas que você conhecia, os mestres? Porque tem muitos jovens que têm medo, né, de já de cara fazer uma teologia, porque ficam sempre com aquele pé atrás da questão financeira, dos medos. Eu acho que você deve ter vivido esse drama também, né? Como que foi para você fazer essa escolha? Não, realmente, eu vou obedecer esse chamado, vou fazer teologia, vou me especializar, independente aí dos desafios que venham, as circunstâncias.
3: É, eu acho que é um medo genuíno, mas a gente também tem muita dificuldade, né? Não sou pai ainda, mas quando a gente fala de pais cristãos, você hoje como mãe tem dois filhos aí abençoados, um logo será jogador profissional, se Deus quiser. Você sabe como que é difícil você pensar em um futuro, em uma profissão para eles, e muitas vezes pensar, eles vão escolher algo que talvez não seja tão estável, como que ele vai viver, será que vai depender de mim para sempre? Então, eu vejo que muitos pais cristãos, assim, amam falar de missão, de igreja, mas se o filho fala que quer ir para o campo missionário, que quer ser pastor, já fica uma tristeza. Eu falo, filho, vai fazer um curso primeiro, um técnico pelo menos, a gente sempre quer uma segurança. E eu acho que eu também errei muito em escolhas na minha juventude. Então, eu queria fazer medicina, acho que eu já falei essa história em algum outro momento, não deu muito certo, e aí eu fui fazer enfermagem durante um tempo, só que eu nunca levei a sério. E de alguma forma isso também era um desgaste para minha mãe. Tem todo o custo de material, de faculdade, tá perto, e eu nunca levei aquilo a sério. Então quando eu decidi fazer teologia, ela foi contra, porque ela entendeu, não, tipo, já via que eu não tava levando muito a sério um outro curso mais estável, e foi inclusive motivo de rusga que eu saí da minha casa por um tempo. Ela me deu meio que um ultimato que para mim foi importante hoje. Falou, se você for fazer teologia, você vai se virar, eu não vou te ajudar com nada, você procura onde você vai morar, o que você vai fazer. E acho que foi um certo teste para mim também, mas foi importante. E até falo, pessoal, apesar de ter sido o ponto de eu sair de casa, não foi por isso, foi por escolhas que eu fiz lá atrás. Mas isso foi bom para mim, porque eu também realmente entendi que era isso que eu queria, que era realmente a vontade de Deus na minha vida, eu pude crescer fazendo o curso. E o que eu falo para as pessoas é, eu vim de São Paulo, geralmente quem mora em São Paulo, por mais humilde que você seja, se você é ligado a alguma igreja, você tem muito acesso a estudo. Eu conheci pastores que são semi-analfabetos, que são analfabetos, que ouvem a Bíblia numa fita, num CD e pregam e são tremendamente usados por Deus e você vê que é um homem cheio do Espírito Santo. Mas a gente que tem acesso deveria fazer isso muito bem. Eu gosto muito de uma história que JP conta, sei lá, do Corinthians, que é quando Sócrates jogava com Birubiru e o pessoal brinca e fala, como é que você, um homem, doutor, conversa com o Birubiru? E ele brinca e ele fala, a gente estuda para isso. E acho que a palavra de Deus é muito isso. E a gente aqui na rádio tem grandes mestres como JP, o próprio Itamir, o André também é um cara que estuda muito, e o Sayão talvez a nossa maior referência, que é alguém que pega algo muito difícil e te explica de uma forma simples. Então acho que o estudo da teologia vai te ajudar a isso, a você conseguir ser muito profundo sem precisar ficar dando muita volta. Porque qualquer um pode estudar, qualquer um pode falar do grego, do hebraico, mas você conseguir explicar isso para uma pessoa de 12 anos e ela entender na mesma maturidade que um adulto, isso mostra que você tem intimidade com a palavra. Então acho que isso me ajudou muito e é por isso também que hoje mesmo aqui eu ainda faço o EAD de teologia da Pioneira. Então hoje eu sou formado pelo MISPAE, que me deu toda essa bagagem teológica. E eu continuo fazendo outro bacharel em teologia pela Pioneira e a ideia é continuar estudando, fazendo pós. Quem sabe um dia chegar perto desses crânios aí que a gente tem.
2: Maravilha. O Carlos, o tempo voou, mas essa conversa continua no próximo episódio, combinado?
3: Combinado.
2: Bom, o programa de hoje teve produção e apresentação de Michele Gomes e na mesa de som, Luiz Felipe Pereira. Até o próximo Entrevista.
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2: 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Transmundial e a hora de Brasília, 14 horas e 30 minutos.
3: Com vocês, boas novas. Querido ouvinte, o Evangelho de Jesus Cristo, esta mensagem de boas novas que Deus quer trazer a cada um de nós nos próximos minutos. Com vocês, o pastor Francisco, nos controles técnicos Victorino. Pela imensa graça, nós queremos saudá-los, desejando que Deus, em sua graça, possa estar derramando bênçãos sobre sua vida. Que você possa experimentar diariamente um cuidado de Deus. Se você está vivo, essa já é uma grande bênção. Se você tem alegrias e tem uma família, é uma outra bênção. Se você tem uma moradia, é uma outra bênção. Se você teve alimento, é uma outra bênção. Se você teve roupas, é outra bênção. Se você tem uma palavra de Deus para ler, é uma grande bênção. Porque Deus nos dá essa bênção de podermos viver num país em que ainda temos toda essa liberdade religiosa. E que Deus, em sua infinita graça, continue abençoando isso na sua vida. E você possa abrir a sua palavra e constantemente estar lendo e aprendendo da sua palavra.

Hoje nós queremos dar uma olhadinha no livro de Filemon. Para mim, esse livro muitas vezes tinha sido, no meu passado, um livro muito complicado. Porque eu preciso aprender duas coisas. Eu preciso aprender o amor cristão e o perdão, que são realçados nesse livro. Ele revela o poder do Evangelho para ganhar um ladrão, um escravo foragido, e para mudar o modo de pensar do seu Senhor. É um livro de cristianismo aplicado, um manual de serviço social. Essa é uma carta modelo escrita por um mestre em escrever cartas. É uma epístola pessoal de Paulo a Filemon. Tem só um capítulo e 25 versículos, mas encerra declarações tão incisivas e belas, expressas de tal forma que a carta se destaca como joia mesmo no livro de todos os livros. Noite, a delicadeza. Uma noite bela em que Paulo escreve isto. Mas eu queria que você observasse uma coisa. O tato de Paulo. Podemos fazer das nossas cartas um ministério para Deus se agirmos assim. Aqueles que acham difícil falar de Cristo a alguém, podem escrever a respeito dele. Além do mais, a carta tem a vantagem de poder ser lida, relida e meditada. Use o computador, escreva para seus amigos. Lembre-se que de tudo que foi preservado do ministério de Paulo, veio principalmente através de suas epístolas. Que herança preciosa! Nesta carta, Paulo intercede junto a Filemon, destacado membro da igreja de Colossos, a favor de um escravo foragido de nome Onésimo, que roubara uma quantidade do seu senhor e fugia para Roma. Lá veio encontrar-se providencialmente com Paulo e aceitou a Cristo como Salvador. Onésimo conquistou o coração de Paulo por seu serviço devotado a ele. Mas Paulo sabia que ele era escravo de Filemon e não podia conservá-lo permanentemente com ele. Por isso Paulo o manda de volta e roga a Filemon que receba de novo. Ele se responsabiliza pelas dívidas de Onésimo, pedindo que os ponha em sua conta. Queria livrar o escravo foragido do severo e cruel castigo que merecia de acordo com a lei romana.

nos anos 300 a.C., 21 mil cidadãos de Antena possuíam 400 mil escravos. Presta atenção, 21 mil senhores possuíam 400 mil escravos. A situação era muito diferente no Império Romano, quando essa carta foi escrita. Os senhores romanos possuíam de 10 a 200 escravos, e às vezes mais de 1000, que não tinham direito à vida ou à liberdade, mas eram escravos dele. E Paulo intercede por ele. Paulo intitula-se prisioneiro e não usa a autoridade apóstolo como na carta aos Colossenses. Escreve com um amigo a um outro amigo. Ele o chama de amado irmão Filemon, também nosso colaborador. Não o diz para lisonjear, mas porque sempre procurava o que havia de bom nos outros. A carta é dirigida a um homem e a sua esposa, e possivelmente um filho, residentes em Colossos. Um pequeno grupo de cristãos reunia-se na casa deles. Paulo apresenta um belo quadro de um lar cristão nos dias da igreja primitiva. Uma das causas do declínio espiritual de hoje é a falta da igreja que está em tua casa. Há uma igreja em tua casa? Paulo sempre começa suas cartas com elogios. Ele fala do amor, da fé, da alegria que tem em comunhão com eles. Embora uma grande distância o separe de Filemão, ele fala desta fé dele. Ele ora que Filemão continue sempre crescendo nessa graça. Paulo era profundo conhecedor da natureza humana. E ele diz o quadro que ele apresenta de si mesmo como velho e agora até prisioneiro de Cristo abre um espaço gigante na simpatia no coração de Filemão em ler a carta de um amigo. Onésimo, cujo nome significa aproveitoso, roubara do seu senhor e fugira para a grande cidade. Ao tratar do assunto principal da carta, Paulo não vai direto a ele. Prevendo a ira em Filemão, ele usa do maior tato. Admite que Onésimo não tinha prestado no passado, mas faz um jogo de palavras com o nome dele, esperando criar uma disposição favorável. Enquanto Filemão lê em voz trêmula a carta, Áfia enxuga os olhos no avental e o filho Arquipo limpa a garganta. Os três entenderam a mensagem. Paulo tinha alcançado seu propósito. Onésimo, que estava junto à porta, nervoso, sorria aliviado. A tensão havia terminado. Ele voltará. A atitude de Paulo para Onésimo exemplifica a obra de Deus a favor do pecador. Paulo não subestima o pecado, mas intercede pelo culpado na base do próprio mérito aos olhos de Filemão, seu amigo. Mais que isso, ele assume pessoalmente a responsabilidade pela dívida. Lança tudo em minha conta, ele diz assim. Porque Cristo levou os nossos pecados em seu próprio madeiro. É o que Cristo fez. Toma o lugar do pecador, e Paulo diz que tem que fazer a mesma coisa. Será que o cristianismo de hoje acabou? Com a escravidão no mundo? Como ele começou a abolição da escravatura? Esse terrível mal tem sido eliminado onde quer que o amor fraternal em Cristo se tenha revelado. Se foi Timóteo, se foi Tíquico que Paulo ditou essa carta, ele tomou depois o estilete ou a pena e escreveu com as letras mal traçadas. Escreve, eu, Paulo, do meu próprio punho escrevo. Eu pagarei, não para alegrar que também tu me deves até a ti mesmo. Porque Paulo tinha levado a mensagem dele. Paulo tinha levado a mensagem do amor de Cristo a ele. Então ele diz assim, você também me deve. Mas nós queremos esquecer tudo isso porque nós aprendemos uma coisa: amar e perdoar acima de todas as coisas.

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1: Hoje é 31 de maio. O título do Presente Diário: Lágrima e Semente. A leitura bíblica fica no Salmo 126, do versículo 1 até o versículo 6. Versículo-chave: Gálatas capítulo 6, versículo 9. Não nos cansemos de fazer o bem, pois no tempo próprio colheremos se não desistirmos. O Salmo 126 é um hino muito profundo. Trata-se de um cântico de peregrinação, isto é, uma música que os israelitas cantavam a caminho de Jerusalém para ali celebrarem as festas religiosas como a Páscoa. Os judeus haviam sido levados cativos para a Babilônia, e esse salmo é do período posterior à volta do exílio, que aconteceu devido à sua infidelidade ao Senhor. Agora estavam de volta à sua terra, o que lhes trazia grande alegria. Entretanto, o futuro não seria tão fácil, pois deveriam recomeçar a vida após todo o sofrimento. Mas confiavam que o Senhor os auxiliaria naquele trabalho e lhes daria os tão sonhados frutos. Muitas vezes, os versos 5 e 6 são aplicados à obra de evangelização, o que é muito válido. Em minha vida ministerial, tive momentos de lágrimas enquanto lançava as sementes. Lembro-me de uma situação em que passei por um período muito difícil e repleto de sofrimento. Pouco antes de terminar essa fase, tive a oportunidade de anunciar o Evangelho a alguém que se converteu ao Senhor. Naquele momento, a minha experiência era de terra arrasada e as lágrimas eram constantes, mas o fruto me trouxe uma alegria muito maior. Não à toa, sempre afirmo que viveria todo aquele tempo de novo, se fosse necessário, para salvar aquela vida. Tertuliano, um destacado cristão e teólogo do século II, afirmou: crescemos em número cada vez que somos ceifados por vós. O sangue dos cristãos é semente. A frase é mais conhecida na forma resumida que se popularizou: o sangue dos mártires é a semente dos cristãos. Nem sempre somos perseguidos diretamente, como aqueles cristãos dos primeiros séculos ou os irmãos de países em que o evangelho é proibido, mas, ainda assim, muitas vezes, semeamos em prantos. Se é o seu caso, não desanime. Continue semeando. A alegria por uma vida alcançada pelo evangelho é infinitamente maior do que qualquer tristeza na vida cristã. 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

Ouvimos com Emerson Pinheiro, ele cantando Clama Ana. Qual é o grande e insuperável problema da humanidade? Será que é de ordem econômica, política ou social? O problema maior da humanidade é aquele que ciência nenhuma pode superar: a morte. Todos nós estamos destinados à morte, e contra esse mal não há remédio nem cirurgia. Não há fortuna no mundo que possa comprar uma solução para o problema da morte. Somente Deus pode resolver esse problema. E foi isso que ele fez. A Bíblia narra a história da morte da morte. É, aquela pálida e distante promessa contida nas profecias de Isaías está se avolumando e vai transbordar. Destruirá a morte para sempre. O soberano Senhor enxugará as lágrimas de todo o rosto e retirará de toda a terra a zombaria do seu povo. Foi o Senhor quem disse. Isaías 25, versículo 8. Aquela perguntinha maldosa, arrogante e destemida que aparece no profeta Oséias vai se transformar num grito de libertação. Onde estão, ó morte, as suas pragas? Onde está, ó sepultura, a sua destruição? Oséias 13, versículo 14. Paulo foi muito feliz ao colocar lado a lado o texto de Isaías com o texto de Oséias, como se vê no mais famoso capítulo da Bíblia sobre a morte da morte. Quando, porém, o que é corruptível se revestir de incorruptibilidade e o que é mortal de imortalidade, então se cumprirá a palavra que está escrita: a morte foi destruída pela vitória. Onde está, ó morte, a sua vitória? Onde está, ó morte, o seu aguilhão? 1 Coríntios 15, versículos 54 e 55. A morte foi vencida. E essa vitória é algo que já temos experimentado com a ressurreição de Jesus. Ao voltar à vida, Cristo venceu a morte e, por isso, nós podemos ter esperança no fato de que um dia ressuscitaremos como Ele. Resgate, Príncipe.

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3: 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Transmundial e a Hora de Brasília. 15 horas.
8: Para você nesse instante, Paulo César Baruch cantando É Bom Louvar e logo após, Clink Destin, Medley.

Senhor, preservas tanto os homens quanto os animais. Como é precioso o teu amor, ó Deus! Os homens encontram refúgio à sombra das tuas asas, pois em ti está a fonte da vida. Graças à tua luz, vemos a luz. Salmo 36, versículos 6 ao 9. Os deuses da mitologia grega tinham como uma das principais características a esperteza, enganavam os outros e eram enganados. Esses deuses tinham aquilo que nós, brasileiros, chamamos de lábia. Eram malandros. Usavam a esperteza e engano para lidar com outras divindades, com a vida e com os seres humanos. Sempre davam um jeitinho em tudo. A malandragem dos deuses era tão grande que o filósofo grego Horácio disse: "Não sabemos o que os deuses nos reservam." A ideia, portanto, de que o mundo é dos mais espertos, ela é bem mais antiga do que pensamos. Conhecendo por experiência pessoal como o Deus da Bíblia, o Deus, verdadeiro Deus, lidava com os seres humanos, foi que o rei Davi disse: "O teu amor, Senhor, chega até os céus, a tua fidelidade até as nuvens. A tua justiça é firme, como as altas montanhas. As tuas decisões insondáveis como um grande mar." Salmo 36, versículos 5 ao 7 e também ao 9. Em quase os salmos inteiros, quase todos eles escritos por Davi, a segurança quanto ao caráter santo de Deus e a sua imutabilidade são cantadas. Se você fizer uma avaliação séria da sua maneira de viver, ela mostrará em quem você crê ou como lida com a vida. Se você se considera um cristão, mas o amor, a fidelidade, a justiça foram substituídos pelo egoísmo, esperteza e a vantagem em tudo, a sua identidade está mais próxima dos, entre aspas, deuses gregos do que com a do Deus da Bíblia. Adorar e servir ao Deus verdadeiro, ao Deus da Bíblia, que se revela através de seu Filho Jesus Cristo, implica em viver sob os valores dele, que são eternos e são imutáveis. Na carta de Tiago lemos: "Toda boa dádiva e todo dom perfeito vem do alto, descendo do Pai das luzes, que não muda como sombras inconstantes." Tiago 1, versículo 17. Adorar e servir ao Deus da Bíblia implica em submissão e identidade nos interesses pessoais, no que se fala, no que se faz e no amor ao próximo e aos irmãos. Olhe para a sua vida. Vamos olhar para nossas vidas e avaliarmos a que Deus nossos valores e hábitos adoram. Fique na companhia de Davi Silva cantando "Te Buscarei".

Tá no ar mais uma edição do Palavra e Viola, seus minutinhos de fé e esperança ao som da viola caipira. Você é muito bem-vindo, muito bem-vinda a esses minutinhos que nós vamos passar juntos aqui no rádio, ouvindo a palavra cantada ao som da viola e também lida daqui a pouquinho o Salmo 114. Fique com a gente, eu sou o Vitor Quevedo, te faço companhia nos próximos 15 minutinhos. Vamos louvar a Deus.

Nelito Sanfoneiro cantou pra gente A Razão Pra Viver. Lá no comecinho, Amor de Jesus, canção de minha autoria, que foi tema de abertura do Palavra Viola durante muito tempo. Você se recorda desse toquinho, né? Bom, a gente continua o nosso programa com uma memória do cancioneiro cristão, os clássicos ao som da viola.

Na memória do cancioneiro cristão de hoje, exaltado, hino muito conhecido, né? Dos Hinários, Novo Cântico, cantor cristão, coisa boa. Agora a leitura da palavra de Deus no Salmo 114. As maravilhas do Êxodo. Quando Israel saiu do Egito e a casa de Jacó do meio de um povo de língua estranha, Judá se tornou o santuário do Senhor e Israel o seu domínio. O mar viu isso e fugiu. O Jordão recuou. Os montes saltaram como carneiros e as colinas como cordeiros do rebanho. Após a leitura deste belíssimo salmo, quero convidar você e toda a sua família, você que está ouvindo Palavra e Viola, para se inscrever no meu canal do YouTube, Vitor Quevedo TV. Vitor Quevedo TV, com quase 500 vídeos de louvores ao som da viola caipira. Se inscreve lá, Vitor Quevedo TV, no YouTube. Também no Instagram, @ Vitor Quevedo. Segue o nosso perfil. Ajude a gente a chegar a 100 mil seguidores. E olha, você também tem lá os contatos para você que deseja levar o nosso tempo de louvor e adoração ao som da viola caipira para a sua igreja. Entre em contato pelos meios descritos lá no Instagram, @ Vitor Quevedo. É isso aí, recadinho tá passado. E a gente caminha para o encerramento de mais uma edição do Palavra e Viola. Muito obrigado pela sua audiência. A gente volta logo logo aqui na programação com mais louvor ao som da viola caipira e com mais leitura da Palavra de Deus. Deus abençoe você e toda a sua família. Até a próxima edição do Palavra e Viola. Tchau, tchau.

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1: 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Transmundial e a hora de Brasília, 15 horas e 30 minutos.
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0: último programa falamos dessa qualidade do compositor cristão, que é o senso de missão. Essa consciência de um ministério para toda a vida. Isso torna o compositor responsável por investir no seu dom. Falamos da necessidade de dominar o instrumento com o qual se trabalha. O violão ou o teclado devem facilitar as coisas e não trazer complicações. Hoje falaremos de um outro investimento que o compositor deve fazer. É o domínio do idioma com o qual ele se expressa e o conteúdo que esse idioma carregará em suas canções.
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0: Aqui nós adentramos numa área bem prática de tudo que se relaciona à composição. É o conhecimento e domínio da língua portuguesa. Pouca gente leva isso a sério, mas é algo essencial para quem tem a palavra como seu instrumento de trabalho. Podemos dizer que a matéria-prima do nosso trabalho é a nossa língua, e assim como devemos dominar o nosso instrumento musical, devemos também dominar o nosso idioma. Embora vivamos num tempo em que a comunicação dilui a linguagem formal e a transforma em dialetos quase tribais, o compositor responsável não se deixará levar pela moda. Ao contrário, se entregará a um estudo sistemático da gramática da língua portuguesa, absorvendo e tomando posse do domínio dessa língua padrão, para que se faça entender por todos. Alguém poderá questionar, mas será que é preciso tudo isso para compor louvores a Deus? Bem, se você pretende compor meia dúzia de canções, talvez não seja necessário, mas para um longo ministério em que centenas de canções serão escritas, aí você precisa de muito conhecimento e intimidade com o idioma. Aqui há três caminhos que deverão ser percorridos de ponta a ponta: o da gramática, o da prosa e o da poesia. A gramática deverá ser estudada completamente com um entendimento que só a resolução de muitos exercícios trarão ao compositor. Depois virá o conhecimento da prosa, que exigirá a leitura dos clássicos da língua, tanto do Brasil quanto de Portugal. E esse estudo já não será de um aluno que precisa passar em algum teste, mas será o trabalho de um compositor que entende a necessidade de ampliar vocabulário, conhecimento e possibilidades de sua língua mãe. Essas coisas só virão com a leitura constante e paciente dos grandes autores, dos grandes nomes da língua portuguesa. Isso, na verdade, será um grande prazer e trará um enriquecimento para a vida pessoal do compositor. E, por fim, vem toda a questão do conhecimento da poesia. Bem, para um compositor, ler poesia não deveria nem ser colocado como uma obrigação, mas, na verdade, é um grande prazer. Nós devemos conhecer os poetas, ter intimidade com as suas obras. Devemos perceber como eles dizem as coisas. O que que os torna tão essenciais para uma cultura? Esse poder que os poetas têm de dizer uma verdade, talvez até batida, mas dizê-la de uma forma tão inesperada, tão diferente, que toca o coração. Aliás, o compositor ele tem que ser alguém capaz de se emocionar com a poesia. Ele deve ter coração para isso, porque assim sendo, ele também terá coração para fazer os seus poemas e tocará o coração de outras pessoas. Essa dedicação do compositor poderá, em princípio, parecer um tanto árdua, mas de fato ela será interessante, estimulante e em breve se mostrará gratificante. Quando o compositor começa a alçar voos, organizando frases bem construídas, ele ficará surpreso em ver que seus estudos começam a frutificar. Isso tudo, é claro, é maravilhoso.
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0: Estamos falando sobre o domínio da língua para a composição cristã. E agora surge a seguinte colocação. Muito bem, suponhamos que alguém conquiste esse patamar e saiba escrever bem em sua própria língua. O que vem agora? O próximo passo é: sobre o que se vai escrever? Qual será o tema da canção? Assim, chegamos até esse ponto. O compositor cristão deve conhecer muito bem a Bíblia e a teologia, e deverá usar isso traduzindo-os em canções abençoadoras. Não há como exagerar a importância desse tópico. Quanto é necessário conhecer de Bíblia e de teologia para compor? A única resposta possível é: isso é trabalho de toda uma vida. Veja, a Bíblia...

0: assunto do qual tratamos em nossas composições. E o que dizer sobre a teologia? Não parece uma afirmação um tanto elitista, intelectualista, dizer que o compositor deve conhecer teologia? Bem, no sentido em que eu entendo a teologia, a necessidade dela se torna evidente. A teologia é fruto do ministério de mestres e doutores que o Espírito Santo levanta na Igreja de Cristo. Esses mestres se aperfeiçoam no estudo das doutrinas bíblicas para depois entregar aos crentes esse material de maneira mais clara e sistemática. A teologia organiza os vários assuntos tratados na Bíblia e os classifica com títulos e subtítulos. Assim fica mais fácil para os leigos também estudarem e se aprofundarem no conhecimento bíblico.
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0: Concluímos então que essa qualidade do compositor cristão, o senso de missão, fará com que ele se dedique a algumas áreas específicas relacionadas com o seu ministério de composição. Ele se dedicará ao conhecimento e domínio da língua portuguesa. Estudará a gramática, conhecerá a literatura, conhecerá a poesia, e isso através de um estudo árduo. E, logicamente, ele se dedicará também ao estudo da Bíblia e da teologia, que fornecerá ao compositor o conteúdo de suas canções, o conteúdo das suas poesias, daquilo que ele tem para dizer, daquilo que ele tem para confessar. Esses estudos todos serão muito leves e aprazíveis, porque logo aquele que se dedica a isso começará a ver os efeitos na sua própria composição. Ele começará a se soltar, ele começará a descrever as coisas com mais facilidade, ele começará a ter ideias novas, diferentes, geniais. E claro, todo esse bendito trabalho será feito por essa única razão: Cristo é digno.
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1: Sejam todos bem-vindos ao Painel Literário da Rádio Transmundial. A gente continua falando sobre é uma introdução à série que a gente pretende fazer, se Deus assim permitir, a gente fazer sobre a obra de Philip Yancey e trabalhar com os livros dele de maneira geral. A semana passada terminou num ponto que para mim também é muito interessante. Você, Lidinha, falava na semana passada sobre apontar o farol para o problema de alguém faz com que a gente fique escondido atrás dessa luz que só aponta para frente e não aponta para trás. Então a gente se esconde na escuridão e deixa a luz revelar o pecado dos outros, né? O quanto a gente não entra também na frente do farol para que os nossos pecados também sejam revelados. Esse talvez é um problema. A gente usa esse cara, pecador miserável, como um avatar que a gente quer execrar da nossa vida. Como deve ser o nosso comportamento diante desse medo de se colocar na luz também?
2: Eu acho que é o nosso, olhando para o nosso mestre Jesus, ele convivia com pecadores. Muitos. É que tem aqueles que a gente elege como, né, esse pecador, porque a gente coloca categorias em pecado, né? Mas quando Jesus, diante da mulher apanhada em flagrante adultério, a fala dele, olha, nem eu te condeno. Primeiro ele revela, porque é o que aqueles homens que arrastaram essa mulher para Jesus e cobram de Jesus, a lei diz que ela tem que ser apedrejada. E o que, que o senhor vai fazer?
1: Estão botando luz no problema.
2: Exatamente, um farol de milha em cima do pecado daquela mulher, enquanto eles se escondem. E o que, que Jesus faz? Ele volta o farol na direção dos acusadores e fala, tá bom, então quem entre vocês estiver sem pecado, pode atirar, pode começar a sessão de apedrejamento.
1: Tá certo, a lei fala isso aí.
2: Jesus denuncia o fato de que o pecado deles, que até então é oculto, não está oculto aos olhos do Senhor. O Senhor sabe quem eles são.
1: Ele traz luz para o ambiente inteiro. Enquanto a gente está focando no pecado...
2: E a reação deles largando as pedras e saindo um por um, mostra que eles se sentem expostos. Eles perceberam que Jesus voltou o farol para eles. Eles se viram assim agora. Eles percebem a intenção de Jesus e funcionou. E aí, na sequência, Jesus fala, cadê os acusadores? Eles, ninguém te condena, eu também não te condeno. Interessante, uma coisa que me fascina nos evangelhos, os pecadores, e geralmente são aqueles pecadores visíveis, né? O coletor de impostos, a mulher adúltera, ou mesmo os marginalizados, os leprosos, né? Que é uma figura também. Figura. Não, é interessante que quem é que não se sente à vontade perto do único que é santo e que não tem pecado nenhum? São os religiosos de plantão. Os pecadores, os que se escondem na sombra. Os que seguem o caminho de Acã, esconde lá dentro da tenda, ninguém tá vendo, debaixo do tapete, tá, ninguém tá vendo o meu pecado. Esses se sentiam denunciados por Jesus, porque a presença de Jesus, a pessoa dele, santo, puro, perfeito, os denunciava o tempo todo.
1: Claro.
2: Agora, os pecadores eram atraídos a Jesus. É interessante, inclusive Jesus era acusado pelos religiosos de ser companheiro de prostitutas, ladrões, coletores de impostos.
1: Todo.
2: Ele vai na casa dos pecadores, senta, come com eles, olha que horror, né?
1: É.
2: Então você vê que essa atitude do julgamento, que é diferente do discernimento quando a gente ouve essa notícia, e que isso dá um temor, fala, Senhor, você entende que ele está em pé, cuide que não caia, porque você olha, eu lembro que quando eu li a notícia, eu avaliei os meus pecados, aqueles que ainda não são públicos, ninguém sabe. E me deu um temor, me deu uma tristeza, um medo, uma coisa ruim, né? Então, essa atitude do apontar o dedo, achar que o pecado do outro é maior do que o meu, ela me esconde as sombras e me impede de olhar para e ter como exemplo o Senhor, o Mestre, que nunca rejeitou nenhum pecador.
1: Verdade. E aí?
3: É, ouvindo a Lidinha, eu penso, né, esse caso que veio à tona, joga o holofote e devolve pra gente, né? E o sábio vai pensar, opa, né, aquele que tá de pé, cuidado pra que não caia, olha as consequências disso, e ao mesmo tempo que gente subiu no palanque pra falar, tá vendo, né, os fundamentalistas, tá vendo? Eu disse que essas obras não eram pra ser lidas, né? Graça barata, assim, acaba resultando nisso, é gente que não dá valor, é gente que não tem temor, né? Mas aí eu penso em Zaqueu, por exemplo, quando ele começa a andar com Jesus, Jesus não precisa falar nada pra ele. Ele simplesmente fala, olha, o que eu roubei, eu vou devolver metade, eu vou dar metade pros pobres.
1: Se eu roubei.
3: Eu vou dar pros pobres e ainda vou restituir mais, né? Aqueles a quem eu prejudiquei. Então é isso, andar com Deus não precisa de grandes palavras, né? Algo como isso não precisa, poxa, vamos ficar ali, ai, merece ser lido, não merece ser lido. Não, isso devolve pra gente, uau, Senhor. Eu sou passível disso também. Todos nós somos passíveis disso. Quanto mais a gente escuta história, eu escuto histórias de ouvintes contando como muitas vezes eles foram tratar com os líderes ali, como o comportamento de alguns líderes geraram feridas nos filhos, e os filhos querem sair da igreja e vão falar com os líderes sobre o pecado de algum deles. O que que o líder faz? Acoberta, manda para outra igreja. Então isso adoece a comunidade inteira. Uhum. O que deveria ser feito é joga a luz pra gente, Senhor, me livra, me dá mais amor pelo Senhor, me dá mais temor, né? Faz como Zaqueu, ó, tô andando contigo e percebo que o Senhor é santo demais, então ó, eu vou porque eu quero estar contigo, porque nada se compara caminhar com o Senhor, né?
2: E é interessante porque a gente entende, pelo menos do ponto de vista intelectual, a graça, assim, para pessoas que não merecem. São pecadores. Jesus falou, eu não vim para os sãos, eu vim para os doentes, para os pecadores.
1: Exatamente.
2: Mas quando a gente é deparado, é confrontado, né, vem à luz um pecado, esse que se torna público, um escândalo público, parece que a gente esquece disso, porque aí a gente olha, não, ele é doente, eu não sou doente.
1: Eu não.
2: O meu pecado não é igual ao dele.
1: E me parece que esse tipo de coisa parece um alerta, assim, ele é pecador, você também. Então,
2: é quase
1: você não
2: como
1: caiu?
2: Deus,
1: não, então se cuida.
2: É. Não é como se Deus, esse tipo, Deus permite que esses escândalos aconteçam, né, públicos, pra, como um lembrete, é como se eu vou desenhar pra você o estrago que o pecado faz. Não é só o dele que se tornou público, o seu também.
1: Vou te mostrar como é.
2: Eu vou te mostrar, vou desenhar. Você não tá entendendo como é que funciona. E você tá achando que a sua vida, que a bênção sobre você, que tem a ver com o seu mérito. E a gente insiste em acreditar nisso. Então, de vez em quando, Deus permite por amor ao pecador.
1: Uhum.
2: Porque eu fico pensando, né?
1: Esse,
2: é horrível o escândalo, mas isso é uma, esse escândalo que Deus permitiu vir à tona é uma demonstração incrível da graça de Deus sobre
1: Exato.
2: A vida desse
1: esse
2: nosso irmão.
1: Esse era o ponto que eu queria que a gente trabalhasse esses últimos minutos. A gente abomina o pecado dele. A gente abomina o pecado dele, mas a gente não abomina ele. Você entendeu? Assim como Deus, poxa vida, vou chorar, fiquei até agora esperando, droga. Assim como Deus abomina o meu pecado, ele não me abomina, entende? Essa é a relação, talvez, que a gente precisa ter. Nós, aqui da Rádio Transmundial, e nós que estamos sentados aqui comentando, a gente abomina o pecado dele. É tenebroso o pecado dele. É maldito o pecado dele. Mas ele não. Ele é passível da nossa graça, ele é passível da graça de Deus, assim como a gente deveria abominar o nosso pecado. Nosso pecado a gente deveria abominar, a gente devia falar que nojento é isso aqui, e a gente lutar para largar ele, mas nós somos ainda passíveis da graça de Deus, né? A gente ainda é passível do derramar do amor dele por nós e todo esse processo. O que a gente está defendendo aqui não é o pecado dele. O que a gente está defendendo aqui é que a graça de Deus é derramada sobre a vida dele e que ele ganhe sempre essa segunda chance de reconstruir. Correto isso?
2: E acho que um outro aspecto, gente, que eu estava pensando e pensei muito nisso é que, infelizmente, que eu estava falando, né, com o Léo também, infelizmente, parece que a santidade de Deus, só o fato de entender que Deus é santo, acaba não sendo totalmente suficiente para nos afastar do pecado.
1: Uhum.
2: E casos como esse cria um temor na congregação do Senhor E mostra assim, às vezes não é a santidade de Deus que me afasta do pecado, às vezes é o medo da consequência, do escândalo público. Então eu creio que Deus às vezes permite também para criar em nós essa coisa assim, olha, a santidade muitas vezes, e isso é triste para mim, é triste para eu reconhecer isso, que muitas vezes o que me afasta do pecado não é a santidade de Deus.
1: Não porque ele é, o pecado é nojento.
2: É porque eu tenho medo de ser exposta. E aí, de novo, aí eu então é mais fácil lançar a luz sobre o pecado do outro, porque ainda não, o temor do Senhor ainda não está guardando o meu coração.
3: É, se a santidade de Deus e o temor fosse suficiente, a gente não precisava de Jesus, né? Porque quando a gente olha para o Antigo Testamento, é só isso, é Deus mostrando quanto o povo precisaria ser santo, separado, porque Deus era santo, mas nunca houve mudança genuína de dentro para fora, né? Só o Espírito consegue operar isso. Aí quando você fala, né, JP, sobre a gente amar o Filipenses, é exatamente isso. Eu olho para o texto que Paulo coloca lá em 2 Coríntios 7, né? Porque a tristeza, segundo Deus, opera arrependimento para salvação, da qual ninguém se arrepende, mas a tristeza do mundo opera morte. Então, é o caso de Judas e é o caso de Pedro. Poxa, agora você vai se agarrar nessa graça e vai se reerguer e vai aproveitar a chance da segunda, terceira, quarta, quinta chance, que enquanto a vida há chance de arrependimento, né? Então a gente ora por ele, a gente ama ele, a gente dói na gente como se fosse a gente, né? Porque a igreja é corpo de Cristo. Mas a gente continua lendo, abominando o pecado que gera em nós também essa sensação, não, Senhor, por favor, não, afasta de mim tudo que é ruim, né? Tira, né? Como Davi orou, né? Faz aquela limpeza, né? Limpa com o isopo, né? Aqui por dentro, me dá uma segunda chance para que então eu volte a ter alegria, né? E que ele tenha alegria, o Filipenses, a gente tem a alegria do Senhor, né?
1: Que a gente possa entender uma coisa muito simples, que é não tomar o lugar de Deus na condenação, nem na salvação, mas que a gente possa simplesmente fazer como Jesus fez, amar os pecadores, não o pecado deles, mas os pecadores, e poder caminhar juntos. Então, a partir da próxima semana, a gente começa a trabalhar os livros tão importantes, que fizeram tão parte da nossa vida em muitos momentos, que a gente possa caminhar e ser útil para que os nossos ouvintes também cresçam.
2: Amém.
3: Amém.
1: Deus abençoe vocês. Até a semana que vem.
3: Até.
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6: 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Transmundial e a Hora de Brasília, 16 horas.
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9: Ouvinte da Rádio Transmundial, graça e paz, aqui é o pastor Mário Zago da Comunidade Cristã de Jundiaí. Eu quero dizer para você nesse dia que a sua liberdade já foi conquistada. Olha o que diz a palavra de Deus lá em 1 Coríntios 7, verso 23. Vocês foram comprados por alto preço, não se tornem escravos de homens. Segundo o dicionário Aurélio, escravidão é falta de liberdade, é sujeição, é dependência, submissão, servidão, escravatura. E é justamente assim que muitos estão vivendo pelo mundo afora. E aqui no Brasil também, e nesse dia também, existem tantas pessoas escravizadas ainda hoje, escravizadas no vício, através do álcool, do cigarro, da prostituição, de jogos, de pornografia, algumas pessoas escravas da religiosidade, presas à idolatria, a esoterismo, a seitas, a filosofias orientais, a magias, encantamentos. Outras, então, são escravas de sentimentos negativos, escravas do medo, do ódio, da mágoa, da inveja, do rancor. Pessoas que estão aí depressivas, outras são escravas de relacionamentos doentios, aquele namoro cheio de conflito, famílias que estão neuróticas, a sexualidade ativa antes do casamento, relacionamentos violentos, outras também escravas de práticas destruidoras, da autocomiseração, de mentiras, daquela maldita rede de intrigas, de fofoca, de maledicência, de baixa estima. Pessoas escravas de pensamentos negativos que dizem: eu não sou bom, eu não consigo mudar, a minha vida não tem solução, não tem mais jeito, não existe futuro para mim. Então nesse dia eu preciso fazer uma pergunta para você: qual é a sua realidade? Como você tem vivido? E se você se encaixa em alguma dessas situações, você não precisa viver assim. Deus tem uma proposta de vida e de liberdade para você hoje. Deus colocou você em sintonia para tirar da sua vida esse jugo de escravidão. Lá em Romanos 6, verso 22 diz: mas agora que vocês foram libertados do pecado e se tornaram escravos de Deus, o fruto que colhem leva à santidade e o seu fim é a vida eterna. Você pode estar preso pela sua própria mente ou pelo seu espírito, E com Deus você pode ter liberdade, pode ter vitória, perspectiva, segurança. O mundo, o diabo, querem tirar o que existe de melhor em você, a sua liberdade. E é só através de Cristo que você pode viver essa liberdade. Todos nós somos unânimes em dizer que queremos liberdade. O problema é que o pensamento da humanidade acerca de liberdade é muito pequeno. Liberdade em geral é apenas o fato de não estarmos presos atrás das grades. Todavia, liberdade é algo muito maior. Se você não pode sonhar, você não está livre. Se você não consegue deixar um vício, você não está livre. Se você não consegue parar de fumar, por exemplo, você não é livre. Se você não consegue parar de furtar, você não é livre. Se você não consegue deixar de se prostituir, você também não é livre. Se você não consegue deixar de mentir, você não é livre. Enfim, se você tem qualquer mentira ou dependência, você não é livre. E você pode ser totalmente independente das coisas desse mundo e 100% dependente de Deus. Deus deseja hoje, nesse dia, te dar liberdade plena para você, para que você viva essa nova dimensão na sua vida. O salmista diz lá no Salmo 37, deleite-se no Senhor e Ele atenderá os desejos do seu coração. Entregue o seu caminho ao Senhor, confia nele e Ele agirá. E o mais importante, se você não tem certeza da sua salvação, ainda não encontrou a verdadeira liberdade. Somente em Jesus, só nele, é que você pode ter a certeza da tua liberdade. Romanos 8 diz que Deus cumpre todas as promessas. E acredite nisso. O texto diz, portanto, agora já não há condenação para os que estão em Cristo Jesus. Por meio de Cristo Jesus, a lei do Espírito de vida me libertou da lei do pecado e da morte. Não há condenação. Sabe o que significa essa expressão? Deus não tem raiva de você. Deus não se vinga de você. Deus não abandona você. Deus nunca amaldiçoa você. E Deus também nunca é culpado pelas dores, perdas e tragédias de sua vida. Ele ama você e todos os seus atos são movidos por amor. Você é abençoado por Deus, acredite nisso. A questão é, se Deus não me condena, por que então que eu vivo me condenando? Vamos relembrar o texto? Diz o texto que não existe condenação para aquele que está em Cristo. E isso faz toda a diferença. Toda pessoa sem Jesus Cristo está condenada, por isso o pecado o acusa e prende o homem. Você precisa mais de Jesus do que você pensa. A sua vida com Jesus, acredite, ela vai mudar. Deus te acompanha em todo o processo, está lá em Romanos 6. Esse é o caminho da liberdade plena, verdadeira e eterna. Você precisa romper com o pecado. Olha só o que diz o verso 1 de Romanos 6. Que diremos então? Continuaremos pecando para que a graça aumente? Então tem que haver um rompimento com o pecado. Você precisa ser batizado. Olha só o verso 3. Ou vocês não sabem que todos nós que fomos batizados em Cristo Jesus, fomos batizados em sua morte? Você precisa também assumir essa nova vida. O verso 4 declara, portanto, fomos sepultados com ele na morte por meio do batismo, a fim de que, assim como Cristo foi ressuscitado dos mortos mediante a glória do Pai, também nós vivamos uma nova vida. Você precisa ter certeza dessa vida eterna. Verso 8 e 9. Ora, se morremos com Cristo, cremos que também com Ele viveremos, pois sabemos que, tendo sido ressuscitado dos mortos, Cristo não pode morrer outra vez. A morte não tem mais domínio sobre Ele. E nós precisamos também viver para Deus. Verso 10 declara, porque morrendo, Ele morreu para o pecado uma vez por todas, mas vivendo, vive para Deus. Jesus não te condena, a sua mente sim, a minha mente também. Quando estamos longe do Senhor, quando Cristo não é mais o rei absoluto da nossa vida, então a nossa mente sem Cristo, ela nos condena. O mal, a carne, o diabo, tudo isso nos condena. Mas Jesus veio para nos dar vida e vida abundante. Olha que palavra do Senhor para mim e para você. O ladrão vem apenas para roubar, matar e destruir. E eu vim para que tenham vida e a tenham plenamente. Muitos servos de Deus gostam de João 10:10, desse verso, mas acabam se prendendo somente na primeira parte dele. Agora, o segredo do nosso sucesso, da nossa vitória, está na sequência. Mesmo que temos um adversário cruel, traiçoeiro, doido para acabar com a nossa vida, mais do que isso, nós temos um Deus provedor. Nós temos um Deus que diz que Ele veio para nos dar vida e vida plena. Tem esse desejo aí em você, na sua vida, no seu coração nesse momento, de ter essa liberdade plena, de ter essa vida abundante? Qual é a resposta que você pode dar para Jesus nesse dia? É uma resposta dizendo: sim, Senhor, eu quero te agradecer porque eu já tenho vivido nessa liberdade. Ou a sua resposta é: Senhor, olha, eu preciso dessa liberdade. Ouvindo a tua palavra nesse dia, eu reconheço que tem áreas da minha vida que precisam de libertação. Eu preciso ser livre, liberto de algum sentimento ruim, de algum procedimento ruim. Eu reconheço que há ainda escravidão porque estou preso a algum tipo de vício. Então eu quero, em nome de Jesus, fortalecer você. Quero incentivar você, motivar você a tomar uma decisão nesse dia, e uma decisão por Jesus. Deixa Ele entrar aí na sua vida, deixa Ele ser o rei absoluto dos teus pensamentos, das suas vontades. Se você ainda não fez, entregue o teu coração para Jesus. Isso é mais do que religião. Procure uma igreja perto aí da sua casa para você receber orientação, para você conhecer mais a respeito dessa liberdade que Deus tem para você. Não viva aí sofrendo, não viva preso a pecado, preso a vício. Isso não vai te levar a lugar nenhum, pelo contrário, só vai trazer angústia, sofrimento para a sua vida. E você não precisa viver dessa maneira. Você que tem vivido preso também, escravo do teu passado, guardando no teu coração angústia, guardando no teu coração ira, sentimentos que têm produzido mal dentro de você, dê um salto para a liberdade nesse dia. Reconheça Jesus como teu único e suficiente Salvador. Reconheça Jesus como teu libertador e se disponha a viver então, a partir daí, uma vida plenamente livre, guiada, orientada por um Deus que te ama, por um Deus que cuida dos detalhes da sua vida. Esse é o meu desejo para você, aliás, é o desejo para a minha vida também. Vamos observar sempre a quantas anda a nossa liberdade no Senhor Jesus Cristo, porque por muito pouco servos de Deus têm aceitado escravidão na sua vida. Por muito pouco nós prendemos o nosso coração, a nossa mente, a sentimentos, a coisas que vemos, que ouvimos, que sem dúvida alguma só produz o mal dentro de nós. Vamos viver a palavra de Deus, vamos fazer jus a essa grande vitória. A maior vitória da nossa vida foi conquistada lá na cruz, a vitória sobre o pecado, a vitória sobre a morte. Então nós podemos sim andar de cabeça erguida, olhando para o alto, olhando para Jesus, tendo Ele como referência de conduta, referência da nossa fé. É para isso que você foi chamado, mas somente uma vida ligada ao Senhor, isso sim é a garantia de vitória. A graça de Deus continue te cobrindo, que o amor do Senhor continue te sustentando e que você continue vivendo na alegria do Senhor Jesus. Um ótimo dia e até a próxima, em nome de Jesus. Um abraço.
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Ouvimos ó quão lindo esse nome é com Mona Nóbrega. A Sovela do Cristão.

Martinho Lutero disse que um cristão é senhor livre sobre as coisas e não está sujeito a ninguém. Um cristão é um servo prestativo em todas as coisas e está sujeito a todos. Essas palavras de Lutero estão baseadas em alguns textos do apóstolo Paulo, definindo um dos mais complexos paradoxos da fé cristã: a liberdade. O apóstolo Paulo escreve que, embora seja livre de todos, fiz-me escravo de todos. 1 Coríntios 9, versículo 19. Em Cristo, Deus nos libertou da lei e do pecado. Toda a escrita de dívida que nos era contrária foi cravada definitivamente na cruz de Cristo. Está em Colossenses 2, versículo 14. Sobre esse assunto, a carta de Paulo aos Gálatas, ela é especial, afirmando que foi para a liberdade que Cristo nos libertou. Por isso, não devemos nos submeter novamente às algemas da escravidão, ou seja, o evangelho onde depositamos nossa fé é nossa carta de alforria, escrita com o sangue de Jesus Cristo numa cruz há 2 milênios atrás. Mas então, como pôde Paulo afirmar duas verdades tão distantes? Se nós somos livres e não devemos nos submeter à escravidão, como podemos seguir o exemplo do apóstolo e nos tornarmos escravos de todos? Certamente existe um princípio valioso aqui. Em muitas culturas, inclusive na dos hebreus, repito, em muitas culturas, inclusive na dos hebreus, um escravo tinha a opção de rejeitar a liberdade, permanecendo escravo de seu senhor para o resto de sua vida. É o que lemos em Êxodo 21, versículos 5 e 6. Se o escravo expressamente disser: eu amo meu senhor, minha mulher e meus filhos, não quero a alforria, então o seu senhor lhe furará a orelha com uma sovela e ele o servirá para sempre. Todavia nos perguntamos: que tipo de pessoa recusa a liberdade e voluntariamente escolhe ser escravo para o resto de sua vida? O cristão. É. Porém, o cristão não rejeita a liberdade, mas ele a usa para ser um escravo voluntário, sem o peso da obrigação. O mesmo Paulo, que anunciou nossa liberdade de tudo e de todos, se considerava

0: Um escravo, prisioneiro de Cristo. Está em Filemon 1. Nenhuma sovela furou nossas orelhas, mas deve furar o nosso coração. Ser escravo é humilhante, indigno e indesejável. Mas Jesus Cristo, como nenhum outro ser humano, dignificou a escravidão. Ele a transformou na mais sublime de todas as posições sociais, de modo que ele mesmo se fez escravo. João 13, versículos 1 ao 17. E nos convida a nos ajuntarmos a ele nessa posição. Jesus não nos libertou para usarmos a nossa liberdade para fazermos e sermos o que e quem nós quisermos. Ele nos libertou para que sejamos como ele, isto é, um excelente escravo. Quais são as atribuições do escravo de Jesus Cristo? A resposta pode ser ampla, mas podemos resumi-la dizendo que o escravo de Jesus Cristo é aquele que obedece a tudo que Jesus ensinou e ordenou. Amar o nosso próximo, incluindo aqueles que nos odeiam. Se considerar o menor entre todos. Nunca buscar uma posição privilegiada, mas sim a simplicidade entre outras. Esse assunto foi transformador nos dias da Reforma Protestante e devemos rogar para que encontre a quem transformar em nossos dias. Se você tem lido para aprender sobre algum assunto que julga importante para a vida, sugerimos que este entre na sua lista como prioridade. Momento de oração. Chamados à vitória. 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
1: Hoje é 31 de maio e o título da nossa oração é Pão. Dá-nos hoje o pão nosso de cada dia. Mateus capítulo 6, versículo 11. Deus provê. Podemos pedir a Ele o nosso sustento diário. Jesus nos ensinou isso. Oremos também por aqueles agricultores e empresários que fazem parte desse processo, para que reconheçam humildemente como Deus é o provedor de tudo e aquele que deseja nos dar sucesso. Eu sou o Marcos Olivares e para mim é uma honra muito grande ter você orando com a gente.
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2: 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Transmundial e a hora de Brasília, 16 horas e 30 minutos.
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4: Olá, ouvinte. Estamos nós aqui de novo para trazer até você o melhor da música cristã. E hoje trazemos novidade. Eu apresento o álbum Aos Filhos, de Silvestre Kullmann, lançado recentemente. No programa eu vou conversar com Silvestre sobre a sua vida, obra e sobre esse novo álbum. O programa tá lindo demais. Então, se ajeite no sofá, pegue a xícara de café e venha com a gente, porque começa agora Novos Acordes, um programa da RTM Brasil em parceria com a editora Ultimato. Eu sou Carlinhos Veiga e fico com você nessa próxima meia hora. E começo já trazendo a primeira canção, O Tecelão, com Silvestre Kullmann.

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1: O paulista Silvestre Kuman é um artista completo. Poeta e músico, compõe lindamente. É intérprete, dono de uma linda voz, além de tocar bem os instrumentos de cordas, arranjar e produzir. Silvestre possui ao todo 14 álbuns autorais. Como produtor e arranjador, assinou álbuns de Wesley Marlene, Glauber Plaça, Estênio Márcios e Airô Barros. Recentemente lançou Aos Filhos, um álbum introspectivo, acústico e minimalista, sem deixar de ser belo e profundo. O álbum reúne 11 sonetos de Antônio Carlos Santini, musicados por Silvestre. Vamos conversar com ele sobre este trabalho e começamos com a canção A Undécima Hora. Cheguei.

0: A undécima hora, Silvestre Kullmann.
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0: Silvestre Kullmann, meu amigo, é uma alegria imensa te receber aqui no Novos Acordes. Vamos começar do começo. Conta pra gente como foi que você veio parar na música. É algo que veio da família?
2: Olá, Carlinhos, tudo jóia? Primeiro queria dizer que eu ficava muito feliz quando saía algum comentário de álbum meu na Novos Acordes, na revista Ultimato, né? E agora nessa versão mais digital também estou feliz e honrado aqui de estar com você. Bem, como que eu vim parar na música, né? É interessante que tem uma avó materna que eu não conheci, minha avó Ritinha. E ela faleceu muito jovem, assim, com câncer. Daí eu descobri que ela tocava bandolim em cinema mudo. E infelizmente eu não herdei esse instrumento, nem se sabe onde ele foi parar. Mas na minha família, curiosamente, não tem ninguém assim que foi para a área musical mesmo. Assim, eu digo da minha família, lado do meu pai, né? Eu tenho outros primos, como o Irá, que é bem conhecido, o Irá Kullmann, o Itajiba Kullmann, que é violoncelista, né? Mas, na verdade, eu vim parar na música porque eu fui tentar a carreira militar, deu errado. Fui tentar a engenharia, deu errado. Pensei, poxa, eu amo música, vamos ver o que vai dar isso aí. E Deus foi dando graça.
0: Além de você ter formação como bacharel em violão, você também toca viola caipira. Como é que a viola entrou na sua vida?
2: Bem, a história da viola caipira é engraçada, assim. Eu dava aula numa escola de música aqui em São Paulo, que tinham duas diretoras, né, que eram sócias, e as duas eram das teclas, né, do piano e do teclado. E quando eu fui para lá, eu comecei a dar aula de violão, mas daí chegava uma semana que a Maria José, que era mais maluca, assim, chegava com um cavaquinho e falava: Silver, se prepara que semana que vem você vai dar aula de cavaquinho. Aí ela chegava, uma vez chegou com uma viola caipira dura pra caramba, assim, uma tonante toda durona, assim: Silver, se prepara aí que daqui a pouco você vai dar aula de viola caipira. Ou seja, de formação eu sou violonista, mas eu tive que me virar e ir aprendendo vários instrumentos para primeiramente dar aula na escola, né? Mas a viola caipira de todos é o que, junto com o violão, eu carrego comigo quando sou convidado para tocar nas igrejas ou seja onde for. Gosto muito da sonoridade das 10 cordas e gostaria de saber bem mais do que eu sei.
0: Silvestre, o seu currículo é muito grande como músico, né? Você é compositor, cantor, instrumentista, arranjador, ou seja, um músico completo. Além dos seus álbuns, você já produziu outros músicos?
2: Sim, já produzi álbuns de alguns amigos, né? O primeiro deles foi o Homens no Mar, do Glauber Plaça. A gente morava perto e eu, assim, identifiquei muito com a música dele. Quando eu tava gravando o Alvíceras, a gente aproveitava lá e, vai um acordeonista lá, né? Vai o Valdinho do acordeon lá, daí gravava acordeon pra mim e gravava pra ele. Outro álbum que eu gostei muito de ter feito foi o Estima, do Stênio Márcios. Assim, o Stênio tava parado há muitos anos, e aí eu falei pra ele: cara, isso são essas canções são muito preciosas, né? E aí a Rádio Transmundial se abriu e eu arranjei e produzi esse álbum Estima do Stênio, junto com outros álbuns também. Queria destacar também, já na Rádio Transmundial, Wesley Marlene, 25 anos. Um dia a Marlene me ligou e falou: cara, queria que você produzisse nosso álbum. A gente ouviu o Estima do Stênio e gostamos muito, né? E curiosamente, muitas canções eram da Cintia Silvia, que eu gosto demais, então foi uma alegria ter produzido esse álbum. E destacar também da Iro Barros, A Terra em Transe, que tinha muitas composições do Gladir Cabral e de outros compositores que eu admiro muito. Então foi muito legal participar, assim, produzindo e arranjando esses álbuns.
0: Vamos ouvir mais uma canção do álbum Aos Filhos, de Silvestre Kullmann. Trazemos a faixa Balanço.

0: Balanço, música de Silvestre Kuman e Antônio Carlos Santini, na voz de Silvestre.
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0: Seu release nos conta, Silvestre Kuman, que até o momento você já gravou 14 álbuns, o que é impressionante. Destes, quais mais se destacam e por que que eles se destacam?
2: Sim, desses 14 álbuns, acaba que tem uns prediletos. Vou destacar dois deles. Um é o Alvíceras, que até tem uma história curiosa, o Glauber, que eu já citei, né? A gente morava perto, um dia ele me falou assim, cara, vamos ver esse álbum junto, e era o Mata do Tumbá, de tua autoria. E eu achei ele tão brasileiro, e eu lembro que quando a gente terminou de ouvir o álbum todo, falei pro Glauber, cara, a gente precisa fazer alguma coisa. E aí nasceu o Alvíceras, né? Que é um álbum muito cheio de percussão, muito brasileiro, eu considero, assim, tem algumas canções minhas que ficaram muito marcantes, como Todas as Manhãs, que é uma moda caipira, assim, uma música que foi forte, e assim, Três Estados, que foi gravado lá, eu amo essa canção, Criatividade, então tem muitas canções desse álbum que eu gosto. E outro foi o Leve a Pena, porque esse pra mim simboliza um crescimento meu nessa coisa de escrever, né? Então eu já lia muito e o Leve a Pena eu acho que é um álbum que tem letras lindas e eu fiz arranjos de cordas pra esse álbum, acho que ficaram bons, boa parte deles. Semente, por exemplo, eu acho um arranjo lindo. Então assim, esses dois eu destaco.
0: No Novos Acordes de hoje, Silvestre, nós estamos apresentando o seu álbum Aos Filhos. Como foi que esse trabalho surgiu e qual é a proposta dele?
2: Eu tinha costume de ilustrar poemas meus, né? Com imagens que eu buscava na internet. E eu tinha um instrumento que eu gostava, e aí fui colocar, né, procurando palavras-chave assim, lírios, aves do campo e tal. E aí achei uma ilustração linda para um soneto meu. Só que junto com essa ilustração tinha um soneto mais bonito que o meu, que justamente se chamava Aos Filhos, do Antônio Carlos Santini. Daí eu entrei em contato com ele e ele me deu um livreto que se chamava, ele mora em Mindurim, Minas Gerais, ele mandou para mim um livreto que se chamava Sonetos do Céu e da Terra, e eu comecei a musicar esses sonetos e mandar para ele, né? Então, assim, esse álbum Aos Filhos, na verdade, são os sonetos que eu mais gostei de musicar, porque eu já musiquei 103 sonetos do Antônio Carlos Santini, no período de 2016, como eu conheci, até 2018. Mas o álbum foi demorando para sair, porque eu tava gravando com um amigo em comum nosso, Mongrau, né? E aí veio pandemia, antes veio doença dele, ele ficou bem doente, daí teve a pandemia, daí depois disso ele foi para Minas Gerais, para Mocidade para Cristo, aí eu não conseguia ir para lá, e aí ele ficou doente de novo dos rins. Então assim, o álbum foi demorando para sair, né? Saiu só agora, 8 anos depois. Eu continuei com Cláudio Matos e peguei que já tinha e fui colocando violões e vozes. Então é um álbum bem acústico que destaca essa imensa riqueza dos sonetos do Antônio Carlos Santini. Ele é sempre o poeta que está ligado às minhas canções nesse álbum.
0: Silvestre Kuman, você tem algum projeto em mente para o futuro?
2: Meu próximo projeto já tem nome, que se chama Tudo a Seu Tempo a de Fazer Sentido. Olha o tamanho do título do álbum, né? Então é um álbum também de sonetos do Antônio Carlos Santini que eu musiquei, aí já diria que no período mais longo, de 2016 até agora 2025, na verdade, porque eu estava indo para Porto Alegre, né? Minha esposa é porto-alegrense, e uma dessas idas eu fui gravar no estúdio de um grande amigo meu, que é o João Batista dos Santos, que eu brinco, que eu gostaria que, se eu pudesse escolher a vizinhança no céu, ele seria um dos meus vizinhos, é um amigo muito querido e um grande violonista, né? Então eu gravei lá os primeiros violões e as primeiras vozes e deixei para ele fazer o que ele quisesse ali com cordas, que ele é um grande baixista e violonista também. Então vamos aguardar o que vai acontecer aí, qual vai ser o ritmo do nosso amigo JB. Se Deus quiser, vai ter mais um álbum de sonetos do Antônio Carlos Santini, né, em parceria.
0: Silvestre Kuman, muito obrigado por sua participação no Novos Acordes de hoje. Deixo para você aí as últimas palavras.
2: Carlinhos, muito obrigado por me convidar para esse programa Novos Acordes. Eu me alegro muito poder conversar contigo. E também, né, quando a gente faz um projeto, a gente quer que as pessoas ouçam. Então, você poder fazer esse programa me chamando para falar um pouquinho da minha história, né, um pouquinho do projeto, um pouquinho das canções, e você dividir algumas canções também aqui, é uma grande alegria para mim. O meu desejo de coração é que as pessoas que ouvirem esse programa e ouvirem também o álbum, os filhos, elas sejam tocadas, assim, sejam edificadas. E assim como os sonetos do Santini me edificam muito, que edifiquem a vida delas, né? E que elas se alegrem ao ouvir o álbum assim como eu me alegrei, e eu creio que o Antônio Carlos Santini também se alegrou. Então, muito obrigado, Carlinhos, por mais essa aí. Né, todas as atenções que você já deu na minha vida na sessão Novos Acordes, quando era da Ultimato, vários álbuns lá, eu me lembro do Alvíceras, A Mais Bela Poesia, Milagres, né? Então, eu me alegro muito. Muito obrigado, viu, Carlinhos? Um grande abraço para você.
3: Vamos ouvir mais uma canção do álbum Aos Filhos, de Silvestre Kuhlmann, Na Noite.

Na noite, Silvestre Kullmann. No Novos Acordes de hoje, recebemos o cantor e compositor Silvestre Kullmann, que nos apresentou o seu mais recente álbum, Aos Filhos. Espero que você tenha gostado do programa. Para ouvir todas as canções deste trabalho, basta acessar as plataformas de streaming. E assim nós encerramos a edição de hoje. Novos Acordes é um programa da RTM Brasil em parceria com a editora Ultimato. Tanto na revista impressa e no site da Ultimato, quanto no programa e podcast da RTM Brasil, nós apresentamos o que há de melhor na música cristã e brasileira. O programa inédito vai ao ar todas as sextas-feiras, às 15 horas, pela rádio. No entanto, todas as edições produzidas até aqui estão disponíveis para você, tanto no site da RTM Brasil, quanto no podcast Novos Acordes, no Spotify. Vai lá, ouça, compartilhe, siga a gente. Nos encontramos na próxima edição e eu aguardo você. Até lá!

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9: Pai querido, Deus da nossa vida, coração e história, como é lindo ver o seu trabalho em uma vida que deposita a sua confiança em ti. É belo ver como uma vida pode desabrochar mediante a confiança em Jesus Cristo como nosso amigo, redentor e companheiro diário. Pai, é a isso que pedimos nas vidas das mulheres na África do Sul. que essas mulheres aceitem tua palavra, acreditem que ela é fonte de vida para nós, redesenhem seus passos a partir das tuas escrituras e possam reconhecer o valor que tem em ti. Que a vida delas brilhe para o teu louvor. É no precioso nome de Jesus que oramos. Eu, Suzy Peck, considero uma honra orar com você.
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11: Aqui é Israel Mazacurati com você e começa agora mais um Didática. No programa anterior, nós respondemos a questão sobre o que é a religião. Por isso, no programa de hoje, a gente traz uma nova pergunta que vai tentar explicar pra gente a diferença entre religião e evangelho. Com a seguinte pergunta: todas as religiões levam a Deus? Vimos que a religião, por ser uma criação dos seres humanos, é uma distorção na realidade do plano de Deus para nós, para a humanidade. Por essa razão, a pergunta do Didática de hoje, que é: todas as religiões levam a Deus, nos leva a ponderar sobre essa diferença entre a religião e o evangelho. O cristianismo é considerado, sim, uma religião. Aliás, o cristianismo é uma das três grandes religiões monoteístas do mundo, junto com o judaísmo e o islamismo. Monoteísmo significa a crença na existência de um único Deus. A diferença entre o cristianismo e as demais religiões monoteístas é a confissão de que Jesus Cristo é Deus, de que Jesus Cristo é o Senhor. Quando o nosso Senhor Jesus começou a pregar, há 2 milênios atrás, sua mensagem não dizia respeito a uma nova religião. Muito pelo contrário. O que Jesus propôs em sua pregação foi uma nova forma de ver o mundo, um novo olhar para essa realidade, não mais da perspectiva da religião, mas de uma nova perspectiva que era a do reino de Deus. A religião, como nós dissemos anteriormente, tenta agradar uma divindade através de sacrifícios, ofertas, jejuns, autoflagelação e tantos outros rituais que a gente poderia dar como exemplo. Isso tudo é necessário para a religião, pois na mente do religioso, os seres sobrenaturais são movidos a ajudar aqueles que assim procedem. E o que Jesus ensinou é radicalmente diferente disso tudo. O Evangelho deixa claro que não há caminhos humanos até Deus. Não existe a possibilidade de seres humanos chegarem até Deus por suas próprias pernas. Portanto, respondendo à pergunta do nosso programa e indo além, nenhuma religião leva a Deus, nenhuma, sem exceção. Isso porque é Deus quem conduz o ser humano para perto de si. Foi Ele quem criou os caminhos para que dele partisse a possibilidade de o conhecermos e de sermos salvos. O Evangelho é a boa notícia que diz que não precisamos mais criar sistemas religiosos para ir ao encontro de Deus, pois Deus, através de Jesus, veio ao encontro dos seres humanos. Esses temas são falhos, não adiantam. Por quê? Porque Deus nos mostrou isso em Jesus Cristo, no Evangelho. Jesus foi condenado justamente por causa da sua pregação. Ele foi rejeitado, injustiçado e condenado por quem? Pelos representantes dos religiosos do seu tempo. O que eles não sabiam era que, através da morte, Jesus pagaria o preço pelo pecado de todos. Foi através da morte de Jesus, seguida de sua ressurreição, que Deus possibilitou que todos tivessem acesso a Ele. Nas palavras do apóstolo Paulo, a fé em Jesus Cristo como Senhor e Salvador promove um novo nascimento na pessoa que crê. Ele escreveu: portanto, se alguém está em Cristo, é nova criação. As coisas antigas já passaram, eis que surgiram coisas novas. Tudo isso provém de Deus, que nos reconciliou consigo mesmo por meio de Cristo e nos deu o ministério da reconciliação. Ou seja, que Deus estava em Cristo reconciliando consigo o mundo, não levando em conta os pecados dos homens, e nos confiou a mensagem da reconciliação. Note o seguinte: Crer em Jesus não significa ter uma nova religião, mas sim nascer de novo. Nessa nova vida já não opera o poder destrutivo da religião, mas reina soberanamente o poder da graça de Deus. Em segundo lugar, tudo isso provém de Deus. Não foram homens que encontraram um caminho até Deus. Foi Ele quem veio a nós na pessoa de Cristo Jesus. Um terceiro e último destaque é que Deus nos fez agentes do Evangelho. A boa notícia que temos para anunciar ao mundo é essa: Jesus Cristo é o Senhor. Ele venceu a morte e possibilitou a todos aquilo que a religião humana jamais poderia dar: o nascer de novo e o tornar-se filho de Deus.
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11: Esse foi mais um Didática falando sobre a diferença entre religião e evangelho. Até o próximo programa. O Didática tem redação e apresentação de Israel Mazacorati, técnica de som Paulo Batista, realização Transmundial.
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0: Ouvimos Júlia Vitória, Fome e Sede.
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3: Os nossos dias estão ficando cada vez mais escuros, você já reparou? Sim, pode ser culpa da minha idade, mas talvez não. Talvez seja real a sensação que eu tenho, de que o sol já não brilha tanto como nos dias que se passaram. Será que você enxerga o que eu estou enxergando? Quando eu olho ao redor, vejo pessoas sofrendo por causa da ganância e das injustiças daqueles que estão no poder. Quantas famílias pobres nós temos encontrado em todas as cidades em que passamos. Graças ao Eterno, os irmãos mantêm a partilha do alimento e o cuidado com os pobres como um valor inegociável. Talvez venham daí os raios de sol que resistem às trevas dos nossos dias. Precisamos insistir nisso, meu amigo, pois a Igreja não pode perder de vista que devemos amar como fomos amados por Cristo. Anote isso, por favor. Viúvas, órfãos e os que estão na escravidão precisam da atenção do povo de Deus, pois em tantos casos é a única família e o último fio de esperança que eles possuem. Que jamais tiremos deles os privilégios de serem os filhos e filhas do Eterno, por meio do sacrifício de Jesus Cristo, nosso Senhor. Lembre os irmãos de que o Eterno é pai para os órfãos e defensor das viúvas. Dá um lar aos solitários, liberta os presos para a prosperidade, mas os rebeldes vivem em terra árida. E esses dias tenebrosos terão fim. Talvez não seja tão cedo, mas as trevas não podem derrotar aquele que é a luz. E nós somos os filhos da luz. Meu amigo, apegue-se a essa verdade e às responsabilidades que ela coloca sobre nós. Faça o bem em todas as circunstâncias, especialmente em meio às lutas, pois saiba que há muitos irmãos enfrentando lutas tão intensas quanto as suas. Alguns de nós estão sendo presos e torturados. Outros já perderam as suas famílias e os apóstolos estão sendo mortos. Pedro e Paulo já foram executados. Não sabemos o que nos aguarda neste mundo, mas sabemos que a nossa responsabilidade neste mundo em nada mudou. O que nos resta é encontrar a sabedoria do Espírito para saber como agir segundo a vontade de Deus. Afinal, como iremos discernir entre o certo e o errado, nesses dias em que a justiça está pervertida e o mal é entendido como bem? Dias em que a maldade se confunde com a virtude? Por isso, meu amigo, esteja firmado nas memórias daquilo que nós já vivemos juntos. Lembre-se das cartas que os apóstolos escreveram para as igrejas. Afinal, nós estávamos lá, participamos de tudo. Lembre-se das conversas que tivemos, das risadas e das lágrimas, dos dias de luta e dos dias de festa, da face de cada homem e de cada mulher, crianças e idosos, que a graça de Cristo salvou por meio do nosso trabalho. Um trabalho santo. Não podemos negligenciar o privilégio que nos foi dado de viver nesses dias. Por mais que o nosso coração deseje viver em dias de paz e não de guerra, saiba que a graça continua a salvar pessoas mesmo nesses dias. Então, vamos pensar que a história em que vivemos é maior do que nós. E agora está em nossas mãos dar continuidade ao que eles começaram. quero dizer mais sua do que minha, pois não me resta muito tempo de vida. Então lembre-se todos os dias de que você carrega a esperança, a fé e o amor como um legado que recebemos do nosso Senhor, que nos foi entregue e agora nós entregamos para a próxima geração. De onde vem a minha viva esperança? Essa é uma grande pergunta, meu irmão e amigo. E o meu coração se alegra ao ouvir essa palavra e ao ver você perguntar com um sorriso no rosto. Agora, mais do que em nossos dias passados, estou aprendendo diariamente o poder que essa pequena palavra carrega. Ah, eu aprendi tanto sobre a esperança com Paulo e com Pedro. Afinal, nossa fé está sustentada por aquele que ressuscitou dos mortos. Poderia haver maior esperança do que a vitória sobre a morte? Jesus Cristo ressuscitou e nos deu a salvação. Essa é a raiz da nossa esperança. Vivemos uma vida abundante e eterna porque a morte foi vencida. Louvado seja o Eterno por isso. Pedro foi certeiro ao dizer que as pessoas perguntariam para nós a razão da esperança que elas veem na gente. Eu me lembro bem quando ele ditou essas palavras para eu escrever na carta que de Roma estávamos enviando para as igrejas. Lembro de parar de escrever, olhar para ele e sorrirmos juntos. A esperança viva é assim, gera testemunho, porque é vivida pelos santos. Mas a esperança também tem um outro aspecto muito valioso para a vida, meu irmão. Pois é da esperança em nosso Senhor Jesus Cristo que vem a perseverança. Foi assim que Paulo escreveu para os amados irmãos de Tessalônica há tanto tempo atrás. Quanta esperança vimos naqueles irmãos que em meio à severa perseguição se mantiveram firmes em Cristo. E mais, produzindo toda sorte de bons frutos. Perseverança, meu amigo, perseverança. Não desanimaremos, porque não confiamos no que este mundo tem a nos oferecer. Confiamos, sim, naquele que esteve morto e que agora vive para sempre. Trazer isso à memória me faz pensar em outras coisas que Paulo escreveu para aqueles irmãos. Você se lembra do trabalho que eles realizavam? Numa conversa com Paulo sobre eles, falávamos justamente sobre nunca termos visto irmãos trabalhando tanto para cuidar dos necessitados como aqueles. Era gente que não poupava esforços para colocar os pobres acima de si mesmos. Realmente é um trabalho santo, porque ele é resultado da fé. Somente a fé em Jesus Cristo, nosso Senhor, pode fazer com que pessoas trabalhem para ajudar os outros e não para si mesmas. Enquanto a ganância e o orgulho tomam conta do mundo como as trevas cobriam a face do abismo, o trabalho dos santos é o Eterno dizendo: haja luz. Mas veja, meu amigo, não nos esqueçamos da obra do amor. Todo esse esforço, toda essa energia criativa colocada em atividade para o bem dos que necessitam, só pode ser o amor do Eterno fluindo por meio das nossas mãos, dos nossos pés. Energia que forma palavras de ânimo e de paz em nossas bocas. Poder do Espírito que se materializa em copos de água dado aos sedentos e em pão quente entregue aos famintos. Amor que aquece com roupas os corpos nus e com abraço os que foram esquecidos na solidão. Amor que se manifesta quando o Evangelho é pregado e pessoas são acolhidas pela graça do Eterno ao crerem em nossa mensagem. Os reis pensam que têm poder por causa dos seus exércitos e de suas armas, sem saberem que o real poder se encontra no suave e manso convite do Evangelho feito pela boca dos pequenos deste mundo. Sim, meu amigo, aqui está a luz que os nossos dias tanto precisam. Os irmãos não podem se perder procurando no mundo respostas para o que estão vivendo e para o que precisam fazer. O mundo não sabe que está em trevas, porque nunca viu a luz. O mundo não sabe que quem o governa são as forças infernais da morte. Por mais misterioso que seja, somos nós, rejeitados e perseguidos pelo mundo, que estamos aqui como filhos da luz, arautos do Evangelho da Paz. Ah, meu caro Timóteo, a você foi confiado o trabalho santo de conduzir esse povo. Em você está a esperança viva do Evangelho de Cristo. Há muitos outros irmãos e irmãs, jovens como você, que não se renderam às tentações deste mundo e que não deram ouvidos aos falsos mestres. Seja firme. Meu corpo me impede de seguir ao seu lado, mas saiba que, como um bom soldado de Cristo, eu me deito, vestido de toda a armadura de Deus, e faço o que nenhuma autoridade deste mundo tem poder para me impedir de fazer. Eu oro continuamente por você e pelos demais jovens irmãos, os de hoje e os que estão por vir. Que o Senhor os fortaleça com a fé, a esperança e o amor. Que o Eterno encontre em vocês um coração totalmente dele e uma mente preparada para experimentar a boa, perfeita e agradável vontade dele. Quanto a vocês, não permitam que este mundo de trevas dite a maneira como vocês devem pensar e agir. Ao contrário, paguem o preço da fidelidade ao Senhor e Salvador de vocês, certos de que no Senhor o trabalho jamais será inútil.
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1: 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Transmundial e a hora de Brasília, 17:30.
2: A palavra do Senhor veio a Jonas, filho de Amitai, com esta ordem: vá depressa à grande cidade de Nínive e pregue contra ela, porque a sua maldade subiu até a minha presença.
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3: É hora de prosseguir com De Volta às Raízes, estudando o livro de Jonas, versículo por versículo. E já estamos caminhando de maneira adiantada na nossa compreensão da mensagem divina neste livro tão valioso e impressionante. Nós estamos agora no trecho chega ao versículo 9, que de fato é o decreto do rei de Nínive e, vamos dizer, as decorrências disso, e isso tem um paralelo com o cântico de Jonas, né, que aparece lá no capítulo 2, de modo que na estrutura organizada, quiástica do livro, nós temos aí esses trechos que são razoavelmente percebidos nessa condição de paralelo um do outro. Mas, quando a gente chega no versículo 9, aí sim nós vamos ficar surpresos. O bom de ler a Bíblia com atenção é que ela vai colocar muitas das nossas ideias religiosas e também sobre a vida em perspectiva de avaliação. Vamos ficar aí ser surpreendidos por diversos textos inesperados. E aqui aparece um deles. Diz o texto: atenção, você está sentado, então continue e ouça o texto dizer que a Bíblia vai expressar o seguinte: talvez Deus se arrependa e abandone a sua ira, e não sejamos destruídos. É impressionante o texto falar sobre uma espécie de arrependimento de Deus. Que história é essa? O texto, de fato, surpreende, porque ele começa de uma maneira inesperada. A expressão hebraica é mi yodea, ou seja, quem sabe, que é traduzido por talvez, que é traduzido com muitas versões com essa ideia de fato de levantar dúvida, E a expressão idiomática aqui chama a atenção da maneira como ela é apresentada. Quem sabe se Deus irá se voltar, se Deus irá mudar a sua atitude, e surpreende aqui porque o verbo utilizado é o verbo que é o mesmo, né, que aparece quando fala que o povo de Nínive deve mudar os seus caminhos, é o verbo chuve. Quem sabe Deus volte atrás, ele mude, e depois aparece um outro verbo, além do verbo chuve, um verbo chamado niham, que vai aparecer aqui, que é traduzido por se arrepender. Às vezes esses dois verbos aparecem juntos na Bíblia hebraica, e isso está geralmente relacionado com essa atitude da parte do próprio Deus. Isso vai acontecer, por exemplo, no livro de Êxodo, quando Deus se arrepende de destruir o povo na ocasião ali do episódio do bezerro de ouro, quando o povo peca contra Deus. E muitos estudiosos avaliam uma expressão linguística, tentando muitas vezes sugerir que Deus se entristeceu profundamente, que é, por exemplo, como algumas versões traduzem Gênesis capítulo 6, quando fala que Deus havia se arrependido de ter criado o homem sobre a terra. Muitos preferem então dizer que Deus mudou a sua mente e acabou, vamos dizer, voltando atrás. Agora, como é que se entende isso? Por mais que a gente faça aí diversos malabarismos linguísticos para lidar com essa situação, o melhor que se pode conseguir é, de fato, que dizer que Deus mudou de plano. De qualquer maneira, que história é essa de um Deus todo-poderoso, um Deus tão onisciente, onipresente, onipotente fazer isso? Então vamos tentar entender o que acontece aqui. Em primeiro lugar, a gente precisa descobrir que a Bíblia, quando fala sobre um tema desses, como descrever o que a gente pode chamar de Deus e a sua pessoa, Deus e a sua essência, ela faz isso de maneira a compará-lo com a realidade humana. Existe uma série de descrições na Bíblia sobre Deus que são o que a gente chama de descrição antropomórfica ou antropopática. Nesse caso aqui nós temos um exemplo de antropopatia. E, claro, porque não há como descrever alguém que é insondável em linguagem humana, sem que a gente, de certa forma, tenha que acomodar a realidade divina aos limites da percepção humana. Então se fala sobre o dedo de Deus, fala-se que Deus vai atirar o seu sapato sobre a terra e ninguém vai tentar descobrir qual é o número que ele calça, isso não faz muito sentido. E, portanto, ninguém pode ler esses textos de maneira absoluta, como se fosse, perdoe-me a expressão assim mais filosófica, uma descrição ontológica de Deus. Deus, no sentido absoluto, conforme o livro de Números vai nos dizer, ele não é homem para mentir e nem filho do homem para se arrepender. Não é mero ser humano que não sabe o que está fazendo. Então é claro que Deus não se arrepende no sentido de agir de maneira improvisada, irrefletida e não entender muito bem o que está fazendo, mas a ideia não é essa. Essa expressão, ela vem, na verdade, do rei de Nínive. E como isso está colocado dentro do contexto da literatura profética, que por definição é uma literatura, como nós dissemos, condicional, sempre tudo aquilo que Deus diz por meio dos profetas envolve uma expectativa de mudança, ou seja, Deus irá destruir Nínive, ou mesmo que não esteja explicitado, se a cidade não mudar de vida. Mas uma vez que essa cidade muda de vida, as coisas são diferentes. Então, a razão da linguagem ser expressa

0: tanto é que a força da linguagem aparece aqui, que nós temos a ideia de que Deus abandone a sua ira, ou, como algumas versões, coloca o furor da sua ira. Isso, vamos assim dizer, é o melhor que a gente consegue colocar em português. Porque no texto original, não é isso que está dito literalmente. Se fala do arder, do queimar das suas narinas. Quer dizer, de novo, se alguém for excessivamente literal com arrependimento, vai ter que entender que a ira de Deus se concentra no seu nariz. E a verdade está diante do nosso nariz, né? De que não dá para interpretar as coisas dessa maneira. Então existe uma linguagem fenomenológica, existe uma maneira de descrever literariamente com força, quer dizer, essa ira divina, que é a sua reação santa diante de toda maldade e perversidade, como a gente quando fica revoltado com uma coisa muito injusta, muito equivocada, e às vezes a nossa revolta é justificável, não é uma ira egoísta, a gente não sente assim, às vezes o rosto esquentar e você não sai assim, como se diz, de cabeça meio quente, então o sangue sobe, né? E por causa dessa constatação, pode ser, é a esperança do rei de Nínive, que nós, agindo de modo a dar meia volta, abandonar a vida errada, pode ser que Deus volte atrás da sua decisão de julgamento definitivo sobre a cidade. Então, o texto deve ser traduzido da maneira como costuma ser traduzido, porque é a intenção do autor usar uma palavra forte. Não adianta a gente ficar aqui tentando consertar o texto bíblico, né? Como alguns que se desviam para a direita, outros se desviam pela esquerda. Deixa a Bíblia dizer o que ela está dizendo, sem ter a petulância e a ousadia de corrigi-la. Mas entenda-se que não é uma declaração teológica absoluta, essencial, que não é esse o objetivo do texto. Então, quem sabe Deus venha se arrepender, mudar, voltar atrás da sua ira tão manifesta. E o texto termina dizendo, ve-lo noved, termina aí a última frase do verso 9, onde o texto diz, e nós não venhamos a perecer. Ou seja, essa expressão tem o sentido, apesar de ser uma conjunção geralmente traduzida de maneira como conjunção aditiva, que tem o sentido de para quê? Para que nós não sejamos destruídos, para que nós não venhamos a perecer, porque o julgamento divino aparece aqui, tem razão de ser, ele tem o poder, ele é justo, e a única esperança diante de um Deus tão poderoso, tão justo, é somente o arrependimento. E isso é interessante, porque a leitura indevida pode alguém levar alguém a pensar, puxa, então Deus também se arrepende, ele é mais fraco do que eu imaginava. Mas o sentido do texto é exatamente o oposto. O rei de Nínive, que é o rei mais poderoso do mundo, sabe que diante de um Deus tão poderoso assim, não há saída, porque ele é muito mais poderoso do que se possa imaginar, e absolutamente justo, e o seu julgamento virá, a não ser que haja o arrependimento. Então, nesse sentido de uma profecia condicional, a gente entende qual é a razão de ser desse arrependimento de Deus aqui no livro de Jonas, de volta às raízes.
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0: Olá, eu sou Samuel Matos e hoje no Arquivo RTM nós vamos trazer o casal Edmundo e Marli Speaker. Edmundo e Marli Speaker iniciaram o trabalho da Rádio Transmundial aqui no Brasil. No final da década de 60, este casal se engajou neste trabalho arregaçando mangas para dar continuidade a um trabalho que já existia no mundo inteiro, inclusive com transmissões para o Brasil. Mas faltavam ainda os estúdios e escritórios em nosso território. Vamos escutar agora o casal Marli Speaker e Edmundo Speaker falando sobre como se iniciou o trabalho da Rádio Transmundial no Brasil.
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2: A Rádio Transmundial Internacional de Bonai estava irradiando programas em alemão para imigrantes na América Latina. Por muitos anos.
3: Exato.
2: Então a Rádio Transmundial da Alemanha já tinha um ministério na América Latina. E eles pensaram então em como servir melhor os alemães no Brasil. E foi uma das razões por que vieram ao Brasil. Foi a razão pela qual eles vieram. Mas, quando eles vieram com essa mentalidade maravilhosa de que eles não queriam fazer uma sucursal alemã no Brasil. Eles queriam que o Brasil levantasse seu próprio ministério, que fosse um ministério brasileiro para brasileiros que moram aqui, não só brasileiro que nasceu no Brasil, mas brasileiros que imigrantes, né?
3: E mais uma coisa, na época a Transmundial Internacional estava procurando um modelo, como poderia ser uma organização nacional que fazia parte desse trabalho internacional. Então nós no Brasil nós tornamos de uma certa forma quase como que uma cobaia e mais tarde um modelo como poderiam funcionar organizações nacionais junto então dentro da família internacional. E o Brasil se tornou um modelo disso.
2: No sistema de parceria, né? Então eu acho assim que foi uma coisa muito, uma honra que o senhor deu ao Brasil. Eu sou brasileira, nascida, criada no Brasil, né? Então, eu fico muito feliz de pensar que Deus usou o Brasil como um modelo para o resto do mundo. Isso é muito bom saber.
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0: Estamos ouvindo Edmundo e Marli Speaker, o casal que deu início aos trabalhos da Transmundial aqui no Brasil, e eles vão falar agora um pouco mais sobre como se iniciou esse trabalho, como era o sustento da rádio, como eram mantidos os escritórios e estúdios da Transmundial aqui no Brasil.
3: Nós tivemos o nosso sustento pessoal por 2 anos, chegando da Transmundial Internacional. Depois era cortado para metade e a partir do 4º ano o trabalho tinha que ser autossuficiente. E Deus honrou e eu devo dizer, pessoalmente, nunca me preocupei com o nosso sustento, mas sim com a obra.
2: Esse grupo de imigrantes alemães, como a Igreja Batista Alemã e outros grupos...
3: Igreja Evangélica Livre.
2: Igreja Evangélica Livre, exato. Esses grupos realmente foram a fundação que ajudou financeiramente a rádio. Hoje, o Brasil está... E pouco a pouco, nós fomos de igreja em igreja, nós corríamos o Brasil, viajávamos muito, promovendo, nós tínhamos um quarteto, eu contava história para as crianças, o Edmundo pregava, a gente trabalhava dia e noite para levar a Rádio Transmundial para a Igreja Brasileira, que é o fruto que você acabou de falar hoje, é um fruto que vem daquele tempo, mas que foi muito ajudado por igrejas que tinham uma etnia diferente, né? Então, esse ponto eu acho que é muito importante. É muito bom saber que nós somos 100% brasileiros, mas nós não temos futuro se nós esquecemos do passado, né? Então, o passado foi esse aí que eu achei assim, que foi, Deus usou muito. Aquele homem que veio da Alemanha, aquele irmão que veio, preocupado com o Brasil.
3: Aqui tem uma coisa que eu pessoalmente tenho dito muitas vezes, que no reino de Deus realmente nós somos uma supercultura.
2: É verdade.
3: A questão de nacionalista, ela não tem lugar. Mas é bonito de ver quando uma nação se levanta, ou a igreja dentro de uma nação, para participar da família global. E acho que é isso que o Brasil está fazendo.
2: A gente deve pensar com uma mentalidade de reino, né?
3: Do reino
2: de Deus. A supercultura é o reino de Deus.
3: Nação santa, povo escolhido.
2: Você pode ver que nós somos um casal muito transcultural, né?
3: Olha, eu lembro, nós tínhamos sido recebidos muito bem pela Igreja Batista Alemã, nos ofereceram uma salinha de escola dominical para instalar o escritório, e eles foram então também preparar lá atrás o lugar onde os candidatos para o batismo trocam a roupa como estúdio. Eu lembro, essa igreja começou a se envolver logo também na questão do sustento, mas eu acho a primeiríssima oferta realmente veio lá de Manaus. Nós tínhamos chegado de Bonaire e fomos convidados para falar numa igrejinha. E depois de falar, uma senhora veio para mim, me levou assim num cantinho e disse, meu irmão, Deus está me abençoando tanto pela Rádio Transmundial, que eu quero colaborar com essa obra. Eu olhei para ela, uma senhora pobre, humilde, tirando do seu avental 2 cruzeiros. Na época era uma cédula amarela, lembro bem. Eu até achei, puxa vida, ela é tão pobre. Eu disse para ela, irmãzinha, muito obrigado pela sua boa intenção, mas Deus vai ter dinheiro para a rádio. A irmã precisa desse dinheiro. E aí teve um silêncio. Ela olhou bem para mim, nos meus olhos, e disse com uma voz humilde, irmão, eu estou dando isso para meu senhor. E fui como se o senhor tivesse realmente me dado um puxão de orelha. E eu lembrei daquela viúva lá do lado do gasofilácio, em Jerusalém, quando Jesus disse, ela deu muito mais do que todos aqueles que deram aquilo que estava sobrando. E de repente caiu a ficha. Essa foi a primeira oferta que recebemos para começar o trabalho da Rádio Transmundial no Brasil.
2: De mãos brasileiras.
3: De mãos brasileiras, lá de Manaus, do Leprosário. Os pontos altos foram as reuniões anuais da diretoria. Naquela época, Deus tinha nos dado uma união de espírito e propósito fenomenal. Nós tínhamos o propósito de nunca tomar alguma decisão, a não ser por unanimidade. Então, se não tinha unanimidade, nós esperávamos. Mas quando a gente tinha ou aprovava aquele orçamento anual, nós não sabíamos de onde vinha, nós não tínhamos lista de endereço, nós não tínhamos nenhuma promessa firme, a gente se ajoelhava, dizia, Senhor, esse parece ser o plano para o ano. Então, nós confiamos que o Senhor vai cuidar disso. Em 14 anos, cada ano, Deus honrou o nosso orçamento. Aliás, sempre passamos um pouco do orçamento, entrou mais do que a gente pensou. Mas a base foi essa. Eu achei esse espírito de união e essa experiência que Deus paga as suas contas. Foi realmente, durante aqueles anos, uma coisa maravilhosa, maravilhosa. Eu volto ao Salmo 133, que diz assim, veja como é bom quando irmãos estão unidos no Senhor, porque lá, diz no último versículo, Deus promete a bênção.
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0: Estamos ouvindo a palavra de Edmundo e Marli Speaker, eles que iniciaram o trabalho da Rádio Transmundial aqui no Brasil.
2: Eu nunca pensei em trabalhar em rádio, mas eu sempre pensei, com 9 anos eu comecei a ser professor de escola dominical, eu sempre pensei em falar do Senhor e dar a mensagem do Senhor. Então, quando nós fomos convidados a nos unirmos à Rádio Transmundial, o meu marido falou uma coisa que é básico na nossa vida até hoje. Ele disse: eu vou, mas a minha esposa, eu preciso ter a minha esposa ao meu lado, porque nós dois trabalhamos juntos para o Senhor. Nós não só somos casados, nós somos parceiros na obra do Senhor, nós somos um time, né? Uma equipe, nós dois.
3: E por sinal, com uma sinergia...
2: É, quando a gente trabalha, é dois, mas trabalha por quatro. Isso não é trazendo louvor próprio, mas é o que Deus faz conosco. Então, quando Edmundo foi chamado para receber treinamento na Europa, nós tínhamos um filhinho de 2 anos, deixamos o filhinho no Brasil. Acho que hoje eu não iria fazer isso e não aconselho ninguém a fazer. Deixamos o menino no Brasil com a minha mãe. E fomos, por 3 meses ficamos na Europa, fomos treinados na Europa e de lá passamos por Monte Carlo, Bonaire, Estados Unidos, antes de voltar ao Brasil e Alemanha principalmente, foi onde a gente foi. Eu não falava língua na época, foi um tempo bem difícil, mas foi de lá que veio o treinamento. Depois, chegando ao Brasil, uma coisa que eu toda a vida trabalhei foi com crianças. Eu pensei, bom, eu vou fazer um programa para crianças e esse programa ficou, eu fiz por produzir esse programa, que era bem, assim, diferente, não era a tia contando a história. Eu tinha um time, uma equipe de crianças que trabalhava comigo e é lindo ver hoje onde eles estão. São homens e mulheres hoje de Deus que estão servindo ao Senhor. Um ou outro caiu, saiu do caminho, mas a maioria está lá. Nossos filhos fizeram parte disso. Depois eu fiz também programas de inspiração e louvor, produzi também programas para alcoólatras, fiz aquele programa por 5 anos de Mulher para Mulher, e com os anos fui sempre me aprimorando em comunicações e no rádio, e é uma alegria muito grande agora dirigir esse ministério que tem um programa em 57 línguas, né? É a parte do que Deus faz quando a gente se põe à disposição dele, né?
0: Ouvimos aí Marli Spiker e Edmund Spiker, o casal que iniciou os trabalhos da Rádio Transmundial no Brasil.
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12: Hoje quero falar sobre comentários que diminuem o respeito por um irmão. A prática comum de comentar as fraquezas de um membro da família sem pensar nas consequências negativas que as palavras podem criar é pecado. Se taxarmos um filho de porco, burro ou outra metáfora que Deus condena, cria uma impressão negativa e falsa. Jesus se referiu a este pecado ao dizer: qualquer que disser a seu irmão louco, corre o risco de ir para o fogo do inferno. Mateus 5:22b. Nunca imaginaríamos que usar uma descrição negativa de um irmão, da esposa, do filho ou colega como um imbecil poderia ser motivo da sua condenação da parte de Deus. Em sua severa denúncia da leviandade da linguagem que seus contemporâneos usavam, Jesus afirmou: mas eu lhes digo, no dia do juízo, os homens haverão de dar conta de toda palavra inútil que deverem falado, pois por suas palavras vocês serão absolvidos, e por suas palavras serão condenados. Mateus 12, 36 e 37. Palavras inúteis seriam termos que usamos sem pensar e sem sinceridade. Porém, elas machucam e certamente são pecaminosas. Se não, por que Jesus teria falado tão seriamente a respeito desta prática comum? Palavras descritivas que desprezam pessoas criadas na imagem de Deus devem ser completamente eliminadas de nosso falar. São pecaminosas e muitas vezes criam mágoas difíceis de perdoar ou esquecer. Especialmente perigoso é taxar um filho com uma palavra ou nome que pode marcar a sua vida toda. Uma criança não deve ser chamada de macaco, nem porco, ou outro animal qualquer que tenha uma conotação de desprezo. Criança é criança e pode mostrar qualidades negativas de imaturidade. Mas com paciência e amor, deve-se criar filhos que corresponderão à afeição e ternura que receberam da parte dos pais e irmãos. Esta mesma advertência serve para a Igreja. Jesus compara crentes recém-convertidos e, portanto, imaturos na fé aos pequeninos, numa família. Cuidado para não desprezarem nenhum só desses pequeninos, pois eu lhes digo que os anjos deles nos céus estão sempre vendo a face do meu Pai Celeste. Mateus 18:10. Quem recebe uma dessas crianças, em meu nome, está me recebendo. Mas se alguém fizer cair no pecado um destes pequeninos que creem em mim, melhor lhe seria amarrar uma pedra de moinho no pescoço e se afogar nas profundezas do mar. Mateus 18:10, 5 e 6. Jesus fazia referência aos novos na fé que creem nele. Trata de palavras mal pensadas que ofendem os ouvintes por falta de respeito. Palavras mal escolhidas podem afastar uma pessoa da fé que começava a brotar espiritualmente em seu coração. A responsabilidade dos cristãos mais fortes e firmes seria acolher os novos membros da família de Deus com o maior cuidado possível. Em nenhum caso deve-se usar uma linguagem negativa que não tenha a intenção de edificar e abençoar. Um novo convertido precisa de encorajamento e edificação, tanto como uma criança precisa de ambiente positivo.
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12: Esse pecado de tratar o recém-convertido sem o devido cuidado ganha sua força na falta de crer que a conversão do novato seja real. Se o progresso inicial do bebê em Cristo não revelar um compromisso real e transformador, a tentação pode ser de relegá-lo ao desprezo merecido pelos incrédulos e insinceros. Jesus se levantou fortemente contra essa prática com a advertência que seria melhor o ofensor se suicidar do que fazer um desses pequeninos tropeçar. Trata de pessoas genuinamente renascidas. O meio-irmão de Jesus, chamado Tiago, foi especialmente consciente do mal que uma língua mal orientada pode fazer no meio do povo de Deus. As divisões na igreja de Corinto foram criadas pelo desprezo de um mestre em comparação com o outro. A tendência de exaltar um líder favorito e, consequentemente, desprezar um outro servo de Deus estimula comentários negativos acerca de um ou do outro. Em Corinto, as marcas da imaturidade dos cristãos carnais foram identificadas como inveja e divisão, e os irmãos condenados pelo seu mundanismo, 1 Coríntios 3, 1 a 3.
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12: Politicagem na igreja não convém. Quem é Apolo? Quem é Paulo? Pergunta o apóstolo. Apenas servos, isto é, diáconos, por meio dos quais vieram a crer conforme o ministério de cada um. 1 Coríntios 3:5. Paulo condena a atitude dos irmãos que faziam um obreiro parecer inferior por meio dos comentários negativos que fizeram sobre a sua pessoa. Particularmente perigosa seria a língua do mestre que exalta sua maneira de ensinar e administrar a igreja local desprezando um outro pastor que tem outro dom ou modo de ensinar. Quase sempre a exaltação de si mesmo, comparando-se com outro, tem o estímulo do pecado de orgulho. Por isso, acredito, Tiago escreve: meus irmãos, não sejam muitos de vocês mestres, pois vocês sabem que nós, os que ensinamos, seremos julgados com maior rigor. Tiago 3, versículo 1. A atitude do pastor encoraja e edifica ou diminui os seus ouvintes. Pregar sem amor real é comparável ao pastor que usa seu cajado para dar golpes nas cabeças das ovelhas. Jesus não tratou os discípulos assim. O desrespeito não entrou em suas conversas, nem quando falou de Judas Iscariotes. Jesus não condenou a Pedro pela sua inconstância no pátio do sumo sacerdote quando cumpriu exatamente a predição do Senhor sobre a sua tríplice negação do seu relacionamento com Jesus. Em vez de condená-lo, gentilmente o convidou para cuidar de seus cordeiros e pastorear suas ovelhas após a renovada declaração de amor pelo seu mestre. Jesus conhecia o coração do seu discípulo. Sabia que Pedro precisava muito mais de encorajamento do que desprezo e condenação.
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12: As acusações de Pedro durante sua mensagem proferida no dia de Pentecoste não tinham o objetivo de diminuir seus ouvintes, mas de provocar arrependimento, Atos 2, 14 a 40. As palavras de Estevão perante os membros da Sinagoga dos Libertos em Jerusalém foram duras. Mas acredito que sua mensagem teve a intenção de criar convicção de pecado. Quando ele disse, povo rebelde, obstinado de coração e de ouvidos, vocês são iguais aos seus antepassados, sempre resistem ao Espírito Santo. Atos 7, 51. De maneira distinta da reação dos ouvintes perante a mensagem de Pedro, os judeus da sinagoga dos libertos tamparam seus ouvidos e, dando fortes gritos, lançaram-se todos juntos contra Estevão. Arrastaram-no para fora da cidade e começaram a apedrejá-lo. Atos 7, 57 e 58. Há uma linha clara que separa as palavras que desprezam os irmãos, aqueles que apontam para os pecados de inimigos da fé. Tenho a opinião que as duras palavras que Pedro usou para condenar os falsos mestres no meio das igrejas das cinco províncias foram escolhidas para advertir os irmãos sinceros, segundo Pedro 2. Diria a mesma coisa a respeito de Judas, que em sua carta curta chamou de certos homens cuja condenação já estava sentenciada há muito tempo, infiltraram-se dissimuladamente no meio de vocês. Estes são ímpios e transformaram a graça de nosso Deus em libertinagem e negam Jesus Cristo, nosso único soberano e Senhor, Judas 4. A língua é um pequeno órgão do corpo, mas se vangloria de grandes coisas. Vejam como um grande bosque é incendiado por uma simples fagulha. Assim também a língua é um fogo, é um mundo de iniquidade, Tiago 3, 5 e 6. O perigo que a língua cria para uma pessoa se demonstra no mal que pode fazer na vida de um indivíduo que tem muita sensibilidade. Toma a sério o que ouve, de maneira que uma palavra depreciativa pode arruinar um relacionamento, um casamento ou a vida de um filho. O mesmo ocorre nos relacionamentos na comunhão da igreja. O pecado de depreciar irmãos com comentários emana da falta de fé porque não se acredita que um dia esse irmão que parece tão desprezível para nós será um ser mais glorioso do que um anjo. Disse C.S. Lewis, se encontrássemos com ele hoje, como ele será um dia, nós seríamos tentados a nos curvar diante dele em adoração. Jesus ensinou que os primeiros serão os últimos e os últimos os primeiros. Depreciar irmãos revela a falta de amor e esperança. As maiores virtudes do cristão verdadeiro são amor e esperança. Se esses valores são omitidos nos relacionamentos entre os irmãos, Deus teria muita razão para nos condenar no dia do juízo final.
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18: Olá, hoje eu quero conversar com você sobre o tema paralisias. Há muitos anos, tive um amigo que foi acometido de uma doença neuromuscular de característica hereditária que o levou progressivamente a uma paralisia. E tive a satisfação de acompanhar pessoalmente o seu tratamento neurológico e fisioterapêutico. Foram meses de muita alegria e compartilhamento de resultados. E a cada fase do tratamento, onde ele obtinha resultados, fazíamos uma grande comemoração. E assim que teve uma melhora e pôde andar, ficou muito feliz. Depois de tanto esforço, agora ele podia se locomover, mesmo com muletas, e andando com extrema dificuldade. A experiência de estar em uma cama por um tempo prolongado não deve ser muito agradável. E todas as pessoas que já passaram por esta experiência geralmente relatam momentos de muito sofrimento por ter que depender de pessoas para quase todas as ações. Infelizmente, só somos capazes de avaliar o valor da saúde plena depois que a perdemos. Médicos do mundo inteiro têm orientado pessoas para se exercitarem. E uma das maneiras mais agradáveis é andar. Isso faz bem aos músculos, ao coração, às articulações, ao colesterol e previne possíveis paralisias em desenvolvimento nos membros. Corpo sem movimento, corpo com problemas. As paralisias mais comuns são as corporais. Geralmente causam mais apreensão e exigem cuidados imediatos. Exatamente porque são visíveis, podem comprometer as atuações pessoais, o seu tratamento é priorizado. Mas não existem paralisias apenas no corpo. Existem muitas outras que não vemos e nem percebemos e que atingem a vida social, profissional, emocional, intelectual, espiritual, relacional. São paralisias silenciosas, progressivas e debilitadoras, podendo levar pessoas a uma situação de imobilidade tão grave que resultam em graves consequências, afetando a vida. Agora, quais são as paralisias mais comuns? Primeiro, a paralisia da alegria. As pessoas portadoras desse tipo de paralisia apresentam os seguintes sintomas: tristeza, seriedade demais, mau humor, agressões, etc. Mas o que a Bíblia ensina sobre a paralisia da alegria? Salmo 32:11. Alegrai-vos no Senhor e regozijai-vos, ó justos. Romanos 14:17. O reino de Deus é justiça, é paz e alegria. Segunda, paralisia do perdão. As pessoas portadoras dessa paralisia apresentam uma vida amargurada, falta de compaixão, coração fechado ao perdão e muita raiva acumulada. São pessoas que precisam de muito aconselhamento bíblico, oração estudo bíblico e submissão total ao Espírito Santo de Deus. Mas o que a Bíblia ensina sobre a paralisia do perdão? Efésios 4:32. Antes, seja uns para com os outros benignos, perdoando-vos uns aos outros. Terceira, paralisia da emoção. As pessoas portadoras desse tipo de paralisia apresentam uma vida de sofrimento, angústia, ansiedade, medo, choro, sem motivação, tendência ao isolamento. São pessoas que necessitam de ajuda médica, psicológica, também orientação bíblica e orientação pastoral. O que a Bíblia ensina sobre a paralisia da emoção? Mateus 11:28, vinde a mim todos cansados, oprimidos, que eu vos aliviarei. Quarta, paralisia do autocontrole ou do domínio próprio. As pessoas portadoras dessa paralisia apresentam constante ira, raiva, ressentimentos, maledicência, crítica. Pessoas que não têm autocontrole precisam fazer uma revisão sobre a presença do Espírito Santo em sua vida. Mas o que a Bíblia ensina sobre a paralisia do autocontrole? Segundo aos Coríntios 5,17, aquele que está em Cristo, nova criatura é. As coisas velhas já passaram e eis que tudo se fez novo. Quinta, paralisia espiritual. Pessoas portadoras dessa paralisia apresentam falta de prazer em orar, louvar, cantar. Ler a Bíblia para elas é trabalhoso. Participar de cultos é dificultoso. Atuar pela causa de Cristo é desgastante. São pessoas que estão sempre apressadas nos cultos e na comunhão e sem tempo para servir. Mas o que a Bíblia ensina sobre a paralisia espiritual? João 8,36, se o Filho do Homem vos libertar, verdadeiramente sereis livres. Jesus tratou todo tipo de paralisias. O texto de Marcos, capítulo 2, a partir do versículo 1, registra uma fascinante história de amizade, parceria e oportunismo. Relata com detalhes o envolvimento de quatro amigos na cura de um homem paralítico há muito tempo. Uma cena fantástica. Naquele leito jazia um paralítico de muitos anos sem esperança. E como Jesus tratou aquele homem? Em primeiro lugar, Jesus disse-lhe, levanta. Ao fazer tal afirmação, Jesus estava dizendo, você precisa tomar uma atitude e sair dessa situação. Você precisa parar de depender dos outros. Você precisa assumir que tem um problema e que é absolutamente seu. E a cura está diretamente ligada a uma decisão sua. Literalmente, levantar-se é decidir ser curado. Em segundo lugar, Jesus disse mais, toma a tua cama. Como temos pessoas que gostam de uma cama? Cama é sinal de ócio, lugar de acomodação do corpo. Na lógica de Jesus, ele estava dizendo, você precisa parar com essa acomodação. Você precisa desenvolver atividades. Em outras palavras, ele estava dizendo, reaja, tome uma atitude, lide diretamente com o problema, carregue-o e jogue-o fora. Em terceiro lugar, Jesus finalizou dizendo, vai para a tua casa. É como se dissesse, amigo, para de ficar sentado, reclamando, deitado, porque é uma grande missão para você lá em sua casa. Fazer compras, limpar cômodos, organizar contas, ajudar nas atividades, ouvir seus familiares. Casa é lugar de ação, local de nobres atitudes, de aceitação e de perdão. A vontade de Deus para a nossa vida é que sejamos pessoas livres de todas as paralisias que tomam conta de nós. Jesus quer que tenhamos liberdade para que possamos compartilhar a vida que há nele. Por isso, atenda a voz do Senhor que hoje está falando. Meu filho, levanta. Fique de pé. Deixe para trás as derrotas. Erga a cabeça. Você já está perdoado e tem total liberdade porque eu estou lhe oferecendo liberdade a você. Por causa do nome de Jesus, ainda hoje, você pode ser curado de toda e qualquer paralisia. Há uma vida plena para você desfrutar. Escute a doce voz do Senhor dizendo, de forma amorosa, você pode libertar-se de toda e qualquer paralisia, mas levanta, toma a tua cama, anda. Deus abençoe a sua vida. 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
20: Jonas Hilar canta Primeiro Reino.

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0: ouvimos Jonas Vilar, Primeiro Reino.
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4: 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Transmundial e a Hora de Brasília, 18 horas e 30 minutos.
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8: Bem-vindo a mais uma edição do Hinos que Tocam, e hoje falaremos sobre a história do compositor do hino Os Intentos de Deus. Esse hino foi composto por Arthur Campbell Anger, e os arranjos, na versão em português, foram feitos por Joaquim Silvério Costa. Arthur nasceu em Londres, na Inglaterra, no dia 4 de julho do ano de 1841. Estudou na Universidade de Cambridge, voltou a Londres em 1864 como professor de erudita e lá ficou até 1901. Após sua aposentadoria, Arthur continuou a manter contato com a escola onde havia trabalhado, colaborando no que podia até o fim de sua vida. A melodia de Os Intentos de Deus, como conhecemos atualmente, foi arranjada pelo reverendo Joaquim Silvério Costa. Ele que nasceu em Nepomuceno, Minas Gerais, Joaquim estudou no Instituto José Manuel da Conceição, onde foi aluno de Evelina Harper, missionária que incentivou muitos de seus talentos musicais. Bacharelou-se em teologia pelo Seminário Presbiteriano de Campinas e em canto orfeônico pelo Conservatório Estadual de São Paulo, no ano de 1960. Pastoreou diversas igrejas, sendo a Igreja Presbiteriana Betel, em São Paulo, seu último e mais longo pastorado. Joaquim serviu lá por 17 anos. O senhor chamou em 1989, quando atuava na Comissão Nacional de Música Sacra da Igreja Presbiteriana Betel, organizando seminários de música sacra em diversas cidades do Brasil. Vamos então ouvir Os Intentos de Deus, nas vozes de Gerson do Amaral e Mariana Oliveira do Amaral.

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1: Do Hinos que Tocam, nas vozes de Gerson do Amaral e Mariana Oliveira do Amaral, Os Intentos de Deus, o hino que destacamos na edição de hoje do nosso Hinos que Tocam. Mas este é apenas o primeiro hino do programa de hoje. Vamos ouvir ainda mais belos hinos por aqui, e é claro que você pode participar, sugerir também os seus hinos, né, na edição de hoje do Hinos que Tocam, através do nosso WhatsApp 55 11 974-181-456. Enquanto você vai participando, pedindo o seu hino, nós vamos ouvir mais uma bela canção por aqui. Dinho Oliveira, qual o próximo hino que vamos ouvir aqui no Hinos que Tocam de hoje?
2: O próximo hino que vamos ouvir agora é Preciso de Jesus, com cantores do Exército de Salvação.

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1: Você pode continuar participando, sugerindo um belo hino para o nosso programa através do 5511-974-181-456. E aí, Dinho, qual o próximo hino que vamos ouvir então no programa de hoje?
2: Agora vamos ouvir o hino Cidade Santa, cantado pelo casal Wesley e Marlene.

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1: Muito bem, daqui a pouquinho nós vamos agradecer a todas as participações que estão chegando, as sugestões de belos hinos que estão sendo trazidas pelos nossos ouvintes através do nosso WhatsApp. Então, se você está participando com a gente, daqui a pouquinho vamos agradecer você que está conosco, tá bom? Mas antes dá tempo de ouvirmos mais um belo hino por aqui. Qual é este hino, Dinho?
2: Olivares, agora vamos ouvir o hino Autor da Minha Fé, cantado por Cristina Mel.

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1: Muito bem, chegou a hora de agradecermos aos nossos ouvintes, né, que estão conosco, participando, enviando suas mensagens, né, nos abençoando aqui na edição de hoje do nosso Hinos que Tocam. E quem é que está conosco? Nosso muito obrigado de hoje vai para quem, Dinho?
2: Olivares, o nosso muito obrigado de hoje vai para o Gilvan Moreira, ele que está em Tianguá, no Ceará. Também o nosso querido Lima, taxista, ele que ouve a programação também lá de São Luís, no Maranhão. Juliano Lima, ele que está aqui na Grande São Paulo, na região de Guaianazes, Zona Leste. Nemias, ele que está em Sinop, Mato Grosso. Júnior, que está em Ibiquera, na Bahia. Nosso querido Josias, que está na Grande São Paulo, na cidade de Cotia. Eucinete Coutinho, de São Luís, no Maranhão. E também temos aqui o Cláudio. Ele enviou uma mensagem aqui pra gente, está nos acompanhando aqui da Grande São Paulo. Viu, Olivares? Essas são as partes... Ah, deixa eu falar aqui do Edmauro Alves, ele que está lá em Atlanta, nos Estados Unidos, ouvindo também a programação do Hinos que Tocam. Essas são as participações de hoje aqui na programação, viu, Olivares?
1: Sim, nós agradecemos a cada uma dessas participações, nossos ouvintes que nos abençoam, tiram esse tempinho, né, para enviar sua mensagem e participar com a gente da edição do Hinos que Tocam. Quero aproveitar e agradecer a todos que estão na audiência do nosso programa, que nos abençoam quando ligam o seu rádio na RTM Brasil para acompanhar o Hinos que Tocam. Também aqueles que estão nos acompanhando pelo aplicativo ou mesmo pelo nosso site, não é? Acompanhando a edição do Hinos que Tocam de hoje.
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3: 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Transmundial e a Hora de Brasília, 19 horas.
8: Testemunhar é declarar ter visto, ouvido ou conhecido algo. É ver, presenciar, expressar, revelar. Você vai ouvir aqui o que o Deus Todo-Poderoso fez e continua fazendo na vida de muitas pessoas.

O seu Relatos de Fé de hoje irá contar a história de Samuel Campos Ferreira, que nos escreveu relatando seu testemunho. A história é verdadeira e nós agradecemos pela vida desse servo de Deus que pôde ver o poder de Deus em sua vida. Música.

Na sua juventude, Samuel Ferreira cometeu um grande erro. Em consequência, caiu em um poço profundo, um abismo. Segundo as próprias palavras de Samuel, ele tornou-se viciado em cigarro. Isso mesmo, viciado em cigarro. Para obtê-lo, Samuel roubava, pedia, pegava no chão, só não chegou a matar para saciar o triste e irracional vício. Por várias vezes Samuel tentou abandonar o vício por conta própria, mas nunca conseguia. Ele sentia-se como um náufrago, tentando salvar-se, segurando-se a si mesmo pelo cabelo. Samuel nasceu em lar evangélico, e tendo um pai médico, falta de aviso não foi o motivo de sua estupidez e teimosia. Viciado em cigarro, ele percebia que sua vida era horrível, pois estava afastado do Senhor. Depois de anos vivendo assim, Samuel mudou-se para a casa vizinha à sua, onde uma família também era evangélica. De seu quarto, Samuel podia escutar o culto doméstico daquela abençoada família. Ele sentia a casa tremer e ficava com muita vontade de participar. Samuel sentia-se atraído para o cômodo onde eles oravam, como se ali naquele simples local, houvesse um ímã poderoso atraindo-o. O chefe de família era um cristão que já tinha os seus quase 90 anos de idade. Um homem sábio que percebia a luta de Samuel. E então um dia resolveu prometer levá-lo à igreja. Certa noite, sentindo-se mais extraviado do caminho de Deus do que nunca, Samuel começou a ler a Bíblia. E o texto que lia estava em Salmos. O salmo que lia era o de número 122 e dizia assim: alegrei-me quando me disseram, vamos à casa do Senhor. Foi acabar de ler este texto no salmo 122 e seu vizinho bateu à porta convidando Samuel para ir à igreja. No caminho, Samuel contou-lhe o seu martírio. Começaram a cantar em voz baixa a estrofe de um hino maravilhoso que diz: nesta noite feliz, neste santo lugar, marquei um encontro com Deus. Depois da mensagem, Samuel foi à frente e, enquanto o pastor orava por ele, agarrou a sua Bíblia Sagrada e passou a repetir com muita fé: o sangue de Jesus Cristo tem poder, e tudo posso naquele que me fortalece. Samuel precisava deixar aquele vício, e então, o milagre aconteceu. Ele sentiu que Deus, naquele momento, estava libertando, e assim aconteceu. Samuel deixou o cigarro e agora sua vida é tão somente glorificar a Jesus, que verdadeiramente tirou do reino das trevas para o maravilhoso reino do seu amor. Assim que pode, Samuel dá esse testemunho sempre depondo contra o cigarro que escraviza, pois é uma droga, ainda que não seja considerada dessa forma por muitos. Se você passa por esse mesmo problema, só existe uma solução: Jesus Cristo.

No Relatos de Fé, Ruama cantou Uma Chance. A história de hoje, do ouvinte Samuel, é para mostrar que Jesus é o nosso libertador, que nos faz novas criaturas e que nos leva para perto dele e nos faz viver em novidade de vida. Escreva para a gente. Mande o seu relato, seu depoimento para Caixa Postal 18.113, CEP 04626970 São Paulo, São Paulo. Ou também pelo e-mail rtm@transmundial.com.br. Eu aqui com você no microfone, Ricardo Santos.

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1: Que bom mais uma vez estar com você aqui, querido ouvinte da RTM. Eu sou o pastor Marcelo Santos e juntos nós temos caminhado pela história da Igreja, conversando sobre essa história, sobre seus aspectos positivos, seus aspectos negativos, seus erros, seus acertos. E é um grande prazer ter a sua companhia aqui. É muito bom ter você com a gente nessa caminhada. Nós começamos a conversar no último programa sobre a construção da figura do Papa, né, da doutrina do papado. Falamos sobre dois personagens importantes, Leão e Gregório. E eu quero hoje continuar um pouco dessa história para que você entenda, falando sobre o desenvolvimento dessa doutrina e dessa figura do Bispo de Roma, com esse poder tão grande, com esse poder tão forte dentro da Igreja Católica Apostólica Romana e dentro de todo o contexto mesmo da Igreja como então. Vários fatores vão contribuir para um fortalecimento do poder eclesiástico do Papa. Um deles é a chamada Doação de Constantino, né, que é um documento que vai se tornar a base legal para a propriedade de terras pelo Papa. Esse documento vai ser usado por ele na Idade Média como suporte às suas reivindicações de posses temporais e poder, tanto no reino espiritual, mas no reino temporal, ou seja, né, nos assuntos aqui políticos, econômicos, etc. Segundo esse documento, ele narrava que Constantino havia sido curado e batizado por Silvestre e, em troca disso, havia sido dado à Igreja de Roma a proeminência, ou seja, né, a autoridade sobre todas as outras terras. Um outro documento interessante que foi usado pelo Bispo de Roma para o fortalecimento da figura do Papa são documentos conhecidos como as decretais. Era um instrumento muito utilizado. As decretais, elas estabeleciam a supremacia do Papa sobre todos os outros líderes eclesiásticos da Igreja e concediam a qualquer bispo o direito de apelar diretamente para o Papa. Embora no período do ano 800 até 1054 muitos papas marcarem o seu pontificado, e isso é história, eu quero lembrar você, né, que isso é história, não há qualquer juízo de valor, mas é um fato histórico. E a gente tem esses registros, né, entre o ano 800 e o ano 1054, de muitos desses pontificados serem marcados pela corrupção. Há também o contraponto de que outros papas, né, foram capazes de ajudar e consolidar o fortalecimento. E a gente, vale a pena destacar a figura de Nicolau I, que foi Papa entre 858 e 867. Ele foi o primeiro a usar os decretos de vários pontífices de Roma e o mais capaz de todos esses. Ele que vai sustentar, por escrito e na prática, a supremacia do Papa na Igreja, como alguém que era responsável pelo bem-estar do fiel sobre os governantes temporais em matéria de moral e em matéria de religião. E o Papa vai atingir, ou melhor, a figura papal vai atingir o seu ápice sob o pontificado de Inocêncio III. Mas sobre isso a gente vai conversar daqui a pouco.
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1: Nós estamos conversando sobre o fortalecimento da figura do Papa, né, esse líder da Igreja Católica Apostólica Romana, e nesse processo de fortalecimento, a gente tem um personagem que é considerado historicamente como aquele que teria sido o Papa mais poderoso de toda a história até os dias atuais, Inocêncio III, que teve o seu pontificado entre 1198 e o ano 1216. Com o passar do tempo, esse conflito que a gente conversou aqui já entre a Igreja, o Império vai se intensificar e essas disputas vão ficar cada vez mais afloradas. E nesse processo, nesse contexto todo, Inocêncio III vai se tornar o Bispo de Roma, vai se tornar o Papa, e o seu poder vai se espalhar por questões de política internacional na França, Espanha, Inglaterra, Portugal, Boêmia, Hungria, Dinamarca, Islândia, entre outros países, né? Ele vai inclusive defender, e em todo o contexto que a gente não tem tempo aqui de discutir, mas você pode depois se aprofundar se desejar, ele vai inclusive defender que o Papa tinha poder para depor o imperador. Baseado em quê? Baseado na ideia de que quem coroava os imperadores era o bispo de Roma. Era ele que tinha esse papel. Então, Inocêncio vai trabalhar a ideia de que se é o bispo de Roma, se é o Papa que coroa o imperador, então o Papa, ele tem um poder maior do que o imperador. Ele tem, inclusive, o poder não só para coroar o imperador, mas também para depor o imperador. Sob o pontificado de Inocêncio III, que foram fundadas as ordens dos franciscanos, dos dominicanos, e o ponto alto do seu pontificado foi o quarto concílio de Latrão. Latrão, e não ladrão, preste atenção. Concílio de Latrão, que vai se reunir no ano de 1215. E é interessante que nesse concílio, em três sessões de um dia só, e aí eu quero chamar a sua atenção e lembrar você para o fato, a gente já conversou sobre isso aqui, os concílios muitas vezes duravam meses e até anos para chegarem às suas conclusões. Sobre o pontificado de Inocêncio III, esse concílio, o quarto concílio de Latrão, em três sessões de um dia, tomou decisões que perduram até hoje, né? E a gente não tem dúvida de que pela rapidez com que essas decisões foram tomadas, o concílio apenas referendava as decisões do Papa, no caso, Inocêncio III. E entre essas decisões desse concílio, para que você tenha uma ideia, foram definidas a doutrina da transubstanciação, o estabelecimento da Inquisição, a proibição da introdução de novas relíquias sem aprovação do Papa e a determinação de que judeus e muçulmanos deveriam usar roupas especiais para se distinguirem dos cristãos. Por aí você vê o poder, a influência que Inocêncio III tinha a essa altura dentro do Império Romano e principalmente dentro da própria igreja cristã, principalmente no Ocidente. Vale a pena chamar atenção para o fato de que é de Inocêncio uma frase muito impactante nesse período. Inocêncio vai dizer, abre aspas, o Papa está entre Deus e o ser humano, debaixo do primeiro e acima do segundo. É menos que Deus e mais que o homem. Ele julga a todos, mas ninguém o julga, fecha aspas. Por aí você tem uma ideia do quanto Inocêncio tinha poder, de quanto a figura do bispo de Roma e do Papa vai se consolidar, vai se fortalecer, mas é interessante perceber que durante quase um século, os sucessores de Inocêncio tiveram e usufruíram desse prestígio, mas a partir disso há um período que a gente conhece como decadência do poder papal. A gente pode destacar, e vale a pena aqui destacar, a figura de Bonifácio VIII, que é um dos sucessores de Inocêncio, que vai ser Papa entre 1294 e 1303. Ele tem uma bula papal chamada Unam Sanctam, né, onde diz que o ideal do papado onipotente vai chegar à sua à expressão máxima. E vale a pena pensar um pouco sobre isso.
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1: Eu quero, nesse último bloco, ler para você o conteúdo dessa bula papal Unam Sanctam, que foi redigida, né, por Bonifácio VIII, que é um dos sucessores de Inocêncio, que goza aí desse prestígio. Vale a pena você prestar atenção nas palavras desse documento que é criado e é gerado pelo próprio Papa, defendendo a sua autoridade papal. Ele vai dizer o seguinte, abre aspas, uma espada deve estar sob a outra. E a autoridade temporal deve estar sujeita à potestade espiritual. Por isto, se a potestade terrena se aparta do caminho reto, será julgada pela espiritual. Mas se ela se aparta da suprema autoridade espiritual, então somente pode ser julgada por Deus e não pelos humanos. Por outro lado, decretamos, dizemos e definimos que é absolutamente necessário para a salvação de todas as criaturas humanas que estejam sob o pontífice romano e se submetam a ele, fecha aspas. Né? E é interessante você perceber, fica muito claro a ideia de que não há salvação, ou não haveria salvação, e a salvação, melhor dizendo, estaria vinculada à questão da submissão da autoridade papal, o que a gente sabe, segundo as escrituras, né, que não tem qualquer fundamento, porque a salvação ela está em Jesus Cristo, ela é uma obra redentora de Jesus Cristo. E talvez você se pergunte, como é que a figura do Papa consegue tanta força? Como é que consegue esse processo e os outros líderes da Igreja? Deixa eu chamar a sua atenção para uma questão bastante interessante. E a história, ela é muito dinâmica. Porque nesse período, né, em paralelo a isso, no Oriente, o que está acontecendo? De uma forma específica no ano 622. O surgimento do islamismo. O nascimento da religião muçulmana a partir de Maomé, lá no Oriente, lá na Arábia. E não só o surgimento, mas a consolidação e a expansão do islamismo no Oriente. Então haviam cinco patriarcados, como eu já disse para vocês.

0: cinco grandes líderes da igreja: Roma, Jerusalém, Antioquia, Alexandria e Constantinopla. Nesse processo, o que é que vai acontecer? Enquanto isso aqui está acontecendo dentro do Império Romano, lá no Oriente, o islamismo surge, o islamismo se expande e vai dominar toda aquela região do Oriente Médio. Então, as igrejas, os cristãos, né, de Jerusalém, de Antioquia e de Alexandria vão cair sob o domínio dos muçulmanos. Não vai haver mais representação cristã ou política ou a figura de um bispo, porque essa região, nesse período, cai sob o poder dos islâmicos. Então só restam dois grandes líderes, ou pelo menos dois líderes representativos: o bispo de Roma e o bispo de Constantinopla, que vão viver uma tensão muito grande, vão viver uma tensão permanente, e isso vai se desdobrar até o ano de 1054, quando vai surgir o grande cisma, né, a ruptura, que vai dar origem então à Igreja Católica Ortodoxa, que tem a sua história construída institucionalmente a partir dessa data, do ano 1054. Então, são esses fatores históricos, essa conexão de fatores históricos, que vai contribuir no Ocidente para o fortalecimento da figura do Bispo de Roma. Antioquia, Alexandria e Jerusalém caem sob o domínio dos muçulmanos. Ao mesmo tempo, no Ocidente, né, com a invasão dos bárbaros, há a queda do Império Romano. Não há mais a figura do imperador. Então, o Bispo de Roma, ele tem autonomia, ele tem espaço para construir e propagar e expandir o seu poder. A única resistência, vamos dizer assim, seria o Bispo de Constantinopla. Mas essa tensão vai acontecer até o ano de 1054, quando acontece a ruptura definitiva, e nós temos o quadro que temos até hoje, né, da Igreja Católica Apostólica Romana e da Igreja Católica Ortodoxa. Mas nós vamos conversar sobre isso com calma num programa específico sobre esse tema. Mas isso aí é uma outra história, porque é a partir desse ápice aí de Inocêncio, de Bonifácio, que começa o período que a gente conhece como a decadência do papado, a decadência do poder papal. Mas isso é uma outra história que nós vamos conversar no próximo programa. Um grande abraço, até lá, e que Jesus te abençoe.
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0: 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Transmundial e a Hora de Brasília, 19 horas e 30 minutos.

0: 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Mais informações? 11 95048 4215. 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Amém. Vem, Senhor Jesus. 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Hoje vamos nos emocionar com o pastor Marcelo e Marisa, contando os desafios do Morro da Lua e ouvir como é lindo levar o amor de Cristo aos pequeninos. Em um testemunho lindo, contado ao pastor Silas Caminada.
1: Falando um pouquinho do ministério de vocês, meus irmãos, quais são os desafios que vocês têm encontrado no processo de ensino e aprendizado dos alunos? Como é que tem sido aí para vocês? Quais os desafios?
2: Eu já estou aqui na Virandade há 23 anos e eu confesso que eu já estou cansado, né? Mas quando a gente é chamado, a gente tem que cumprir o chamado, né? Então, os desafios aqui têm sido muitos, porque você, algumas pessoas que estão na sala aí já conhecem aqui, né? O Eduardo, não sei se o Betão veio na ação. Nós somos uma comunidade em vulnerabilidade e as pessoas rodam muito, né? Esse ano saíram as 7 pessoas da igreja. Nós estamos com 39 membros e mais 4 pessoas que vão se batizar, acredito que até abril ou maio, né? Então a gente trabalha e para, aí tem a sensação que não tem tido crescimento, né? Aí quando a gente olha as fotos, o quadro, a história das pessoas e o resultado, aí a gente lembra, né? Vale a pena, né? Até a Marisa pode compartilhar daqui a pouco uma experiência com a menina que é autista, né? Essa semana me apresentou um menino que não sabia ler, agora já sabe ler, né? Então o nosso trabalho é um trabalho de resgate, né? Tanto no Morro da Lua, que algumas crianças participam dos projetos no contraturno da escola, e agora lá no Morro da Lua nós conseguimos aula de informática e aula de judô, né? Como no Morro da Lua o território é fechado, então há dificuldades, falta voluntário aqui na igreja, mais voluntário para acompanhar as famílias, né? Então a gente foca mais na educação com as crianças, com os adolescentes. Todo sábado temos 80 crianças, todos os sábados a gente divide em 2 grupos. E o maior desafio na igreja, até eu conversei com o Eduardo, que ano passado a gente tinha comprado uma casa tem 3 anos. E aí, acho que eu não falei com vocês não, aí terminamos de pagar a casa o ano passado, aí conseguimos 2 empresas, uma chama Engitec, a outra Schneider da Alemanha, né? E eles fizeram uma reforma na casa que ficou um verdadeiro paraíso. Claro. Então, as crianças têm sala de... tem uma biblioteca, brinquedoteca, uma sala nova, e isso nos dá ânimo, né? Opa, a gente não está sozinho não. Eles gastaram o valor que a igreja pagou na casa, e não, vamos colocar tudo de primeira. porta de vidro, janela de vidro, ventilador, instalações novas, né? Então essas coisas que acontecem, a gente recebe como sinal, como sinais de Deus que a gente não está sozinho. E agora nós estamos passando por uma revitalização, né? Com 39 membros, nós já fizemos o planejamento anual, vamos fazer 3 ações evangelísticas, porque não tem outra forma da igreja crescer, melhorar as finanças, se não for através do evangelismo e discipulado, né? Então nós conscientizamos a igreja nos últimos 3 meses, fizemos um planejamento voltado para isso, né? Alcançar as famílias das crianças, alcançar os adolescentes, e aí esse desafio, Silas, que às vezes consome um pouco as nossas energias, né? Essa semana mesmo que nós temos os projetos, que vocês são parceiros e outras empresas, essa semana 3 empresas não vão mais poder ajudar, né? Aí já sendo um sinal assim, aí eu começo a ficar preocupado, mas tem que confiar em Deus, né? E aí com essa revitalização da igreja, com essas 3 ações, e agora a gente vai fazer ações sempre na mesma região que a gente pode acompanhar, né? Como a comunidade é muito grande e há muita essa rotatividade. As pessoas vêm para a igreja, ficam 1 ano, 2 anos, 3 anos, daqui a pouco sai. E aí sai porque ou muda de lugar, ou estão bem mais espiritualmente, mas como aqui a gente é uma igreja muito acolhedora, né? Por exemplo, aqui na rua tem 7 igrejas. As pessoas só vêm pedir coisas aqui. Psicólogo, advogado, cesta básica, né? E a gente entende isso como missão, né?
1: Sim.
2: Mas aí a gente está com dificuldade financeira da igreja. Gente, como é que vamos fazer? A gente fala, não tem outra coisa. É orar, evangelizar, discipular e acolher pessoas. Graças a Deus a liderança entendeu. Todos concordaram a gente fazer essas 3 ações missionárias. Aí, quinzenalmente, vai um grupo da igreja, tem um projeto chamado Manhã com Deus. A gente fala com as mães do projeto, a igreja prepara um café, chega lá na casa deles, a gente leva a toalha, leva pão, suco, leva tudo, né? Eles ficam assim assustados, né? Como o pessoal tá vindo na minha casa servir o café? Aí a gente faz o café, faz uma pequena devocional, e deixa um papelzinho lá. Se ele quiser culto nos lares, aí nós já temos outra equipe que toda quarta-feira está fazendo culto nos lares. Então, dentro desses desafios, o maior é manter a igreja, um dos maiores é manter a igreja acesa, né? Avivada. Eles se comprometeram com a generosidade da contribuição, que é um problema muito grande. Buscar mais parceiros para o projeto, porque são 180 crianças. Bom. E eles servem 4 refeições. Então, 60 fica no contra tudo, mais 60 com a Marisa, que vem 2 vezes na semana. E é quando eu, principalmente, né, que eu sou mais de buscar os parceiros, né? Quando eu vejo as crianças, eu digo, não dá pra deixar essas crianças. Então, essa semana, pior que ligou os 3 parceiros numa atacada só, né? E aí a gente tem esses desafios, mas a gente tá muito confiante, né?
1: Tá firme e forte, né?
2: Porque o que nós experimentamos com a compra da casa, sem ter nenhum recurso, e com a reforma da casa,

0: de ânimo, porque ela está alimentada. A criança se acalma, porque ela está acolhida. A criança se expressa, porque ela está sendo ouvida. Um ambiente limpo, organizado, simples, mas limpo, organizado, com lá dentro todos que estão lá, são muito pacientes e carinhosos, de gente de Deus, né? Nós somos de Jesus, nós carregamos o Espírito Santo para a gente. Então a gente multiplica o Espírito Santo em cada canto daquele lugar. E eu me considero uma embaixadora do bom senso, no sentido de que os resultados são visíveis, As mães, elas me procuram para falar, o meu filho melhorou na escola, o meu filho veio falar comigo, o meu filho gosta de estar aqui. Então, os frutos estão no corpo, por meio da alimentação, por meio do cuidado, por meio da higiene, por meio de salas organizadas de silêncio. E o fruto está na parte emocional, como eu já mencionei, a criança chegar e ela se sentir feliz ali dentro. Ela se sente feliz. Ela se sente feliz até para ser triste. Ela se sente feliz até para ficar calada. Ou para falar, né, das injustiças que às vezes sofre no ambiente escolar, com muita gente, no ambiente do lar, no ambiente da própria comunidade. E a questão, a nutrição espiritual, eu acho que a melhor forma de falar de Jesus é o comportamento, que ali dentro ele encontra uma cozinheira amorosa, encontra pessoas voluntárias que faz com muito amor, e mais do que palavras, são ações, né? São ações. A gente criou da porta para dentro um ambiente seguro, eles vivem num ambiente seguro. A coisa está tão difícil para mim que eles vão me buscar na porta do carro. Eu deixo para me maquiar dentro do carro 5 minutos antes de sair. Eu não estou tendo esse tempo, porque se juntam na minha porta para poder abrir a porta para eu sair, para entrar mais rápido. Então, assim, Deus tem sido bom.
1: Estamos encerrando mais um Conexão Missionária. Eu sou Edson Tauil e junto com os técnicos Samuel Moreira, Tiago Liza, Pedro Campos e Luiz Felipe, preparamos este programa com muito carinho para toda a sua família. As vinhetas foram gravadas gentilmente por Sandra Simões. O meu muito obrigado a você que ama missões e não deseja ficar de fora do que Deus está fazendo. Até o próximo Conexão Missionária.

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1: Olá, ouvinte da Rádio Transmundial, graça e paz, aqui é o pastor Mário Zago da Comunidade Cristã de Jundiaí. Eu quero dizer para você nesse dia que a sua liberdade já foi conquistada. Olha o que diz a palavra de Deus lá em 1 Coríntios 7, verso 23. Vocês foram comprados por alto preço, não se tornem escravos de homens. Segundo o dicionário Aurélio, escravidão é falta de liberdade, é sujeição, é dependência, submissão, servidão, escravatura. E é justamente assim que muitos estão vivendo pelo mundo afora. E aqui no Brasil também, e nesse dia também. Existem tantas pessoas escravizadas ainda hoje, escravizadas no vício, através do álcool, do cigarro, da prostituição, de jogos, de pornografia, algumas pessoas escravas da religiosidade, presas à idolatria, a esoterismo, a seitas, a filosofias orientais, a magias, encantamentos. Outras, então, são escravas de sentimentos negativos, escravas

0: escravas do medo, do ódio, da mágoa, da inveja, do rancor, pessoas que estão aí depressivas, outras são escravas de relacionamentos doentios, aquele namoro cheio de conflito, famílias que estão neuróticas, a sexualidade ativa antes do casamento, relacionamentos violentos, outras também escravas de práticas destruidoras, da autocomiseração, de mentiras, daquela maldita rede de intrigas, de fofoca, de maledicência, de baixa estima, pessoas escravas de pensamentos negativos, que dizem, eu não sou bom, eu não consigo mudar, a minha vida não tem solução, não tem mais jeito, não existe futuro para mim. Então nesse dia eu preciso fazer uma pergunta para você. Qual é a sua realidade? Como você tem vivido? E se você se encaixa em alguma dessas situações, você não precisa viver assim. Deus tem uma proposta de vida e de liberdade para você hoje. Deus colocou você em sintonia para tirar da sua vida esse jugo de escravidão. Lá em Romanos 6, verso 22 diz, mas agora que vocês foram libertados do pecado e se tornaram escravos de Deus, o fruto que colhem leva à santidade e o seu fim é a vida eterna. Você pode estar preso pela sua própria mente ou pelo seu espírito. E com Deus você pode ter liberdade, pode ter vitória, perspectiva, segurança. O mundo, o diabo, querem tirar o que existe de melhor em você, a sua liberdade. E é só através de Cristo que você pode viver essa liberdade. Todos nós somos unânimes em dizer que queremos liberdade. O problema é que o pensamento da humanidade acerca de liberdade é muito pequeno. Liberdade em geral é apenas o fato de não estarmos presos atrás das grades. Todavia, liberdade é algo muito maior. Se você não pode sonhar, você não está livre. Se você não consegue deixar um vício, você não está livre. Se você não consegue parar de fumar, por exemplo, você não é livre. Se você não consegue parar de furtar, você não é livre. Se você não consegue deixar de se prostituir, você também não é livre. Se você não consegue deixar de mentir, você não é livre. Enfim, se você tem qualquer mentira ou dependência, você não é livre. E você pode ser totalmente independente das coisas desse mundo e 100% dependente de Deus. Deus deseja hoje, nesse dia, te dar liberdade plena para você, para que você viva essa nova dimensão na sua vida. O salmista diz lá no Salmo 37, deleite-se no Senhor e Ele atenderá os desejos do seu coração. Entregue o seu caminho ao Senhor, confia nele e Ele agirá. E o mais importante, se você não tem certeza da sua salvação, ainda não encontrou a verdadeira liberdade. Somente em Jesus, só nele, é que você pode ter a certeza da tua liberdade. Romanos 8 diz que Deus cumpre todas as promessas. E acredite nisso. O texto diz, portanto, agora já não há condenação para os que estão em Cristo Jesus. Por meio de Cristo Jesus, a lei do Espírito de vida me libertou da lei do pecado e da morte. Não há condenação. Sabe o que significa essa expressão? Deus não tem raiva de você. Deus não se vinga de você. Deus não abandona você. Deus nunca amaldiçoa você. E Deus também nunca é culpado pelas dores, perdas e tragédias de sua vida. Ele ama você e todos os seus atos são movidos por amor. Você é abençoado por Deus, acredite nisso. A questão é, se Deus não me condena, por que então que eu vivo me condenando? Vamos relembrar o texto? Diz o texto que não existe condenação para aquele que está em Cristo. E isso faz toda a diferença. Toda pessoa sem Jesus Cristo está condenada, por isso o pecado acusa e prende o homem. Você precisa mais de Jesus do que você pensa. A sua vida com Jesus, acredite, ela vai mudar. Deus te acompanha em todo o processo, está lá em Romanos 6. Esse é o caminho da liberdade plena, verdadeira e eterna. Você precisa romper com o pecado. Olha só o que diz o verso 1 de Romanos 6. Que diremos então? Continuaremos pecando para que a graça aumente? Então tem que haver um rompimento com o pecado. Você precisa ser batizado. Olha só o verso 3. Ou vocês não sabem que todos nós que fomos batizados em Cristo Jesus, fomos batizados em sua morte? Você precisa também assumir essa nova vida. O verso 4 declara: portanto, fomos sepultados com ele na morte por meio do batismo, a fim de que, assim como Cristo foi ressuscitado dos mortos mediante a glória do Pai, também nós vivamos uma nova vida. Você precisa ter certeza dessa vida eterna. Verso 8 e 9. Ora, se morremos com Cristo, cremos que também com Ele viveremos, pois sabemos que, tendo sido ressuscitado dos mortos, Cristo não pode morrer outra vez, a morte não tem mais domínio sobre Ele. E nós precisamos também viver para Deus. Verso 10 declara: porque morrendo, Ele morreu para o pecado uma vez por todas, mas vivendo, vive para Deus. Jesus não te condena, a sua mente sim, a minha mente também. Quando estamos longe do Senhor, quando Cristo não é mais o rei absoluto da nossa vida, então a nossa mente sem Cristo, ela nos condena. O mal, a carne, o diabo, tudo isso nos condena. Mas Jesus veio para nos dar vida e vida abundante. Olha que palavra do Senhor para mim e para você. O ladrão vem apenas para roubar, matar e destruir. E eu vim para que tenham vida e a tenham plenamente. Muitos servos de Deus gostam de João 10:10, desse verso, mas acabam se prendendo somente na primeira parte dele. Agora, o segredo do nosso sucesso, da nossa vitória, está na sequência. Mesmo que temos um adversário cruel, traiçoeiro, doido para acabar com a nossa vida, mais do que isso, nós temos um Deus provedor. Nós temos um Deus que diz que Ele veio para nos dar vida e vida plena. Tem esse desejo aí em você, na sua vida, no seu coração nesse momento, de ter essa liberdade plena, de ter essa vida abundante? Qual é a resposta que você pode dar para Jesus nesse dia? É uma resposta dizendo: sim, Senhor, eu quero te agradecer porque eu já tenho vivido nessa liberdade. Ou a sua resposta é: Senhor, olha, eu preciso dessa liberdade. Ouvindo a tua palavra nesse dia, eu reconheço que tem áreas da minha vida que precisam de libertação. Eu preciso ser livre, liberto de algum sentimento ruim, de algum procedimento ruim. Eu reconheço que há ainda escravidão porque estou preso a algum tipo de vício. Então eu quero, em nome de Jesus, fortalecer você. Quero incentivar você, motivar você a tomar uma decisão nesse dia, e uma decisão por Jesus. Deixa Ele entrar aí na sua vida, deixa Ele ser o rei absoluto dos teus pensamentos, das suas vontades. Se você ainda não fez, entregue o teu coração para Jesus. Isso é mais do que religião. Procure uma igreja perto aí da sua casa para você receber orientação, para você conhecer mais a respeito dessa liberdade que Deus tem para você. Não viva aí sofrendo, não viva preso a pecado, preso a vício. Isso não vai te levar a lugar nenhum. Pelo contrário, só vai trazer angústia, sofrimento para a sua vida. E você não precisa viver dessa maneira. Você que tem vivido preso também, escravo do teu passado, guardando no teu coração angústia, guardando no teu coração ira, sentimentos que têm produzido mal dentro de você, dê um salto para a liberdade nesse dia. Reconheça Jesus como teu único e suficiente Salvador. Reconheça Jesus como teu libertador e se disponha a viver então, a partir daí, uma vida plenamente livre, guiada, orientada por um Deus que te ama, por um Deus que cuida dos detalhes da sua vida. Esse é o meu desejo para você, aliás, é o desejo para a minha vida também. Vamos observar sempre a quantas anda a nossa liberdade no Senhor Jesus Cristo, porque por muito pouco servos de Deus têm aceitado escravidão na sua vida. Por muito pouco nós prendemos o nosso coração, a nossa mente, a sentimentos, a coisas que vemos, que ouvimos, que sem dúvida alguma só produz o mal dentro de nós. Vamos viver a palavra de Deus. Vamos fazer jus a essa grande vitória. A maior vitória da nossa vida foi conquistada lá na cruz. A vitória sobre o pecado, a vitória sobre a morte. Então nós podemos sim andar andar de cabeça erguida, olhando para o alto, olhando para Jesus, tendo Ele como referência de conduta, referência da nossa fé. É para isso que você foi chamado, mas somente uma vida ligada ao Senhor, isso sim é a garantia de vitória. A graça de Deus continue te cobrindo, que o amor do Senhor continue te sustentando e que você continue vivendo na alegria do Senhor Jesus. Um ótimo dia e até a próxima, em nome de Jesus. Um abraço.
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8: 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Transmundial e a Hora de Brasília, 20 horas.
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0: Que alegria estar com você toda semana. Hoje eu, Dora Bomilcar, recebo para um bate-papo, uma conversa franca, Isaac Folha, ele que é pedagogo, é também conferencista, escritor e cantor. E o nosso tema hoje, labor, amor e muito bom humor.
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0: Então, o Conversa Franca, e eu gostaria que, de perguntar, Isaac Folha, quem é você longe dos palcos e microfones?
1: Primeiro deixa eu dar uma boa tarde, né?
2: Estamos aqui ao vivo,
1: então depois não sei quem vai assistir. Boa tarde, boa noite, boa madrugada, mas é um prazer estar com você. Até porque cada vez que a gente se junta, né, cresce. Tanto para compartilhar como para aprender com o outro. Bom, quem é o Isaac Folha quando não está no palco? Eu gosto de natureza, eu gosto de passear, eu sou atleta, né, atleta amador. O outro, presenciar as coisas que o Papai do Céu fez para nós, né? Na natureza é muito linda, nas trilhas a gente vê isso. E terceiro, por conexões, né? Por amar pessoas, por amar estar com pessoas. Então esses três motivos me fazem ser um trilheiro nas horas vagas, né? Um atleta de corrida também. E também gosto de família, né? A minha mãe mora a 40 minutos de mim, então toda semana eu dou um pulinho por lá e fico por lá para matar a saudade, sorrir um pouco e basicamente é isso, né?
0: Agora, Isaac, como surgiu a ideia de unir a pedagogia, a música, o entretenimento e também as suas apresentações? Como é que surgiu essa ideia?
1: Então, eu já venho de uma família cheia de artistas, né? A minha mãe é formada em música, eu tenho tios, né, tios e primos que são das artes. O meu avô, né, tocava violão e eu herdei tudo isso, né? Herdei essa coisa da arte. E a gente que cresce na igreja, né, no ambiente de igreja, participa sempre dos corais, das datas comemorativas, né? E o contato com a música foi sempre. E aí quando eu cheguei na escola, eu descobri que eu poderia usar a música a meu favor, né? Tanto como aluno, quando tinha, por exemplo, seminário, né? A gente falava do tema, todo mundo dava o seu recado, no final tinha uma música do Isaac Folha para arrematar aquele trabalho. E posteriormente, formado já em pedagogia, eu continuei utilizando a música como recurso didático, utilizando a música como veículo de comunicação. E como eu sempre gostei de sorrir, como eu sempre gostei de apreciar, né, a vida e a história de pessoas que também gostam de sorrir, a gente vai se unindo, vai aprendendo, vai crescendo. E chegou o momento em que eu decidi juntar tudo isso. E já está com o quê? Mais de 20 anos. Eu rodo o Brasil fazendo as palestras com tudo isso que você falou aí. Entretenimento, a música, o conteúdo pedagógico, a literatura e acima de tudo com muita alegria. Eu gosto de sorrir.
0: Agora, como as cantigas folclóricas infantis, elas camuflam o lúdico com inversão de valores. Você pode dar alguns exemplos?
1: Bom, vamos lá. O que é mais interessante é que tem coisas que a gente só percebe depois que a gente cresce, né? Mas todos nós passamos em algum momento por cantiga de roda, né? Tem os idosos que estão assistindo a esse programa, certamente passaram pelas cantigas de roda. Quem é da minha época, eu tenho 45 anos, vou fazer 46 esse ano, então passei por cantiga de roda. E os mais novos hoje, né, as crianças de hoje, continuam tendo acesso à cantiga de roda, porém, através do YouTube, né? Tem muita cantiga de roda em vários canais e o que eu quero trazer agora para responder a tua pergunta é que só quando a gente para pensar no que a gente canta é que a gente realmente vai perceber que tem algum problema. Como você falou, tá ali camuflado. Vem como algo lúdico, vem como algo alegre, prazeroso, mas se a gente avaliar a letra, a gente vê que tem grandes problemas ali, né? Tem muita violência nas cantigas de roda, é o cravo brigando com a rosa brigando com o cravo, o atirei o pau no gato, não só as brincadeiras de roda, mas as músicas infantis, né? É, Samba Lelê, que estava doente, com a cabeça quebrada, mas a música, em vez de cuidar da Samba Lelê, a música recomenda palmadas, né? Então, há muitas coisas que, em vez de acalmar uma criança, causam susto.